0: Saíra fez saber que a implantação destas firmas vai alavancar o crescimento económico local.
1: Temos 3 fábricas de processamento de eucalipto que estão sendo construídas. Uma delas já está quase no fim, iremos inaugurá-la daqui a 1 mês e meio ou 2. E as 2 outras já foram implantadas e já estão na fase terminal. Entretanto, a Mwanza está a desenvolver, Mwanza está a crescer e também estas fábricas vão albergar mais de 800 trabalhadores. A prioridade é para os nossos jovens.
0: Mais de 800 jovens poderão ter emprego este ano no distrito de Mwanza, em Sofala, com a entrada em funcionamento, em agosto próximo, de 3 empresas de processamento de eucalipto. O secretário de Estado em Gaza desafia os delegados do Instituto Nacional de Ação Social, INAS, a executar os seus serviços de forma mais abrangente para a afirmação de um pilar social mais justo e inclusivo nas comunidades. Jaime Neto considera que só desta forma será possível superar as limitações impostas pela pobreza, enfermidades, deficiência e violência doméstica, cujos efeitos são mais visíveis nas zonas rurais. Neto insta os delegados do INAS em Gaza a trabalharem de forma afincada e colaborativa junto às comunidades em benefício das pessoas vulneráveis.
2: Que as vossas ações sejam guiadas pelo compromisso de servir com justiça e humanidade. Não vamos permitir que um delegado não trabalhe próximo do seu grupo-alvo. Por isso, é fundamental que nos vossos locais de trabalho garantam os direitos e a dignidade dos beneficiários, priorizando a universalidade, a prevenção da vulnerabilidade e a promoção da autonomia mediante uma gestão transparente e próxima do cidadão.
0: O secretário de Estado em Gaza falava esta quarta-feira na tomada de posse de novos delegados do INAS dos distritos de Chibut, Xokwa e Xikwalakwala. Trata-se de Otávia Joaquim, Issufo Omar e Rosário Saene, respectivamente. A província de Manica está a reforçar as medidas de prevenção e resposta às mudanças climáticas através do mapeamento de zonas de risco. A iniciativa tem como objetivo identificar áreas vulneráveis, impedir a construção de infraestruturas em locais de elevado risco e orientar o reassentamento das populações para as zonas consideradas seguras. Segundo o chefe do Departamento Técnico do Instituto Nacional de Gestão e Redução do Risco de Desastres em Manica, Vernet Ngonga, o mapeamento das zonas de risco visa minimizar o impacto dos fenómenos extremos, como inundações e secas.
3: Mapear zonas de risco são ações que foram desenvolvidas e estão sendo desenvolvidas ao nível da província. Um dos exemplos é este, que nós fez-se um mapeamento ao nível do distrito de Chimoio. Qual é o objetivo de mapear as zonas de risco? É identificar, parcelar, sinalizar e proibir a construção de infraestruturas nos locais de risco alto e promover a construção de habitações nas zonas seguras. Foram mapeados até o momento 6 distritos. Há desafio ainda por mapear mais 6 distritos para fazermos 12 distritos ao nível.
0: Província de Manica reforça as medidas de prevenção e resposta às mudanças climáticas através do mapeamento de zonas de risco. O vice-presidente da Confederação das Associações Económicas de Moçambique, CTA, encoraja os agentes económicos nacionais e estrangeiros a investirem no município de Matola, província de Maputo, aproveitando as enormes oportunidades que a autarquia apresenta. Honório Boani entende ser necessária a transformação de potencialidades em projetos concretos e investimentos visando a geração de rendimentos para a prosperidade dos cidadãos da Matola e não só. Boano observou que para o alcance deste objetivo é necessária a capacitação dos atores de desenvolvimento, desde as micro às maiores empresas.
4: A CTA acredita que o desenvolvimento da Matola pode ser referência para outras cidades moçambicanas. Mas para isso, precisamos fortalecer as parcerias entre os municípios, o governo, o setor privado, instituições financeiras, academias e parceiros de cooperação. Este Fórum de Negócios e Feira Empresarial 2026 deve ser visto precisamente como uma plataforma de construção dessas parcerias, de promoção de investimento e de identificação de soluções para os desafios que enfrentamos.
0: Vice-presidente da CTA, Honório Boani, falando na Matola, província de Maputo, no Fórum de Negócios e Feira Empresarial. Na atualidade internacional, um grupo dissidente de católicos tradicionalistas desafiou diretamente o Papa Leão XIV ao consagrar 4 bispos sem o seu consentimento na quarta-feira, rejeitando as excomunhões resultantes ao declarar que era um dever sagrado defender a fé católica. A Fraternidade São Pio X, que se opõe às reformas modernizadoras da Igreja Católica, prosseguiu com as consagrações em seu seminário em Econi, na Suíça, apesar de um apelo de última hora de Leão XIV para que fossem canceladas. O sumo pontífice alertou em uma carta na terça-feira que consagrar bispos sem sua aprovação equivale a um pecado de extrema gravidade que, na verdade, prejudicará seus fiéis. Fechamos com o tempo. As cidades de Tete e Beira poderão registrar hoje 32 graus Celsius de temperatura máxima, seguidas por Maputo com 31 graus, Xai-Xai e Inhambane 30, Vilanculo, Quilimane, Nampula e Pemba 29, Chimoio 27 e por fim Lixinga 25 graus Celsius de temperatura máxima. Apresentamos as notícias a esta hora, as próximas às 3 horas.

0: A Academia de Altos Estudos Estratégicos não é uma instituição apenas de ensino. Queremos que a instituição forme quadros que não se limitem a fazer diagnósticos descritivos. Precisamos de graduados que possam produzir análises profundas, que apresentem propostas exequíveis e soluções aplicáveis. Desafiamos-vos a imprimirem na Academia a componente de pesquisa e investigação científica sobre os grandes desafios da segurança nacional. Por exemplo, sobre o terrorismo e o extremismo violento na província de Cabo Delgado, seria bom esclarecer, sem margem de dúvidas, a origem, os mandantes, os mecanismos de recrutamento, o modus operandi, as redes de financiamento, para além de apresentar os mecanismos para fortalecer a resiliência das comunidades locais. Para o caso dos raptos, por exemplo, há muita pesquisa que pode ser feita pela Academia, desde as dinâmicas operacionais, os seus circuitos financeiros, assim como as medidas de prevenção e dissuasão. Para a complexa teia do crime organizado transnacional, como o tráfico de drogas, os crimes cibernéticos, assim como a desinformação e os chamados fake news, que colocam em causa a imagem do país e dos seus dirigentes. O Estado precisa de conhecimento próprio sobre estes fenómenos.
1: Presidente da República, Daniel Chapo.

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3: Felizarda Nhantumbo, vereadora de Saúde, Gênero, Criança e Ação Social do município de Inhambane.
5: Nós, como município, apoiamos em gêneros alimentícios, material de limpeza e, por fim, construímos algumas casas. Tiramos aquelas pessoas que estavam nas águas, fomos colocar no bairro de Marambon. Dos 100 e tal, estão lá 80 famílias já que receberam seus talhões, que é para tirarem do sítio inseguro para sítio seguro. A mulher pode ir à praia, tirar caranguejo e volta a fazer o que vende. A mulher pode pegar uma bacia e levar alface para sustentar a sua própria família. Se você vai vender hoje 100 meticais, você não pode consumir todos os 100 meticais. Tem que deixar 20 meticais de xitique e vai levar um outro que vai sustentar a família. Se você consegue uns 500 meticais, o teu negócio vai subindo. No bairro do Condano havia muita confusão de uniões prematuras. Descemos para o campo, fomos informar que nós, como sociedade, temos que defender os direitos da criança e temos que defender os nossos direitos como mulheres. Tem mulheres que eram violentadas, mas ficavam com aquilo porque pensavam que denunciando já não teria como voltar para aquela família. E as mulheres já têm conhecimento. Aqui na cidade de Inhambane, os homens é que mais se suicidam, porque eles têm vergonha de ir ao centro de atendimento para irem se queixar.
3: Aguardamos por si nesta sexta-feira às 14 horas e 30 minutos e depois do noticiário das 2 horas de madrugada de terça-feira.
6: E como sempre, os meus votos são de uma ótima madrugada, que seja serena e acolhedora aqui conosco. E sem mais demoras, retomamos os microfones para análise do que acontece no nosso Moçambique. Fique com a segunda parte do debate político. Uma ótima audição na nossa sintonia.
7: Estamos já na segunda parte deste debate político. Dércio, quero voltar ao seu fio de pensamento, por favor, de forma breve.
8: Eu vou ser breve. Então, o que eu estava a chamar a atenção aqui é para o Dr. Patrício estar-nos a conduzir para uma reflexão muito deslocada da realidade e com premissas que não são reais. Isto pode nos conduzir a uma situação de chegar a conclusões que depois não vão ser úteis para a agenda da transformação. Quer seja na base comparativa com realidades totalmente diferentes e com históricos e contextos, tanto em termos daquilo que é a capacidade produtiva, capacidade da economia, capacidade de transformação de pessoal, totalmente diferente das nossas. Depois, este mesmo raciocínio e o sentimento de que, olha, estamos atrasados ou que estamos a deixar espaço para os outros, não me parece que seja uma situação propositada. Se nós ignorarmos que há 51 anos atrás nós herdamos este país, aliás, proclamamos a República como um país pobre, em 75, como um país com 95% de analfabetos, como um país já com dívidas. Transformar essa realidade e olharmos 51 anos depois, dizermos que olha, hoje temos uma comunidade académica, hoje temos o país que temos as condições. Quer dizer, numa reflexão mais intelectual, mais estruturada, e dizer que não, isto aqui não é nada, aonde é que poderíamos estar? Qual é essa população que nós tínhamos e preparamos ao longo desses 50 anos? Como é que seria isso humanamente possível para ir competir com um país estruturado e a produzir de forma intensa há 100 anos? Então, não é uma questão de vontade. E é possível demonstrar isso de forma científica e acadêmica. 51 anos para um país com as bases como as nossas que tínhamos, nós temos que dizer que sim, há desafios, ainda temos um longo percurso, mas também precisamos reconhecer que progredimos de forma significativa. Para hoje, a nossa população, esse pouco que produz, continuarmos a fazer os investimentos, dar a formação, continuar a dar os insumos, os recursos necessários, daqui a 50 anos, não estaremos como a África do Sul, porque a África do Sul também não está parada. A China também não está parada. Então, mas poderemos estar numa situação bem mais confortável. Então, é preciso, e eu queria chamar a atenção a esse aspecto.
7: Deixe só para concluir o seu fio de pensamento de forma mesmo muito breve.
8: Somos um país jovem, e ainda que a gente avance nos próximos 50, 100 anos e alcance o desenvolvimento, isto não vai de nenhuma forma travar a imigração. Os moçambicanos vão sair para a África do Sul e para qualquer outro canto do mundo. Os sul-africanos também é uma população imigrante, está no Canadá, está na Inglaterra, está na Suíça, na Suécia, está no Zimbábue, o sul-africano. Portugal, que é um país desenvolvido, a população portuguesa na África do Sul, estamos a falar de cerca de 500 mil. Tem uma população nos Estados Unidos, estamos a falar de quase 1 milhão de portugueses. Então, não é uma questão de ter e de não ter, de políticas públicas, de pobreza, não pobreza. Não, nós estamos num contexto de economia de mercado, num Estado liberal em que as pessoas tomam as suas decisões. E as pessoas acham que, olha, eu com as minhas qualificações posso ter mais rendimento, mais oportunidade, outros imigram por questões de segurança, etc. E as pessoas vão de um lado para o outro. Assim como estamos a ir para Portugal agora, por exemplo, que está na moda. Os portugueses estão a vir para Moçambique. Então, sobre a questão de, ok, o que vão lá fazer? Ora, em qualquer parte do mundo há um trabalho de limpeza e alguém vai fazer esse trabalho de limpeza. Se eles não querem fazer, e isto para mim é uma oportunidade, por que eu tenho que ser depreciado? Porque vou fazer. Se eu não fizer, há de fazer alguém. Muito então, estas questões nós precisamos olhar para não até sermos inconscientemente acabaram fomentando um sentimento de revolta e até de xenofobia, de estilo, ok, não, nós vamos fazer aqui, nós vamos fazer aqui. Então estamos a dizer que epa, não precisamos dos outros. Podemos fazer isto, conduzir essa reflexão de uma forma despropositada. Mas não, é preciso, repito isso, termos o contexto da nossa realidade. Esse país é pobre desde 1975, 95% de população analfabeta. Transformar isso, quando num contexto em que esse analfabeto também se reproduz, não é fácil. Mas comparar a nossa realidade e outras, eu acho uma desonestidade intelectual.
7: Breves palavras, professor Patrício.
9: Não, eu acho que comparar faz parte para o processo de dizer do projeto para a evolução. Nós, necessariamente, temos que comparar para ver qual é. Sabe, os outros estão ali, nós estamos aqui. Qual é o caminho que vamos seguir para chegar aqui para patamar de qualidade de vida? Eu sei que temos um bom número de moçambicanos razoável, até dizer assim, que foram formados no exterior, não voltaram, estão lá num contexto de promoção de imigração, mas para a qualidade de mão da obra. Agora, nós estamos a falar dessa imigração para subsistência. O europeu, o chinês vem para aqui, não é para ser seu empregado. É para você ser empregado dele. São essas realidades. Nós temos que ter clareza. Este vem aqui para fazer a machamba. Não é para ele, quando você que vai fazer a machamba, você que vai ser empregado dele. Por quê? Porque não só ele sabe, ele tem a parte intelectual daquele negócio. Em que estrutura-se assim o mercado é aquele, etc. Então você só sabe fazer aquele trabalho que não sabe. Então, isso para quê? Para desafiar o sistema de ensino. Para preparar estruturalmente os moçambicanos para os mais variados negócios. Verifica, por exemplo, nós fomos desindustrializados. Fomos desindustrializados. Há jovens que, eu acredito, algumas pessoas que nunca conseguiram comprar roupa nova. Não tem ideia que nós tivemos aqui fábricas têxteis. Mas somos produtores de algodão. Como inverter isto? É isto que eu estou a dizer, que nós temos que inverter. Por exemplo, a indústria do caju. Todos estamos preparados, somos preocupados. Quantas toneladas de caju, por isso, quantas, etc. Mas ninguém está-nos a falar em transformar o caju em suco para nutrir o moçambicano. Você ir ao supermercado comprar sumo de caju, que te faz muito bem à saúde. Essas frutas chamadas silvestres aí, transformaram para a gente. Okay, até hoje, quando chega esta fase, vamos, daqui a nada vamos estar na fase do canhu. Não é possível ir ao supermercado comprar sumo de canhu. É preparação tradicional, mas é altamente nutritivo. São esses elementos que o sistema de educação tem que criar a consciência, que sabe, façam isto, façam isto, façam isto, para a nossa melhoria. Para nós sempre passarmos para os outros países. Somos nós empregados. Não vamos lá atrás. Os outros chegam aqui para gerir negócios e você ser empregado deles.
8: Doutor Patrício, Elon Musk é sul-africano, está nos Estados Unidos da América. Então, ele lá devia ser empregado de quem? O homem mais rico do mundo está lá nos Estados Unidos. Nós chamamos para aqui, são investidores. O governo faz um exercício tremendo para ir buscar essas pessoas. E se um pode empregar o outro, assim como o moçambicano emprega o outro ao seu nível e nas suas capacidades, qual é a questão depreciativa de nós sermos empregados na Total, sermos empregados nas minas, sermos empregados numa farma? Qual é o problema disso? E nossa educação tem 50 anos e ainda não atingimos a performance. Está em processo de construção. Eu penso que essas questões são importantes a gente ter sempre em conta.
7: Muito bem, proponho a irmos já ao segundo tema deste nosso debate. Tem que ver com o arranque da fase da audição pública no âmbito do diálogo nacional e inclusivo, depois do périplo feito pelos membros da COT, que é a Comissão Técnica. O que é que se pretende agora, o que é que se poderá, portanto, buscar com esta audição pública no âmbito do diálogo nacional inclusivo, fase esta que arrancou no passado dia 29. Reverendo, de forma breve.
10: De forma muito breve, e agradecer o debate que tivemos aqui. Estamos livres, é fruto da independência. E acho que não podíamos bater desta forma. Sabemos que também faz sofrer, não é? O diálogo inclusivo, eu acho que tem várias dinâmicas, várias etapas, várias abordagens, vários níveis. Assuntos movem-se em catarta, em cascata. Quer dizer, este assunto remete-nos a outro. Não, é um diálogo de fato que nós queremos que se mantenha e que seja franco, aberto e que as pessoas descarreguem. Tira, então dá a fazer o doutor Patrício, está a tirar o que vai na alma, etc. Isso faz parte, isso enriquece o conhecimento. E ademais, há uma interdependência de ideias neste discurso, neste debate, inclusive. Está a mover as massas, está a descer. Agora, que vingue esta parte de tirar o que está no seu interior, sentir-se livre para falar. Quando a gente guarda coisas dentro, isso prejudica-nos. Mas o diálogo inclusivo também vai ser uma terapia nacional, em que as pessoas tiram, entre aspas, vomitam, no sentido positivo. Isso traz saúde à própria nação, as pessoas dialogam e falam. Ademais, tem muitas abordagens pragmáticas, dinâmicas, até multidisciplinares. Então, são vários assuntos que se intercruzam, que se entrosam neste debate. Mais uma vez, meu apelo é que haja abertura e liberdade. Não há nada do que ser livre para expressar aquilo que vai. Isso traz benefícios à sociedade. Por que é que temos que, depois das eleições, nos confrontarmos? Está sendo debatido lá. O que é que podemos fazer para que isso não aconteça? Como que temos que nos libertar disto tudo? E eu acrescento mais, do meu ego, não é? Que eu só posso ser eu a dizer isto e que o outro não vejo nada no outro. Então, o diálogo também tem que curar essas nossas feridas, etc. Só para terminar, este diálogo aglutina muitas sensibilidades. Todas as fações, todos os partidos estão lá, todos os sentimentos, todas as camadas sociais, até as jovens, conseguem se expressar. Mas será que na última fase de contabilizar isto, tenhamos maior rigor de purificar isto, teremos maior pureza para tal? E mesmo para fechar, este diálogo para mim abre perspectivas e projeções futuras. Tem um condão reconciliatório da nossa nação, e tanto precisamos. Dessas abordagens, por exemplo, está trazendo o Dr. Patrício, acredito que encontrará o espaço neste debate. Então, há uma introspecção nacional, há reajustes epistemológicos, históricos, que estão a acontecer. E deve haver, de fato, profundas reflexões no sentido positivo.
7: Muito bem. Américo Sozinho, de forma breve, também. Como é que olha para esta nova fase do diálogo nacional, inclusive, que tem a ver com a audição pública? O que é que se espera, o que é que se pretende colher mais nesta fase de audição pública?
11: As nossas primeiras palavras sobre isso é de uma avaliação positiva, tendo em conta o definido pela Comissão Técnica, está sendo cumprido a rigor, isso já é bom. A primeira fase tem a ver com os distritos, os postos administrativos, nesse caso, primeira e segunda fase, respectivamente, e agora é a nível das províncias. Bom, este é o momento em que cada moçambicano, de forma singular ou coletiva, tem a oportunidade de contribuir para melhorar o desempenho da construção do nosso país, mas mais do que participar de debates e que vai resultar numa norma, nesse caso numa lei, é fundamental apelar aqui às questões ligadas à atitude, nesse caso. As questões atitudinais são determinantes para o sucesso da implementação de qualquer norma que seja. Nós podemos ter todas as normas possíveis, com uma escrita rigorosa, mas se o ser humano que é responsável pela implementação, aliás, que é o objeto central da criação das normas, se não tiver atitudes coerentes, obviamente não teremos feito nada. Por isso eu espero que, mais do que a contribuição para reforçar a construção da nossa nação, é fundamental também que cada moçambicano tenha consciência plena de que este país é da responsabilidade de cada um de nós. Então, por isso espero muita produção, espero também muita participação, tal como ocorreram as primeiras fases, e dar nota positiva à própria estrutura do Diálogo Nacional Inclusivo, que é liderada pelo professor Edson Makwakwa, e dar, portanto, mais força, que continue assim e os participantes sejam mais qualitativos do que quantitativos. E teremos, obviamente, a fase final deste processo com a criação e aprovação da lei, e que os moçambicanos deverão respeitá-la, tendo em conta que resultará dos debates, das apreciações e contribuições de cada um dos moçambicanos.
7: Sr. Patrício, o que é que se poderá buscar nesta nova fase que é das audições públicas?
9: Bom, eu penso que é a continuação da primeira fase, em que, na minha opinião modesta, o elemento fundamental era termos o diagnóstico do país em variados aspectos, nas mais variadas situações. Que é na base deste diagnóstico, que vem dos mais variados setores da sociedade, dos mais variados estratos da sociedade, tenhamos a capacidade de desenhar uma metodologia de busca de soluções estruturadas e não momentâneas. Naturalmente, trazendo já o debate na modalidade atual, é para verificar se não terá havido algum lapso, um e outro aspecto que os grupos não tenham trazido. Porque também os grupos têm a visão do grupo, em função dos interesses do grupo. Há momentos que os próprios grupos afunilam o que é o seu pensamento, em função dos interesses, e não na generalidade da sociedade. Agora, quando nós formos à generalidade da sociedade, que se passa a buscar neste preciso momento, poderemos trazer elementos que é para quê? Aquilo que forem sendo desenhadas como soluções para a organização do Estado, para o funcionamento do Estado, da sociedade, correspondam o melhor possível que podemos, na verdade, para que a nação possa se estabilizar primeiro, possa se desenvolver econômica, socialmente, até politicamente, e nos desfrutemos a nossa qualidade de sermos moçambicanos dentro do nosso próprio país, mesmo com a projeção internacional que sempre nós vamos precisar de ter.
7: Bem, Dércio.
8: Não, penso que estou de parabéns a Cote, estou de parabéns aos todos os signatários deste do acordo. E por quê? Porque parece que o calendário está a seguir o seu curso próprio, de acordo com aquilo que foi programado. E as necessidades que são identificadas para validar aquilo que foram as contribuições das fases anteriores também está a ser obedecido. Isto está a ser um diálogo genuíno, as pessoas estão na língua local e de todas as formas a dar as suas contribuições. Claramente que o passo seguinte vai ser produzir os relatórios e iniciar a revisão das políticas públicas, mas mais do que isso é essa abertura das pessoas poderem abrir o seu coração, dar o seu ponto de vista sobre aquilo que pensam do país e sobre ajudar a fazer o desenho e o figurino em relação ao nosso futuro. Então esse exercício é salutar. Nós somos um país que viveu conflitos cíclicos e essa questão da reconciliação passa por isso, para as pessoas abrirem os corações, de dialogarmos permanentemente. Eu espero é que depois de se concluir com aquilo que são os objetivos deste ciclo de diálogo e produzir todas as reformas, o diálogo continue a todos os níveis, que os políticos continuem a conversar, que o presidente da República continue a chamar os líderes, os partidos da oposição para conversarem e discutirem. É isso que nós vimos noutras democracias mais consolidadas, até nos momentos em que antecede a aprovação de uma política pública estruturante, como a questão do orçamento de Estado, as questões de migratórias, etc., o presidente ou o chefe do governo chama os outros e conversam, né? E ouve as suas opiniões, escolhe a sua sensibilidade e até explica, talvez até com alguma antecedência, sobre o que é que pretende submeter à aprovação no Parlamento. Então, eu penso que essa questão do diálogo, mais do que nunca, é necessário e deve ser permanente no nosso contexto democrático.
7: Até que ponto o cidadão comum poderá, portanto, rever-se, tendo em conta estas audições públicas, poderá rever-se, poderá sentir-se mais incluído neste processo?
8: Não, o cidadão, só o fato de participar já é inclusão, no sentido de participou, deu as suas opiniões, porque fala-se mil e uma coisa durante um encontro, né? Mas daí tem que se extrair o essencial e o útil. E depois é preciso ter em conta que estão a ser ouvidos cidadãos de todo o país, de diferentes forças políticas, diferentes congregações religiosas, etc. Então, o que vai sair vai ser considerado em termos de questões da dimensão técnica e também daquilo que foi e que vai de acordo com o nosso sistema jurídico, que resulta das contribuições que virão para do cidadão. Então, o cidadão não vai encontrar nas políticas que forem aprovadas exatamente as suas palavras, ou expresso na forma que ele quer, cada um quer. Não, aquilo depois vai ser analisado, vai ser feito um trabalho técnico, até porque não seria possível. Então, eu penso que só o facto das pessoas poderem participar, poderem apresentar a sua visão, a sua ideia, o seu pensamento, eu penso que já está a contribuir para o seu país, já está a participar, isto só já é um passo significativo. E depois vamos aguardar, sem muita ansiedade, aquilo que vão ser as outras fases.
7: Muito bem. Professor Patrício, as discussões que já vêm decorrendo têm colocado forte ênfase na necessidade de revisão de lei eleitoral, propondo prazos mais curtos para o anúncio de resultados. Como é que, por exemplo, esta questão de prazos mais apertados e uma nova configuração dos órgãos eleitorais podem restaurar a confiança dos eleitores?
9: Bom, primeiro a questão dos próprios órgãos, porque há setores da sociedade que questionam o atual modelo da construção dos órgãos em função do equilíbrio partidário na Assembleia, para aí a sociedade civil, para aí adiante. Então, eu penso que a sociedade vai estar a contribuir para se encontrar algum equilíbrio. Agora, a questão dos prazos também tem a ver com a profissionalização dos órgãos, não é? A profissionalização dos órgãos, do ponto de vista ético, da capacidade de, não é, de fazer as coisas e assumir a ética de inteligência profissional que eles requerem, e depois as tecnologias vão ser necessárias para e a fiabilidade da gestão dessas próprias tecnologias para nos dar um outro patamar, não é verdade, do entendimento das coisas. Sobretudo que os resultados, em função do prazo que são publicados, tragam um pouco mais de confiança no cidadão de que eles são efetivamente fiáveis em função daquilo que foi, não é, a opinião do cidadão no momento de voto. Portanto, aqui o primeiro maior desafio é a questão dos próprios órgãos, sobretudo a profissionalização dos quadros. Eu penso que nós temos alguma capacidade de assegurar este profissionalismo, não é verdade? No sentido técnico, ético, deontológico, para produzir, aliás, refletir, não é, nos resultados que eles depois acabam nos trazendo à sociedade.
7: Sim, professor Américo Sozinho, também a sua opinião em relação a um dos pontos colocados nas discussões, que tem que ver com a revisão da lei eleitoral, propondo prazos mais curtos para o anúncio dos resultados. No seu entendimento, como é que os prazos mais apertados podem, portanto, contribuir para a restauração da confiança dos eleitores?
11: Olha, eu acho que corroboro com esta abordagem de que o período deve ser encurtado, porque não faz sentido que depois das eleições se leve muito tempo. Isso cria ansiedade para as pessoas e depois nosso país, fundamentalmente a oposição, tem indivíduos atrevidos que já vão adquirir fatos antes dos resultados. Então, para evitar tudo isso, todos os sonhos, acho que é importante que o prazo seja encurtado, que é para, em breve trecho, alguém saiba do resultado, se venceu ou não o processo eleitoral para a presidência, quantos deputados conseguiu almejar, quantos membros da Assembleia Provincial conseguiu, se conseguiu eleger o cabeça de lista para governador ou não. Se for na autárquica, já sabe quantos membros da Assembleia Municipal terá, qual é a lista que foi eleita para dirigir, portanto, a autarquia. Então, isso tudo vai ajudar também a própria saúde emocional dos participantes do processo, nesse caso, os principais protagonistas e todo o cidadão comum que tem direito a voto. Então, por isso, na minha opinião, encurtar o espaço era bom, que é para também evitarmos a situação que tivemos nas últimas eleições, em que levou-se tantos meses as pessoas à espera e na rua, etc., essas coisas todas. Então, encurtar o tempo, na minha opinião, pode ser uma alternativa fundamental para reduzir o impacto emocional das pessoas que concorrem para os processos eleitorais no nosso país.
7: Dércio, a sua opinião em relação aos prazos?
8: Olha, em algum momento parece que o diálogo nacional inclusivo, o único propósito é eleitoral, porque a questão da disputa de poder em Moçambique é muito intensa. Então, nós acabamos resumindo a vida do país nisso.
7: Pelo menos a questão eleitoral tem sido a ponta do iceberg.
8: Tem sido a ponta do iceberg, mas aí é que está...
11: Esse diálogo resulta das confusões do processo eleitoral.
8: Mas aí está, esse que é o grande problema. Nós precisamos discutir a transformação do país. Como é que nós podemos ter uma educação melhor? Como é que podemos melhorar a saúde? Como é que nós podemos tirar maior proveito da exploração de recursos? Porque nós precisamos de dinheiro para investir nos serviços e essa agenda toda de transformação nacional. Há de notar que mesmo os partidos políticos internamente não reúnem para isso. Acompanhamos agora, deixa eu abrir esse parênteses, o Congresso, a Convenção Nacional do Anamola. Era só para eleger. E até diziam que para não, queremos também discutir a preparação das eleições de 2028 e 2029. Não se falou mais nada sobre isso, era disputa de poder só. Então, esse é que é o problema sério que nós temos no país, é o poder. E aquele que não consegue alcançar o poder, fica outros 5 anos, outros desaparecem, outros ficam a obstruir aquele que está a governar, porque para não, tem que ser eu a fazer, mas... A maior agenda que nós temos que dedicar mais tempo não é disputa de poder, mas a agenda de transformação no país, melhorar as condições de vida dos moçambicanos, promover o bem-estar. Essa questão de prazos eleitorais, eu penso que não sei se é o prazo eleitoral ou é a questão da transparência. Porque se for transparente, mesmo que o resultado saia depois de um ano, mas todos estão confiantes nas instituições, que tudo aquilo que vai sair, isso não é problema. É problema porque não há confiança nas instituições. Então, nossa preocupação tem que ser criar confiança nas instituições, os atores políticos confiar nas nossas instituições. Então, depois vamos olhar o prazo. Por que que o nosso prazo é, no nosso entendimento, tão longo? Pode existir uma explicação para isso, né? Então, como é que, onde é que se pode cortar e ser mais curto e ainda assim? Vai notar que, mesmo com esse prazo longo, as últimas eleições, quando a Comissão Nacional de Eleições levou os resultados provisórios para a Comissão, para o Conselho Constitucional, disse que não foi a tempo de sanar alguns erros porque queria cumprir com o calendário. Ou seja, parece que estava a dizer a CNE que, mesmo o tempo que nós consideramos longo, não era suficiente ou não foi suficiente para fazer o trabalho que tinha que fazer. Então, a questão da confiança tem que estar no centro. E o diálogo, olharmos mais para a questão da transformação, de como é que podemos levar esse país a outros níveis. Isso de prazo é uma questão de olhar o calendário, ver os tempos, onde estamos a dar tempo, quais são os procedimentos que são desnecessários, corta-se. Agora, não sei se o prazo que for revisto também vai ser suficiente para as pessoas se sentirem confortáveis. Mas se não houver confiança, mesmo que o resultado saia no mesmo dia, não terá valido nada a pena.
7: Muito bem, Reverendo Marcos Macamo, a sua opinião?
10: Uhum. No mesmo dia, Pazão?
7: Pois.
10: Tá. Não. É que o país tem vários assuntos que se intercruzam entre si. Então, há que dar prioridade. E ouvir aquilo que as pessoas sempre... A tecla comum que as pessoas sempre olham. Então, desde a questão de eleições, não podemos fugir. Porque, de facto, queiramos ou não, houve barulho depois das eleições. A forma como vamos tentar reestruturar isto vai ser muito responsável. Eu acredito que o próprio governo moçambicano fará um esforço, o Estado moçambicano, na tentativa de modernizar isto, na tentativa de suavizar alguns pontos que são do domínio de todos nós. Não gostaríamos de, mais uma vez, vermos aquele espetáculo gratuito que nós passamos, que nos faz perder prestígio. Há muitos intelectuais neste país que têm formas muito sábias, saídas airosas, no domínio da lei, para suavizar a lei, para que a lei seja benéfica e que não resulte de desentendimentos. A lei serve para amainar os ânimos, os problemas. A lei serve para conduzirmos no mesmo trecho, no mesmo caminho, no mesmo troço. A lei serve para aglutinar as pessoas. Quando ela peca no sítio, ela é suscetível de ser mexida. Aliás, nunca tivemos medo de mexer na lei, principalmente na lei eleitoral. E desta vez, com mais contribuições, vamos a tempo de repor algo, alguma vírgula que está em falta, no sentido de aglutinar as sensibilidades variadíssimas que nós temos aqui. Agora, o que é mau é retaliação, neste diálogo, rancor, porque o nosso problema, às vezes, qual é? É deixar o problema... É deixar atacar a pessoa. Um país que ataca as pessoas, ou se atacam as pessoas, e deixam que é problema à parte, não está a trazer nenhuma solução. Então, exige de nós também este diálogo, uma maturidade e tal, um sentido de humanismo, de respeito mútuo, de saber que o pensar diferente não é necessariamente negativo. O que é que eu posso explorar daquele pensamento negativo? E, quiçá, elogiar onde é necessário elogiar. Porque não é tudo que está mal neste país. Se nós achamos que tudo está mal, então já não temos nada a fazer. Então é preciso também enaltecer algo de bom que foi feito ao longo desse processo histórico. Dizia o professor, de facto, poderíamos ter feito mais. Agora, na minha visão, é todo o conhecimento, o saber, não é necessariamente estar na faculdade, na universidade. Há muitos saberes locais, tradicionais, valiosos neste país aqui. O papel da universidade é o quê? É sistematizar. É filtrar, é estruturar o conhecimento que já existe nas comunidades. Portanto, há que valorizar tudo que está sendo dito nas comunidades. Ainda bem que o CODE tem esta paciência de lá descer e trará de lá, acredito eu, coisa que nunca esteve no papel, mas que é funcional, que é um sentimento que brota da necessidade interior das pessoas de convivência. Não acredito que nós, moçambicanos, não gostamos de conviver. quando vemos os nossos momentos de lazer, de encontro, são construtivos. Nós não desejamos nos partir de qualquer maneira. O nosso povo tem esta residência interior, de tolerância. Nós toleramos muita coisa neste país. E não é desta vez que vamos nos dividir. Então, estava a falar aqui o professor, estava a falar aqui o Dr. Tess, o Dr. Sozinho. No final, acabamos entendendo que estamos no mesmo caminho. Estamos a usar palavras, expressões diferentes, mas que convergem em algum ponto. Agora, é bom eu também amar ser corrigido, é dizer, também amar ser chamado a atenção numa coisa, de uma forma humana. O que devemos combater neste país é aquela linguagem que dispara contra o outro. Isso até prejudica a própria posição, às vezes perde um momento importante por causa do disparo das palavras. Nós não podemos transformar nossa língua como baioneta. A língua foi feita para construir ideias, ter algo que está dentro de uma boa forma. Ademais, quando eu sei, consigo criticar o Dr. Patrício de uma forma suave e construtiva, ele passa a ser meu amigo, meu colaborador. Ele valoriza até a mim próprio. Mas quando eu vou atacar, mesmo aquilo que eu tinha de bom para ele, então passa a ser um bloqueio. Agora, essa extensão, não sei se estou falando de uma forma pastoral, Moçambique precisa de amainar os ânimos, esquecer as feridas, deixar de olhar para a pessoa, mas olhar para o desenvolvimento que nós queremos. É feito pelas pessoas. As pessoas não são perfeitas. Todos nós, não há nenhum perfeito. Mas aceitar a crítica construtiva e eu saber como endereçar as minhas palavras, de modo a não destruir aquilo que é de bom dentro dele. Então, porque leva, é pouco tempo para nos destruirmos. Assistimos isso nas manifestações, que não tinham necessidade de existir. Mas leva tempo para nos construirmos. Mas existem palavras, existem formas moçambicanizadas que podem nos levar, em pouco tempo, a acelerar aquilo que nós perdemos durante muito tempo. O meu apelo a esta comissão de diálogo é que não só escute as palavras, não só escute a gramática, mas a construção interior das palavras, aquilo que está por detrás das palavras, o sentimento, que nem sempre está nas letras, nas palavras. Então, esse é o desafio que nós temos de reconciliação, que seja um diálogo para a reconciliação, reconstrução, reestruturação desta nação bela que tanto precisa.
7: Reverendo, como é que se pode garantir que tudo que for discutido e todas as contribuições que também forem colocadas reflitam verdadeiramente as prioridades básicas da população, desde o cidadão anônimo, e de forma que isto não esteja centralizado nas elites políticas?
10: Exato. É ter esse coração. Eu vou dar um exemplo aqui. Eu ouvi um bocado o chefe de Estado a falar Miruco, em Cabo Delgado. Ele citava o nome das pessoas que intervieram. Disse, conforme disse o Papá Nené, isso para mim é ser muito humano. Aquele cidadão que falou, ouvir o seu nome a ser citado pelo Presidente da República. Assim como disse o jovem, a chamar pelo nome. Isso mostra que ele penetra dentro das pessoas, a pele das pessoas adentro. Sente aquilo que eles sentem nesse momento. Consegue entender e perceber, colocar-se no lugar de outra pessoa. E depois de fazer esse exercício, a minha ação, a ação do chefe de Estado, é humana, produz. Então, não é, ele não está a ignorar as pessoas, coloca-se no lugar da outra pessoa, perfura na pele das pessoas no comício e sentir o que vai na alma e no sangue dessas pessoas. Temos que enaltecer isso. Esse lado constrói. Para mim, isso já é um diálogo profundo. Se o diálogo for mecânico apenas, não for um diálogo que transporta emoção, sentimento humano da outra pessoa, poderemos não lograr alcançar os coisas. E ele mantém-se firme nesta rota rumo à independência econômica. O presidente é um agente socializador. Estou a falar do chefe de Estado, eu acompanhei o discurso. Ele sabe colocar-se no lugar do cidadão comum, sentir a preocupação que sente. O que é que disse o jovem? O jovem disse: estamos a pedir uma escola secundária de raiz aqui em Miruco. O chefe de Estado disse: sim, uma criança quando nasce, não tem dentes logo, não comia andar logo. Estamos a caminho disso. Está vendo essa forma de dar esperança às pessoas? Então, o diálogo inclusivo, se não for humanizante, se não for agente socializador, ele pode perder alguns dados, não é? Conforme eu disse, anciãos na comunidade que conhecem o que é ser, o que é boa governação. Eu fui até um adiário, contei um idoso de 6 ou 80 anos. Diz que isso não é a governação democrática que nós esperávamos. Governar não é isso. Ele não foi à escola, mas ele sabe fazer leituras. Quer dizer, então as pessoas que nós lidamos com elas podem ter mais entendimento e conhecimento do que nós. Chegou lá um administrador que agora temos um governo. Quer dizer, as pessoas não são tão tábulas rasas. Então nós temos essa responsabilidade de ouvir não só o que sai pela boca, mas também o que circula nas veias desta população. Assim estaríamos a curar as feridas e alimentar a esperança neste país aqui.
7: Sra. Américo Sozinho, como garantir, portanto, que os debates que saírem destas consultas reflitam aquilo que é o sentimento real das comunidades e do cidadão comum?
11: Bom, é preciso fazer uso de uma metodologia que possa fazer a interpretação, não só literal, mas também sistematizada, dos dados que serão obtidos a partir das contribuições. É preciso perceber de que, neste momento, cada um tem a liberdade de apresentar dados como pensa, mas depois esses dados são ceifados para, primeiro, analisar do ponto de vista legal, se procede ou não, mas também na perspectiva do impacto dessas contribuições. Por isso, é importante que cada moçambicano tenha ciência de que o fato de um cidadão, numa localidade, distrito ou província, ter apresentado uma opinião e amanhã esta opinião não ser validada, não se pode interpretar como nulidade da sua opinião. É preciso perceber que essas opiniões que são apresentadas já cru, depois são ceifadas, são analisadas em várias esferas. E no final prevalece a contribuição da maioria. Imagine que no universo de 100 participantes, 30% apresenta uma opinião e 70% uma opinião contrária. Não há dúvidas de que vai prevalecer a ideia dos 70%, mas atenção, se esta opinião dos 70% que participaram não tiver respaldo legal, obviamente é descartada. Então isso significa que há condições sim de validar o contributo de cada participante deste processo. Mas é preciso também deixar claro este dado, de que se eu, Américo Sozinho, participo do diálogo e apresento uma opinião, se amanhã esta opinião não é traduzida naquilo que será o resultado final, não significa que fui menosprezado, não. É que a minha opinião, ela não é absoluta. Ela vai, portanto, passar por um crivo que

0: várias variáveis, mas é preciso perceber que só sentiremos que o diálogo nacional inclusivo teve resultado se no final dos processos, quer o processo eleitoral, quer o próprio mapa de desenvolvimento socioeconômico e vital, apresente novos dados. Ora, por isso volto a tocar a questão de atitudes. Nós podemos ter uma lei muito linda, muito clara, mas se os, nesse caso, os moçambicanos não evoluírem do ponto de vista de atitudes, não teremos feito absolutamente nada. Como que se mede isso? Através de vários fatores. O primeiro, o que será Moçambique doravante, fim do processo do diálogo nacional inclusivo? O que, que vai mudar? E depois, tendo em conta que o diálogo nacional surge decorrente dos processos eleitorais, como que será? Aquilo que dizia o doutor Dessal Fazema, de que a questão aqui tem a ver com a confiança das instituições. Ainda que os resultados saiam em uma hora, se não há confiança, o barulho não vai parar. Então, nós o que podemos apelar é que, mais do que as contribuições que estão sendo neste momento apresentadas, é importante também que o moçambicano evolua, do ponto de vista de atitude, de comportamento, para que respeite as instituições que o país dispõe.
1: Essa questão de comportamento é muito importante. Nós, há estudos que foram feitos que mostram que o problema eleitoral em Moçambique é mais por comportamento do que pelas operações. Há de notar que as últimas eleições, que estavam programadas para depois ter essas manifestações todas, alguém em menos de 24 horas proclamou-se vencedor. Com toda a solenidade, começou aí o problema. Tudo o que veio a seguir, e as instituições do trabalho, tudo foi anulado. Então, os políticos também jogam, fazem das suas artimanhas. Então, não há de ser só a lei, por isso que insisto, não há de ser só o prazo. Confiança nas instituições, mas a questão do comportamento, desde aquele que está lá na assembleia de voto, na mesa de voto, até o próprio político. Alguém já faz campanha a ameaçar, por exemplo. Se eu perder, vai não sei o quê. Tem já pessoas preparadas, não sei o quê. Então estamos a fazer o quê com essas eleições? Então o desafio ainda é muito grande. E eu acredito que vai dar bons resultados este diálogo, mas, se me permite dizer isso, tenho dúvidas se vai resolver de uma vez os problemas. Os problemas também se resolvem com o tempo.
2: Muito bem. Sr. Patrício, para fechar em 3 minutos.
3: Olha, eu acho que o desafio está exatamente nesta validação da opinião. Não podemos sempre tomar como princípio que a opinião da Maria é a correta. Tem que depender da profundidade da justificativa que se coloca. E nós verificamos. Porque muitas vezes a Maria vai emocionada. Nisto, mas aquilo. Há propostas, há opiniões de certas minorias ou de certas personalidades ou de certos cidadãos, para não estarmos não sei quando, que nós temos que... Mas por que exatamente este pensamento sobre essa coisa? O que é que pode nos ajudar essa coisa? A confiabilidade dos processos parte necessariamente pela forma como nós também construímos as instituições. Olha, é interessante, a cidade é grande, hoje não temos muito para esconder. O que nos motiva a nós para agir desta, daquela maneira, a sociedade rapidamente pode interpretar, justa ou injustamente. Então significa que este é o maior desafio que nós temos. A verificação rigorosa das mais variadas opiniões que aparecem. Mas olha, acho que esta opinião pode nos levar a uma solução estruturante. Pode levar a uma solução que nos ajude a chegarmos lá onde, efetivamente, nós todos queremos chegar. Que é uma situação de estabilidade que vai nos proporcionar desenvolvimento nos mais variados aspectos para a vida do povo moçambicano.
2: O que é que deve ser feito?
3: A Comissão Técnica está lá. É preciso sair um pouco das emoções, ir para o lado tecnicista das coisas, avaliando as palavras, porque saíram de uma liderança X, são os que mais, sei lá quando, etc, etc. Mas ir verificar na profundidade, em função daquilo que eu dizia aqui, o diagnóstico real de Moçambique. Há diagnósticos que foram feitos por determinados cidadãos que eventualmente não têm um estatuto que nós achamos que isto é funcional porque fulano disse. Não é verdade. Mas irmos ver, olha, acho que ele está a refletir um Moçambique real nesta, naquela e outra perspectiva que nós precisamos de enquadrar para que efetivamente tenhamos o maior benefício.

0: Há vozes que falam baixo, porque não podem, mas trazem-nos muita verdade. E dois, eu sempre defendi um diálogo intergeracional. Esses madalas, sei lá quando, não é? Que tiveram vivências. Então, tem mais facilidade de olhar para determinadas emoções da juventude assim, mas tenhamos calma, porque o processo da vida é isto, isto, mais aquilo. Mas também, estes mais velhos, quando viram a opinião da juventude, sabe? A vivência da juventude hoje, os desafios para essa juventude se enquadrar, se realizar e assumir os desafios da nação, é também observar isto, isto, isto, isto. Então, eu acho que aí, mais do que apostar nas maiorias, na opinião, vamos apostar na grandeza, na verdade, na profundidade dos pensamentos que estão sendo colocados para o desenvolvimento do país.
1: Muito bem, muito obrigado, meus senhores. Colocamos o ponto final à presente edição do debate político. Hoje debatemos entre vários assuntos sobre as manifestações de anti-imigrantes na vizinha África do Sul, olhando nesta senda para a diplomacia do governo de Moçambique e o regresso dos moçambicanos em face da xenofobia no país vizinho. Discutimos ainda nesta edição sobre o arranque da fase da audição pública no âmbito do diálogo nacional e inclusivo, e fizemos um breve olhar à visita do Presidente da República à província de Cabo Delgado, onde, portanto, fez referência a vários assuntos, incluindo sobre o terrorismo e o Fundo de Desenvolvimento Económico Local. Esta edição foi sonorizada por Jerônimo Amba. Eu sou Adérito Lipang, na moderação do debate. Hoje contamos com a presença aqui em estúdio dos comentaristas desta estação emissora, o professor Patrício José, Américo Sozinho, Dércio Fazema e o reverendo Marcos Macamo. Nós voltaremos numa próxima oportunidade. Saudações.

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0: 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Em todo o território nacional são 3 horas. Vamos às notícias.
4: Boa noite, estimado ouvinte, e bem-vindo às notícias apresentadas por Vítor Rufino. Mais de 800 jovens poderão ter emprego este ano no distrito de Mwanza, em Sofala, com a entrada em funcionamento em agosto de 3 empresas de processamento de eucalipto. Segundo a administradora de Mwanza, dentro de 2 meses, uma das empresas será inaugurada e as outras 2 estão em fase conclusiva. Maria Almija Pulseira fez saber que a implantação destas firmas vai alavancar o crescimento económico local.
5: Temos 3 fábricas de processamento de eucalipto que estão sendo construídas. Uma delas já está quase no fim. Iremos inaugurá-la daqui a 1 mês e meio ou 2. E as 2 outras já foram implantadas e já estão na fase terminal. Entretanto, a Mwanza está a desenvolver, Mwanza está a crescer. E também estas fábricas vão albergar mais de 800 trabalhadores. A prioridade é para os nossos jovens.
4: Mais de 800 jovens poderão ter emprego este ano no distrito de Mwanza, em Sofala, com a entrada em funcionamento, em agosto próximo, de 3 empresas de processamento de eucalipto. O secretário de Estado em Gaza desafia os delegados do Instituto Nacional de Ação Social, INAS, a executar os seus serviços de forma mais abrangente para a afirmação de um pilar social mais justo e inclusivo nas comunidades. Jaime Neto considera que só desta forma será possível superar as limitações impostas pela pobreza, enfermidades, deficiência e violência doméstica, cujos efeitos são mais visíveis nas zonas rurais. Neto insta os delegados do INAS em Gaza a trabalharem de forma afincada e colaborativa junto às comunidades em benefício das pessoas vulneráveis.
6: Que as vossas ações sejam guiadas pelo compromisso de servir com justiça e humanidade. Não vamos permitir que um delegado não trabalhe próximo do seu grupo-alvo. Por isso, é fundamental que nos vossos locais de trabalho garantam os direitos e a dignidade dos beneficiários, priorizando a universalidade, a prevenção da vulnerabilidade e a promoção da autonomia mediante uma gestão transparente e próxima do cidadão.
4: O secretário de Estado em Gaza falava esta quarta-feira na tomada de posse de novos delegados do INAS dos distritos de Chibut, Xokwa e Xikwalakwala. Trata-se de Otávia Joaquim, Issufo Omar e Rosário Saene, respectivamente. A província de Manica está a reforçar as medidas de prevenção e resposta às mudanças climáticas através do mapeamento de zonas de risco. A iniciativa tem como objetivo identificar áreas vulneráveis, impedir a construção de infraestruturas em locais de elevado risco e orientar o reassentamento das populações para as zonas consideradas seguras. Segundo o chefe do Departamento Técnico do Instituto Nacional de Gestão e Redução do Risco de Desastres em Manica, Verni Tungonga, o mapeamento das zonas de risco visa minimizar o impacto dos fenómenos extremos, como inundações e secas.
7: Mapear zonas de risco são ações que foram desenvolvidas e estão sendo desenvolvidas ao nível da província. Um dos exemplos é este, que nós fez-se um mapeamento ao nível do distrito de Chimoio. Qual é o objetivo de mapear as zonas de risco? É identificar, parcelar, sinalizar e proibir a construção de infraestruturas nos locais de risco alto e promover a construção de habitações nas zonas seguras. Foram mapeados até o momento 6 distritos. Há desafio ainda por mapear mais 6 distritos para fazermos 12 distritos ao nível.
4: Província de Manica reforça as medidas de prevenção e resposta às mudanças climáticas através do mapeamento de zonas de risco. O vice-presidente da Confederação das Associações Económicas de Moçambique, CTA, encoraja os agentes económicos nacionais e estrangeiros a investirem no município de Matola, província de Maputo, aproveitando as enormes oportunidades que a autarquia apresenta. Honório Boani entende ser necessária a transformação de potencialidades em projetos concretos e investimentos visando a geração de rendimentos para a prosperidade dos cidadãos da Matola e não só. Boani observou que para o alcance deste objetivo é necessária a capacitação dos atores de desenvolvimento, desde as micro às maiores empresas.
8: A CTA acredita que o desenvolvimento da Matola pode ser referência para outras cidades moçambicanas. Mas para isso, precisamos fortalecer as parcerias entre os municípios, o governo, o setor privado, instituições financeiras, academias e parceiros de cooperação. Este Fórum de Negócios e Feira Empresarial 2026 deve ser visto precisamente como uma plataforma de construção dessas parcerias, de promoção de investimento e de identificação de soluções para os desafios que enfrentamos.
4: Vice-presidente da CTA, Honório Boani, falando na Matola, província de Maputo, no Fórum de Negócios e Feira Empresarial. Na atualidade internacional, um grupo dissidente de católicos tradicionalistas desafiou diretamente o Papa Leão XIV ao consagrar 4 bispos sem o seu consentimento na quarta-feira, rejeitando as excomunhões resultantes ao declarar que era um dever sagrado defender a fé católica. A Fraternidade São Pio X, que se opõe às reformas modernizadoras da Igreja Católica, prosseguiu com as consagrações em seu seminário em Econi, na Suíça, apesar de um apelo de última hora de Leão XIV para que fossem canceladas. O sumo pontífice alertou em uma carta na terça-feira que consagrar bispos sem sua aprovação equivale a um pecado de extrema gravidade que, na verdade, prejudicará seus fiéis. Fechamos com o tempo. As cidades de Tete e Beira poderão registrar hoje 32 graus Celsius de temperatura máxima, seguidas por Maputo com 31 graus, Xai-Xai e Inhambane 30, Vilanculo, Quilimane, Nampula e Pemba 29, Chimoio 27 e por fim Lixinga 25 graus Celsius de temperatura máxima. Apresentamos as notícias a esta hora, as próximas às 4 horas.

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Saudações, amigos. Easy Jazz entrando também. A festa para todos. Foi, sim, mais um ano, os 51 da nossa independência. E o Easy Jazz, como sempre, aqui com o Sanji Galibo, editando o programa e Zdin Fakirá produzindo e apresentando, entram também neste ambiente de celebração e festa. É sempre uma referência às conquistas que o Moçambique conseguiu, às vitórias que fomos alcançando. E na música tivemos algumas vitórias, ainda nos queixamos de muitas dificuldades de uma construção, uma organização correta de uma indústria musical, mas não nos podemos queixar é do número de artistas que vieram aos nossos estúdios, foram os vários estúdios e continuam indo aos estúdios até privados e fazem suas gravações e trazem para a rádio, colocam suas imagens na televisão, hoje também nas redes sociais, e a música moçambicana vai surgindo. Por isso vamos fazer o nosso programa inteiramente da nossa maneira, com algumas referências que são seguidas por músicos mais novos. Teremos, por exemplo, a diva da nossa música, Mingas, e seguidoras das suas composições, gente que a convida para cantar com ela. Teremos, entretanto, grandes nomes de instrumentistas a serem convidados também a apreciarem o seu valor através dos seus seguidores, independentemente de não interpretarem os seus temas, fazem com que essas suas obras, esse seu trabalho, seja seguido por outros mais jovens. É o que vamos fazer hoje, começando mesmo por o amanhecer da nossa música, quando o Grupo Amanhecer surgiu com nomes bem conhecidos como Jaimito Machatino, Hortêncio Langa, Zeca Tcheco, Azimbo, Pedro Ben, Milagre Langa, Arão Litsur, enfim, grandes nomes fizeram essa fase da nossa música. Jaimito foi um desses grandes nomes. É com ele que vamos começar este nosso encontro de hoje. Moçambique e a sua música.

Grande Jaimito, recordando essa grande voz e o conselho na fase do nosso amanhecer, para que você não desistisse, para que você se dedicasse à sua atividade, à formação como jovem, à escola, para encontrar um bom emprego, no emprego, se dedicasse ao seu trabalho para que tivesse sucesso no emprego, em qualquer fosse a área, o desejo de sucessos, de vencer. Jaimito, um Gatissenga, a primeira composição que nós tivemos, mas ele, para além de cantar, ele foi considerado um dos grandes guitarristas, um maior guitarrista que inspirou grandes nomes da nossa música e que foram seguindo o seu jeito, a sua maneira, a sua forma de ser, a grande característica deste senhor que marcou o amanhecer da nossa música e que escreveu para a sua guitarra Amanhecer.

Jaime de Machatin, o grande guitarrista da nossa praça, provavelmente inspirado em Muxeca, em Eusébio Tabel, em Deminguana, em João Domingos, enfim, os grandes nomes do passado da nossa música, e deixar também o seu contributo e as suas influências para músicos como o grande Jimmy Ludlow, que está preparando já a celebração dos 40 anos da sua carreira. É verdade, de Jaimito para Jimmy Ludlow. Próximo mês, o final do mês, vai ser da celebração dos 40 anos e o Easy Jazz, ao longo destes programas, vai passando algumas das suas produções, recordando os seus álbuns que foram sendo sucesso, foram sendo premiados a nível internacional e também a nível nacional, as suas obras. O álbum que hoje trazemos tem como título Corners of My Soul, com 14 composições, um álbum que contou com a participação de Salif Keita ou também da senhora Angélica Kidjo, entre outros grandes nomes da música internacional. Ainda uma referência, também se pode fazer a contribuição dada por René McLean. Jimmy Ludlow, o nosso grande mestre, vai deixar-nos ficar aqui o seu Silamo.

Infinitude, com este seu álbum do Colors of My Soul de 2005, que foi aclamado pela crítica musical como uma das maiores produções do ano na onda do Afro Jazz. Músico moçambicano que, como já dissemos, vai estar presente na celebração dos 40 anos da sua carreira em Easy Jazz, naturalmente, vai acompanhando essa promoção e estará lá presente também. Finais de julho vamos estar juntos na celebração do aniversário de carreira do Jimmy Ludlow, um dos maiores guitarristas. A guitarra, esse instrumento de grande sucesso no nosso país, que abriu esta mostra de instrumentistas moçambicanos que criam sucesso e vão sendo seguidos. O saxofone, que teve o grande Billy Cuca, uma das grandes referências na nossa música, que vem do passado, até integrou o grupo RM na sua fase de criação. Teve também o Chico da Conceição, ainda recentemente fizemos uma homenagem pela passagem do dia do seu nascimento, mas com um disco apresentado em 1994, temos o Otis, que chegou a trabalhar com o Billy Cuca. Otis, aqui presente neste nosso encontro, e vamos escolher uma pico nessa fase em que os músicos iam à procura desses elementos tradicionais da música e que contribuíram bastante para a criação da nossa forma de estar no jazz.

Bico, nosso Mapico da Norte Província de Cabo Delgado, a trazer aqui influências para esta obra do Otis, que foi gravada nos anos 90 em Portugal, aqui a contar com a percussão do angolano Dalu, a dar esse toque do Mapico na percussão, o belo trabalho do baixo do cabo-verdiano, o Lúcio, o trabalho de Paulinho Vieira na guitarra, ainda o Pedro Bravo nos teclados e na programação. O saxofone é do Otis, sim senhora, grande influência para muitos dos músicos que hoje fazem saxofone. Começa a ser também um instrumento de referência dos nossos artistas, Morena Xunguiça, o Orlando Vanhareque, o Ivan Mazuz, que vamos escutar, mas depois também o Servente de Cristo, o Mahu, o Machote e outros nomes marcam com o seu trabalho a execução deste instrumento. Ivan, sim, que 2018 traz-nos aqui o seu álbum Moia, do qual eu sugiro que escutemos o Ganhô no passeio que ele faz por África, por vários países do nosso continente e as suas influências. O seu saxofone, ele que faz saxofone, os vários saxofones, faz a flauta também, mas nesta obra em particular conta com o trabalho da Olga Kankova, uma pianista russa que recentemente trabalhou também com ele na apresentação do último álbum aqui no Centro Cultural Franco-Moçambicano.

Ivan Mazuz e a sua participação neste nosso encontro de hoje, também a seguir outros grandes saxofonistas, este músico que trouxe-nos aqui o seu griot, o seu saxofone, a contar com o trabalho de piano da senhora Olga Konkova, trabalho de bateria do senhor Raciel Torres ou de baixo de Per Mathieson, músicos nórdicos que se juntaram também ao moçambicano que vive na Noruega já há vários anos. A propósito de baixista, vamos para um dos nossos grandes baixistas, a referência moçambicana que até fez parte do famoso grupo Tananas, quando era um trio com três grandes nomes, promovendo a música africana, a música sul-africana, mas com esse toque moçambicano no baixo e também na voz. Isso, e Gito Balói, faço referência ao Gito Balói, sim senhora, que depois de terminar o projeto do grupo Tananas, basicamente terminar o projeto, e é verdade que depois foi-se mantendo como outra sessão, mas depois da fase rica dos Tanana, cada um que seguiu a sua carreira solo, o Gito criou também o seu projeto, e Caia foi o seu primeiro projeto discográfico, e é desse álbum Ekaia que eu sugiro que apreciemos este Fumun Samba.

Grande baixista, Gito Baloi, aqui a contar com o seu compatriota Jonathan na percussão, mas também com músicos sul-africanos baseados, neste caso, em Joanesburgo, o grande pianista, também já não está vivo, Moses Maluleka, semelhança do Gito. Ainda o trabalho seguro de bateria do Sr. Gazan Gola. O baixo, que teve vários seguidores também, que também já tem também os seus discos, o Hildo Nanja, o Nando, o Macamo, o Isaac Moyane, esses que têm discos, referência também ao Helder Gonzaga, o Albano Gov, que também seguidor do seu pai. Isto tudo é em cadeia, não é verdade? O pai seguiu de certeza absoluta o grande Gito Baloi, e por isso mesmo convidámo-lo a trazer aqui o seu speed para o nosso encontro de hoje. É verdade, baixista dos Gorowan e que acompanha muitos grandes nomes, como Amingas, por exemplo, aqui presente no seu trabalho a solo, Carlos Gov.

trata do seu Mação, de o álbum que o Gov fez como seu projeto a solo, e contou aqui com grandes colaboradores, a guitarra do Jorge Domingos, o trabalho de bateria do Stélio Zoé, o trabalho de solo interessante também, de semelhança dos Jorge, feito pelo Nelton Miranda nos teclados, ainda a segurança do piano do Tapele, o saxofone do Orlando Vanharek, a progressão de Jorge César. Presença do baixo neste nosso encontro. A propósito do trabalho de teclado, que fiz referência ao belo trabalho do Nelton, vamos mesmo para as suas origens, para a Zambésia, de onde veio o Fernando Azevedo, um teclista que trabalhou com vários músicos, um técnico primeiro de som da rádio, mas também se pessoa, porque já era músico, a fazer as suas obras, e dois discos foram produzidos pelo Fernando Azevedo, uma das referências para o nosso teclado. Noites de Verão, para você que não aguenta com este frio, não é verdade? Está com saudades. Fernando Azevedo.

0: piano de Fernando Azevedo, o homem do teclado, sim senhora. Aqui é muito bem acompanhado por Paíto Checo, a bateria. O destaque para o solo de guitarra do Sox. Programação feita por ele, Fernando Azevedo, e pelo Paíto Checo, que para além de baixo faz também a bateria.
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3: São 4 horas em todo o território nacional. Vamos às notícias.
4: Bom dia. Bem-vindo às notícias apresentadas por Vítor Rufino. Mais de 800 jovens poderão ter emprego este ano no distrito de Moanza, em Sofala, com a entrada em funcionamento em agosto de 3 empresas de processamento de eucalipto. Segundo a administradora de Moanza, dentro de 2 meses, uma das empresas será inaugurada e as outras 2 estão em fase conclusiva. Maria Almija Pulseira fez saber que a implantação destas firmas vai alavancar o crescimento económico local.
5: Temos 3 fábricas de processamento de eucalipto que estão sendo construídas. Uma delas já está quase no fim. Iremos inaugurá-la daqui a 1 mês e meio ou 2. E as 2 outras já foram implantadas e já estão na fase terminal. Entretanto, a Moanza está a desenvolver, Moanza está a crescer. E também estas fábricas vão albergar mais de 800 trabalhadores. A prioridade é para os nossos jovens.
4: Mais de 800 jovens poderão ter emprego este ano no distrito de Moanza, em Sofala, com a entrada em funcionamento, em agosto próximo, de 3 empresas de processamento de eucalipto. O secretário de Estado em Gaza desafia os delegados do Instituto Nacional de Ação Social, INAS, a executar os seus serviços de forma mais abrangente para a afirmação de um pilar social mais justo e inclusivo nas comunidades. Jaime Neto considera que só desta forma será possível superar as limitações impostas pela pobreza, enfermidades, deficiência e violência doméstica, cujos efeitos são mais visíveis nas zonas rurais. Neto insta os delegados do INAS em Gaza a trabalharem de forma afincada e colaborativa junto às comunidades em benefício das pessoas vulneráveis.
6: Que as vossas ações sejam guiadas pelo compromisso de servir com justiça e humanidade. Não vamos permitir que um delegado não trabalhe próximo do seu grupo-alvo. Por isso, é fundamental que nos vossos locais de trabalho garantam os direitos e a dignidade dos beneficiários, priorizando a universalidade, a prevenção da vulnerabilidade e a promoção da autonomia mediante uma gestão transparente e próxima do cidadão.
4: O secretário de Estado em Gaza falava esta quarta-feira na tomada de posse de novos delegados do INAS dos distritos de Chibut, Xokwa e Xikwalakwala. Trata-se de Otávia Joaquim, Issufo Omar e Rosário Saene, respectivamente. A província de Manica está a reforçar as medidas de prevenção e resposta às mudanças climáticas através do mapeamento de zonas de risco. A iniciativa tem como objetivo identificar áreas vulneráveis, impedir a construção de infraestruturas em locais de elevado risco e orientar o reassentamento das populações para as zonas consideradas seguras. Segundo o chefe do Departamento Técnico do Instituto Nacional de Gestão e Redução do Risco de Desastres em Manica, Verni Tungonga, o mapeamento das zonas de risco visa minimizar o impacto dos fenómenos extremos, como inundações e secas.
7: Mapear zonas de risco são ações que foram desenvolvidas e estão sendo desenvolvidas ao nível da província. Um dos exemplos é este, que nós fez-se um mapeamento ao nível do distrito de Chimoio. Qual é o objetivo de mapear as zonas de risco? É identificar, parcelar, sinalizar e proibir a construção de infraestruturas nos locais de risco alto e promover a construção de habitações nas zonas seguras. Foram mapeados até o momento 6 distritos. Há desafio ainda por mapear mais 6 distritos para fazermos 12 distritos ao nível.
4: província de Manica reforça as medidas de prevenção e resposta às mudanças climáticas através do mapeamento de zonas de risco. O vice-presidente da Confederação das Associações Económicas de Moçambique, CTA, encoraja os agentes económicos nacionais e estrangeiros a investirem no município da Matola, província de Maputo, aproveitando as enormes oportunidades que a autarquia apresenta. Honório Boani entende ser necessária a transformação de potencialidades em projetos concretos e investimentos, visando a geração de rendimentos para a prosperidade dos cidadãos da Matola e não só. Boani observou que para o alcance deste objetivo é necessária a capacitação dos atores de desenvolvimento, desde as micro às maiores empresas.
8: A CTA acredita que o desenvolvimento da Matola pode ser referência para outras cidades moçambicanas. Mas para isso, precisamos fortalecer as parcerias entre os municípios, o governo, o setor privado, instituições financeiras, academias e parceiros de cooperação. Este Fórum de Negócios e Feira Empresarial 2026 deve ser visto precisamente como uma plataforma de construção dessas parcerias de promoção de investimento e de identificação de soluções para os desafios que enfrentamos.
4: Vice-presidente da CTA, Honório Boani, falando na Matola, província de Maputo, no Fórum de Negócios e Feira Empresarial. Na atualidade internacional, um grupo dissidente de católicos tradicionalistas desafiou diretamente o Papa Leão XIV ao consagrar quatro bispos sem o seu consentimento na quarta-feira, rejeitando as excomunhões resultantes ao declarar que era um dever sagrado defender a fé católica. A Fraternidade São Pio X, que se opõe às reformas modernizadoras da Igreja Católica, prosseguiu com as consagrações em seu seminário em Econi, na Suíça, apesar de um apelo de última hora de Leão XIV para que fossem canceladas. O sumo pontífice alertou em uma carta na terça-feira que consagrar bispos sem sua aprovação equivale a um pecado de extrema gravidade que, na verdade, prejudicará seus fiéis. Fechamos com o tempo. As cidades de Tete e Beira poderão registrar hoje 32 graus Celsius de temperatura máxima, seguidas por Maputo com 31 graus, Xai-Xai e Inhambane 30, Vilanculo, Quilimane, Nampula e Pemba 29, Chimoio 27 e por fim Lixinga 25 graus Celsius de temperatura máxima. Apresentamos as notícias a esta hora, as próximas às 5 horas.

0: estamos perante uma transformação comparável às grandes revoluções que aprendemos na história e moldaram a história da humanidade. Tal como a máquina a vapor definiu a economia industrial e a eletrificação transformou a produção e a vida cotidiana, a revolução digital hoje está a redefinir a forma como aprendemos, a forma como produzimos, a forma como comunicamos, a forma como governamos e criamos riqueza para os nossos povos. Para Moçambique, esta transformação não é apenas uma questão tecnológica, é uma questão de desenvolvimento, de soberania, de independência e de justiça social. Também em Moçambique, nossa pérola do Índico começa a afirmar-se uma nova geração de inovadores e empreendedores digitais, na sua maioria jovens, cuja criatividade deve ser apoiada e transformada em valor econômico e social do nosso povo.
1: Presidente da República, Daniel Chapo.
2: Foi mais um serviço noticioso. Estamos de regresso e esta é a nossa última hora. Seguimos com a segunda parte do Easy Jazz com Izzydin Fakirá.
3: Este é o Easy Jazz, a companhia habitual de Izzydin Fakirá e Moussangi Galibo. Hoje também presentes a propósito da passagem de mais um aniversário da nossa independência, é justamente a ressaca da festa da independência. E nós festejamos passando a nossa música, orgulhando-nos com aquilo que os nossos músicos fizeram. Podia ser melhor, em tudo, podia ser melhor. Mas nós trazemos aquilo que se fez com muito orgulho, valorizando os nossos músicos que dão o seu contributo naquilo que poderia ser e terá que ser amanhã uma indústria musical que promova a nossa música cá dentro, promova a nossa música lá fora, mas acima de tudo promova a cultura do nosso país e proteja o trabalho dos nossos artistas. Uma das maiores vitórias para a nossa música pós-independência foi ver as mulheres cantar. As mulheres que muitas vezes cantassem eram tidas como marginais, perdiam os seus casamentos, suas famílias evitavam por isso que elas entrassem para esta vida profissional. Mas com a criação do Top Feminino na Rádio Moçambique, muitas vozes começaram a aparecer, muitos promotores começaram a promover essas artistas, muitas famílias começaram a aceitar que as suas filhas entrassem para esta vida cultural e hoje temos várias cantoras que orgulham a nossa música. E vamos trazer aqui como a diva Mingas, um nome que começou como muitas vozes nas igrejas, que passou pelos palcos interpretando grandes cantores internacionais e também nacionais, acompanhada pelo grupo Okoloque, que depois integrou-se no grupo RM através da Orquestra Marrabenta e que depois no grupo RM foi também uma das vencedoras com o Baila Maria ao lado de Chico António do concurso da Rádio França Internacional, que pronto, a partir daí fez a sua carreira também a solo, trabalhando com Miriam Makeba e Hugo Masekela. Com Hugo Masekela, que fez um dueto interessante e a sua música foi apreciada pelo Masekela, reconhecida pelo Masekela, e convidou a Mingas a colocar essa bonita composição num dos seus álbuns. Música que também está presente no álbum da Mingas, o Malungelo. Começamos assim com Mingas.

beleza, beleza das vozes. Amigas, e aqui também com a sua mana linda Jamice e a Sheila Mahungu nos coros, numa obra com a participação vocal também do Yuma Siquela, a fluga do Yuma Siquela, depois uma secção de percussionistas bastante rica com o Rolando Lamsen, o Simão Yankul, Amad Nyarluk, Filaj Ndung, sul-africano, a guitarra de Eric Palian, que foi quem fez arranjos nesta composição, solo do Jimmy Deludio na guitarra também, uma obra que foi extraída do disco que Mingas fez com a produção do guitarrista Dodó. Ainda na senda da percussão, acústico, gosto bastante de ouvir ela nestes seus trabalhos acústicos. Royo Royo, uma composição que a Mingas fez do seu primeiro disco, o Vuca África, em que contou com a voz da Cisaquel Mjombe e com a percussão de Jorge César e do Simeão Nhakuli.

Olha, Royo Domingues, que hoje estamos trazendo como diva da nossa música, uma referência obrigatória para muitas das jovens que hoje se integram também na música. Ela que já conquistou vários prémios também a nível da nossa música, no Top Feminino, no Ngoma, valorizada também com várias atuações fora do país. As suas músicas são interpretadas por jovens, como o caso da Lena Baul, que do seu último disco traz-nos aqui a Roia Roia, feita ao seu jeito. Exatamente o álbum que a Lena gravou recentemente no Brasil, o Colango Trilogia. Vamos escutar com muito agrado a forma como ela pegou nesta composição, deu o seu jeitinho e valorizou o nome de Mingas.

Lana Baúdo e a sua forma de interpretar este Royo Royo que a Minga escreveu e que é muito bem executado também, com um jeito bastante acústico, neste segundo álbum que a Lena faz, este Copulango. Um álbum com 13 composições, uma pena não podemos ainda trazer em destaque, faltam-nos aqui mais dados. O álbum foi apresentado através das plataformas digitais e não temos mais informação sobre a ficha técnica deste álbum para que possamos trazê-lo com destaque aqui para o nosso programa. Oxalá consigamos ter e prometemos destacar, sim senhora, esta trilogia da Lena Baúl aqui no nosso Easy Jazz, que vale a pena. Amingas, a ser também seguida por uma outra voz. Vamos trazer mais um contraste que resulta da criação de Mingas. Agora ela traz-nos aqui para os próximos minutos o seu Jacuta, que a Mingas fez com a participação do Stélio Zué, a bateria, o Carlos Gove, naturalmente o baixista, o convite ao Nanando, ainda era vivo, grande guitarrista, solo espetacular, trabalho de teclado de João Carlos Schoubach, a percussão do Jorge César e ainda a participação do Machote no solo de saxofone. Esta composição de Acuda conta com a sua irmã Linda nos coros e do Arnaldo Ngoca também nos coros.

A voz da Mingas e a guitarra do Nanando. Recordemos que a Mingas trabalhou com o Nanando durante vários anos, quando ela era acompanhada pelo famoso grupo Ocoloque. Esta canção da Mingas, este Jokuta, tem também uma seguidora que faz o seu jeito e uma boa interpretação. Ela chama-se Rahima. Do seu único álbum, Wirapang, ela conta com Bernardo Domingos a guitarra, com o baixo do Nelton Miranda, com os teclados do Lívio Monjani e com a bateria do Stélio Mongani. Vamos ouvir Jokuta, na versão que nos oferece aqui a Rahima.

Dois grandes exemplos de seguidoras, de amigas, para esta nossa edição de hoje, mostrando valorização que encontramos nos mais novos para com figuras que marcam a história deste país, que deram um contributo e que vão dando também alguns ensinamentos às novas gerações. Mingas, o nome que quisemos destacar nesta nossa edição de hoje, com as suas composições. E vamos para o final deste nosso encontro. Próxima semana, mais um novo disco aqui na nossa praça. O lançamento vai acontecer já no próximo dia 3, na próxima sexta-feira, sim senhora, no Centro Cultural Franco Moçambicano. O grande baterista moçambicano Frank Paco apresenta-nos o seu novo disco com 6 obras e que constitui a sua ligação com artistas de outras partes, depois dos trabalhos com nomes aqui de África, à procura de algumas influências também, ou de trabalho com músicos nórdicos, faz com que ele apresente o seu novo disco, que você vai poder apreciar ao vivo na próxima sexta-feira no Franco Moçambicano. Frank Paco a trazer-nos para já esta primeira composição que eu sugiro que escutemos, na Spiral Dance, que ele executa seu belo trabalho de bateria, grande exercício de percussão ao lado do seu irmão Celso Paco. E um destaque aqui também para o Stanard Nakovan, que com ele produziu este álbum.

Frank Paco e o seu tema que faz parte do novo disco que em breve passará e nós, com todo prazer, iremos divulgar aqui também na próxima edição no Easy Jazz. Já agora, este disco que tem aqui, como eu disse, a colaboração do seu irmão Celso Paco, que vive na Suécia, e o trabalho de coprodução do Stein Adnekvan, músico sueco-norueguês, vai ter também, por que não, o contributo de um músico que vive na Noruega, o Ivan Mazuz, que faz aqui o saxofone soprano, mas também o saxofone alto, juntando-se aos músicos nórdicos que acompanham o baterista moçambicano Frank Paco, que apresenta o seu novo álbum, que traz aqui uma dedicatória para Nanau, o amor, do Nanau with Love.

Frank Paco e o seu mais recente disco, que será apresentado já na próxima sexta-feira aqui em Maputo. O álbum tem como título Belo Horizonte, Stockholm Sections. Exatamente um horizonte trazido lá de Estocolmo, com secção de estúdio feito a músicos que vivem lá. Mas um disco que tem também alguns registros feitos aqui em Moçambique, com o trabalho de estúdio do Felipe Mongano. Na próxima semana, então, já sabe, sexta-feira à noite vai ser no Franco Moçambicano que você vai poder apreciar o lançamento deste disco, que no domingo estará aqui presente no nosso Easy Jazz, Frank Paco, o grande baterista moçambicano, na parte final. Inspiração de certeza absoluta para o baterista Chico Matada, que também vive na Escandinávia, particularmente na Finlândia, e que faz o final deste nosso encontro na companhia de músicos finlandeses.

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1: 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Bom dia. Bem-vindo às notícias apresentadas por Vítor Rufino. O Presidente da República garante que o Executivo moçambicano tem assegurado a logística e transporte dos cidadãos vítimas da xenofobia na África do Sul através das representações consulares naquele país vizinho. Falando esta quarta-feira em conferência de imprensa no balanço da sua visita a Cabo Delgado, Daniel Chapo apelou aos moçambicanos nas zonas afetadas pela situação a aproximarem as representações diplomáticas para a devida assistência.
2: A situação está a piorar. A polícia levou este grupo de moçambicanos para o Alto Comissariado de Moçambique em Pretória. Como eu disse, temos representações diplomáticas na África do Sul, que os acolheu e lhes proporcionou as condições básicas de alimentação, como eu disse aqui, os que vão para a nossa embaixada em Joanesburgo, os que vão para Pretória, os que vão para Cape Town, os que vão para Mpumalanga, os que vão para Durban. Temos representações diplomáticas nesses locais todos e os nossos colegas estão lá à disposição para receber os moçambicanos. Recebem esta alimentação básica. A logística de transportes está a ser organizada para o seu repatriamento até as primeiras horas, portanto, de hoje. Partiram para Moçambique. Esta é a nossa responsabilidade, como eu disse.
1: Presidente da República, Daniel Chapo, falando à imprensa no final da sua visita de trabalho a Cabo Delgado. A população de Moembe, no Niassa, defende a aplicação de reformas moderadas no processo de efetivação final da revisão da Constituição da República no âmbito do diálogo nacional inclusivo. As mexidas na Constituição, segundo os habitantes de Moembe, devem considerar as dinâmicas que o país pretende tomar com vista a acelerar o desenvolvimento sustentável. Em audição pública inserida no Diálogo Nacional Inclusivo, os cidadãos advogaram a atribuição de mais competências aos administradores locais, desburocratização do setor do comércio e a criação de uma comissão eleitoral cada vez mais independente.
3: No nosso entendimento foi de que assuntos fiscais tratam-se de assuntos econômicos, tratamos de dinheiro. Nós é só a questão de aplicar a lei e mudar de imediatamente, por entender que é um assunto que mexe a vida dos moçambicanos.
4: Administrador distrital. Se formos a dizer administrador, não pode intervir a educação ou não pode intervir a saúde. Essa descentralização, para mim, não é bom. Também queria fazer uma pequena observação na parte eleitoral. Tem que ser divulgado os resultados em uma semana.
1: Por sua vez, a Comissão Técnica para o Diálogo Nacional Inclusivo, coordenada no Niassa por Fátima Sufo, disse que a população tem se identificado com o processo e daí a sua participação ativa nas audições públicas. A Assembleia Provincial do Niassa aprovou esta quarta-feira novos preços de transportes rodoviário e lacustre de passageiros. A presidente da Assembleia Provincial do Niassa, que falava no encerramento da sessão extraordinária deste órgão, disse que a medida responde às preocupações manifestadas pelos transportadores. Fátima Jasso referiu, no entanto, a necessidade de reforço da fiscalização para evitar oportunismos.
5: A Assembleia Provincial afirma o seu firme compromisso de continuar a exercer as suas competências de fiscalização, acompanhando a implementação das tarifas aprovadas e velando para que as mesmas sejam rigorosamente observadas.
1: A Assembleia Provincial do Niassa aprova novos preços de transportes rodoviário e lacustre de passageiros. No estrangeiro, a Amnistia Internacional acusou esta quarta-feira as Forças de Apoio Rápido, um grupo paramilitar sudanês, de cometerem crimes contra a humanidade e limpeza étnica durante o ataque à cidade de Al-Fashaa entre 2024 e 2025. Desde abril de 2023, o Sudão está mergulhado numa guerra brutal entre o exército e as forças de apoio rápido, que já matou dezenas de milhares de pessoas e forçou milhões a fugirem, segundo as Nações Unidas. Ambas as forças foram acusadas de atrocidades, tendo uma missão independente de apuração dos fatos da ONU concluído em fevereiro que o ataque de 2025 a Al-Fashaa apresentava características de genocídio. Fechamos com o tempo. As cidades de Tete e Beira poderão registrar esta quinta-feira 32 graus Celsius de temperatura máxima, seguidas por Maputo com 31 graus, Xai-Xai e Inhambane 30, Vilanculo, Quilimane, Nampula e Pemba 29, Chimoio 27 e por fim Lixinga com 25 graus Celsius de temperatura máxima. Próximas notícias às 6 horas, inseridas no Jornal da Manhã.

0: Emissão de Tocou, um tipo de anúncio, remarcou com a 5 horas e 30 minutos. Caribu, agora não dá pra ele macou.
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0: Avenheiro e Oxá.
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Bom dia, Moçambique. Está no ar mais uma edição do Jornal da Manhã. Confira já a seguir os destaques desta edição. Há pouco mais de 115 moçambicanos vítimas de ataques xenófobos na África do Sul regressam ao país numa operação coordenada pelo governo de Moçambique. A presidente da República, Daniel Chapa, afirma que a província de Cabo Delgado tem registrado progressos significativos nos últimos tempos, mesmo reconhecendo os desafios persistentes. Daniel Chapa falava no balanço da sua visita de trabalho a Cabo Delgado. A província de Tete dispõe este ano de mais de 155 milhões de meticais para financiar projetos no âmbito do Fundo de Desenvolvimento Económico Local, FDEL. Roubo de bens nas residências das famílias vítimas de enxurradas deste ano na Vila Municipal de Mandiacaz, em Gaza, força o regresso das populações a residências ainda alagadas. A parte dos assuntos que vão corporizar esta edição do Jornal da Manhã, edição de quinta-feira, 2 de julho de 2026. Sidónio Pires na sonorização, Vitor África nas notícias, Ernesto Chauque na edição e apresentação. Votos de ótima escuta.

0: As notícias a seguir por Vitor África. Bom dia.
1: Bom dia. Grupos de cidadãos nacionais afetados pela xenofobia foram acolhidos nas representações diplomáticas de Moçambique na África do Sul. Neste momento estão em curso diligências visando o repatriamento destes, segundo o presidente da República, Daniel Chapo.
2: A situação está a piorar. A polícia levou este grupo de moçambicanos para o Alto Comissariado de Moçambique, em Pretória. Como eu disse, temos representações diplomáticas na África do Sul, que os acolheu e lhes proporcionou as condições básicas de alimentação, como eu disse aqui, os que vão para a nossa embaixada em Joanesburgo, os que vão para Pretória, os que vão para Cape Town, os que vão para Mpumalanga, os que vão para Durban. Temos representações diplomáticas nestes locais todos e os nossos colegas estão lá à disposição para receber os moçambicanos.
1: O chefe de Estado falava ontem na conferência de imprensa de balanço da sua visita de trabalho à província de Cabo Delgado. A Assembleia Provincial do Niassa aprovou esta quarta-feira novos preços de transporte rodoviário e lacustre de passageiros. A presidente da Assembleia Provincial do Niassa, que falava no encerramento da sessão extraordinária deste órgão, disse que a medida responde às preocupações manifestadas pelos condutores. Fátima Jasso referiu, no entanto, à necessidade do reforço da fiscalização para evitar oportunismos por parte dos transportadores ilegais.
3: A Assembleia Provincial afirma o seu firme compromisso de continuar a exercer as suas competências de fiscalização, acompanhando a implementação das tarifas aprovadas e velando para que as mesmas sejam rigorosamente observadas.
1: A Assembleia Provincial do Niassa aprova novos preços dos transportes rodoviário e lacustre de passageiros. Duas estradas nacionais serão asfaltadas este ano na província de Tete. Trata-se da estrada Beni Zumbo, que numa primeira fase será asfaltada até Fingué, sede distrital da Marávia, e a outra Pende Mucumbura, no distrito de Mágoa. A informação foi revelada esta terça-feira pela secretária de Estado na província de Tete e após a sua chegada ao distrito de Zumbo para uma visita de trabalho de 3 dias.
4: Nós ouvíamos falar desta estrada, mas ainda não tínhamos chegado a Zumbo. Só ouvíamos e víamos e líamos nos relatórios, mas hoje estamos aqui para testemunhar aquilo que a nossa população sente nesta estrada. Nós saímos da cidade de Tete às 5h30, só fizemos uma paragem de 30 minutos em Marávia, significa que as vias de acesso é um grande desafio para a nossa governação.
1: Secretária de Estado na província de Tete, Cristina Mafumo. A PRM em Nampula deteve 2 indivíduos indiciados de tentativa de tráfico de 20 menores para exploração infantil. Os indivíduos foram interpelados junto com os petizes no interior de uma locomotiva na estação ferroviária de Malema, em Nampula. Segundo os indiciados, as crianças de idades compreendidas entre 12 e 15 anos recrutados no distrito de Ribaue seriam destacados para trabalhar numa machamba em Quamba, na província do Niassa. A porta-voz do Comando Provincial da PRM em Nampula, Rosa Chauk, disse que neste momento decorrem ações para a localização dos familiares dos 20 menores. E no plano internacional, 15 pessoas morreram e outras 15 ficaram feridas devido a um ataque levado a cabo por homens armados no estado de Benue, no centro da Nigéria. Um relatório das Nações Unidas refere que os presumíveis criadores de gado armados atacaram a aldeia de Sai, no distrito de Mbadj. O estado de Benue faz parte da região assolada por confrontos entre agricultores e criadores de gado pelo controle das terras e dos recursos naturais, bem como por sequestros para a obtenção de resgate. E no desporto, a seleção de futebol dos Estados Unidos qualificou-se esta manhã para os oitavos de final do Mundial da FIFA 2026, após derrotar a congênere da Bósnia e Herzegovina por 2-1. Passa também para os oitavos de final a seleção da Inglaterra, que ontem derrotou a República Democrática do Congo por 2-1. Ainda ontem jogaram Bélgica-Senegal, jogo que terminou com a vitória belga por 3-2, garantindo assim um espaço nos oitavos de final. Para hoje, a contar para os 16 avos, está agendado o jogo Espanha-Áustria às 21 horas de Moçambique e mais tarde, a 1 hora, jogam Portugal-Croácia. Apresentamos as notícias. O próximo bloco às 7 horas.

0: É o momento de conhecer o comportamento da atmosfera hoje com o meteorologista Aurélio Domingos. Bom dia.
1: Bom dia. Para a zona norte e centro do país, prevê-se continuação de céu pouco nublado limpo, ocorrência de neblinas e nuvens matinais locais. Vento de sueste a noroeste fraco ou moderado. Para a zona sul, meridamente, Inhambane, Casa Maputo, prevê-se céu pouco nublado, passando a muito nublado. Períodos de ocorrência de chuvas fracas ou chuviscos locais. Vento de nordeste a sueste fraco ou moderado, soprando por vezes corajadas. Temperaturas máximas previstas em graus Celsius. Beira e Tete, 32. Maputo, 31. Xaxai e Inhambane, 30. Vilanculo, Quelimane, Nampula e Pemba, 29. Chimoio, 27. Por fim, a cidade de Xinga com 25 graus Celsius. É tudo. Muito bom dia.

0: Jornal da Manhã da Rádio Moçambique, no seu receptor, 6 horas e 10 minutos. Presidente da República, Daniel Chapa, afirma que a província de Cabo Delgado tem registrado progressos assinaláveis nos últimos tempos. Mesmo reconhecendo os desafios persistentes, Daniel Chapa falava no balanço da sua visita de trabalho a esta região do país, Florêncio Moçambique.
1: Daniel Chapa disse ter encontrado uma província que, apesar dos vários desafios, está a registrar progressos assinaláveis. O chefe do Estado disse ter dialogado com as populações dos distritos de Montepuez, Meluco e Pemba e, durante a interação, avançaram alguns desafios.
2: As preocupações apresentadas pelas populações reforçam a nossa determinação e convicção em continuar a trabalhar para responder a estas preocupações de forma gradual e responsável às necessidades dos cidadãos, colocando sempre o interesse nacional acima de qualquer outro interesse. Na ocasião, deixamos ficar mensagem de consolidação de paz, reafirmando o empenho e a firmeza do governo em continuar a consolidar a paz através do diálogo nacional inclusivo, cuja segunda fase foi lançada na segunda-feira. Ao longo desta visita, constatamos avanços importantes da recuperação económica e social da província de Cabo Delgado. Apesar de todas as adversidades, ao longo da apresentação do relatório do Conselho Executivo da província, conseguimos perceber que há um empenho, há uma determinação e até alguns indicadores, na sua maioria, são positivos, bem como a resiliência da população de Cabo Delgado perante os desafios enfrentados nos últimos anos causados.
1: Presidente da República disse ter transmitido os esforços tendentes ao desenvolvimento do país e as ações em curso com vista à reconstrução de infraestruturas destruídas na sequência das manifestações pós-eleitorais.
2: Nós vamos continuar a trabalhar na reconstrução do nosso país, não só das infraestruturas que foram destruídas pelas manifestações ilegais, criminosas, mas também violentas. Vamos reconstruir aquilo também que está sendo destruído pelo terrorismo, incluindo pelos desastres naturais na província de Gaza, principalmente no sul, e um pouco por todo o país.
1: Daniel Chapa, presidente de Moçambique, reiterou que o combate ao terrorismo é uma prioridade nacional, pois entende que, com a instabilidade, vários programas de desenvolvimento podem não produzir resultados satisfatórios.
2: Reiteramos que o combate ao terrorismo continua a ser a nossa prioridade e dissemos de forma clara durante o comício, tanto em Montepuez como em Meluco, que atacar Cabo Delgado é atacar Moçambique, porque somos um único povo do Rovuma ao Maputo, do Zumbo ao Índico, uma única nação e um país uno e indivisível.
1: Nesta coletiva de imprensa, o chefe do Estado falou da situação atualizada dos moçambicanos na África do Sul, vítimas de xenofobia.
2: 194 cidadãos moçambicanos, 96 são homens, 53 mulheres e 45 crianças, foram alvo de manifestantes anti-imigrantes no bairro de Mamelodi, em Pretória, tendo perdido as suas casas. Foram incendiadas, como disse muito bem, a situação está a piorar-se. A polícia levou este grupo de moçambicanos para o Alto Comissariado de Moçambique, em Pretória. Como eu disse, temos representações diplomáticas na África do Sul, que os acolheu e lhes proporcionou as condições básicas de alimentação, como eu disse aqui, os que vão para a nossa embaixada em Joanesburgo, os que vão para Pretória, os que vão para Cape Town, os que vão para Mpumalanga, os que vão para Durban. Temos representações diplomáticas nestes locais todos e os nossos colegas estão lá à disposição para receber os moçambicanos. Recebe esta alimentação básica. A logística de transportes está a ser organizada para o seu repatriamento. Até as primeiras horas, portanto, de hoje, partiram para Moçambique. Esta é a nossa responsabilidade, como eu disse.
1: Chefe do Estado, Daniel Chapa, na conferência de imprensa de balanço da sua visita de trabalho a Cabo Delgado, a partir de Pemba, Florêncio Moçá.
0: Presidente da República, Daniel Chapa, afirma que a província de Cabo Delgado tem registrado progressos significativos nos últimos tempos, mesmo reconhecendo desafios que ainda persistem. E continuamos em Cabo Delgado, de onde chegam informações dando conta que no distrito de Xiure, mais de 2 mil adolescentes e jovens em situação de vulnerabilidade vão beneficiar até 2029 de formação técnico-profissional e kits de autoemprego no âmbito do projeto Raparigas Alcançam a Igualdade. Somali Gilberto.
3: Renascou aqui, ouvinte, muito bom dia. Trata-se de uma iniciativa implementada desde o ano passado por um consórcio liderado pela organização não-governamental Plan International, em parceria com a Associação dos BISI e a ADPP Moçambique. O projeto, que abrange quatro comunidades de Xiure, conta com o apoio financeiro da Agência Norueguesa de Cooperação para o Desenvolvimento, num investimento avaliado em mais de 255 milhões de meticais. São informações avançadas à Rádio Moçambique pela gestora do projeto Rosmênia Bila, no decurso da Feira Distrital de Empreendedorismo e Emprego, realizada na Vila de Xiure.
4: Até então temos 566 jovens abrangidos pela formação. Dentre estes jovens, nós temos jovens deslocados, temos jovens com deficiência e jovens com diferentes vulnerabilidades, porque entendemos que é preciso garantir a inclusão enquanto prestamos o apoio. Temos na sua maioria raparigas e no final da sua formação os jovens receberão kits de forma individual e de forma coletiva, porque no final do dia nós queremos ver jovens resilientes e empoderados economicamente.
3: Na ocasião, o governo do distrito de Xiure, representado pelo diretor dos Serviços Distritais de Educação, Juventude e Tecnologia, Pedro Nchompe, destacou o impacto do projeto na redução do desemprego e no, no empoderamento desta camada social.
5: Que esta feira de empreendedorismo e emprego irá mitigar os problemas que a nossa juventude enfrenta na procura de oportunidade de emprego, negócio, formação, mercado de emprego e reintegração econômica no nosso distrito.
3: Para os beneficiários, as ferramentas e o conhecimento recebidos trouxeram uma nova forma de encarar as perspectivas e oportunidades de emprego nas suas comunidades.
6: Zé Agostinho Domingos, mudou-me muito porque agora estou a trabalhar para ajudar a minha família também na escola. Então o projeto veio para nos ajudar, que nós mulheres também somos capazes de trabalhar dia a dia.
7: Balbina Zacarias Feliciano Eugênio Mateus.
8: Essa feira me deu mais moral para o meu negócio de salão de beleza.
3: Além dos beneficiários do projeto Raparigas Alcançam a Igualdade, a Feira Distrital, realizada na Vila de Xiure, contou com a presença de instituições públicas, privadas e financeiras de apoio ao desenvolvimento das iniciativas da juventude. Amuti, Ninhawe Machi, Nisabaon, Wachera, Nikikichere, Kolera, Nireta, Chikinagu. Somali Gilberto Mpemba, muito bom dia.
0: Bom dia. Beneficiários do Fundo de Desenvolvimento Económico Local no distrito de Ingaúma, no Niassa, estão a dinamizar o processo de comercialização agrícola na região, tal como indica Margarida Anchoempo.
9: Com a introdução deste fundo, nota-se maior envolvimento de intervenientes locais no processo de compra de produtos aos camponeses. Até ao momento, o distrito de Ingaúma comercializou mais de 800 toneladas de culturas alimentares, com destaque para milho e feijões, que resultaram no encaixe de mais de 18 milhões de meticais. O diretor dos Serviços Distritais de Atividades Econômicas de Ingaúma, Salomão Ali, disse que, para evitar a venda desordenada e saída descontrolada dos produtos para o vizinho Malawi, foram colocados fiscais em locais estratégicos, nomeadamente Massangulo e nos postos de controle fronteiriço das localidades de Xisimbir e Xambã. A fonte afirma que decorrem igualmente trabalhos de sensibilização dos camponeses em parceria com os líderes comunitários e religiosos para uma venda responsável dos produtos alimentares.
10: Nós estamos a sensibilizar produtores para que não venda toda a produção, aquilo que conseguiram tirar das machambas, terem uma venda disciplinada, de modo a não comprometer aquilo que é a segurança alimentar. E neste momento, alguns pontos estratégicos da fronteira, temos alguns fiscais que estão a monitorar este processo, de modo que os produtores não escoem também para Malawi. E também, aqueles que são intervenientes, nós sensibilizamos a não aderir ao uso do kwacha, que é a moeda estrangeira.
9: Diretor do Serviço Distrital de Atividades Econômicas de Ingaúma, Salomão Ali, e a necessidade de evitar a venda desordenada de excedentes agrícolas. O Distrito de Ingaúma planificou vender cerca de 2 mil toneladas de produtos alimentares na campanha de comercialização em curso. A Tchalongo, quando o dinheiro de Xelé, Camulana, para o Exército Cucó, em Tchilambo, Moetumono. Margarida Nchuembo, em Lixinga.
0: A beneficiários do Fundo de Desenvolvimento Económico Local no Distrito de Ingaúma, no Niassa, estão a dinamizar o processo de comercialização agrícola na região. Já na província de Tete, esta província dispõe este ano de mais de 155 milhões de meticais para financiar projetos no âmbito do Fundo de Desenvolvimento Económico Local. Manuel Cardoso, bom dia.
11: Bom dia, Ernesto. O financiamento visa impulsionar iniciativas geradoras de rendimento, promover o empreendedorismo e dinamizar a economia local nos 15 distritos da província de Tete. Os recursos serão canalizados para os projetos considerados sustentáveis e com impacto na criação de emprego, aumento da produção e melhoria das condições de vida das comunidades. Segundo a diretora provincial do Plano e Finanças de Tete, os projetos elencados são das áreas da agricultura, pecuária, pescas, comércio, indústria, prestação de serviços, com potencial para impulsionar o crescimento econômico da província. Paula Corda acrescentou que 60% do valor disponível para este ano vai financiar projetos concebidos por jovens. Explica.
12: Esta é uma oportunidade que o governo está a dar, no sentido de qualquer jovem que tiver uma iniciativa de negócios, seja viável, pode aceder ao fundo desde que reúna todos os requisitos que estão previstos nos termos dos regulamentos no âmbito do FIDEL. Portanto, abracem esta iniciativa, façam os negócios e lembrem-se que são fundos que deverão ter alguma rotatividade, no sentido de poderem hoje atender alguns, mas no próximo ciclo atenderem os outros também que estão a necessitar deste suporte em termos financeiros.
11: Diretora Provincial do Plano e Finanças, em Tete, Paulo Acorda, e o montante disponível para financiar vários projetos de geração de emprego no âmbito do Fundo de Desenvolvimento Econômico Local, FIDEL. A implementação do FIDEL constitui uma das estratégias do governo para incentivar o desenvolvimento econômico sustentável através do apoio às iniciativas de cidadãos, associações e pequenas empresas. E como sempre, Ernesto, deixo este apelo. 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Bom dia.
0: 6:23, roubo de bens nas zonas residenciais das famílias vítimas das enxurradas deste ano na Vila Municipal de Mandacasa, em Gaza, forçam o regresso das populações às residências ainda alagadas. Alfredo Moyanga.
13: Muito bom dia. São mais de 1000 pessoas que continuam a viver em casas alagadas na Vila Autárquica de Mandacasa por conta das enxurradas de janeiro e março deste ano. A presidente do Conselho Municipal da Vila de Mandacasa indicou que estas famílias decidiram abandonar o centro de acolhimento há mais de 2 meses devido aos roubos frequentes que sofriam nas suas residências. Francelina Nhantumbo diz que até aqui são 7 bairros que continuam alagados, uma situação que, além da mobilidade de pessoas e bens, coloca em perigo de eclosão de doenças de origem hídrica. A Edil de Mandlacaz fez saber ainda que, por conta das inundações deste ano, continuam no centro de acolhimento 5 famílias cujas habitações estão numa situação considerada crítica.
14: Neste momento, estamos a trabalhar com alguns parceiros para fazer intervenções localizadas com vista a socorrer aquelas populações que se encontram naqueles bairros. Não só o governo provincial tem feito algum trabalho, podemos afirmar que ainda continuam os 7 bairros, porque as águas estão de como estavam desde o princípio. Porém, há algumas famílias que recolheram as suas zonas residenciais, não porque a situação está muito boa, mas porque há alguma melhoria, assim, para haver alguma situação porque aliado a este sofrimento, há pessoas de má fé que tentavam se apoderar dos bens materiais. Então as pessoas preferiram recolher as suas zonas residenciais.
13: Presidente da Vila de Mantlacase, Francelina Nhantumbo, e a situação de inundações provocadas pelas enxurradas de janeiro e março deste ano, que continuam a afetar mais de 1000 pessoas de 7 bairros naquela autarquia da província de Gaza. O Inxete, Yaramatlueni, Kuvá, Ulanza Fileleto, Xataudau, Utifikalaka, Mavadze, Yakuamba Namban. Xaugui ouvinte, até já no Cultural, aqui no Jornal da Manhã. Bom dia.
0: Bom trabalho, Alfredo Mianga. PRM em Ambani neutraliza 3 supostos assaltantes à mão armada que aterrorizavam a província. O jornalista Armindo Massing, bom dia.
15: Bom dia. Os assaltantes que usavam uma pistola tinham como suas vítimas os agentes de carteira móvel dos distritos de Vilanculo. Dizíamos... Os assaltantes que usavam uma pistola tinham como suas vítimas os agentes de carteira móvel dos distritos de Vilanculo, Inhassoro e Govuru. A informação foi partilhada pela chefe das relações públicas no comando provincial da PRM em Inhambane, Nércia Bata. Nércia Bata disse que trata-se de uma quadrilha que já vinha sendo monitorada pelas autoridades policiais numa colaboração com a população nestes 3 distritos.
16: A polícia levou a cabo um trabalho de inteligência. Foi possível a detenção desses indivíduos. A arma, neste momento, foi apreendida e o valor entregue aos proprietários.
15: E para travar a contínua ocorrência de crimes com recurso a armas de fogo, Nércia Bata alerta que a corporação não vai baixar a guarda.
16: E a polícia vai continuar a fazer o seu trabalho de inteligência para que esses indivíduos que têm as armas nas suas residências sejam detidos e sejam responsabilizados.
15: Chefe das Relações Públicas no Comando Provincial da PRM em Inhambane, Nércia Bata, e a necessidade da contínua colaboração da população no combate à criminalidade. Aisma Mseni, Akutifikela, Kamabadzi e Utsalangana. Sou Armindo Massing, a partir de Inhambane, bom dia.
0: A polícia da República de Moçambique, em Inhambane, neutraliza 3 supostos assaltantes à mão armada que aterrorizavam a província. São 6 horas e 27 minutos. Breve pausa para os compromissos comerciais.

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6 horas e 30 minutos, o resumo dos assuntos de destaque no Jornal da Manhã. Pouco mais de 115 moçambicanos vítimas de ataques xenófobos regressam hoje ao país numa operação coordenada pelo governo de Moçambique. O presidente da República, Daniel Chapa, afirma que a província de Cabo Delgado registra progressos significativos nos últimos tempos, mesmo reconhecendo desafios persistentes. Roubo de bens nas residências das famílias vítimas das enxurradas deste ano na Vila Municipal de Mandiagaza, em Gaza, força o regresso das populações a residências ainda alagadas.

0: Aurélio Domingos é o meteorologista do dia.
1: Bom dia. Para a zona norte e centro do país, prevê-se continuação de céu pouco nublado limpo, ocorrência de neblinas e nuvens matinais locais. Vento de sueste a noroeste fraco a moderado. Para a zona sul, meridamente, Nhambane, Casa Maputo, prevê-se céu pouco nublado com sonda muito nublado. Período de ocorrência de chuvas fracas ou chuviscos locais. Vento de nordeste a sueste fraco a moderado, soprando por vezes corajadas. Temperaturas máximas previstas em graus Celsius. Beira e Tete, 32. Maputo, 31. Xaxai e Inhambane, 30. Vilanculo, Quelimane, Nampula e Pemba, 29. Chimoio, 27. Por fim, a cidade de Xinga com 25 graus Celsius.

0: Pública organizou esta semana o quarto seminário sobre cibercriminalidade e vamos no café da manhã hoje conhecer os resultados deste seminário e também conhecer os desafios do país de combate à onda crescente de burlas eletrónicas. Para tal, teremos como convidado hoje no café da manhã o diretor do Gabinete de Cibercrime na PGR, Mohamed Nur Mohamed. Este será o nosso convidado. O ouvinte também é convidado a participar pelos números 21 31 77 77 82 34 77 e pela página do Facebook Jornal da Manhã R. Às 6 horas e 34 minutos, governador da Zambésia enaltece a decisão do Tribunal Judicial de Milange por condenar professores envolvidos na violação de exames. Hamilton António.
1: O governador da Zambésia, Pio Matos, considera que a condenação de 4 funcionários do setor de educação em Milange, na Zambésia, por violação de exames do ano passado, desencoraja práticas ilícitas na função pública. O diretor da escola e o diretor pedagógico foram condenados a 5 anos e 2 professores foram condenados a 2 anos. O governador da Zambésia falava esta quarta-feira à margem da primeira reunião de reflexão sobre o setor de educação.
2: No universo de 3 mil escolas, acontecer um caso desse, onde há homem, também está lá o diabo, né? Então, mas eu penso que o serem punidos já vai reduzir esta vontade de voltar a fazerem isso. Já foram julgados e condenados, acho que já foi uma boa medida. Aconteceu, foi o mal, penso que não vai acontecer mais.
1: No ano passado, 4 funcionários, nomeadamente diretor da escola e o adjunto, e 2 professores de uma escola no distrito de Milange, envolveram-se num esquema de violação e venda de exames da 9ª classe. A situação forçou o Ministério da Educação a anular o processo. Por seu turno, o diretor do Serviço Distrital de Educação, Juventude e Tecnologia de Milange, Aníbal Fombe, explica que, além da condenação, os referidos funcionários foram expulsos.
3: Nós passamos primeiro a fase de processo disciplinar, é um processo administrativo, culminou com a expulsão dos 4 que lá estiveram envolvidos.
4: Já começamos com o processo de substituição, uma vez que temos os despachos, então já submetemos outros, uma vez, bom, tínhamos os BRs pendentes anteriores, então o que fizemos foi imediatamente substituir, aguardamos o desfecho do próprio processo.
1: Aníbal Fombe, diretor do Serviço Distrital de Educação, Juventude e Tecnologia de Milange, na Zambésia. Alibonywa, Ndoenini Labe, Winimunu e Moçambicodo. Kelimane, Hamilton António.
0: Autoridades governamentais de Angoche e Nampula dizem ser satisfatório o nível de execução das obras de asfaltagem da estrada Namitil, aquele distrito costeiro. Todos os detalhes por Olívio Mateus.
5: O administrador do distrito de Angoche, Maurício Antolino, garante que até setembro próximo as obras estarão concluídas, uma vez que grande parte da estrada já foi asfaltada, faltando um troço de 13 quilômetros da zona do 13 até a cidade de Angoche e os aspectos da sinalização. O dirigente está expectante que com a inauguração da estrada, o distrito e a cidade de Angoche venham a conhecer um ritmo acelerado de desenvolvimento.
6: Vai desenvolver no momento em que vai facilitar, portanto, a transitabilidade. Só a este momento, portanto, ainda não está concluído, mas o tempo de percurso em termos daqui da cidade de Nampula até Angoche está reduzido. Em 2 horas e meia chegas a Angoche, portanto, diferentemente dos tempos atrás, era preciso fazer 5 horas, 7 horas. Portanto, estas boas condições de transitabilidade em termos de acesso à nossa cidade de Angoche vai, sem dúvida, fazer com que muita gente, sobretudo investidores, vá a Angoche, tanto uma cidade, um distrito com bastante potencial.
5: Igualmente, decorre no distrito de Angoche a reabilitação do porto de pesca, uma infraestrutura adormecida há mais de 40 anos. E o administrador Maurício Antolino explica que, neste momento, as obras estão paralisadas.
6: Cada fase em que se encontra as obras, precisa de alguns especialistas para poder fazer a aterragem dos blocos ao próprio oceano e de lá começar a levantar as infraestruturas físicas de fora. Mas a informação que temos é que brevemente vão ser retomadas, eles estão a lutar para que o mais rápido possível retome as obras e que até o próximo ano de 2027 o porto seja devidamente construído e entregue as obras.
5: Administrador do Distrito de Angós, Maurício Antolino, a falar do impacto da conclusão de duas grandes infraestruturas, a asfaltagem da estrada na Mitilangós e a reabilitação do porto de pesca local. Olívio Mateus, Nampula, bom dia.
0: Bom dia e bom trabalho, Olívio Mateus. Em Sofala, já decorre o estudo técnico do projeto de reabilitação da principal estrada que dá acesso à Vila Sede Distrital do Buz, que permanece cortada devido a inundações há 7 meses. Leiton Sifa tem mais pormenores.
7: O estudo vai determinar os estragos causados pelas enchentes e preparar a intervenção. O delegado provincial da Administração Nacional de Estradas, Anem Sofala, Egídio Moraes, adiantou que se projeta uma intervenção profunda para tornar a rodovia mais resiliente às cheias. Egídio Moraes referiu que as inundações provaram que é preciso elevar o nível da cota de estrada com pontes e aquedutos de grandes dimensões. Enquanto isso, segundo o responsável, impõe-se a retoma da transitabilidade na estrada de Cabuz o mais rápido possível.
8: Estamos a trabalhar com o empreiteiro que está neste troço, com a fiscalização. Há um programa com vista à sua intervenção. Aquilo que é o nosso programa, é preciso trazer uma nova estrutura que possa conseguir a vazão naquele local. As chuvas mostraram que a estrutura que lá esteve de pequena dimensão. Então, por isso, estamos neste momento para encontrarmos, por um lado, verba, e, por outro lado, esse novo projeto que tem que ser instalado. Aquilo que nós fizemos foi o levantamento e olhar esta nova realidade de que as águas precisam de ter um espaço considerável para passar. Neste momento, estamos à procura de mais verba para resolver este problema pontual.
7: Delegado Provincial da Administração Nacional de Estradas, Anem Sofala, Egídio Moraes, e o estudo técnico para o projeto de reabilitação da principal estrada que dá acesso à Vila Sente Distrital do Buzi. Sambani Manja na Sabau, Peno na Nota, Tuera, Ticaliru, Tendawa, Nhoca, Sequenda, Laiton Sifa, na Bairão.
0: Autoridades do Distrito de Boane pretendem incrementar o volume de produção de peixe em cativeiro. Neste momento, 100 produtores estão em capacitação em matérias de fabrico de tanques flutuantes nesta região do país. Rigoberto Gessano desenvolve a informação.
9: A iniciativa surge por se constatar frequentes perdas de pescado em cativeiro nos tanques feitos, sobretudo, nas baixas dos rios ou outros cursos hídricos vulneráveis a inundações. São tanques feitos por material reciclado e que podem ser alocados em qualquer ponto. O diretor do Serviço Distrital de Atividades Econômicas de Boane disse que até o momento foram construídos 8 tanques flutuantes onde os criadores já estão a criar o seu peixe. Fabião Machava disse que, no âmbito do mesmo projeto, foram distribuídos 6 mil alvinos para a recuperação da criação perdida no início deste ano.
10: E nós queremos acreditar que este ano aqui também, porque temos o projeto de abertura de mais tanques piscícolas, também temos a construção de mais tanques flutuantes para o povoamento, com o apoio do nosso parceiro Ajuda em Ação, também vai disponibilizar mais de 1 tonelada de ração, vai disponibilizar também inúmeros alvinos para beneficiar aquelas famílias que perderam os seus materiais de pesca e assim também como rede algumas gaiolas também para as mesmas famílias. Tanques flutuantes, nós estamos a falar de... É um tanque que ela é feita. É feita e é lançada no rio. Estando já no rio, ela é fixada, fica suspensa a água e lança-se lá alvinos para a criação do próprio peixe. O peixe lá fica em cativeiro. Fica lá no ambiente da água, mas fica em cativeiro. O peixe não tem acesso a sair dentro daquela, então uma espécie de vedação dentro da água que o peixe lá é criado e depois facilita a sua captura.
11: Pode-se lançar um tanque flutuante num rio qualquer?
10: Sim, pode-se lançar. Não só simplesmente né, nos rios, mas também pode-se lançar em águas marinhas, dependendo do peixe que se pretende lá criar.
9: Fabiano Machava, diretor do Serviço Distrital de Atividades Econômicas em Boane, Vacaína. Etiviquilínica Mavadzi, Ekuamana Ambana, Rigoberto Chissano, da Autarquia da Matola, bom dia.
0: O produtor do setor familiar no distrito de Sussundenga, província de Manica, passam a processar localmente o café com a entrada em funcionamento esta quarta-feira de uma fábrica instalada na localidade de Pandeia. Jornalista Daniel Oliveira.
12: Trata-se de uma trituradora com capacidade para processar até 100 kg de café por hora, disponibilizada pela Agência de Desenvolvimento Econômico de Manica, ADEM, no âmbito do projeto de segurança alimentar e meios de vida, num investimento de 300 mil meticais. A administradora do distrito de Sussundenga, Angelina Nguiraz, considera que o equipamento fortalece os esforços do governo e dos parceiros na promoção da produção agrícola e da geração de renda para as comunidades. Angelina Nguiraz disse que o equipamento vai reforçar a capacidade de transformação da produção, reduzir perdas pós-colheita e agregar valor ao café para o fortalecimento da agroindústria no distrito.
13: Colocar para o mercado mais café com qualidade tem muito problema de descasco. Queremos que essa máquina possa ter sua vida útil para garantir que seja utilizada agora e em outros momentos que irão advir, porque é um investimento que veio para ficar.
12: O presidente da Associação Agro-Sintrópica de Café de Mpandeia, Amos Daniel, disse que a entrada em funcionamento da fábrica de processamento representa um marco para os produtores.
14: Temos a esperança de que vamos produzir mais. As plantas produziram muito bem em relação aos anos atrás. Ano passado tivemos 700 quilos, mas este ano prevemos 2 toneladas. O vendemos diretamente para o nosso parceiro agricultor.
12: Segundo o gestor do projeto na ADEM, Sérgio Nareia Júnior, a instalação da fábrica representa um passo importante para acrescentar valor a produção local.
15: Este equipamento, primeiro, vai reduzir o tempo em que os produtores usavam para descascar o seu próprio café, vai melhorar a qualidade de café e vai reduzir em termos de custos. Então, com este incremento, a associação vai reduzir o tempo, vai melhorar a qualidade e vai reduzir o custo.
12: A Associação Agro-Sintrópica de Café de Mpandeia integra 240 produtores e aposta na expansão da cultura do café, atualmente cultivada numa área de 68 hectares. Mudiwa, Gizamo Kungwadzo Senisipo Kanaruta, Kutiti Dzirire Chirguereche Cólera. A partir de Chimoio, Daniel Oliveira.
0: Municípios da cidade de Maputo pediram a idilidade uma audiência pública, maior celeridade na regularização dos processos de terra, proteção dos espaços comunitários e resposta às preocupações apresentadas. Aderto Magaia.
16: Reduzir a burocracia, aproximar os serviços municipais dos cidadãos e acelerar a resolução dos problemas ligados ao acesso à terra constituiu prioridades do Conselho Municipal de Maputo. Foi com este propósito que o Presidente do Conselho Municipal de Maputo, Razak Manique, orientou esta quarta-feira uma audiência pública com os munícipes do Distrito Municipal de Camavote, iniciativa que culminou com a entrega de cerca de 120 títulos de direitos de uso e aproveitamento da terra do Átios. O encontro permitiu aos cidadãos apresentar de forma direta preocupações relacionadas com conflitos de terra, demora na tramitação de processos de doate, ocupação ilegal de parcelas, proteção das associações agrícolas e preservação de espaços comunitários e desportivos. Na ocasião, Razak Manique explicou que as audiências públicas fazem parte de uma nova forma da governação municipal assente na proximidade com os cidadãos e na redução das barreiras de acesso aos serviços públicos.
17: Tivemos estas audiências públicas no sentido de darmos a oportunidade às pessoas de poderem expor as suas preocupações fora do mecanismo formal de solicitação de audiências. Queremos reduzir as burocracias. E estamos a ir ao encontro das pessoas. Governar a pensar nas pessoas é agir assim.
16: Os munícipes pedem maior celeridade na resolução dos processos de terra, proteção dos espaços comunitários e resposta às preocupações apresentadas durante a audiência pública.
18: Eu tenho doado do primeiro terreno que me deram a primeira vez, só que eu não tenho espaço, só tenho doado e paguei o espaço até hoje. Então, essa dificuldade que me traz.
19: Ele está aberto para escutar, e já escutou o que tínhamos a colocar e está tudo bem. Acreditamos que vai se resolver, não houve nenhuma dificuldade, nenhum...
20: Meu nome é Sérgio Molhovo. Estou em representação à Associação Distrital de Futebol de Camabota. Okay. Graças a Deus fui bem acolhido, eu represento a associação. Os campos em todos estão em condições e alguns estão mesmo em disputa com pessoas que se intitulam proprietários.
16: A iniciativa deverá estender-se aos restantes distritos municipais da capital, reforçando a aposta do município numa governação mais próxima, participativa e orientada para a resolução dos problemas dos cidadãos.

No café da manhã, hoje, esperamos conhecer os resultados do 4º Seminário sobre a Cibercriminalidade, um evento organizado pela Procuradoria-Geral da República e teve lugar na cidade de Maputo, um evento que debateu o aumento das fraudes eletrônicas e a necessidade de criar uma unidade especial de investigação. Nosso convidado é o diretor do Gabinete de Cibercrime da PGR, Mohamed Nur Mohamed. Ouvinte também pode participar através da nossa plataforma do Facebook, Jornal da Manhã RN.

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0: Desportivo no Jornal da Manhã é agora. Destaque: UDS vence em casa, igual ao provisoriamento Ferroviário da Beira na liderança do Moçambola 2026. Amita Madeira, bom dia.
1: Bom dia, Ernesto Tcheuca. A nona jornada do Moçambola prossegue esta tarde com a recepção da Liga Desportiva do Sofala ao Ferroviário de Nampula. Frente a frente, no Caldeirão do Chivev, estarão o oitavo e o sétimo colocados. Em 8 partidas disputadas, a Liga soma 10 pontos, fruto de 2 vitórias, 4 empates e 2 derrotas. Por seu turno, Ferroviário de Nampula, que também contabiliza 10 pontos, tem 2 jogos a menos. Os achinenos venceram 3 partidas, empataram 1 e sofreram 2 derrotas. Nos encontros desta quarta-feira, destaque para a vitória folgada da UDS frente à Associação Desportiva de Pemba por 3-0.
2: A formação da União Desportiva do Songo venceu na tarde desta quarta-feira a Associação Desportiva de Pemba por 3-0, em partida a contar para a jornada 9 do Moçambola. A primeira parte terminou com os hidrelétricos na frente do marcador por intermédio de Oscar. No reatamento, Alcides fez o 2-0 para a União Desportiva do Songo aos 62 minutos e, envolvidos 8 minutos, Neymar selou a partida fazendo 3-0. O treinador da Associação Desportiva de Pemba, Vítor Mayamba, falou do desgaste físico e desnível das duas equipas durante a partida.
3: Nosso adversário jogou sexta-feira, teve mais 2 dias e a jogar em casa, estava com frescura física e foi notório ao longo do jogo. Nós estamos aqui com quase 10 jogadores que é a primeira vez que jogam Moçambola, nunca tinham jogado num campo com estas dimensões, mas eu acredito que estamos a jogar com um campeão e objetivos diferentes. E eles jogaram com tudo, é natural, estavam a passar por um momento e nós procuramos fazer o nosso jogo, mas o desgaste foi notório.
2: Daoud Razak era um homem satisfeito porque a estratégia traçada para o jogo funcionou em pleno.
4: Que a gente já tinha feito um bom jogo contra o Bahia em termos daquilo que podíamos. Aliás, um bom jogo, quer dizer, tivemos muita bola, mas pouca profundidade no jogo do Bahia. Este jogo houve mais profundidade, houve mais ruptura, mais penetração.

0: Ferroviário da Beira no topo da tabela classificativa com 16 pontos cada. No outro encontro, o Xingala de Tati e o Bahia de Pemba anularam-se no campo 25 de setembro. A ronda encerra amanhã com a recepção do Ferroviário da Beira ao homónimo de Nacala. Vamos recapitular o quadro de resultados dos jogos já realizados. O DS 3, Associação Desportiva de Pemba 0, Xingal de Tete 0, Bahia de Pemba 0, Ferroviário de Lixinga 2, Machacane 1 e a Associação Desportiva de Vilanculo 1, Black Bulls 1. Ainda no desporto das multidões, mais duas seleções africanas disseram adeus à Copa do Mundo após a eliminação nos 16 avos. Trata-se da República Democrática do Congo, que perdeu com a Inglaterra por 1-2, e do Senegal, que caiu aos pés da Bélgica por 2-3. A seleção congolesa entrou determinada e surpreendeu a Inglaterra ao inaugurar o marcador logo aos 7 minutos por intermédio de Sipenga, alimentando a esperança de alcançar um feito histórico diante de um dos favoritos à conquista do título. No entanto, na etapa complementar, Harry Kane confirmou o seu estatuto de principal referência ofensiva da seleção inglesa e, com dois golos apontados aos 75 e 86 minutos, assinou a reviravolta no marcador, frustrando o sonho dos congoleses. Por seu turno, o Senegal despede-se do Mundial depois de uma exibição competitiva que esteve muito perto de entrar para a história. Depois de assistirem os senegaleses vencerem por 2-0 por intermédio de Diarra e Sarr e serem dominados por 85 minutos, os belgas conseguiram uma reação incrível, empataram e forçaram o tempo extra. No prolongamento de penalti, Thielemans foi o herói e garantiu a vitória da Bélgica, que encontra nos oitavos os Estados Unidos. Já a Inglaterra bate-se com o México. De volta aos assuntos domésticos, com a indicação de que serão conhecidas hoje as equipas técnicas que vão liderar os convocados de Moçambique para os Mundiais de Hóquei. Tal como nos dá conta já a seguir o repórter Carlos Langa.
1: Serão conhecidos esta quinta-feira, na cidade de Maputo, os selecionadores nacionais de hóquei em patins, patinagem em linha e skateboard. O facto foi avançado ao RM Desporto pelo presidente interino da Federação Moçambicana da Modalidade, Rico Ali Baia.
2: Nós vamos conferir posse às equipes técnicas nacionais que vão liderar os nossos grupos de trabalho do skate, da skateboard, patinagem em linha e hóquei em patins. Serão as modalidades que vão nos representar no World Skate Games, que equivale a campeonatos do mundo, de onde vão sair 154 campeões do mundo. E nesse evento nós vamos levar três modalidades: skateboard, patinagem em linha e hóquei em patins.
1: Presidente interino da Federação Moçambicana de Patinagem e o anúncio esta quinta-feira dos selecionadores nacionais de hóquei em patins, patinagem em linha e skateboard. Rico Ali deu conta ainda do Festival da Modalidade, que terá lugar no próximo sábado no Pavilhão do Desportivo de Maputo. O evento encerra-se nas celebrações do 51º aniversário da Independência Nacional, assinalado a 25 de junho passado.
2: A patinagem está em festa, o país está em festa. A celebração do 51º aniversário da Independência Nacional deve ser marcada com um evento à altura. São 50 anos, ou 51 anos, em que fomos desenvolvendo certas atividades. Em alguns casos evoluímos, noutros casos nem tanto. A Federação Moçambicana de Patinagem decidiu envolver-se diretamente nos festejos, promovendo atividades em vários pontos do país, neste caso com especial incidência na cidade de Maputo, mas a intenção é de ter réplicas ao longo do país. E neste evento nós vamos ter hóquei em patins, skateboard e patinagem em linha.
1: Rico Ali Bai, presidente interino da Federação Moçambicana de Patinagem e o Festival da Modalidade, que se realiza no próximo sábado no Pavilhão do Desportivo de Maputo.
0: A cidade de Nampula é forte candidata para acolher o Campeonato Nacional de Futsal.
3: A província de Nampula, região norte do país, poderá acolher o Campeonato Nacional de Futsal da presente época desportiva. A informação foi avançada em Chimoio pelo presidente da Federação Moçambicana de Futebol.

0: Paulo fez a cidade durante a visita que efetuou recentemente à província de Manica. Cidade disse que das províncias que concorrem para acolher o Campeonato Nacional de Futsal, Nampula oferece melhores condições.
1: Penso que o Campeonato Nacional vai ser em Nampula, provavelmente. Foi a única que deu melhores condições. Os outros não estão a dar boas condições. Nampula está muito forte. Está a dar. Manica não está a dar. Só diz que a gente aceita, mas o resto diz que não assume nada.
0: A informação foi corroborada pelo diretor técnico da Federação Moçambicana de Futebol, Arnaldo Salvado, que até avançou com a proposta aliciadora de Nampula para premiar o vencedor da prova.
2: Queremos trazer. Isso também é ver força da própria província, do empresariado local. Nampula, por exemplo, vou dizer, Nampula está a conseguir um prémio de 300 mil para o vencedor. Nós vamos dizer o quê? Vamos a Nampula. É preciso o empresariado local investir também, para nós podermos trazer de novo o Nacional Futsal aqui. E temos bons concorrentes para o futsal, Maputo, Beira, todos esses vão concorrer. Gostávamos de vir de novo à Zona Centro.
0: Arnaldo Salvado, falando em Chimoio sobre a vantagem de Nampula em relação aos concorrentes para acolher o Campeonato Nacional de Futsal. Vasco Augusto, em Chimoio.
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7: A província de Cabo Delgado está a registrar progressos em alguns setores, apesar da situação de terrorismo que afeta algumas regiões deste ponto do país. Esta quarta-feira, no balanço da visita de trabalho a Cabo Delgado, o chefe de Estado enalteceu a resiliência da população da província.
8: A situação está a piorar. A polícia levou este grupo de moçambicanos para Alto Comissariado de Moçambique, em Pretória. Como eu disse, temos representações diplomáticas na África do Sul, que os acolheu e lhes proporcionou as condições básicas de alimentação, como eu disse aqui, os que vão para a nossa embaixada em Joanesburgo, os que vão para Pretória, os que vão para Cape Town, os que vão para Mpumalanga, os que vão para Durban. Temos representações diplomáticas nesses locais todos e os nossos colegas estão lá à disposição para receber os moçambicanos.
7: As nossas desculpas por esta troca de extrato. Esta é a informação que dava conta sobre o pronunciamento do chefe de Estado em relação à xenofobia que tem lugar na África do Sul. Agora sim, vamos colocar o extrato correto. A província de Cabo Delgado está a registrar progressos em alguns setores, apesar da situação do terrorismo que afeta algumas regiões deste ponto do país.
8: Ao longo desta visita, constatamos avanços importantes da recuperação económica e social da província de Cabo Delgado. Apesar de todas as adversidades, ao longo da apresentação do relatório do Conselho Executivo da província, conseguimos perceber que há um empenho, há uma determinação e até alguns indicadores, na sua maioria, são positivos, bem como a resiliência da população de Cabo Delgado perante os desafios enfrentados nos últimos anos.
7: No balanço da visita, o Presidente da República assegurou que o governo continua focado na reconstrução da província de Cabo Delgado. Mais 115 cidadãos moçambicanos vítimas de ataques xenófobos na África do Sul regressam hoje ao país numa operação coordenada pelo governo de Moçambique. Trata-se de cidadãos que foram agredidos e forçados a abandonar as suas residências nas províncias de KwaZulu-Natal e Limpopo nas incursões dos grupos anti-imigração levadas a cabo na terça-feira. Ontem, o governo repatriou cerca de 350 moçambicanos que foram vítimas de ataques xenófobos no bairro de Mamelodi, arredores de Pretória, na África do Sul. A Rádio Moçambique ouviu algumas das vítimas de xenofobia repatriadas ontem.
9: Começaram àquela hora das 10 a entrar casa em casa, de casa em casa, a arrombar portas. Quando te encontram lá dentro, te levam até... Tinha uma zona onde nos acumulavam, né? Perguntaram o documento, eu mostrei o meu passaporte porque ainda está em dia. Disseram que não, nós não queremos passaporte. Queremos todo moçambicano fora, todo estrangeiro fora. Ficaram, nem cheguei de trancar, não deram tempo para trancar, nem para levar nada.
10: Na minha casa me apanharam,
5: em casa, estava dentro. Lá chegaram a pegar, não levei nada. Só saí, só dizer, vamos, vamos, sei lá, sei lá. Só saí, nem levei nada, nem nada levei.
7: Justino Tonella e Alberto Mindo, cidadãos moçambicanos vítimas de xenofobia na África do Sul. Roubo de bens nas zonas residenciais das famílias vítimas das enxurradas deste ano na vila municipal de Manglacaz, em Gaza, forçou o regresso às habitações, apesar de ainda estarem alagadas. São mais de 1000 pessoas que continuam a viver em casas alagadas, segundo a presidente do Conselho Municipal da vila de Manglacaz, Francelina Nhantumbo.
10: Neste momento, estamos a trabalhar com alguns parceiros para fazer intervenções localizadas com vista a socorrer aquelas populações que se encontram naqueles bairros. Não só o governo provincial tem feito algum trabalho, podemos afirmar que ainda continuam os 7 bairros, porque as águas estão de como estavam desde o princípio. Porém, há algumas famílias que recolheram as suas zonas residenciais, não porque a situação está muito boa, mas porque há alguma melhoria, assim, para haver alguma situação, porque aliado a este sofrimento, há pessoas de má fé que tentavam se apoderar dos bens materiais, então as pessoas preferiram recolher as suas zonas residenciais.
7: Roubo de bens nas zonas residenciais das famílias vítimas das enxurradas na vila municipal de Manglacaz, em Gaza, forçou o regresso às habitações, apesar de ainda estarem alagadas. Produtores do setor familiar no distrito de Sussundenga, província de Manica, já podem processar localmente o café, com a entrada em funcionamento ontem de uma fábrica instalada na localidade de Impandeia. Jornalista Daniel Oliveira.
11: Trata-se de uma trituradora com capacidade para processar até 100 kg de café por hora, disponibilizada pela Agência de Desenvolvimento Econômico de Manica, ADEM, no âmbito do projeto de segurança alimentar e meios de vida, num investimento de 300 mil meticais. A administradora do distrito de Sussundenga, Angelina Nguiraz, considera que o equipamento fortaleça os esforços do governo e dos parceiros na promoção da produção agrícola e da geração de renda para as comunidades. Angelina Nguiraz disse que o equipamento vai reforçar a capacidade de transformação da produção, reduzir perdas pós-colheita e agregar valor ao café para o fortalecimento da agroindústria no distrito. A partir de Chimoio, Daniel Oliveira.
7: E no plano internacional, 15 pessoas morreram e outras 15 ficaram feridas devido a um ataque levado a cabo por homens armados no estado de Benue, no centro da Nigéria. Um relatório das Nações Unidas refere que presumíveis criadores de gado armados atacaram a aldeia de Sai, no distrito de Mbadji. O estado de Benue faz parte da região assolada por confrontos entre agricultores e criadores de gado pelo controle das terras e dos recursos naturais, bem como por sequestros para obtenção de resgate. E no desporto, a seleção de futebol dos Estados Unidos qualificou-se esta manhã para os oitavos de final do Mundial da FIFA 2026, após derrotar a congênera da Bósnia e Herzegovina por 2-0. Passa também para os oitavos de final a seleção da Inglaterra, que ontem derrotou a República Democrática do Congo por 2-1. Ainda ontem jogaram Bélgica-Senegal, jogo que terminou com a vitória belga por 3-2, garantindo assim um espaço nos oitavos de final. Para hoje, a contar para os 16avos, está agendado o jogo Espanha-Áustria, às 21 horas de Moçambique, e mais tarde, a 1 hora, jogam Portugal-Croácia. Apresentamos as notícias no próximo bloco às 8 horas.
6: Temperaturas máximas para hoje com o meteorologista Aurélio Domingos.
12: Beira Quitete, 32. Maputo, 31. Xaxai Inhamane, 30. Vilanculo, Quelimane. Nampula e Pemba, 29. Chimoio, 27. Por fim, a cidade de Xinga com 25 graus Celsius.

0: 7 horas 8 minutos, mais de 115 moçambicanos vítimas de ataques xenófobos na África do Sul regressam hoje ao país numa operação coordenada pelo governo de Moçambique. Correspondente Eduardo Figurão.
1: Do total de repatriados, 44 cidadãos foram agredidos e forçados a abandonar as suas casas em Claremont, na província de KwaZulu-Natal. Os restantes 71 moçambicanos foram alvo de violência e intimidação em Mokopane, na província de Limpopo. A alta comissária de Moçambique na África do Sul, Maria Gustava, garante estar em contato permanente com as autoridades sul-africanas para proteger as comunidades moçambicanas.
2: Temos estado em contato permanente com o governo sul-africano. Até na sexta-feira nós tivemos com garantiram-nos que iria haver a polícias em todos os pontos, que era para assegurar a segurança dos nossos compatriotas e a toda a gente.
1: Apesar destas garantias de segurança, o cenário continua tenso. No próprio dia dos protestos, mais de 350 moçambicanos foram expulsos do bairro de Mamelode, nos arredores de Pretória. Após passar a noite nas instalações da Embaixada Moçambicana, estes cidadãos iniciaram a viagem de regresso às províncias de Maputo, Gaza, Inhambane e Manica. Maria Gustava reforça o apelo para que todos os moçambicanos em situação irregular regressem voluntariamente ao país.
2: Nós estamos também a fazer o levantamento de todos aqueles que estariam interessados em voltar de forma voluntária e já estamos a compilar essas listas. Até já apresentamos ao governo sul-africano sobre as pessoas que querem regressar e estamos a trabalhar no sentido de proximamente as pessoas também regressarem a Moçambique, aqueles que querem regressar, mas também gostaria de apelar para que as pessoas que não têm documentação voltem a casa, não esperam até que sejam atacadas, porque a vida é muito importante, é preciso preservar a vida, é preciso também preservar com que as pessoas consigam levar os seus pertences, porque numa situação de emergência já é difícil as pessoas levarem os seus pertences. Se puderem, voltem.
1: A diplomata assegura que as autoridades moçambicanas na África do Sul mantêm o acompanhamento permanente da situação, prestando assistência e proteção consular a todos os afetados. Rádio Moçambique, Eduardo Figurão, em Joanesburgo.
0: A Moçambique está entre os 12 países da África que vão beneficiar de 202 milhões de dólares das Nações Unidas para proteger a população do fenómeno El Niño, que comprometerá a próxima safra. Sérgio Sixpence.
3: Além de Moçambique, outros países que serão duramente atingidos pelo El Niño e que irão igualmente beneficiar do financiamento são o Malawi, Camarões, a Etiópia, o Quênia, Madagascar, a Nigéria, a Somália, o Sudão do Sul, o Sudão, o Uganda e o Zimbábue. O valor será desembolsado pela Organização das Nações Unidas para a Alimentação e a Agricultura, FAO, e o Programa Mundial de Alimentação, e está enquadrado no seu primeiro apelo conjunto de ação antecipatória para ajudar a proteger cerca de 8,8 milhões de pessoas dos impactos esperados deste fenômeno climático. A vice-diretora-geral da FAO, Betty Bechdel, explicou que a ação visa dotar os países em risco de ferramentas suficientes para prevenir os riscos antes que se tornem emergências. O financiamento necessário apoiará um pacote de ações preventivas adaptadas a cada contexto local, incluindo assistência financeira, distribuição de sementes resistentes à seca e ou a inundações, medidas de proteção do gado e recolha de águas pluviais. Riena Gelani é a ponta focal das Nações Unidas para a resposta do El Niño. Estamos a defender a chegada de fundos de emergência para apoiar as comunidades, mas também porque estes são os países que estão na linha da frente da crise climática. Foram os que menos contribuíram para a criar e ainda assim estão a enfrentar o impacto mais severo. Portanto, o financiamento climático que está disponível e foi prometido precisa de começar a chegar a estes países afetados para que as comunidades se possam adaptar. A Organização Meteorológica Mundial previu o desenvolvimento de um evento El Niño a partir de meados de 2026, afetando os padrões globais de temperatura e precipitação. Em resposta ao alerta, a ministra da Agricultura, Irrigação e Desenvolvimento Hídrico do Malawi, Rosa Mbilisi, afirmou que o presidente Peter Mutharika orientou o ministério para intensificar as medidas de preparação para proteger os malawianos de uma possível crise de fome. O Malawi esteve entre os países mais afetados pela seca provocada pelo El Niño durante a campanha agrícola de 2023-2024, o que levou o governo a declarar estado de calamidade pública em 23 dos 28 distritos do país. Sérgio Sixpence, em Blantyre.
0: Procuradoria Provincial da República, Nunianse, e a sua congênera da região de Ruvuma, na Tanzânia, buscam mecanismos conjuntos de prevenção e combate à criminalidade organizada e transnacional ao longo da fronteira entre Moçambique e a Tanzânia. Bom dia, Bonifácio.
4: No encontro que decorre na cidade de Songaia, região de Ruvuma, uma brigada dirigida pela Procuradora-Chefe Provincial da República, Nunianse, Eduarda Dai, busca também reforçar a capacidade institucional de investigação e instrução processual. Danilo Tiago, chefe do Departamento Especializado para a Área Criminal e porta-voz da Procuradoria Provincial da República, disse que o terrorismo, a exploração ilegal de recursos minerais e a migração ilegal são os crimes transnacionais que mais preocupam o Ministério Público no Niassa.
5: Visa também a garantia do Estado de Direito, o respeito pela soberania territorial, o reforço dos mecanismos de cooperação jurídica internacional entre Moçambique e Tanzânia, o fortalecimento da articulação entre magistrados, agentes da lei, polícia de fronteira, serviços de imigração e fiscais das áreas de conservação, a identificação de estratégias conjuntas de prevenção e combate aos crimes transfronteiriços, o melhoramento dos mecanismos operacionais de controle e partilha de informação entre as instituições competentes, o reforço da capacidade técnico-jurídica dos operadores da justiça envolvidos no combate à criminalidade organizada e transnacional.
4: O porta-voz da Procuradoria Provincial da República, Nunianse, apontou também a caça furtiva envolvendo cidadãos moçambicanos e tanzanianos como um outro assunto de discussão com a contraparte tanzaniana.
5: Há também a ocorrência da caça furtiva, protagonizada por cidadãos de nacionalidade estrangeira, com enfoque dos cidadãos tanzanianos, bem como os cidadãos malawianos. E o que se quer aqui é tentar perceber mais ou menos o que é que se deve fazer, colher a experiência de ambos os lados, de modo a estancar, quer a tendência da ocorrência de abate indiscriminado de espécies em vias de extinção no distrito de Mekula, na reserva especial do Niassa.
4: Danilo Tiago, chefe do Departamento Especializado para a Área Criminal e porta-voz da Procuradoria Provincial da República no Niassa, e a essência da reunião bilateral com o Ministério Público da região de Ruvuma, na Tanzânia. De Dar es Salaam para a Rádio Moçambique, Monteiro Bonifácio.
0: São, neste momento, 7 horas e 17 minutos. Vamos abrir a nossa janela de repórter para olhar para o dia a dia das pessoas em situação de rua ou mãe de cidade na cidade de Maputo, sobretudo nesta época de frio. Alexandre Manhissa, bom dia.
6: Saúde, ouvintes, muito bom dia. Nós respondemos a partir daqui da zona da baixa da cidade. Estamos concretamente aqui na esquina entre as avenidas aqui, Josina Machel e a Avenida Felipe Samuel Magaia. Quando falamos deste tempo frio, é um tempo de muitos desafios para quem está em situação de vulnerabilidade. Aqueles praticantes de mendicidade têm vários desafios no que toca a estas temperaturas baixas, porque estas temperaturas baixas requerem alguma comodidade sob o ponto de vista de vestuário, sob o ponto de vista também de coberturas. E o que nós constatamos, pelo menos pelas voltas, que vemos um pouco aqui pelas principais artérias da capital do país e, sobretudo, dos locais onde este grupo se encontra. Estamos aqui a falar de semáforos, de centros comerciais e alguns edifícios que estão abandonados. Estes ficam nestes pontos e acabam se deslocando logo nas primeiras horas da manhã, porque eles deslocam-se porque têm que terminar o sono em outros lugares. Quando falamos de edifícios comerciais, às primeiras horas, às 6, às 7 horas, as atividades certamente que iniciam, e estes vão terminando o sono em outros lugares. E nós, pelo menos aqui onde nos encontramos, nesta esquina da Avenida Josina Machel, Avenida Felipe Samuel Magalha, são aqui dois grupos. Um está aqui do lado da Josina Machel, o outro está do lado da Felipe Samuel Magalha. Estão a dormir neste momento, não vamos incomodar, mas estão aqui comigo um deles que saiu há bem pouco tempo de um dos edifícios aqui sediados na Avenida 25 de Setembro, bem em frente ao Banco de Moçambique. Chama-se Samuel, tem 36 anos, e eu pergunto, Samuel, como é que é o teu dia-a-dia, sobretudo neste tempo de frio?
7: O dia-a-dia é duro, e às vezes não temos uma camisola, e uma coisa para se cobrir, e passa também desde um gripe, constipações.
6: É o teu caso, parece estar constipado.
7: Não, eu não sei, não sei.
6: Estás sempre constipado?
7: Elas mais, estou sempre tratado.
6: Tens aqui um lencinho preto, estás toda hora com o lencinho nas narinas.
7: Estou a limpar.
6: E como é que estás a fazer para prevenir para que esta constipação não se agrave? Como é que tem sido as tuas noites?
7: Quando eu tenho vinagre, eu costumo também tomar vixos, costumo pôr também.
6: Este tratamento é básico?
7: Sim. Não me esqueço do meu estado, costumo.
6: E quais são os vossos desafios aqui neste dia de frio?
7: Dias duros, tem que ser pequeno, mas que tem algum patrão aí que
6: ajuda.
7: Quero ser isso.
6: E o que é que fazes para a tua sobrevivência?
7: Ah, eu controlo o carro.
6: Muito obrigado. Portanto, este é o relato do Sr. Samuel, 36 anos. É o exemplo de muitos outros que passam por estas situações. Ainda na semana passada, o governo aqui da capital do país apresentou um relatório da situação de quem vive na rua, dos praticantes de mendicidade e do trabalho infantil. Deste relatório, ao todo, são 2.202 que vivem aqui na rua, que fazem trabalhos aqui de alguma vulnerabilidade, trabalho infantil. Deste universo, 1.063 são homens, 376 são mulheres, 557 são crianças, 110 idosos e 127 pessoas têm alguma deficiência. Na esquina entre as avenidas Josina Machel e a avenida Felipe Samuel Magalha, neste tempo de frio, podemos perceber como é que tem sido o dia a dia de quem é praticante de mendicidade aqui na capital do país. Eu sou Alexandre Malhista, muito bom dia.
0: Bom dia. Noticiário Económico a seguir por Ana Avenela.

Bom dia. O governo dispõe de 75 milhões de dólares norte-americanos, o equivalente a cerca de 4,7 mil milhões de meticais, para reforçar o mercado e financiar a aquisição de sementes certificadas de culturas estratégicas como milho, arroz e feijão. A verba vai garantir um mercado previsível ao setor privado e incentivar o aumento da produção nacional. A informação foi partilhada esta quarta-feira pelo Ministro da Agricultura, Ambiente e Pescas, Roberto Albino, na Reunião Nacional de Sementes. A Confederação das Associações Económicas de Moçambique defende a necessidade de acelerar as reformas estruturais para melhorar o ambiente empresarial do país. Segundo o presidente da CTA, Álvaro Massingue, que falava no 12º Conselho de Monitoria do Ambiente de Negócios, realizado em Maputo, a burocracia excessiva, a imprevisibilidade fiscal, a escassez de divisas e os atrasos nos pagamentos do Estado continuam a comprometer o investimento privado e a competitividade da economia. Apesar destas preocupações, Massing reconheceu os avanços alcançados pelo governo na implementação de reformas económicas, destacando a modernização dos regimes legais dos setores mineiros e petrolífero. Espreitemos as taxas de referência cambial para esta quinta-feira. O rand pode ser adquirido a 3 meticais e 85 centavos e vendido a 3 meticais e 93 centavos. O dólar norte-americano, a compra custa 63 meticais e 27 centavos e vendido a 64 meticais e 53 centavos. O euro, a compra custa 71 meticais e 95 centavos e vendido a 73 meticais e 39 centavos. Uma vez mais, bom dia.

0: A seguire cronica assegnata por António Tembe.
1: Davidana, o Caixa Negra de Muzingani. Ouvi e conheci em pessoa Davidana na cerimônia de lançamento da obra Muzingani, Passado de Floresta, Presente de Aldeia e Futura Cidade, da autoria do professor Dr. Renato Matus, ato que teve lugar nas terras de Muzingani, onde os participantes, para lá, desaguaram pela empatia e amor que sentem não só pelo autor, como também pela terra que os viu nascer e não só. Davidana, de seu nome completo, David Cossa, é um homem com uma peculiaridade de criar inveja, cuja influência não passa despercebida pelas terras de Muzingani ou Machelene, localizadas no distrito de Limpopo, província de Gaza. Rezam os factos que, em 1977, Davidana era um dos pouquíssimos homens, se não o único, letrado daquela aldeia, aldeia essa que era parte de um dos grandes sonhos do então presidente da República Popular de Moçambique, Samora Moisés Machel, quando o seu governo arquitetou as aldeias comunais. Foi o primeiro diretor da única escola primária então existente, mas a sua peculiaridade tem a ver com o facto de o nosso personagem ter, de forma direta ou indireta, contribuído para a constituição de muitas famílias, o que podia conferir-lhe o estatuto de padrinho de muitos jovens e adultos dessa parcela do país. Sucede que, em 1977, o sonho de muitos jovens era ir vender a sua força muscular nas terras do Rande, deixando para trás noivas e até esposas. Como maior parte desta população tivesse dificuldades ou não soubesse ler e escrever, a Davidana coube a tarefa de receber muitas mulheres ávidas em comunicar-se com os seus amores nas minas de John, que diziam a Davidana tudo o que lhes ia na alma em matéria de amor. Essas declarações eram feitas em Xichangana, cabendo ao bondo Davidana traduzi-las em língua portuguesa para depois tratar de expedir a carta ao seu destinatário pelos correios. Mas engana-se quem pensa que o trabalho terminava por aí, porque, chegada a resposta do noivo ou marido, precisava ainda dos préstimos de Davidana para decifrar a mensagem à mulher que estava à espera de novidades do noivo ou marido nas minas. Assim, Davidana tinha que ler a carta e interpretá-la para as senhoras de Muzingani. Por essa via, Davidana deve ter ouvido e lido muitos, mas muitos segredos, juras de amor e muito mais durante o tempo que serviu de alcoviteiro da aldeia. Pelo facto, julgo caber muito bem o título de Davidana, o Caixa Negra de Muzingani, porque com certeza o homem deve ter sido o depositário de tantos segredos e segredinhos de muitos lares, já com netos e até bisnetos. E enquanto fazemos vênia a Davidana de Muzingani, e porque deve andar por aí outros tantos Davidanas por este Moçambique fora, um forte abraço, a António Tembe.

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0: Café da manhã, é agora tal como anunciamos, queremos olhar para os desafios de combate à onda crescente de burlas eletrónicas no país e vamos falar especificamente do 4º Seminário sobre Cibercriminalidade realizado na cidade de Maputo e organizado pela Procuradoria-Geral da República. Temos como convidado o diretor do Gabinete de Cibercrime da PGR, Mohamed Nur Mohamed. Bom dia e obrigado pela presença aqui nos estúdios da Rádio Moçambique.
1: Bom dia, eu muito obrigado pelo convite e também gostaria de saudar em primeiro lugar aos ouvintes da Rádio Moçambique e desejar um bom dia e votos de boa saúde a todos.
0: Senhor Diretor, 4º Seminário sobre Cibercriminalidade, e qual era o objetivo e quais foram os resultados alcançados?
1: Com certeza, o 4º Seminário, como vê, já tivemos, portanto, 3, este é o 4º, com vários temas, e desta vez nós escolhemos, portanto, devido àquilo que está a acontecer a nível do país, e não só do país, também a nível do mundo, escolhemos as burlas, por isso tinha como lema: por uma ação firme contra a fraude e burla eletrónica, investigação, cooperação e responsabilização. Os objetivos deste seminário eram exatamente na perspectiva de fazermos uma análise do que é que está a acontecer a nível das tendências, nível portanto, tendências das novas formas de burlas, fazer, portanto, a análise da nossa capacidade institucional, não só da PGR, como também das outras instituições envolvidas, fazermos também uma perspectiva de cooperação entre os vários setores, ou seja, melhorarmos, claro que já existe a cooperação, mas também temos que melhorar esta cooperação. Tinha também como objetivo vermos como é que estamos a nível da sensibilização e também da parte da denúncia. Em termos gerais, era, portanto, isto por forma de detectarmos as melhores formas de podermos estancar esta realidade.
0: E os resultados preconizados foram alcançados?
1: Sim, foram alcançados positivamente, porque estiveram envolvidos quase não, todos os setores desta portanto, sociedade envolvidos nesta matéria. Estou a falar da Procuradoria-Geral, estou a falar da Magistratura Judicial, estou a falar do CERNIC, neste caso a Investigação Criminal, estou a falar das operadoras de telefonia móvel, estou a falar dos operadores do banco, portanto, instituições financeiras, estiveram presentes os reguladores, estiveram presentes também a sociedade civil, como o caso da Ordem dos Advogados, estiveram também presentes a academia. E, como vê, portanto, houve grandes discussões, grandes questões e também boas recomendações. E durante o seminário ficou evidente que o combate à cibercriminalidade exige uma resposta cada vez mais célere, coordenada, por isso estávamos lá todos, e com técnicas especializadas e ajustadas, portanto, à velocidade daquilo que está a ocorrer atualmente, que é a transformação digital.
0: E em termos de ocorrências de burlas eletrónicas ou crimes cibernéticos no geral, em termos numéricos, qual é a ponto de situação?
1: De facto, a tendência é aumentar. Isto é, cada vez que aumenta a tecnologia está ao alcance de todos neste momento. Se calhar há 2 ou 3 anos, muita gente tinha aqueles telefones que eram menos sofisticados e tudo mais. Atualmente, nós já, tendencialmente, as pessoas começarem a usar mais os telefones mais sofisticados. E também a própria transformação digital que está em curso, como o caso da situação da banca, que é inclusão digital, portanto, financeira. A inteligência artificial, que está também já em curso aqui no país. E vários outros, portanto, a evolução tecnológica que nós estamos a acompanhar, tudo isto tem, portanto, proporcionado um aumento muito grande, não só das burlas, mas também de outros tipos de crime. Em 2025, portanto, nós tivemos um registro de 1.108 processos de cibercriminalidade, ou de crimes informáticos. Destes, portanto, podemos dizer que em relação às burlas foram cerca de 865. mas sucede que também tivemos outro tipo de cibercrimes, portanto, outro crime que é perpetrado na área informática. Uhum. Por isso que foram registrados 108 processos. 1108, desculpa. E, se calhar há de me perguntar quantos é que foram, portanto, tramitados, uhum, e quantos é que foram finalizados. Eu diria que, portanto, desses, e juntando-os com o que já vinham no ano anterior, que foram cerca de 607 processos pendentes, portanto, findaram 1145. Portanto, isso já é um bom número. Significa que nós tivemos, portanto, que transitar em julgado outros, transitar, portanto, para este ano outros processos. Agora, foram acusados somente 367. Se calhar o jornalista vai me perguntar o porquê. Isto exatamente porque nós temos que, melhorar a nossa atuação, melhorar a nossa investigação, melhorar a nossa cooperação, melhorar, portanto, a nossa coordenação, não só a nível dos intervenientes que têm esta competência, mas também a própria sociedade. Porque este tipo de criminalidade não se combate sozinho. Portanto, isoladamente, é impossível. Precisamos ter cooperação, não só cooperação a nível interna, como cooperação também externa. Temos que trabalhar um bocadinho mais na prevenção, sensibilizando o próprio cidadão. Como sabe, se calhar os ouvintes recebem muitas vezes aquelas mensagens de aliciamento ou então de medo. Já ouvimos aqui, cá fora, há pessoas que mandam mensagens, aliás, por voz mesmo, diz que, olha, estou aqui fora, mandaram-me, portanto,
0: a vir-lhe atacar.
1: Isso tipicamente é para criar um pânico ou medo na pessoa. Este tipo de mensagens que criam um pânico, medo ou curiosidade, como o caso, por exemplo, quando diz, olha, você, se quer ganhar mais dinheiro, clica aqui. E clicando naquele sítio, naquele link, vamos dizer, o que é que acontece é a pessoa ser direcionada a uma página que imediatamente está a ser, invadido os seus dados. E isso cria, portanto, outro problema de burla. Então, se calhar também é preciso envolver esta sensibilização da sociedade para que, evitando este tipo de acederem a este tipo de mensagens.
0: De aliciamento com valores monetários.
1: Sim, sim, sim. Portanto, estaremos também a melhorar a nossa atuação a nível do combate ao crime.
0: Uhum. Uma ação firme contra a burla e a fraude eletrónica, investigação, cooperação e responsabilização foi o lema do seminário, mas as ocorrências tendem a aumentar. Este lema não estaria em contradição com a realidade?
1: Julgo que não, porque nós fizemos, portanto, uma análise. Veja que em 2023... nós tivemos cerca de 640 processos, se não sou engano. Em 2024, tivemos 665 ou 64 processos. Estamos a falar só de burlas. E, imediatamente, em 2025, tivemos um aumento de 865 processos. Isto revela um aumento. E, então, nós temos que ter uma ação mais firme, mais concertada, mais sistematizada em todas as áreas, portanto, tanto na investigação como na nossa atuação, na cooperação e também na responsabilização destes crimes, porque a responsabilização é que é também uma forma de prevenção. Portanto, não está em contradição, porque há um aumento muito grande e, se calhar, nós temos estes números porque são os números que chegam até nós. Eu aqui não trago o número exato, mas aquilo que se chama de incidentes que os reguladores têm como registro, são cerca de 35 mil incidentes, que são aqueles casos em que as tais mensagens, as tais verificações de ataques que acontecem, portanto, no nosso sistema informático ou no nosso sistema de comunicações. Tivemos cerca de 35 mil ataques desta natureza. Portanto, se estes casos todos fossem, estes ataques fossem convertidos em processo, nós teríamos um aumento muito grande, muito elevado, portanto, de processos.
0: Sr. Doutor, há burlas eletrónicas, vamos considerar transnacionais. Moçambique possui capacidade técnica suficiente para rastrear criminosos que atuam a partir dos outros países?
1: Essa é uma questão, de facto, fundamental. Não só para Moçambique, como para todos os outros países. Porque a natureza do cibercrime é a transnacionalidade e a prova digital está em qualquer lugar. Portanto, pode estar em Moçambique, pode estar num outro país, portanto, fora, além fronteiras. E para nós, não só o caso de Moçambique, como também outros países, para estarem preparados, tem que ter uma legislação robusta. Dentro desta legislação, tem que estar dentro dos tratados internacionais, onde facilitam a cooperação com as outras polícias, as outras autoridades, portanto, judiciárias. E daí estaríamos melhor preparados para este combate. Recentemente foram aprovados, portanto, duas leis fundamentais, que é a lei de cibersegurança, a lei de cibercrime. Sabemos que foi promulgado por Sua Excelência Presidente da República e estamos a aguardar até um momento, portanto, que sejam publicadas. O que é que vai acontecer com estas leis? Estas leis vão facilitar a cooperação internacional e também, provavelmente, poderemos aderir a alguns tratados internacionais que são fundamentais, portanto, para a cooperação, como o caso da Convenção de Budapeste, que está, portanto, em funcionamento.
0: Uhum. Até que ponto a questão do acesso às tecnologias pode limitar o conhecimento das comunidades sobre esta questão dos crimes eletrónicos?
1: Bom, as comunidades, se calhar está aqui a querer saber sobre assimetrias. Uhum. De facto, a nível das cidades, temos maior utilização destas ferramentas do que no campo. Mas eu sei que há um trabalho que está sendo feito a nível do próprio Ministério das Comunicações e Transformação Digital, que é a inclusão digital de todos os nossos cidadãos. E esta situação do acesso à tecnologia não vai implicar qualquer problema a nível das comunidades, porque nós temos também uma ação concertada, não só para a inclusão digital de todos estes cidadãos, como também temos aquilo que se chama-se reforçar a cibersegurança, que é feito, portanto, pelo regulador, através dos CICERTs nacionais, que é para nós estarmos numa situação de internet segura. Ou seja, você tem que estar seguro no momento em que está a navegar na internet. Uhum. Portanto, isto não vai implicar qualquer desfasamento ou disruptação entre o campo e a cidade.
0: Sra. Diretora, as instituições financeiras e operadoras de carteira móvel estão a colaborar o suficiente com as autoridades para partilha de dados para investigação em caso de ocorrência de burlas eletrónicas?
1: Com certeza, nós temos muita cooperação, temos muita interação com todos os atores, portanto, aqui envolvidos. Por isso, neste seminário, como pude dizer logo no início, estavam todos os atores presentes. Estava, portanto, as instituições financeiras, estiveram o próprio operadores de comunicações, estou a falar de telefonias móvel, estiveram também as carteiras eletrónicas digitais, neste caso que nós já conhecemos, estiveram, portanto, todos eles. Estes cooperam muito connosco, até têm detectado também várias burlas e fraudes, e também têm-nos participado ou comunicado estas burlas. O grande problema está exatamente no nosso, portanto, na nossa capacidade de resposta. Esta capacidade de resposta é o que nós, portanto, estamos a tentar reforçar para que as nossas, portanto, autoridades estejam preparadas. Isto o que é que quer dizer? São, portanto, crimes novos. A tecnologia veio há pouco tempo, desde a Covid, foi da Covid-19, portanto, foi evoluindo, e está sendo cada vez mais massificada, e cada pessoa agora, ultimamente, tem a sua vida toda ela digital. Então, há que envolver estes serviços e estes setores. Agora, precisamos é nós nos reforçarmos, fazendo capacitação destas autoridades, portanto, envolvidas no combate, formação contínua, porque não podemos só formar uma vez e deixar, porque a tendência é a evolução. Hoje falamos de um tipo de fraude ou burla, já existem outros tipos de fraude, que é, por exemplo, com a inteligência artificial, no caso do deepfake, ou então, portanto, imitação da voz. Eu estou aqui a falar, alguém pode gravar a minha voz e fazer, portanto, de conta que eu estou a mandar uma mensagem para a minha família. Portanto, eu também não posso dizer mais detalhes, porque senão poderei ter aqui pessoas a aproveitarem-se disto.
0: Então, aí... E usar como conhecimento para ataque. Sim.
1: Então, de modo que nós temos que estar constantemente a fazer esta formação e esta capacitação para reforçar a nossa capacidade.
0: Vamos abrir as linhas para uma breve interação com o nosso amigo ouvinte que queira colocar alguma sugestão ou perguntas para o nosso convidado, Vítor África.
2: E as nossas linhas já estão abertas, 21 31 77 77 ou então 82 34 77 77. O estimado ouvinte pode participar também no Café da Manhã através da página do Facebook Jornal da Manhã RM. Repito os números, 21 31 77 77 ou então 82 34 77 77. Neste momento temos o nosso primeiro ouvinte, Domingos Neves, a partir de Chimoio. Caro ouvinte, bom dia, está a participar no Café da Manhã.
3: Viva, meu caro Vítor África. Muito bom dia ao vasto auditório da nossa rádio pública, a Rádio que liga e projeta Moçambique. Ao convidado também, muito bom dia. Parabenizá-lo por a comunicação que está a fazer. Em termos de questões, meu querido convidado, gostaria de saber as principais conclusões deste seminário. E estamos a falar de burlas eletrónicas, cibercrimes, assim que é. É uma nova tipologia de crimes. Ao acontecer, que tratamento está a merecer no contexto de ordenamento jurídico? Mas não disse Domingos Neves, da região planática dos Montes, Bingas, Manimani, Vumbai, Cabeça de Velho, África, bom dia.
2: Muito bom dia. E vamos agora espreitar a nossa página do Facebook. Já temos algumas mensagens. Diz Moio, ouvinte Samuel Tembo escreve nos saudações. Todos os dias registram-se casos de burlas eletrónicas no país. Gostaria de saber o que a PGR está a fazer para estancar esta prática que tem prejudicado muitas pessoas, principalmente os que vivem na zona rural, e que medidas devem ser adotadas para diminuir ou mesmo acabar com este tipo de crime. O ouvinte Joel Dologa, da Zambésia, Maganja da Costa, escreve: saudações, RM, convidado. Gostaria de saber, uma vez que alegava-se que eram pessoas que estão nas cadeias e Cernic fez limpeza, e a situação continua, como o INCM vai mitigar? Questiona o ouvinte Joel Dologa, a partir da Maganja da Costa. O ouvinte Richard da Graça escreve: bom dia, Café da Manhã, as burlas eletrónicas. É o espaço fértil para ganho de valores, monitoria ilícitas, e praticantes destes atos têm um domínio total destes meios e dos seus alvos. O que me inquieta é como eles conseguem ter vários cartões SIM e os contactos das suas vítimas, mesmo sem ter um contacto direto. O que está a ser feito de concreto para ultrapassar ou minimizar esta situação, que a cada dia tem mais indivíduos a sofrer burlas? Questiona o ouvinte Richard da Graça. Neste momento temos o ouvinte Mateus Langa, a partir de Xaixai. Caro ouvinte, bom dia.
4: Bom dia, Mateus Langa, a partir de Xaixai. Ao nosso convidado, eu questiono o seguinte. Qual é... Não, esta parte do controle cibernético não está em condições de detectar algumas fraudes, principalmente quando é uma mensagem desses burladores na calada, na noite ou na madrugada, que diz o seguinte: ganhou um valor X e, acima de tudo, deve entrar no link. Não há essa possibilidade de detectar esse tipo de fraudes. Mateus Langa, Xaixai.
2: Muito obrigado, ouvinte Mateus Langa. Continuamos na nossa página do Facebook. O ouvinte Eugênio Yamazi, a partir da cidade da Beira, escreve: saudações de Rádio Moçambique e convidado. No país e o mundo cresce de forma exponencial, crescem os crimes desta natureza. Quais são as medidas que o governo de Moçambique, em particular o Ministério que tutela esta área, está a fazer para travar esta onda de crimes cibernéticos? E continua, gostava também de saber, será que os infratores, algumas vezes, são identificados no cometimento deste crime? Questiona o ouvinte Eugênio Inhamazi, a partir da cidade da Beira, em Sofala. E da Massinga, em Inhambane, o ouvinte Ruben Jaime escreve: bom dia, é café da manhã. Como é que a população que vive nas zonas recônditas e com deficiência do sinal de rádio vai se informar dos mecanismos para evitar as burlas eletrônicas? Esta é a questão do ouvinte Ruben Jaime, a partir da vila da Massinga, em Inhambane. Temos indicação de mais um ouvinte, Carlos Kumali, a partir de Chimoio. Caro ouvinte, bom dia.
5: Bom dia, Carlos Kumali Zanghan, a partir de Chimoio. Sim, eu queria saber, e como eles costumam conseguir os números, até com o nome completo da pessoa, até manda mensagem, aquele valor e manda para o número X. E as pessoas sempre mandam de que você todo momento ganhou tanto valor, depois vai a link abaixo para conseguir alguém levantar seu dinheiro. E você entrando naquele link, não é possível. Como detectar essas pessoas para conseguir acabar essas coisas de eletrônica? Muito obrigado, a partir de Chimoio, Carlos Kumali Zanghan. Bom dia, café da manhã.
2: Muito obrigado, caro ouvinte. Fechamos assim este espaço de interação com os ouvintes no Café da Manhã, Ernesto Chauk.
0: Muito bem, Vitor África, e passamos a palavra para o nosso convidado para poder tecer algumas considerações à volta destas mensagens ou perguntas colocadas pelos nossos ouvintes.
1: Dizer muito obrigado pelas questões, são questões muito pertinentes e preocupantes. E não só, portanto, para o próprio cidadão que nos fizeram estas questões, mesmo para nós também são preocupantes. Em relação às condições de como, portanto, detectar aquelas mensagens que foi feito pelo Sr. Mateus Langa, penso que também está ligado com outros radio-ouvintes que fizeram estas perguntas, por exemplo, como o último, que falou como é que conseguem ter o número e o nome. Também há o outro, como, portanto, deixa-me lá ver aqui nas minhas notas, mas eu vou respondendo à medida que depois. Portanto, estas mensagens que são enviadas são mensagens que nós chamamos de phishing. De antes eram enviadas por e-mail, mas as pessoas já pouco usam e-mail, usam mais, portanto, o telefone, através de SMS. O que é que eles fazem? A partir do momento que mandam uma mensagem desta natureza, quando nós recebemos aquela mensagem, não ignorarmos, interagirmos com esta pessoa

0: aqui. O senhor ganhou tanto, mas para aceder este valor tem que mandar para este número. Se nós não... Ninguém tem que pagar alguma coisa para receber dinheiro. Isso não acontece em nenhuma parte do mundo. Quando nós, portanto, caímos nesta história, logicamente o que vai acontecer é o burlão, portanto, conseguir os seus intentos. Então, o ideal, o que eu faço aqui, é ignorar estas mensagens.
1: Perceber, é a chave.
0: Várias vezes também eu tenho recebido. Não é, isto acontece para toda a gente, e não é só em Moçambique. Então, o ideal é ignorarmos. Há aquelas mensagens que, de facto, nós recebemos de familiares. Não estou a dizer que os familiares podem também... Mas confirma também. Liga, por exemplo, para o seu irmão e pergunta, você está mesmo a precisar do dinheiro? Se não conseguir falar com ele, tenta falar com a esposa. Se não conseguir falar com a esposa, tenta falar com alguém que está por perto, para confirmar antes de caírem nesta armadilha. Outra questão é, que medidas o governo, portanto, está a fazer para travar o cibercrime, se os autores são identificados? Sim, são identificados. Na medida dos possíveis, nós temos, portanto, feito algumas investigações, alguns casos conseguimos identificar, mesmo com problemas de registros de subscritores, temos conseguido. Agora, há de perguntar, mas por que não mostram essas pessoas? Nós não podemos mostrar porque isto é processo judicial, não é? Portanto, muitas vezes, agora, quem quiser tem que acompanhar esses processos no tribunal, assistir o julgamento e tudo mais. Mas não se pode, portanto, divulgar isto porque é uma questão já processual, que eu não vou entrar nesta matéria.
2: E ainda agora, neste ponto, será que existem redes organizadas de cibercrime identificadas em Moçambique?
0: Existem sim. Não é por acaso que nós fizemos este seminário que se identificou que há industrialização da fraude. Por exemplo, há casos em que nós entramos, por exemplo, naquilo que são plataformas financeiras. Pensamos que estamos, portanto, a fazer depósitos muito bons, que é para depois ganharmos algum dinheiro, e depois aquela plataforma desaparece depois de um período. Aquilo é um crime organizado. Não sei se vocês sabem que isso acontece, portanto, que vai depositando dinheiro e ele diz que, olha, deposita mais porque assim estás a acumular o teu dinheiro. Deposita mais, assim estamos, nós chamamos de pirâmide, portanto, de Ponzi, né? E isto vai... E depois aquela plataforma, passado um tempo, desaparece do ar. E depois vem um cidadão a reclamar, dizer, não, eu estive a investir numa portanto, instituição financeira, digital, e acaba por se perder aí. Uhum. Mas, indo, portanto, nesta questão da identificação dos autores, temos conseguido. Agora, o que se apela é, faça um registro biométrico, facilita mais a nossa identificação de qualquer pessoa quando tem o registro. Por isso temos cooperado, portanto, esta resposta vai logo alguém que perguntou se temos cooperado com as operadoras, por isso temos cooperado muito com as operadoras, não só de telefonia móvel, como também de serviços digitais, próprio com a banca e tudo mais, portanto, na investigação desses crimes. Principais conclusões que nós tiramos é aquilo que nós estamos aqui a divulgar. Nós precisamos de melhorar a nossa atuação, porque já existe industrialização da fraude, já existe, portanto, crime organizado dentro desta atuação. Por exemplo, os números, alguém até há de dizer, mas como é que é possível a pessoa ter o meu número e ter a minha identificação? Porque está a ser industrializado. As pessoas já têm aplicações que conseguem, portanto, roubar os dados e saber qual é este número de telefone, é do João ou do Manuel ou de... Portanto, por aí fora, e isto significa que como é que conseguiram essas aplicações? Estamos a falar no mundo organizado. Mas não significa que não é possível detectar. Eu vou dar um exemplo neste caso. Às vezes aparece uma mensagem de uma determinada instituição. Ali em cima vem ABC. E a pessoa pensa que é de facto da ABC. Mas aquilo é um algoritmo que é feito, que faz de... A pessoa pensa que aquela mensagem é do ABC, ou do X ou do Z, mas não é do X ou do Z, não é oficial. Por exemplo, se alguém recebe uma mensagem do banco, por exemplo, a dizer que, olha, venha lá fazer alguma transação anormal, não faça. Portanto, aproxime-se ao balcão do banco e consulte com o seu gestor.
2: Muito obrigado, diretor. Chegamos ao fim do nosso café da manhã. Estivemos aqui a olhar para os desafios de combate à onda crescente de burlas eletrônicas no país, no quadro do 4º Seminário sobre a Cibercriminalidade Organizada.

0: organizado para a Procuradoria-Geral da República. A indicação que fica aqui do nosso convidado é que os criminosos estão a adaptar-se rapidamente às novas tecnologias e precisamos de prestar mais atenção. E assim foi o Café da Manhã.
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0: São 8 horas no país.

0: volta Vitor África para a apresentação das notícias.
1: A província de Cabo Delgado está a registrar progressos em alguns setores, apesar da situação de terrorismo que afeta algumas regiões deste ponto do país. Esta quarta-feira, no balanço da visita de trabalho a Cabo Delgado, o chefe de Estado enalteceu a resiliência da população da província.
2: Ao longo desta visita, constatamos avanços importantes da recuperação económica e social da província de Cabo Delgado, apesar de todas as adversidades. Ao longo da apresentação do relatório do Conselho Executivo da província, conseguimos perceber que há um empenho, há uma determinação e até alguns indicadores, na sua maioria, são positivos, bem como a resiliência da população de Cabo Delgado perante os desafios enfrentados nos últimos anos.
1: No balanço da visita, o Presidente da República assegurou que o governo continua focado na reconstrução da província de Cabo Delgado. Mais 115 cidadãos moçambicanos vítimas de ataques xenófobos na África do Sul regressam hoje ao país numa operação coordenada pelo governo de Moçambique. Trata-se de cidadãos que foram agredidos e forçados a abandonar as suas residências nas províncias de KwaZulu-Natal e Limpopo nas incursões dos grupos anti-imigração levadas a cabo na terça-feira. Ontem, o governo repatriou cerca de 350 moçambicanos que foram vítimas de ataques xenófobos no bairro de Mamelodi, arredores de Pretória, na África do Sul. A Rádio Moçambique ouviu algumas das vítimas de xenofobia.
3: Começaram àquela hora das 10 a entrar casa em casa, de casa em casa, a arrombar portas. Quando te encontram lá dentro, te levam até... Tinha uma zona onde nos acumulavam, né? Perguntaram um documento, eu mostrei o meu passaporte porque ainda está em dia. Disseram que não, nós não queremos passaporte. Queremos todo moçambicano fora, todo estrangeiro fora. Ficaram, nem cheguei de trancar, não deram tempo para trancar, nem para levar nada.
4: Na minha casa me apanharam, em casa, estava dentro. Lá chegaram a me pegar, não levei nada. Só... Saí só dizer vamos, sei lá, estou só saindo, nem levei nada,
1: Justino Tonella e Alberto Mindo, cidadãos moçambicanos, vítimas de xenofobia na África do Sul. Roubo de bens nas zonas residenciais das famílias vítimas das enxurradas deste ano na Vila Municipal de Manjacaza, em Gaza, forçou o regresso às habitações, apesar de ainda estarem alagadas. São mais de 1000 pessoas que continuam a viver em casas alagadas, segundo a presidente do Conselho Municipal da Vila de Manjacaza, Francelina Nhantumbo.
5: Neste momento, estamos a trabalhar com alguns parceiros para fazer intervenções localizadas com vista a socorrer aquelas populações que se encontram naqueles bairros. Não só o governo provincial tem feito algum trabalho, podemos afirmar que ainda continuam os 7 bairros, porque as águas estão de como estavam desde o princípio. Porém, há algumas famílias que recolheram as suas zonas residenciais, não porque a situação está muito boa, mas porque há alguma melhoria, assim, para haver alguma situação, porque aliado a este sofrimento, há pessoas de má fé que tentavam se apoderar dos bens materiais, então as pessoas preferiram recolher as suas zonas residenciais.
1: Roubo de bens nas zonas residenciais das famílias vítimas das enxurradas na Vila Municipal de Manjacaza, em Gaza, forçou o regresso as habitações, apesar de ainda estarem alagadas. Produtores do setor familiar no distrito de Sussundenga, província de Manica, já podem processar localmente o café, com a entrada em funcionamento ontem de uma fábrica instalada na localidade de Impandeia. Jornalista Daniel Oliveira.
6: Trata-se de uma trituradora com capacidade para processar até 100 kg de café por hora, disponibilizada pela Agência de Desenvolvimento Econômico de Manica, ADEM, no âmbito do projeto de segurança alimentar e meios de vida, num investimento de 300 mil meticais. A administradora do distrito de Sussundenga, Angelina Nguiraz, considera que o equipamento fortaleça os esforços do governo e dos parceiros na promoção da produção agrícola e da geração de renda para as comunidades. Angelina Nguiraz disse que o equipamento vai reforçar a capacidade de transformação da produção, reduzir perdas pós-colheita e agregar valor ao café para o fortalecimento da agroindústria no distrito. A partir de Chimoio, Daniel Oliveira.
1: E no plano internacional, subiu para 2.295 o número de mortos causados pelo duplo sismo que atingiu a Venezuela há uma semana. O balanço apresentado esta quarta-feira pelas autoridades venezuelanas refere que houve registro de 11.267 feridos. Ontem, a presidente interina da Venezuela, Delcy Rodríguez, decretou 7 dias de luto nacional devido à tragédia. Até o momento, 6.461 pessoas foram resgatadas por mais de 4 mil socorristas que continuam a realizar o trabalho de resgate nos escombros. E no desporto, a seleção de futebol dos Estados Unidos qualificou-se esta manhã para os oitavos de final do Mundial da FIFA 2026, após derrotar a congênere da Bósnia e Herzegovina por 2-0. Passa também para os oitavos de final a seleção da Inglaterra, que ontem derrotou a República Democrática do Congo por 2-1. Ainda ontem jogaram Bélgica-Senegal, jogo que terminou com vitória belga por 3-2, garantindo assim um espaço nos oitavos de final. Para hoje, a contar para os 16 avos, está agendado o jogo Espanha-Áustria, às 21 horas de Moçambique, e mais tarde, a 1 hora, jogam Portugal-Croácia. Apresentamos as notícias. O próximo bloco às 9 horas.

0: É o ponto final desta edição do Jornal da Manhã. Dizemos que 115 moçambicanos vítimas de ataques xenófobos na África do Sul regressam hoje ao país numa operação coordenada pelo governo de Moçambique. O presidente da República, Daniel Chapa, afirma que a província de Cabo Delgado tem registrado progressos significativos nos últimos tempos, mesmo reconhecendo desafios persistentes. No café de manhã, falamos dos desafios de combate à onda crescente de burlas eletrónicas no país. O diretor do Gabinete de Cibercrime na PGR, Mohamed Nur Mohamed, foi o nosso convidado. Em nome de uma vasta equipa que tornou possível esta transmissão, despedem-se Sidónio Pires, que esteve na sonorização, Vitor África nas notícias, Ernesto Chauk na edição e apresentação. Obrigado pela preferência, bom dia e até amanhã.
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1: Estimado ouvinte, acompanhe as notícias a esta hora, apresentadas por Simon Cabué. Muito bom dia.
2: Albertina Zandamela e ouvinte, muito bom dia. Moçambique está entre os 12 países da África que vão beneficiar de 202 milhões de dólares das Nações Unidas para proteger a população de possível ocorrência este ano do fenómeno climático El Niño. Projeções do Instituto Nacional de Meteorologia apontam para a ocorrência de seca severa no país a partir de julho corrente. O detalhe é por Sérgio Sixpence, correspondente da Rádio Moçambique no Malawi.
3: Além de Moçambique, outros países que serão duramente atingidos pelo El Niño e que irão igualmente beneficiar do financiamento são o Malawi, Camarões, a Etiópia, o Quênia, Madagascar, a Nigéria, a Somália, o Sudão do Sul, o Sudão, o Uganda e o Zimbábue. O valor será desembolsado pela Organização das Nações Unidas para a Alimentação e a Agricultura, FAO, e o Programa Mundial de Alimentação, e está enquadrado no seu primeiro apelo conjunto de ação antecipatória para ajudar a proteger cerca de 8,8 milhões de pessoas dos impactos esperados deste fenômeno climático. Sérgio Sixpence, em Blantyre.
2: Moçambique e Tanzânia buscam mecanismos para reforçar a prevenção e combate à criminalidade organizada e transnacional ao longo da fronteira entre os dois países. Correspondente Monteiro Bonifácio.
4: No encontro que decorre na cidade de Songaia, região do Rovuma, uma brigada dirigida pela Procuradora-Chefe Provincial da República Nuniassa, Eduarda Dai, busca também reforçar a capacidade institucional de investigação e instrução processual. Danilo Tiago, chefe do Departamento Especializado para a Área Criminal e porta-voz da Procuradoria Provincial da República, disse que o terrorismo, a exploração ilegal de recursos minerais e a migração ilegal são os crimes transnacionais que mais preocupam o Ministério Público no Niassa. De Dar es Salaam para a Rádio Moçambique, Monteiro Bonifácio.
2: A Polícia da República de Moçambique em Inhambane deteve 3 supostos assaltantes à mão armada, acusados de aterrorizar a província. Os indiciados tinham como alvo agentes de carteira móvel dos distritos de Vilanculo, Inhassuri e Covuro. A chefe de Relações Públicas no Comando Provincial da PRM em Inhambane, Nércia Bata, explica que a quadrilha já vinha sendo monitorada.
5: A polícia levou a cabo um trabalho de inteligência, foi possível a detenção desses indivíduos, a arma neste momento foi apreendida e o valor entregue aos proprietários.
2: Chefe das Relações Públicas no Comando Provincial da PRM em Inhambane, Nércia Bata. Mães de 2 mil adolescentes e jovens em situação de vulnerabilidade no distrito de Chiura, em Cabo Delgado, vão beneficiar até 2029 de formações técnico-profissionais e material de autoemprego no quadro do projeto Raparigas Alcançam a Igualdade. Trata-se de uma iniciativa que abrange 4 comunidades do distrito de Chiura e conta com apoio financeiro da Agência Norueguesa de Cooperação para o Desenvolvimento, no investimento avaliado em mais de 255 milhões de meticais. São informações prestadas à Rádio Moçambique pela gestora do projeto Rosiménia Bila, no decurso da Feira Distrital de Empreendedorismo e Emprego, realizada na Vila de Chiuri.
6: Até então temos 566 jovens abrangidos pela formação. Dentre estes jovens, nós temos jovens deslocados, temos jovens com deficiência e jovens com diferentes vulnerabilidades, porque entendemos que é preciso garantir a inclusão enquanto prestamos o apoio, porque no final do dia nós queremos ver jovens resilientes e empoderados economicamente.
2: A Feira Distrital de Empreendedorismo e Emprego contou com representantes de instituições públicas, privadas e finalistas de apoio ao, ou melhor, e financeiras de apoio ao desenvolvimento das iniciativas juvenis na região. No estrangeiro, 16 pessoas morreram e 2 ficaram gravemente feridas na madrugada de hoje na província sul-africana de Cabo Ocidental, após o capotamento de um autocarro com 73 passageiros. Este é o segundo acidente trágico esta semana na África do Sul, depois de um outro autocarro que fazia o repatriamento de estrangeiros ter capotado na quarta-feira na província do Limpopo, provocando uma vítima mortal e 11 feridos. No desporto, a Seleção Nacional de Futebol da Espanha defronta hoje, às 21 horas, a congênere da Áustria, no prosseguimento do jogo dos 16avos de final do Mundial da FIFA 2026. Mais tarde, a 1 hora, portanto, de amanhã, jogam as seleções de Portugal e Croácia. Esta manhã, a seleção dos Estados Unidos da América qualificou-se para os 8avos de final da prova, após derrotar a congênere da Bósnia por 2-0. Passa também para os 8avos de final a seleção da Inglaterra, que ontem derrotou a República Democrática do Congo por 2-1. Ainda ontem, a Bélgica garantiu os 8avos de final ao derrotar o Senegal por 3-2. Fechamos com o tempo. Hoje, as cidades da Beira e Tete podem atingir 32 graus centígrados de temperatura máxima. Para Maputo, prevê-se 31 graus. Xai-Xai e Inhambane, 30. Vilanculo, Climane, Nampula e Pemba, 29. Chimoio, 27. E, por último, Lixinga deverá chegar esta quinta-feira aos 25 graus centígrados de temperatura máxima. Próximas notícias pontualmente às 10 horas. 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

0: A cidade de Pá, 9:34. A barbantina, o horário Moçambique, o Jualame, sim.
1: Malembe, malembe.
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1: A sua atenção às notícias a esta hora, apresentadas por Olga da Glória. Bom dia.
2: Bom dia. Moçambique está entre os 12 países da África que vão beneficiar de 202 milhões de dólares das Nações Unidas para proteger a população da possível ocorrência este ano do fenómeno climático El Niño. Projeções do Instituto Nacional de Meteorologia apontam para a ocorrência de seca severa no país a partir de julho corrente. O detalhe por Sérgio Sixpence, correspondente da Rádio Moçambique, no Malawi.

0: Além de Moçambique, outros países que serão duramente atingidos pelo El Niño e que irão igualmente beneficiar do financiamento são o Malawi, Camarões, a Etiópia, o Quênia, Madagascar, a Nigéria, a Somália, o Sudão do Sul, o Sudão, o Uganda e o Zimbábue. O valor será desembolsado pela Organização das Nações Unidas para a Alimentação e a Agricultura, FAO, e o Programa Mundial de Alimentação, e está enquadrado no seu primeiro apelo conjunto de ação antecipatória para ajudar a proteger cerca de 8,8 milhões de pessoas dos impactos esperados deste fenômeno climático. Sérgio Sixpence, em Blantyre.
1: Moçambique e Tanzânia buscam mecanismos para reforçar a prevenção e combate à criminalidade organizada e transnacional ao longo da fronteira entre os dois países. Correspondente Monteiro Bonifácio.
2: No encontro que decorre na cidade de Songaia, região do Rovuma, uma brigada dirigida pela Procuradora-Chefe Provincial da República no Niassa, Eduarda Dai, busca também reforçar a capacidade institucional de investigação e instrução processual. Danilo Tiago, chefe do Departamento Especializado para a Área Criminal e porta-voz da Procuradoria Provincial da República, disse que o terrorismo, a exploração ilegal de recursos minerais e a migração ilegal são os crimes transnacionais que mais preocupam o Ministério Público no Niassa. De Dar es Salaam para a Rádio Moçambique, Monteiro Bonifácio.
1: A polícia da República de Moçambique, em Inhambane, deteve três supostos assaltantes à mão armada, indiciados de aterrorizar a província. Os detidos tinham como alvo agentes de carteira móvel dos distritos de Vilanculo, Inhassoro e Govuro. A chefe de Relações Públicas no Comando Provincial da PRM em Inhambane, Nércia Bata, explica que a quadrilha já vinha sendo seguida.
3: A polícia levou a cabo um trabalho de inteligência. Foi possível a detenção desses indivíduos. A arma neste momento foi apreendida e o valor entregue aos proprietários.
1: Chefe das Relações Públicas no Comando Provincial da PRM em Inhambane, Nércia Bata. Mais de 2 mil adolescentes e jovens em situação de vulnerabilidade no distrito de Siura, em Cabo Delgado, vão beneficiar até 2009, aliás, 2029, de formações técnico-profissionais e material de autoemprego no âmbito do projeto Raparigas Alcançam a Igualdade. Trata-se de uma iniciativa que abrange quatro comunidades do distrito de Siura e conta com o apoio financeiro da Agência Norueguesa de Cooperação para o Desenvolvimento, num investimento avaliado em mais de 255 milhões de meticais. São informações prestadas à Rádio Moçambique pela gestora de projeto, Rosemânia Bila, na Feira Distrital do Empreendedorismo e Emprego, realizada na Vila de Siura.
4: Até então temos 566 jovens abrangidos pela formação. Dentre estes jovens, nós temos jovens deslocados, temos jovens com deficiência e jovens com diferentes vulnerabilidades, porque entendemos que é preciso garantir a inclusão enquanto prestamos o apoio, porque no final do dia nós queremos ver jovens resilientes e empoderados economicamente.
1: A Feira Distrital do Empreendedorismo e Emprego contou com representantes de instituições públicas, privadas e financeiras de apoio ao desenvolvimento das iniciativas juvenis na região. O Procurador da República visita hoje o distrito de Moatize no prosseguimento da visita que efetua à província de Tete, Ignacio Gamay.
5: Na cidade mineira, Américo Letella vai se inteirar do funcionamento dos órgãos de administração da Justiça, com destaque para a Penitenciária Distrital, Cernic e a Procuradoria Distrital, onde vai se reunir com os magistrados e funcionários. Consta ainda a visita à mineradora Vulcan Moçambique, empresa que explora o carvão mineral naquela cidade. Ontem, quarta-feira, o Procurador-Geral da República trabalhou no distrito de Cauarabassa. Ignacio Gamay, cidade de Tete.
1: Atualidade internacional. 16 pessoas morreram e duas ficaram gravemente feridas na madrugada de hoje na província sul-africana do Cabo Ocidental após o capotamento de um autocarro com 73 passageiros. Este é o segundo acidente trágico esta semana na África do Sul, depois de um outro autocarro que fazia o repatriamento de estrangeiros ter capotado na quarta-feira na província de Limpopo, provocando uma vítima mortal e 11 feridos. Desporto. A seleção de futebol da Espanha defronta hoje às 21 horas a congénere da Áustria no prosseguimento do jogo dos 16 avos de final do Mundial da FIFA 2026. Mais tarde, a 1:00 da manhã, jogam as seleções de Portugal e Croácia. Hoje, a seleção dos Estados Unidos da América qualificou-se para os oitavos de final após derrotar a congênere de Bósnia e Herzegovina por 2-0. Foram as notícias das 10, as próximas às 11 horas. Bom dia.
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0: Se negania a encerrar este bloco musical com chave de ouro, amigo ouvinte. Depois teremos mais. Vamos agora às notícias, porque são neste momento 11 horas em todo o território moçambicano. As notícias a esta hora apresentadas por Olga da Glória. Mais uma vez, bom dia.
1: Renovados os atores de um bom dia, Moçambique vai aderir até o próximo ano à Convenção de Budapeste, um mecanismo internacional de combate aos crimes cibernéticos. O setor das comunicações e transformação digital está, por o efeito, a trabalhar na conclusão do processo, com vista a imprimir uma nova dinâmica ao combate às fraudes eletrónicas. O presidente do Conselho de Administração do Instituto Nacional das Tecnologias de Informação e Comunicação, INTIC, Lorino Chamana, explica que o setor trabalha neste momento na legislação sobre a proteção de dados.
2: Quais são as vantagens da direção à Convenção? É ter assistência das autoridades de manutenção na lei e ordem dos outros países. Quando acontece um crime, há linhas de resposta 24 horas por dia, 7 dias por semana, quando a colega da área da justiça de manutenção solicitam, quer aos Estados Unidos, quer a Portugal, quer a Bélgica, quer a África do Sul, quer a Nigéria, têm a obrigação de responder e dar assistência ao país que está a solicitar o apoio. E acreditamos que esse é um mecanismo muito importante de ajudar a elevar a nossa capacidade como país de responder, portanto, a este mal.
1: O presidente do Conselho de Administração do INTIC falava em Chidengel, no distrito de Manjacaze, em Gaza, onde participa no 2º Conselho Coordenador do Ministério das Comunicações e Transformação Digital.

0: A Procuradoria-Geral da República apela à vigilância face às mensagens enviadas por contactos desconhecidos, solicitando que os destinatários acedam ligações suspeitas através da internet. O diretor do Gabinete de Cibercrime na Procuradoria-Geral da República destaca que as mensagens visam obter o acesso ilícito a dados pessoais. Face a este cenário, Mohamed Nur Mamad destaca que o Ministério Público está a desenvolver ações que visam facilitar a cooperação internacional, visando combater as burlas e fraudes eletrónicas.
1: Precisamos ter cooperação, não só cooperação a nível interno, como cooperação também externa. Temos que trabalhar um bocadinho mais na prevenção, sensibilizando o próprio cidadão. Como sabe, se calhar os ouvintes recebem muitas vezes aquelas mensagens de aliciamento. Já ouvimos aqui, cá fora, há pessoas que mandam mensagens, aliás, por voz mesmo. Este tipo de mensagens que criam pânico, medo ou curiosidade, como o caso, por exemplo, quando diz, olha, você se quer ganhar mais dinheiro, clica aqui. E clicando naquele sítio, naquele link, vamos dizer, o que é que acontece é a pessoa ser direcionada a uma página que imediatamente está a ser invadido os seus dados.
0: Mohamed Nur Mamad falava hoje à Rádio Moçambique sobre os desafios do combate à onda de burlas eletrónicas no país. Só no ano passado, Moçambique registrou mais de 35 mil casos de crimes cibernéticos, com destaque para burlas e fraudes eletrónicas. O Procurador-Geral da República trabalha hoje no distrito de Moatize, no prosseguimento da visita que efetua à província de Tete, Ignácio Gamay.
2: Na cidade mineira, Américo Letella vai se inteirar do funcionamento dos órgãos de administração da Justiça, com destaque para a Penitenciária Distrital, Cernic e a Procuradoria Distrital, onde vai se reunir com os magistrados e funcionários. Consta ainda a visita à mineradora Vulcan Moçambique, empresa que explora o carvão mineral naquela cidade. Ontem, quarta-feira, o Procurador-Geral da República trabalhou no distrito de Caorabaça. Ignácio Gamay, cidade de Tete.
0: Mais de 2 mil adolescentes e jovens em situação de vulnerabilidade no distrito de Chiúra, em Cabo Delgado, vão beneficiar até 2029 de formações técnico-profissionais e material de autoemprego no âmbito do projeto Raparigas Alcançam a Igualdade. Trata-se de uma iniciativa que abrange quatro comunidades do distrito de Chiúra e conta com apoio financeiro da Agência Norueguesa de Cooperação para o Desenvolvimento, num investimento avaliado em mais de 255 milhões de meticais. São informações prestadas à Rádio Moçambique pela gestora de projeto Rosmania Bila, na Feira Distrital do Empreendedorismo e Emprego, realizada na Vila de Chiúra. A Feira Distrital do Empreendedorismo e Emprego contou com representantes de instituições públicas, privadas e financeiras de apoio ao desenvolvimento das iniciativas juvenis na região. Atualidade internacional. O Tribunal Penal Internacional diz que a retirada do Mali, Burkina Faso e Níger do órgão está a comprometer os esforços coletivos na busca por justiça, bem como enfraquecer as ações globais para acabar com a impunidade. Em comunicado divulgado ontem, o Tribunal Penal Internacional manifestou preocupação e destacou que lamenta a saída dos três países que formaram a Aliança dos Estados do Sahel em 2024. Os três estados da África Ocidental, governados por militares, retiraram-se do tribunal no ano passado, classificando-o como um instrumento de repressão neocolonial nas mãos do imperialismo. O Tribunal Penal Internacional tem atualmente 125 membros. Foram as notícias da JANSE. As próximas no Jornal da Tarde. Boa tarde. Aliás, bom dia.
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1: Precisamente 11 horas e 55 minutos em todo o território nacional. 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Bom dia, bem-vindo à rádio. Cá estamos então no segmento das nossas atividades neste primeiro período, até muito bem perto das 14 horas e 50 minutos. Trazemos a seguinte programação. Quando forem 12 horas, irá conhecer os tópicos do Jornal do Niassa. Uma data na história às 12 horas e 5 minutos, música moçambicana, até 12h30, altura em que teremos o Jornal da Tarde em cadeia nacional. Às 13 horas, vamos pontuar as notícias que marcam a atualidade provincial no Jornal do Niassa. Posteriormente, iremos ficar com o espaço reservado a informações de utilidade pública, os nossos compromissos comerciais, a nossa palavra amiga, até muito bem perto das 14 horas, a altura em que vamos atualizar a informação e notícias que marcam o país e o mundo. Após as notícias,

0: precisamente 12 horas em todo o território nacional.
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0: Vamos conhecer os tópicos do Jornal do Niassa, na voz da editora Constança Diabo. Boa tarde e boa audição.
2: O Conselho Executivo Provincial do Niassa pondera a revisão em baixa das tarifas nas rotas em que as vias de acesso se encontram em bom estado de transitabilidade. Na província do Niassa, cresce o número de jovens que procuram se incorporar na vida militar para o cumprimento da missão de defesa da pátria. Beneficiários do Fundo de Desenvolvimento Econômico Local no distrito de Ngaúma, no Niassa, estão a dinamizar o processo de comercialização agrícola na região. No desporto, o governo de Mavago, em coordenação com a organização não-governamental Kuzenga Kone, promove uma ação de formação de crianças de 4 escolas do distrito em matérias de basquetebol. Escuta os desenvolvimentos destas e de outras notícias quando forem 13 horas. Muito boa tarde.
0: Boa tarde, Constança Diabo. Continuação de uma ótima jornada laboral e nós também formulamos votos para que o ouvinte esteja a par destas e de outras notas que marcam a atualidade provincial quando forem 13 horas no jornal local. Tempo para recordarmos alguns acontecimentos que marcaram a esta data nos anos passados em mais uma edição referente ao programa Uma Data na História.
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4: 2 de julho de 1925. Nasce no povoado de Sankuru, no interior do Congo, o carismático líder nacionalista Patrice Lumumba.

Patrice Lumumba era descendente da tribo Batetela, uma comunidade humilde, mas dotada de uma forte identidade cultural. Iniciou os seus estudos numa escola protestante e desde cedo começou a trabalhar no porto de Kindu, em Pan, onde se tornou um membro ativo do círculo de intelectuais africanos. Foi nesse período que despertou para a escrita, colaborando com ensaios e poemas para vários jornais congoleses. Mais tarde, Lumumba exerceu funções nos Correios do então Congo Belga, atual República Democrática do Congo. Paralelamente, manteve viva a sua paixão pelo jornalismo, continuando a assinar artigos de opinião. Foi nesta etapa que abraçou o sindicalismo, organizando um sindicato de trabalhadores congoleses, uma audácia que lhe valeu a detenção pelas autoridades coloniais belgas. Determinado, aproximou-se de movimentos independentistas e, em outubro de 1958, fundou o Movimento Nacional Congolês, o primeiro partido de dimensão verdadeiramente nacional no país, do qual foi líder. Em dezembro desse mesmo ano, participou na histórica Conferência de Accra, no Ghana, onde trocou experiências com outros líderes engajados na libertação do continente, consolidando a sua firme orientação panafricanista. Em 1960, viajou para a Bélgica com o objetivo de negociar a independência do país. Nas eleições que se seguiram, o seu partido conquistou a maioria e, a 23 de junho de 1960, foi formado o primeiro governo soberano do Congo com Joseph Kasavubu na presidência e Patrice Lumumba como primeiro-ministro.

interesses económicos e empresariais estrangeiros não encararam com bons olhos a independência. Através dos chefes militares belgas, fomentou-se uma rebelião em várias unidades do exército. No meio de caos gerado, a província de Katanga, a região mais rica em reservas minerais, declarou unilateralmente a secessão sob a liderança de Moisés Tshombe. Com o pretexto de proteger os seus cidadãos, a Bélgica enviou tropas para Katanga, prestando, na verdade, apoio logístico ao governo separatista. Diante da crise, o governo central recorreu às Nações Unidas para repor a estabilidade, mas a resposta da ONU foi morosa. Numa tentativa desesperada de evitar a divisão definitiva do território, Lumumba buscou o apoio da União Soviética. Esta aproximação estratégica alarmou as potências ocidentais e as multinacionais que operavam na região, precipitando uma crise política que culminou no trágico assassinato de Patrice Lumumba a 17 de janeiro de 1961.

Também neste período, entre 2 e 6 de julho de 2005, teve lugar o Live Aid, evento que ficou na história como o maior espetáculo da Terra.

Live Aid consistiu numa série de concertos simultâneos realizados nos países integrantes do G8 e na África do Sul. O grande propósito desta mobilização global foi pressionar os líderes das nações mais ricas a perdoar a dívida externa dos países mais pobres, além de exigir um aumento da ajuda internacional e a negociação de regras comerciais mais justas que respeitassem o desenvolvimento da África. O macroevento reuniu mais de 1000 músicos e foi transmitido por 182 redes de televisão e cerca de 2000 estações de rádio em todo o mundo. O Live Aid coincidiu com o 20º aniversário do célebre Live Aid de 1985, idealizado para angariar fundos a favor das vítimas da fome na Etiópia. O ativista e organizador de ambas as iniciativas, Bob Geldof, sublinhou na altura que o Live Aid conferiu aos cidadãos um mandato moral sem precedentes para exigir o fim definitivo da pobreza extrema no continente africano.

0: No programa de hoje, recordamos o nascimento do líder pan-africanista Patrice Lumumba em 1925 e a realização do Live Aid em julho de 2005, um marco na luta por uma África mais justa e solidária. O texto foi escrito por Alberto Mazanga. A sonorização foi de Moussa Gigalibo e a locução de Albertina Pascoal.
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12 horas e 10 minutos em Moçambique. Uma data na história foi a proposta que o ouvinte acompanhou. E abrimos então um espaço reservado à música alvariado até 12 horas e 30 minutos, altura em que vamos trazer o Jornal da Tarde em cadeia nacional. Ótima estadia, ao nosso encontro.

Chiripo, a música da autoria de Madala, passar aqui na antena da rádio numa altura em que vamos com 12 horas e 19 minutos em Moçambique, às 12h30. Vai ficar a par das informações que marcam o país e o mundo.

Para a música voltamos mais logo. Por hora aproveite para acertar o seu relógio. São 12 horas e 30 minutos. A Rádio Moçambique passa a transmitir em cadeia nacional o Jornal da Tarde. 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

0: Boa tarde, governo. Continua em contactos com a União Europeia e o Ruanda para a continuidade do apoio no combate ao terrorismo em Cabo Delgado.
1: O dinheiro que vem para cuidar a Ruanda é público, vem da União Europeia. Nós, neste momento, estamos a caminhar para o fim, não é? Desta primeira fase. E, como sabe, eu próprio estive na União Europeia e nós temos continuado a trabalhar com a União Europeia para que nós possamos, juntos com a União Europeia, continuar a combater o terrorismo.
0: Presidente da República, Daniel Chapo, falando ontem em Pemba. A Associação dos Microimportadores de Moçambique soma prejuízos devido aos ataques xenófobos na África do Sul. Os moqueiristas falam de um clima de medo.
2: Clima de medo, a insegurança que esses ataques nos trazem. Não circulamos à vontade, não circulamos assim livremente.
0: Presidente da Associação dos Microimportadores de Moçambique, Sude Carnovela, no estrangeiro. Tribunal Penal Internacional diz que a retirada do Mali, Burkina Faso e Níger do órgão está a enfraquecer as ações globais para acabar com a impunidade. São estes os destaques do Jornal da Tarde. A edição é referente à quinta-feira, 2 de julho de 2026. Hermínio Abel está na sonorização e Simon Cabue na edição e apresentação. Governo continua em contactos com a União Europeia e o Ruanda para a continuidade do apoio no combate ao terrorismo em Cabo Delgado. É uma garantia do Presidente da República, Daniel Chapo, que lembra que os acordos com as duas partes estão em fase final de implementação. Chapo falava ontem em conferência de imprensa de balanço da sua visita de trabalho à província de Cabo Delgado. Florencio Mussá.
3: O chefe de Estado, Daniel Chapo, fez o pronunciamento ao ser perguntado sobre de onde virá o dinheiro para suportar os encargos da presença das botas ruandesas no solo pátrio, em caso do término do apoio atualmente dado pela União Europeia.
1: O dinheiro que vem para cuidar a Ruanda é público, vem da União Europeia. Nós, neste momento, estamos a caminhar para o fim, não é? Desta primeira fase, e, como sabe, eu próprio estive na União Europeia, e nós temos continuado a trabalhar com a União Europeia para que nós possamos, juntos com a União Europeia, continuar a combater o terrorismo. A União Europeia apoia as Forças Armadas de Moçambique na capacitação, no treino, incluindo até nos meios de transporte. Só não há um apoio no material letal, não é? E existem dois acordos, são públicos e todo mundo conhece. Um acordo é com a República de Moçambique, para o apoio às Forças Armadas da República de Moçambique, e o outro acordo é com Ruanda, para o apoio às forças ruandesas. É destas fontes que está a sair o dinheiro, e, como sabe, estes acordos estão a caminhar para o fim, e tanto Ruanda como Moçambique continuam em demarches com a União Europeia para ver se há possibilidade de renovação destes acordos ou não.
3: Do lado do governo moçambicano, há um forte interesse em ver terminado o problema do terrorismo, dado que, segundo o chefe do Estado, trabalha-se a todo vapor na busca de soluções.
1: Como é de vosso conhecimento, uma parte destes terroristas que estamos a falar aqui são moçambicanos. E atendendo e considerando que neste momento todos os moçambicanos, sem exclusão, não há nenhum moçambicano sequer que está excluído neste processo de diálogo nacional inclusivo, o que nós dissemos nos comícios é que devíamos, juntos com moçambicanos, aproveitar esta onda em que estamos a dialogar, se há uma preocupação concreta, um motivo concreto que leva os moçambicanos a atacarem outro moçambicano, a matarem outro moçambicano, à semelhança daqueles que fizeram durante o período das manifestações violentas, criminosas, ilegais, pós-eleitorais, nós estamos também a fazer o mesmo convite. Nós achamos que, se nós realmente, como moçambicanos, queremos desenvolver o nosso país, não há nenhum país no mundo que desenvolve sem paz e segurança. Era para dizer ao povo moçambicano que estamos abertos.
3: Daniel Chapo, durante a sua visita de trabalho a Cabo Delgado, que termina hoje, foi explicando à população durante os contactos que manteve em Montepuez, Meluco e Pemba que o diálogo nacional inclusivo em curso no país é uma das ações de luta pela paz, cuja participação está aberta também aos terroristas.
0: Ainda ontem, o presidente da República reiterou o repúdio e de forma veemente às ações xenófobas na África do Sul contra, portanto, cidadãos, incluindo moçambicanos. Para Daniel Chapo, não há espaço para a xenofobia pelo fato de os africanos serem irmãos unidos pela história da sua libertação e laços familiares que colocam os povos mais próximos uns dos outros. Chapo avançou que do lado do governo moçambicano há um acordo, ou melhor, há um reforço das equipas na África do Sul face a iminente agravamento da situação.
1: Por isso que nós estamos a aumentar as equipas no terreno para reforçar a proteção dos moçambicanos, que é a nossa responsabilidade como Governo da República de Moçambique. E diligências estão em curso para o repatriamento dos cidadãos afetados. Deixa acrescentar que desde que começou também este processo, em termos de malauianos, nós recebemos cerca de 5 mil malauianos que entraram no território nacional, conduzimos a eles para a paragem de autocarros, vulgo Junta, na cidade de Maputo, e é nossa também responsabilidade, em coordenação com a Embaixada do Malawi em Moçambique, no Maputo, também estamos a trabalhar para que possamos conduzir os malauianos de Moçambique para Malawi.
0: Presidente da República Daniel Chapo e as ações governamentais no quadro da assistência às vítimas da xenofobia na África do Sul. Xenofobia que provoca prejuízos à Associação dos Microimportadores de Moçambique, vulgo moqueristas. Cláudio Duan.
4: E os importadores dizem que, devido ao aumento, foram obrigados a reduzir a frequência das viagens para adquirir produtos naquele país. O presidente da agremiação, Sudgar Novella, diz que até o momento não há registro de ataques a importadores informais, mas está instalado um clima de medo e insegurança no seio da classe.
2: Clima de medo, a insegurança que esses ataques nos trazem. Não circulamos à vontade, não circulamos assim livremente. Sempre temos que pensar nesses ataques, se vale a pena ou não viajar. Então, é uma situação complicada para a nossa atividade.
4: Sudgar Novella disse hoje em exclusivo à Rádio Moçambique é que na terça-feira nenhum importador viajou para a África do Sul temendo o aumento da violência que já havia sido anunciada.
2: Por exemplo, antes de ontem, como era o dia limite, então as pessoas se precaveram não viajar naquele dia, porque já sabiam que haveria, portanto, esses distúrbios das marchas por todas as cidades, daí que as pessoas preferiram não viajar.
4: O presidente da Associação dos Microimportadores de Moçambique entende que a solução para este problema é o aumento da produção local. A Sudgar Novella sublinha que em Moçambique há condições para produzir e não depender da África do Sul.
2: Naturalmente, se temos a terra, temos a água, isso é somente, e temos os climas próprios para tal. Por que não? A subir que tudo que estamos a buscar no outro lado começa dali mesmo, da fronteira. Agora, onde é que está a diferença entre a terra sul-africana e a terra moçambicana? É a mesma. Simplesmente ali há divisão apenas de fronteira. Por isso, veja só, estamos a percorrer mais de 3 mil quilômetros dentro do território sul-africano. Quando podíamos percorrer essas distâncias, por exemplo, para Niassa, Nampula, Zambeza, onde a busca de produzir, se produzíssemos localmente.
4: Presidente da Associação dos Microimportadores de Moçambique, Sr. Ricardo Novella, o impacto da xenofobia neste setor, sem mercado.
0: Cláudio Ando, da Redação Central de Informação da Rádio Moçambique, esta manhã entrevistou o presidente da Associação dos Microimportadores de Moçambique, que trouxe então neste apontamento de reportagem os impactos da xenofobia na África do Sul, no caso para os importadores moçambicanos. Recebemos há pouco e passamos a ler na íntegra um comunicado de imprensa da Presidência da República. O Presidente da República, Daniel Chapo, participa a partir de hoje até ao próximo sábado na República Unida da Tanzânia, na qualidade de convidado de honra da cerimónia oficial da 50ª edição da Feira Internacional de Dar es Salaam, também conhecida por Saba Saba, com a participação em resposta ao convite formulado pela sua homóloga, a Presidente Samia Suluhu. A participação do chefe de Estado moçambicano neste evento internacional reafirma o compromisso do governo de Moçambique com a diplomacia económica como instrumento de promoção do investimento, do comércio, da industrialização e da integração regional, contribuindo para o aprofundamento da cooperação económica e comercial entre Moçambique e a Tanzânia. Ao mais alto nível, escreve-se no comunicado, a presença de Moçambique na Feira Internacional de Dar es Salaam reforça ainda os laços de amizade, solidariedade e cooperação entre os dois países, bem como a dinamização de oportunidades de negócio entre os respectivos setores produtivos. Integram a delegação presidencial nesta visita de trabalho o Alto Comissário da República de Moçambique na Tanzânia, Ricardo Mutumbuida, o Secretário de Estado de Comércio, António Crispos, bem como quadros da Presidência da República e de outras instituições do Estado. Estamos a ler na íntegra neste jornal o comunicado da Presidência da República, segundo o qual Daniel Chapo participa a partir de hoje como convidado de honra na 50ª Feira Internacional de Dar es Salaam, também conhecida por Saba Saba. Até ao próximo ano, Moçambique poderá aderir à Convenção de Budapeste, um mecanismo internacional de combate aos crimes cibernéticos. Para o efeito, o governo conclui o processo com vista à adesão a este instrumento, de modo a imprimir uma nova dinâmica no combate às fraudes eletrónicas. Segundo o presidente do Conselho de Administração do Instituto Nacional das Tecnologias de Informação e Comunicação, Lorino Tchemane, ouvido hoje pelo jornalista Rogério Madete.
5: Neste momento, o país trabalha na legislação sobre a proteção de dados e acredita que, ainda este ano, esta matéria terá o seu desfecho.
6: Quais são as vantagens da direção à Convenção? É ter assistência das autoridades de manutenção da lei e ordem dos outros países quando acontece um crime aqui. Há linhas de resposta de 24 horas por dia, 7 dias por semana, quando o colega da área da justiça de manutenção solicitam, quer aos Estados Unidos, quer a Portugal, quer a Bélgica, quer a África do Sul, quer a Nigéria, têm a obrigação de responder e dar assistência ao país que está a solicitar o apoio. E acreditamos que esse é um mecanismo muito importante de ajudar a elevar a nossa capacidade como país de responder, portanto, a este mal.
5: O PSIA do Instituto Nacional das Tecnologias de Informação e Comunicação alerta que os ataques cibernéticos vão aumentar nos próximos tempos devido ao uso da inteligência artificial.
6: O gráfico vai piorar por causa da inteligência artificial. Porque enquanto antes eram pessoas que sentavam e faziam manualmente, hoje usam máquinas de inteligência artificial para gerar esse tipo de ataque, que vem aos milhões. E nós também temos que ter essa capacidade. Por isso que eu dizia que a capacidade operacional, nós também temos que usar inteligência artificial para confrontar essas ameaças de inteligência artificial.
5: Chemani pede aos cidadãos para não responder mensagens de origem duvidosa, evitando assim malhas de criminosos eletrônicos.
6: Conta também a preparação do cidadão. Não clicar esse site quando ele desenviado, porque ele é que clica, não clicar, não responder a estranhos com mensagem de ofertas não realísticas. O cidadão que recebe esse tipo de informação e desconfia, pode ir para o site do BINTIC, do CICERT Nacional, ir preencher o formulário para denunciar.
5: O presidente do Conselho de Administração do Instituto Nacional das Tecnologias de Informação e Comunicação está em Chidengele, distrito de Mantakase, em Gaza, onde participa do 2º Conselho Coordenador do Ministério de Tutela.
0: Estão a crescer os casos de venda informal e perigosa de combustíveis, com destaque para gasolina na província de Nampula. A suspensão dos recursos minerais e energia diz que se trata de uma situação preocupante. Jornalista Olívio Mateus.
7: Abdul Karimo, chefe do Departamento de Inspeção e Fiscalização de Hidrocarbonetos, Combustíveis e Navios, na inspeção dos recursos minerais e energia em Nampula, disse que os vendedores já foram sensibilizados sobre os perigos desta prática, mas há uma renitência em abandoná-la. Segundo Karim, a situação é preocupante e perigosa, na medida em que a venda ambulatória da gasolina, comprada pelos automobilistas para as suas viaturas e depois baldeada em pequenos recipientes para revender nas ruas e em residências.
8: Só nós começamos a verificar tanto os jovens a vender naquelas canecas de meio litro, mas na verdade esse combustível são os próprios automobilistas que abastecem em detrimento do seu uso, mas também a volta para um baldear. E por essa razão desenhamos este plano de ação, que é para fazer a recolha. Fazendo a recolha, eu penso que este mal vai reduzir. E se calhar, de forma definitiva, estancar de uma única vez.
7: Pelo menos na cidade de Nampula, os informais estão a vender a 200 meticais o litro de gasolina, mesmo à boca das poucas gasolineiras que estão a abastecer combustíveis. Karim lamenta o molde em que é armazenado o produto e fala dos perigos.
8: Muitas das vezes eles levam o combustível armazenado dentro de uma casa e muitas das vezes são casas que não têm condições, são casas de capim e às vezes fazem lareira próximo de onde está armazenado o combustível. Numa situação em que a lareira está perto do sítio onde está o combustível, mal manuseado, pode haver um contacto com a chama, já pode criar incêndio.
7: Abdul Karim, chefe do Departamento de Inspeção e Fiscalização de Hidrocarbonetos, Combustíveis e Navios, na inspeção dos recursos minerais e energia em Nampula.
0: Cruz Vermelha de Moçambique e NGD preparam comunidades de Manica para lidar com seca extrema devido aos efeitos das mudanças climáticas. Ontem, na localidade de Chipopo, sede do distrito de Machase, esteve em marcha o primeiro exercício de simulação de seca e estiagem desta província. Por que a escolha deste local, Moisés Sayela?
9: A escolha daquela localidade para a simulação se deveu ao fato de possuir solos muito secos e registro de secas cíclicas, que têm causado fraca produção e escassez de água. O presidente da Cruz Vermelha de Moçambique em Manica, Ricardo Simão, explicou que as previsões climáticas apontam para o registro no futuro de situações de seca. Por isso, se antecipam ações de preparação.
10: Como o distrito de Machase ciclicamente sofre de seca, então achamos por bem que podíamos realizar essa simulação para capacitar as comunidades, saibam como podem precaver situações futuras, como podem conservar a alimentação, e estar bem preparada, mesmo em questão de água, saber como conservar a água.
9: O chefe da localidade de Chipopopo, Fenia Jangüenha, afirmou que a realização de exercícios de simulação de uma situação de seca extrema coloca as comunidades em prontidão para eventuais casos de escassez de chuva.
11: Em casos como tem havido, a comunidade já sabe se posicionar, como agir, já receberam material, receberam todo o apoio possível.
9: Os membros do Comitê de Risco de Desastres Naturais da localidade de Chipopopo estão em prontidão para sensibilizar as comunidades.
12: Essa simulação afetou uma parte de saúde, educação e agricultura, e no água e saneamento. Estudamos para conservar bem a água.
9: Na província de Manica, os distritos de Machase, Tambara, Macossa e Guru são os mais propensos a situações de seca extrema. Nos últimos 2 anos, parte da população destas regiões sofreu os efeitos do fenômeno climático El Niño.
0: Está em perspectiva a implementação de um mecanismo de avaliação que vai ditar a exoneração ou manutenção nos cargos de chefia e direção, consoante resultados na Rádio Moçambique. O detalhe daqui a pouco, para já damos-lhe a conhecer a convicção da secretária-geral da Organização da Mulher Moçambicana, Cidália Chauca, diz que, em TETE, as mulheres estão ativas em atividades de base e nas ações de desenvolvimento socioeconómico do país, através da sua vitalidade e empenho. Ana Vinila.
13: A secretária-geral da OMM manifestou-se satisfeita com o nível de associativismo das mulheres desta província como uma solução eficaz para o autoemprego e criação de rendimento e promoção de bem-estar das famílias. Cidália Chauca, que falava esta quarta-feira em conferência de imprensa que marcou o fim da visita de trabalho de 3 dias a esta província.
14: Com muita alegria podemos perceber que as associações a nível da província estão a funcionar e são estas associações que dão suporte à sustentabilidade das mulheres. Percebemos que muitos grupos tiveram acesso ao Fundo de Desenvolvimento Distrital e agora nos preparamos para aceder ao Fundo de Desenvolvimento da Mulher. Este fundo é um fundo que foi aprovado pelo governo e nós, como OMM, vamos nos formando, criando projetos sólidos que vão dar sustentabilidade às mulheres. Sabemos que a mulher é esta que sustenta a família, que sustenta a comunidade, e que se ela tiver acesso a estes fundos vai poder trazer maior tranquilidade. Mas o que nós sentimos é que a OMM está firme com a sua Frelimo, está firme com o seu presidente.
13: Durante 3 dias, a secretária-geral da OMM trabalhou nos distritos de Matanga, Angônia e a cidade de Date, onde, dentre várias atividades, orientou a sessão extraordinária do Secretariado Distrital da Agremiação no âmbito da monitoria e apoio aos órgãos de base.
0: Secretária-Geral da OMM, Cidade Choque, diz que em Tete as mulheres estão ativas em atividades de base nas ações de desenvolvimento socioeconómico do país. Na Zambésia, Frelimo chama os membros e não só a engajarem-se na produção. Rizik Zacarias.
15: O primeiro secretário do Comitê Provincial da Frelimo na Zambésia exortou esta quinta-feira a população da província a engajar-se mais no aumento da produção agrícola para fazer face à subida de preços de alguns produtos como resultado do conflito no Médio Oriente. Falando na sede do Comitê Distrital da Frelimo em Alto Moloque, Francisco Nangura pediu à população a dedicar-se mais na produção interna para minimizar os efeitos da subida de preços dos combustíveis e do custo de vida devido aos conflitos em vários países do mundo.
16: Queremos também aproveitar esta oportunidade para pedir à população de Alto Moloque, que tanto produz, para aumentar a produção e a produtividade. Nós estamos a atravessar momentos menos bons, que são momentos conjunturais, em que, por consequência do aumento do combustível derivado de um conflito que existe lá para o Médio Oriente, o preço do combustível agravou. Tem uma consequência imediata que é aumento do preço dos produtos e, sobretudo, produtos de primeira necessidade. E como é que nós podemos criar um equilíbrio para que não sintamos muita pressão, muito sufoco? É continuarmos a produzir e produzir mais.
15: Francisco Nangura, primeiro secretário do Comitê Provincial da Frelimo.
0: Isto a nível da Zambésia. No Niassa, lança-se igualmente um repto. É preciso corrigir já os problemas relacionados com as condições de circulação nas estradas. Jornalista Constância Diabo.
17: O secretário de Estado no Niassa recomenda às empresas adjudicadas às obras de corte de capim em todas as vias de acesso da província para terminarem com as atividades até finais deste mês. A recomendação surge por se constatar a morosidade na execução destas atividades ao nível da província. Silva Livoni disse que o cumprimento desta medida passa necessariamente pelo envio de uma equipa técnica para fiscalização ou acompanhamento dos trabalhos. O dirigente fez este pronunciamento no encontro que manteve recentemente com a Administração Nacional de Estradas no Niassa e alguns empreiteiros, com o objetivo de corrigir algumas situações da área de estradas que apoquentam a população desta província. O chefe dos serviços de representação de Estado sublinhou que o seu executivo vai continuar a mobilizar recursos financeiros para a reparação de estradas.
18: Usem as capinadeiras, mas mobilizem os vossos colaboradores a usar machado também para cortar os caules dos arbustos, cortar mesmo de baixo. Não vamos cavar para tirar, não, porque as raízes também ajudam-nos a manter firme o solo. Mas cortar dali, que é para daqui a 6 meses o arbusto que for a nascer ser tenro, porque ficou muito tempo, tornou-se tronco mesmo. Então, onde eles cortaram mal, melhor era só cortar os troncos e fazer um excelente trabalho. E nesse processo de corte, nós vamos fazer acompanhamento.
17: O escoamento de produtos agrícolas dos campos de produção aos mercados só é possível com estradas transitáveis, contribuindo assim para o desenvolvimento socioeconômico da província, acrescentou o dirigente.
0: A Rádio Moçambique vai implementar um mecanismo de avaliação que vai ditar a exoneração ou manutenção dos cargos de chefia e direção consoante resultados. É uma decisão anunciada hoje na tomada de posse do novo diretor de Recursos Humanos da Rádio Pública, a jornalista Paulino Nunes.
19: O presidente do Conselho de Administração da Rádio Moçambique diz que a estação emissora é desafiada a melhorar a sua eficiência e produtividade com vista a consolidar-se como uma verdadeira empresa do setor de Estado. Segundo Mário Albino, a medida que resulta da aprovação este ano da revisão da Lei do Setor Empresarial do Estado estabelece critérios de avaliação de desempenho dos órgãos de direção. Albino explica que a Rádio Moçambique vai implementar um mecanismo de avaliação que, consoante os resultados, vai ditar a exoneração ou manutenção dos cargos de chefia e direção.
20: a minha administradora financeira vai partilhar esse instrumento, porque deve ser do conhecimento de todos os diretores que aqui estão presentes. Todos vão ser avaliados e a sua permanência ou não nos seus cargos vai depender exatamente do resultado dessa avaliação. Portanto, é uma avaliação objetiva, tem lá indicadores. Isso também inclui a administração. Se nós não performarmos a contento, vamos ser retirados. Portanto, aqui não há que garantir como um mandato são 4 anos, é só ficar aí a gerir o mandato. Não, é preciso cumprir algumas métricas que são acordadas com o consórcio maioritário, que é o IGEP.
19: Mário Albino falava hoje na cerimónia de tomada de posse do novo diretor de Recursos Humanos da Rádio Moçambique, Rogério Guambe. O PCA da RM exige que o novo diretor priorize as promoções e enquadramentos, bem como a motivação dos trabalhadores e colaboradores.
20: Desenhar e implementar um plano de formação da empresa, preparando a empresa para o desafio da digitação que vem aí. Esse processo da digitação tem 3 principais: pessoas, processos e tecnologia. Nós não podemos correr só comprar equipamento e pensar que estamos a digitar a empresa. Não, isso não é verdade. Temos que começar primeiro com as pessoas. Temos que treinar as pessoas. Também outro desafio para si é transformar a gestão dos recursos humanos mais humana. Empatia. Os colaboradores, alguns estão desgostosos. Não é normal que um quadro que agora está a fazer doutoramento ainda continue a receber como técnico médico. Eu posso não gostar, mas se a pessoa pergunta o que existe para enquadramento, temos que enquadrar.
19: E o diretor de Recursos Humanos da Rádio Moçambique, Rogério Guambe, comprometeu-se a seguir o comando e melhorar o ambiente de trabalho na empresa.
21: Há que ter um ponto de partida, que é conhecer melhor a área, saber o que cada um desempenha e saber de que forma é que é possível nós contribuirmos para melhorar aquilo que cada um faz, em primeira instância. E, em segundo lugar, há um trabalho que tem estado a ser feito já e eu como tenho acompanhado de perto. Então, há que dar continuidade a esses projetos e seguir.

Em comunicado divulgado ontem, o TPI lamenta a saída dos três países que formaram a Aliança dos Estados do Sahel em 2024. Os três estados da África Ocidental, governados por militares, retiraram-se do TPI no ano passado, classificando-o como um instrumento de repressão neocolonial nas mãos do imperialismo. O Tribunal Penal Internacional tem atualmente 125 estados-membro. Vaticano excomunga seis bispos ligados à Fraternidade Sacerdotal de São Pio X, após a ordenação de quatro novos bispos sem autorização do Papa Leão XIV. O ato é classificado como de natureza cismática. Domingos Macalane.

0: Subiu para 100 e, ou melhor, 438 o número de mortos, 1.406 casos confirmados de ébola no leste da República Democrática do Congo. O balanço anterior apontava para 377 mortos e 1.307 casos confirmados da doença. São dados divulgados hoje pelo governo congolês, destacando que a taxa de letalidade está atualmente nos 31,2%, sendo que 606 doentes estão em isolamento hospitalizados. Retomamos a notícia, segundo a qual o Vaticano excomunga seis bispos ligados à Fraternidade Sacerdotal de São Pio X. Domingos Macalana.
1: Entre os bispos excomungados pelo Vaticano estão o consagrador principal e o conconsagrador, e os quatro bispos recém-consagrados. Segundo o Vaticano, os seis bispos excomungados praticaram atos de natureza cismática à consagração episcopal, sem mandato pontifício e contra a vontade do Sumo Pontífice, revelou o Vaticano News. A declaração consta de um decreto publicado esta quinta-feira e assinado pelo cardeal Vítor Fernandes, prefeito do Dicastério para a Doutrina da Fé. O grupo dissidente de católicos tradicionalistas desafiou diretamente o Papa Leão XIV ao consagrar na quarta-feira quatro bispos sem consentimento, desvalorizando as excomunhões e o cisma resultantes e declarando ser um dever sagrado defender a fé. A Fraternidade de São Pio X, que se opõe às reformas modernizadoras da Igreja Católica, avançou com as consagrações no seu seminário em Icone, na Suíça, apesar de um apelo de última hora de Leão XIV para que fossem canceladas.
0: Fechamos aqui o Jornal da Tarde, numa edição que teve na sonorização Hermínio Abel, Simon Cabué na edição e apresentação. Boa tarde.
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3: São 13 horas em Moçambique. 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Dentro de alguns instantes teremos o Jornal do Niassa, na sua primeira edição, o qual queremos chamar a sua especial atenção.

0: Estimado ouvinte, seja bem-vindo ao Jornal Provincial do Niassa, que destaca os principais temas de atualidade. O Conselho Executivo Provincial do Niassa pondera a revisão em baixa das tarifas nas rotas em que as vias de acesso se encontram em bom estado de transitabilidade. Na província do Niassa, cresce o número de jovens que procuram se incorporar na vida militar para o cumprimento da missão de defesa da pátria. Beneficiários do Fundo de Desenvolvimento Econômico Local do Distrito de Ingaúma, no Niassa, estão a dinamizar o processo de comercialização agrícola na região. O governo de Mavago, em coordenação com a organização não-governamental Kuzenga Kwaune, promove uma ação de formação de crianças de 4 escolas no distrito em matérias de basquetebol. Estes ouvintes são alguns dos assuntos a serem desenvolvidos ao longo deste jornal, de quinta-feira, dia 2 de julho de 2026. A edição e a apresentação estão a cargo de Constância Diabo, Adolfo Sadiq, na sonorização. Votos de ótima escuta. O Conselho Executivo Provincial do Niassa pondera a revisão em baixa das tarifas nas rotas em que as vias de acesso se encontram em bom estado de transitabilidade. Januário Eduardo desenvolve esta notícia.
1: A iniciativa visa adequar o custo aplicável ao estado das vias de acesso nas referidas rotas com vista a aliviar o bolso do passageiro. A governadora da província do Niassa, Judite Massengel, deu a informação esta quarta-feira em Lixinga, no decurso da terceira sessão extraordinária da Assembleia Provincial, que aprovou as novas tarifas de transporte rodoviário e lacustre de passageiros. A governante disse que vai trabalhar junto da Associação Provincial dos Transportadores para rever a situação em rotas interdistritais. Judite Massengere pediu a intensificação dos trabalhos de fiscalização dos transportes semicoletivos e lacustres de passageiros com vista a desencorajar a especulação de preços.
2: Constituem os principais desafios e perspectivas para os órgãos de governação descentralizada negociar com a Associação dos Transportes Rodoviários de Niassa sobre as tarifas nas rotas onde se registra a melhoria das estradas visando a redução do preço a ser praticado. O que nós estamos a dizer é que onde acharmos que as estradas estão a ser melhoradas neste contexto, os preços poderão ser revistos em baixa.
1: Governadora da província do Niassa, Judite Massengere, e a necessidade de revisão em baixa dos preços dos transportes nas rotas em que as vias de acesso se encontram em bom estado de transitabilidade.
0: Na província do Niassa, cresce o número de jovens que procuram se incorporar na vida militar para o cumprimento da missão de defesa da pátria. Pinto Catawa cobriu a cerimônia de despedida.
3: Para a incorporação militar do primeiro turno neste ano, foram apurados 506 jovens, dos mais de 900 que procuravam preencher as vagas. Os jovens despediram-se esta quinta-feira de familiares e amigos com destino aos 6 centros de preparação militar das regiões Norte, Centro e Sul do país. Na hora de despedida, os jovens reafirmaram a sua entrega na defesa da pátria e deixaram mensagem de conforto aos familiares e amigos, dizendo que partem hoje para a nobre missão, mas um dia voltarão.
4: Estamos prontos para trocar o conforto dos nossos lares pelo rigor da farda e a tranquilidade da vida civil pela prontidão de um soldado.
3: O delegado do Centro de Recrutamento Militar no Niassa, Isaac Xixango, espera uma conduta pautada por disciplina, ordem e respeito no cumprimento das diversas missões que irão receber.
5: Demonstrem a vossa resiliência, a inteligência e o vosso patriotismo em cada momento da vossa instrução.
3: O secretário de Estado no Niassa, Silva Livone, lembrou aos jovens incorporados a necessidade de deixar de lado as suas diferenças étnicas, culturais e se unirem numa única causa de defesa da soberania, independência e integridade territorial.
6: Moçambique possui imensos recursos naturais que devem ser protegidos. Essa defesa é assegurada por jovens homens e mulheres conscientes como estes que hoje partem para a formação, para poder defender o nosso país. As Forças Armadas de Defesa de Moçambique, modernas, não servem apenas à frente do combate. O soldado moçambicano é um agente de desenvolvimento social, protegendo infraestruturas e prestando apoio humanitário ao nosso povo, aos povos da região, ao povo do continente e ao povo no mundo inteiro.
3: Secretário de Estado Nuniasa Silva Lifoni e os desafios do país na manutenção da ordem, segurança e estabilidade social.
0: Beneficiários do Fundo de Desenvolvimento Econômico Local no distrito de Ngaoma, Nuniasa, estão a dinamizar o processo de comercialização agrícola na região. Margarida Nchuembo.
7: Com a introdução deste fundo, nota-se maior envolvimento de intervenientes locais no processo de compra de produtos aos camponeses. Até ao momento, o distrito de Ngaoma comercializou mais de 800 toneladas de culturas alimentares, com destaque para milho e feijões, que resultaram no encaixe de mais de 18 milhões de meticais. O diretor dos serviços distritais de atividades econômicas de Ngaoma, Salomão Ali, disse que, para evitar a venda desordenada e saída descontrolada dos produtos para o vizinho Malawi, foram colocados fiscais em locais estratégicos, nomeadamente Massangulo e nos postos de controle fronteiriço das localidades de Xisimbir e Xambã. A fonte afirma que decorrem igualmente trabalhos de sensibilização dos camponeses em parceria com os líderes comunitários e religiosos para uma venda responsável dos produtos alimentares.
8: E neste momento, em alguns pontos estratégicos da fronteira, temos alguns fiscais que estão a monitorar este processo, de modo que os produtores não escoem também para Malawi. E também, aqueles que são intervenientes, nós sensibilizamos a não aderir ao uso do kwacha, que é a moeda estrangeira.
7: Diretor do Serviço Distrital de Atividades Econômicas de Ngaoma, Salomão Ali, e a necessidade de evitar a venda desordenada de excedentes agrícolas. O distrito de Ngaoma planificou vender cerca de 2 mil toneladas de produtos alimentares na campanha de comercialização em curso.
0: Ainda sobre a comercialização agrícola, vamos ao distrito de Mavago, ao encontro do jornalista Mércio João, para falar do processo a quantos vai naquele ponto da província do Niassa.
9: A degradação acelerada de estradas no distrito de Mavago, no Niassa, está a dificultar o escoamento de produtos nos campos agrícolas ao mercado de comercialização. O facto tem vindo a atrasar o processo de comercialização agrícola em curso no país, principalmente neste momento em que no distrito os produtores preveem arrecadar mais de 66.512.000 meticais através da venda de gergelim e outras culturas. Este momento o governo do distrito trabalha com parceiros de modo a garantir o célere intervencionamento das estradas em causa para que os produtores escoem em grande escala os produtos dos campos ao mercado. Sem avançar com os valores necessários para a manutenção das estradas em referência, o diretor dos Serviços Distritais de Atividades Económicas de Mavago, Genito Barbosa, disse estar expectante quanto à realização de uma boa campanha de comercialização agrícola neste ponto de Niassa.
10: Um dos fatores limitantes em termos daquilo que são os ganhos dos nossos produtores é vias de acesso, degradação. O distrito precisa bastante as vias de acesso para melhorar os serviços básicos da comunidade. Existe, claro, essa necessidade de nós termos essas estradas em condições, se nós queremos exatamente vermos a segurança alimentar garantida.
9: Genito Barbosa, diretor dos Serviços Distritais de Atividades Económicas de Mavago, e a atual situação de estradas que ligam os mercados e campos de produção naquela região de Niassa. Mércio João, a partir de Mavago.
0: Em Maua está em curso o trabalho de reabilitação de estradas, contudo, para garantir a circulação de pessoas e bens. Sampaio Vitor.
11: No distrito de Maua, no Niassa, decorrem a bom ritmo os trabalhos de reabilitação da estrada Moapula à Vila Sede Distrital, de cerca de 24 quilômetros. Trata-se de um troço crítico e de difícil transitabilidade, sobretudo no período chuvoso. O diretor dos Serviços Distritais de Planeamento e Infraestruturas de Maua disse igualmente que está em curso o processo de contratação de empreitadas para a reabilitação das estradas Maua-Marrupa e Maua-Quamba. Felizardo Briati referiu que estas ações visam garantir a circulação normal de pessoas e bens.
12: Temos alguns troços que durante a época chuvosa não eram transitáveis, mas conseguimos a repor a sua transitabilidade. Não temos, salvo erro, algum troço que efetivamente é condicionado o tempo chuvoso. Nós, neste ano, está em manga a reabilitação de um troço Mauá Sedentapir ou Mapula, num troço de 24 quilômetros, e estamos já a fazer os procuramentos. Tivemos comunicação para o lançamento do concurso e esperamos que dentro do próximo mês a gente faça o lançamento do concurso para adjudicarmos alguma empresa para o melhoramento do qualidade neste troço. Em contrapartida, temos alguns troços que também vai precisar de alguma reparação.
11: Diretor dos Serviços Distritais de Planeamento e Infraestruturas de Maua, Felizardo Briati, e os planos de manutenção de estradas naquela região.
0: Jornal do Niassa, no seu receptor. Está em curso a criação de sessões que lidam com conservação da biodiversidade nos tribunais judiciais. Fernando Damas desenvolve esta notícia.
13: No país está em curso a criação de sessões que lidam com a conservação da biodiversidade nos tribunais judiciais. Trata-se de sessões que vão lidar com casos ligados ao conflito de terra e crimes ambientais. A informação foi tornada pública por Jafete Fremo, formador do Centro de Formação Jurídica e Judiciária, à margem do curso de formação de magistrados do Ministério Público e Judiciais, que contou com a participação de 30 pessoas, entre procuradores e juízes, que terminou esta quinta-feira na cidade de Lixinga. Numa primeira fase, as secções que lidam com a biodiversidade serão formadas nos tribunais judiciais das províncias do Niassa, Cabo Delgado e Nampula. O dirigente disse que, com a criação destas secções, visa flexibilizar o julgamento das infrações contra a biodiversidade, como a exploração ilegal da fauna, flora, poluição e contaminação de água, mineração ilegal, degradação de solos, entre outros crimes.
14: Os magistrados afetos a estas secções terão a missão exclusiva de tramitar processos somente da biodiversidade. E isso também vai acontecer por lado do Ministério Público. O Ministério Público também terá procuradores que somente serão focados naquela investigação daqueles tipos legais de crimes.
13: Na ocasião, Lucas Quirimo, procurador, e Ana Rafael, juíza, consideraram estarem municiados para tramitar e julgar casos ligados ao crime contra a biodiversidade.
15: Nas anteriores capacitações ou cursos, havia muita teoria, mas agora é uma questão prática. É só para ver, nós tivemos uma visita do campo sobre a zona do rio Luxeringo, na travessia, para quem vai para o campus da UP.
16: A formação foi muito produtiva, com a intervenção dos nossos formadores. Estamos a falar de pessoas que conhecem a área. Então, eles trouxeram-nos aqui bases sólidas para podermos processar e decidir esses processos.
13: Participantes da formação sobre como lidar com os casos de crime contra a biodiversidade em Lixinga.
0: O secretário de Estado no Niassa recomenda às empresas adjudicadas às obras de corte de capim em todas as vias de acesso da província para terminarem com as atividades até finais deste mês. A recomendação surge por se constatar a morosidade na execução destas atividades ao nível da província. Silva Livoni disse que o cumprimento desta medida passa necessariamente pelo envio de uma equipa técnica para fiscalização ou acompanhamento dos trabalhos. O dirigente fez este pronunciamento no encontro que manteve recentemente com a Administração Nacional de Estradas no Niassa e alguns empreiteiros, com o objetivo de corrigir algumas situações da área de estradas que apoquentam a população desta província. O chefe dos serviços de representação de Estado sublinhou que o seu executivo vai continuar a mobilizar recursos financeiros para a reparação de estradas.
17: Usem as capinadeiras, mas mobilizem os vossos colaboradores a usar machado também para cortar os caules dos arbustos. Cortar mesmo de baixo. Não vamos cavar para tirar, não, porque as raízes também ajudam-nos a manter firme o solo. Mas cortar dali, que é para daqui a 6 meses o arbusto que for a nascer ser tenro, porque ficou muito tempo, tornou-se tronco mesmo. Então, onde eles cortaram mal, melhor era só cortar os troncos e fazer um excelente trabalho. E nesse processo de corte, nós vamos fazer acompanhamento. No ano passado, nós cortamos apenas nas curvas, mas depois cresceu e não teve nenhum impacto no nosso trabalho.
0: Secretário de Estado no Niassa, Silva Livone, a desafiar os empreiteiros adjudicados às obras de corte de capim nas principais estradas da província para o cumprimento das cláusulas contratuais. O escoamento de produtos agrícolas dos campos de produção aos mercados só é possível com estradas transitáveis, contribuindo assim para o desenvolvimento socioeconômico da província a crescer. Então, o dirigente. De esporto. O governo de Mafago, em coordenação com a organização não-governamental Kuzengwa Kone, promove uma ação de formação de crianças de 4 escolas do distrito em matérias de basquetebol. Mércio João.
18: São 150 crianças dos 8 aos 11 anos de idade que estão a beneficiar da iniciativa que se prevê que tenha uma duração de mês e meio. Mais do que ensinar o basquetebol, a iniciativa que decorre na sua segunda fase visa sensibilizar as crianças sobre as boas práticas sociais, gosto pela escola e respeito pela biodiversidade. 4 treinadores, 4 professores das escolas abrangidas e agentes de apoio, mas as 150 crianças que nos referimos, é assim como as manhãs e tardes de Mavago são vividas na escola básica local, onde massifica-se o basquetebol. E Edson Saranga é o mentor deste programa.
19: O que nós pedimos é que a iniciativa não fique por aqui, portanto, quando nós estamos presentes. Primeiro, os recursos humanos são todos locais, né? As crianças estão daqui, as tabelas que estão aqui ficam aqui na escola, as bolas que estão aqui ficam também com os professores. O que nós pedimos é que haja continuidade.
18: Já o professor Momad Ângelo, da Escola Primária Dina Manolo, fala dos benefícios da iniciativa.
20: Está sendo um bom evento para as nossas crianças, assim como a nossa comunidade. As crianças já aprendem mais convívio, troca de experiência.
18: Os petizes abrangidos dizem estar a ter bom aprendizado.
21: Dalton.
22: O que é que já aprendeste até agora?
21: Um drible, também lançamento na passada, mas dar passe. Rocaia, gelito. Minhas amigas também puderam aprender basquete, mas eu estou aprendendo basquete.
18: Massificação de basquetebol em Mavago, no Niassa, abrange 150 crianças de 4 escolas primárias e básicas.
0: Com o Desporto 20 termina o Jornal Provincial do Niassa de quinta-feira, dia 2 de julho de 2026. Despedem-se Constância Diabo e Adolfo Sadiq. Muito boa tarde.
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24: O que a vovó está a cozinhar hoje?
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26: Manedum? Vovó? Eu deveria ter vindo para a cozinha da vovó há muito tempo. Este peixe está tão delicioso. De certeza vou fazer essa receita para o Natal, aniversário e dias especiais. Vou chamá-lo o meu prato especial de festa.
27: Natal, aniversários. Maria, todas as receitas que eu ensino usando peixe, frango e ovo são para serem comidas no dia a dia, minha querida.
26: A sério?
27: Sim.
26: No dia a dia?
27: Sim. Tu e a tua família precisam incluir peixe seco, fresco, frango, ovos nas vossas refeições. Sempre que possível, não é? Para ficarem fortes e com mais energia. Especialmente tu, Maria, agora que estás grávida. Ah. Podes ver o que está disponível e acessível no mercado. Hoje, por exemplo, eu fiz a minha caldeirada de peixe especial. Com peixe congelado.
26: Com peixe congelado?
27: Sim. Sim. Consegues encontrar peixe congelado durante todo o ano. E é saboroso, porque congelar conserva tudo de bom do peixe. Agora eu vou te explicar como fazer. Já sabes que antes de cozinhar, sempre lavamos as mãos e os alimentos que vamos usar com água limpa. Sim. Quando o peixe estiver descongelado, limpa e cobre para manter as moscas afastadas, tá bom? Numa panela, adiciona um pouco de óleo fortificado, cebola, tomate, cenoura e alho cortados aos pedaços. E refoga até todos os legumes ficarem macios. Depois, adiciona a mandioca cortada às fatias, mexe bem e põe água. Fecha a panela e deixa cozinhar por cerca de 10 minutos, até a mandioca estar quase pronta.
26: junta os pedaços de peixe, um pouco de repolho cortado, sal iodado e deixa cozer.
1: Sim.
26: Depois de 7 minutos, o prato já está pronto.
27: Dá para acompanhar com chima. Fica muito bom.
26: Sem fritar ou grelhar?
1: Sim.
26: E cozinhou o peixe cru no molho.
1: Uhum.
26: Isto é diferente.
1: E também troquei batatas por mandioca.
27: Uhum.
1: Ficou bom, não é?
26: Sim. Isso não parece ser muito difícil de fazer.
27: E para tornar este um verdadeiro favorito do dia a dia, podes fazer esta receita com ovos cozidos ou com pedaços de galinha em vez de peixe.
1: Uhum.
27: Funciona com o que tiver disponível, Maria.
26: Ok. Então não é prato especial de festa? É prato especial do dia a dia.
1: Então vamos mudar o nome para Caldeirada Especial de Todos os Dias.
2: Com uma peixe seco fresco, pedaços de miudezas de frango e ovos a cada semana e viva

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0: Afinal, não sabia.
1: Sim, vizinha. Foi uma iniciativa do governo de Moçambique, em parceria com a Agência Japonesa de Cooperação Internacional, JICA, para melhorar o acesso à água potável na nossa província.
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13 horas e 44 minutos em Moçambique. 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

0: precisamente 14 horas em Moçambique. A sua atenção ao noticiário em cadeia nacional.
1: A sua atenção às notícias a esta hora apresentadas por Cristina Xavier. Boa tarde.
2: Boa tarde, Olga da Glória. Boa tarde, ouvinte. O Presidente da República, Daniel Chapo, participa de hoje até sábado na qualidade de convidado de honra na cerimónia oficial da 50ª edição da Feira Internacional de Dar es Salaam na República Unida da Tanzânia. O chefe de Estado participa no evento em resposta ao convite formulado pela homóloga tanzaniana Samia Suluhu Hassan. Um comunicado da Presidência da República refere que a participação do chefe de Estado no evento internacional reafirma o compromisso do governo de Moçambique com a diplomacia económica como instrumento de promoção do investimento, do comércio, da industrialização e da integração regional, contribuindo para aprofundar a cooperação económica e comercial entre Moçambique e Tanzânia. O documento destaca que a presença de Moçambique na Feira Internacional de Dar es Salaam, ao mais alto nível, reforça os laços de amizade, solidariedade e cooperação entre os dois países e dinamiza as oportunidades de negócio entre os setores produtivos. O Presidente da República afirma que o governo está em contactos com a União Europeia e o Ruanda para a continuidade do apoio no combate ao terrorismo em Cabo Delgado. Daniel Chapo falava ontem em conferência de imprensa de balanço da visita de trabalho à província de Cabo Delgado.
3: Nós temos continuado a trabalhar com a União Europeia para que, juntos com a União Europeia, continuar a combater o terrorismo. A União Europeia apoia as Forças Armadas de Moçambique na capacitação, treino, incluindo até nos meios de transporte. Só não há um apoio em material letal. E existem dois acordos, são públicos e todo mundo conhece. Um acordo é com a República de Moçambique, para o apoio às Forças Armadas da República de Moçambique, e o outro acordo é com Ruanda, para o apoio às forças ruandesas. É destas fontes que está a sair o dinheiro. Estes acordos estão a caminhar para o fim e tanto Ruanda como Moçambique continuam em demarches com a União Europeia para ver se há possibilidade de renovação destes acordos ou não.
2: Presidente da República, Daniel Chapo, intervindo esta quarta-feira em Pemba, no término da visita de trabalho à província de Cabo Delgado. A Associação dos Microimportadores de Moçambique, vulgo Mucristas, diz estar a somar prejuízos na sequência dos ataques xenófobos na África do Sul. Os importadores dizem que, devido ao medo, foram obrigados a reduzir a frequência das viagens para adquirir produtos naquele país. O presidente da agremiação, Sudecar Novella, diz que, até o momento, não há registro de ataques a importadores informais, mas está instalado um clima de medo e insegurança no seio daqueles vendedores.
4: Clima de medo, a insegurança que esses ataques nos trazem. Não circulamos à vontade, não circulamos assim livremente. Sempre temos que pensar

0: nesses ataques, se vale a pena ou não viajar. É uma situação complicada para a nossa atividade.
1: O presidente da Associação dos Microimportadores de Moçambique entende que a solução para este problema é o aumento da produção local. Sudecar Novella sublinha que em Moçambique há condições para produzir e não depender da África do Sul. O presidente do Conselho de Administração da Rádio Moçambique diz que a estação emissora é desafiada a melhorar a sua eficiência e produtividade com vista a consolidar-se como uma verdadeira empresa do setor do Estado. Segundo Mário Albino, a medida que resulta da aprovação este ano da proposta de revisão da Lei do Setor Empresarial do Estado estabelece critérios de avaliação de desempenho dos órgãos de direção. Albino explica que a Rádio Moçambique vai implementar um mecanismo de avaliação que, consoante os resultados, vai ditar a exoneração ou manutenção nos cargos de chefia e de direção.
2: Deve ser do conhecimento de todos os diretores que aqui estão presentes. Todos vão ser avaliados e a sua permanência ou não nos seus cargos vai depender exatamente dos resultados desta avaliação. Portanto, é uma avaliação objetiva, tem lá indicadores. Isto também inclui a administração. Se nós não performarmos a contento, vamos ser retirados. Portanto, aqui não há que garantir como um mandato são 4 anos, é só ficar aí a gerir o mandato. Não, é preciso cumprir algumas métricas que são acordadas com o sócio maioritário, que é o IGEP.
1: Mário Albino, presidente do Conselho de Administração da Rádio Moçambique, falava hoje na cerimónia de tomada de posse do novo diretor de recursos humanos desta empresa, Rogério Guamba, a quem exigiu para priorizar as promoções e enquadramentos, bem como a motivação dos trabalhadores e colaboradores. Apresentamos as notícias das 14 próximas às 15 horas.

14 horas e 10 minutos em Moçambique, continuação de uma ótima tarde na nossa companhia. Um pouco de música e também a nossa palavra amiga, até 14 horas e 50 minutos, altura em que vamos ceder os passos aos nossos colegas em língua sinhaja. Fique na nossa companhia.

14 horas e 24 minutos, tarde de quinta-feira, na companhia amiga da Rádio Moçambique, estúdios em Lixinga. Continuação de uma ótima estadia na nossa companhia.

Samukela, conjunto e o puro. Horas e 34 minutos em Moçambique. Galgamos a passos largos para o fim deste nosso encontro, nesta tarde, que esperamos esteja a passar perfeitamente na nossa companhia.

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1: Precisamente 14 horas e 50 minutos em todo o território nacional.
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1: 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O tempo já não dá para mais, se não dizer o nosso muito obrigado pelo carinho da sua audiência. Em nome de uma vasta equipe de profissionais da Rádio Moçambique, um forte abraço de despedidas de Sampaio Vitor. Até ao próximo encontro. Dentro de instantes, os nossos colegas em língua sinhaja. Fique bem na nossa companhia.

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1: Horas e 56 minutos, estúdios à Rádio Moçambique, Morincutiva, para banda lá 238 metros de onda média, frequência de 1260 kHz, FM 89.1 MHz. 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

0: evento em resposta ao convite formulado pela homóloga tanzaniana Samia Suluhu Hassan. Um comunicado da Presidência da República refere que a participação do chefe de Estado no evento internacional reafirma o compromisso do governo de Moçambique com a diplomacia económica como instrumento de promoção do investimento, do comércio, da industrialização e da integração regional, contribuindo para aprofundar a cooperação económica e comercial entre Moçambique e Tanzânia. O documento destaca que a presença de Moçambique na Feira Internacional de Dar es Salaam, ao mais alto nível, reforça os laços de amizade, solidariedade e cooperação entre os dois países e dinamiza as oportunidades de negócio entre os setores produtivos. O Presidente da República afirma que o Governo está em contacto com a União Europeia e o Ruanda para a continuidade do apoio no combate ao terrorismo em Cabo Delgado. Daniel Chapo falava ontem em conferência de imprensa de balanço da visita de trabalho à província de Cabo Delgado.
1: Nós temos continuado a trabalhar com a União Europeia para que, juntos com a União Europeia, continuar a combater o terrorismo. A União Europeia apoia as Forças Armadas de Moçambique na capacitação, treino, incluindo até nos meios de transporte, só não há um apoio no material letal. E existem dois acordos, são públicos, e todo mundo conhece. Um acordo é com a República de Moçambique, para o apoio às Forças Armadas da República de Moçambique, e o outro acordo é com Ruanda, para o apoio às forças ruandesas. É destas fontes que está a sair o dinheiro. Estes acordos estão a caminhar para o fim e tanto Ruanda como Moçambique continuam em demarches com a União Europeia para ver se há a possibilidade de renovação destes acordos ou não.
0: Presidente da República Daniel Chapo, intervindo esta quarta-feira em Pemba, no término da visita de trabalho à província de Cabo Delgado. A Associação dos Microimportadores de Moçambique, vulgo Mucaristas, diz estar a somar prejuízos na sequência dos ataques xenófobos na vizinha República da África do Sul. Os importadores dizem que, devido ao medo, foram obrigados a reduzir a frequência das viagens para adquirir produtos naquele país. O presidente da agremiação, Sudacar Novella, diz que até o momento não há registro de ataques a importadores informais, mas tem instalado um clima de medo e insegurança no seio dos importadores.
2: Clima de medo, a insegurança que esses ataques nos trazem. Não circulamos à vontade, não circulamos assim livremente. Sempre temos que pensar nesses ataques, se vale a pena ou não viajar. É uma situação complicada para a nossa atividade.
0: O presidente da Associação dos Microimportadores de Moçambique entende que a solução para este problema é o aumento da produção local. Sudacar Novella sublinha que em Moçambique há condições para produzir e não depender da África do Sul. O presidente do Conselho de Administração da Rádio Moçambique diz que a estação emissora é desafiada a melhorar a sua eficiência e produtividade com vista a consolidar-se como uma verdadeira empresa do setor do Estado. Mário Albino explica que a Rádio Moçambique vai implementar um mecanismo de avaliação que, consoante os resultados, vai ditar a exoneração ou manutenção nos cargos de chefia e de direção. O PSA da RM falava hoje na cerimónia de tomada de posse do novo diretor.

0: dos Recursos Humanos desta empresa, Rogério Guampe, a quem exigiu para priorizar as promoções e enquadramentos, bem como a motivação dos trabalhadores e colaboradores.
1: Deve ser de conhecimento de todos os diretores que aqui estão presentes. Todos vão ser avaliados e a sua permanência ou não nos seus cargos vai depender exatamente dos resultados desta avaliação. Portanto, é uma avaliação objetiva, tem lá indicadores. Isto também inclui a administração. Se nós não performarmos a contento, vamos ser retirados. Portanto, aqui não há que garantir como um mandato são 4 anos, é só ficar aí a gerir o mandato. Não, é preciso cumprir algumas métricas que são acordadas com o sócio maioritário, que é o IGEP.
0: Presidente do Conselho de Administração da Rádio Moçambique, Mário Albino. A atualidade internacional: subiu para 438 o número de mortos e 1.406 casos confirmados de ébola no leste da República Democrática do Congo. O balanço anterior apontava para 377 mortos e 1.307 casos confirmados da doença. São dados divulgados hoje pelo governo congolês, destacando que a taxa de letalidade está atualmente nos 31,2%, sendo que 609 doentes estão em isolamento ou hospitalizados. O surto de ébola foi oficialmente declarado a 15 de maio em Uturi, província que faz fronteira com Uganda e o Sudão do Sul, mas alastrou-se as províncias congolesas de leste do Kivu do Norte e do Kivu do Sul. Ouvinte, acabamos de apresentar o noticiário das 15. Acompanhe o próximo pontualmente às 16. Boa tarde.
2: Em horas de 6 minutos, de amiga Jinjato, por Bacharankani Zandiburguês, Bangzona Jinjato, Grigula Welis, Muzindoko, Maputo.

0: UGEA, /2026, com um objeto para construção de mural de obra de arte em alto relevo na empreitada de construção do edifício do Tribunal Supremo, foi adjudicado a Silvério Salvador Citói, pelo valor de 34.850.000 meticais.
1: Em toda a República de Moçambique, são 16 horas. A sua atenção às notícias a esta hora apresentadas por Orlando Ngoveno. Boa tarde.
2: Boa tarde. O Presidente da República, Daniel Chapo, participa de hoje até sábado na qualidade de convidado de honra na cerimônia oficial da 50ª edição da Feira Internacional de Dar es Salaam na República Unida da Tanzânia. O chefe de Estado participa no evento em resposta ao convite formulado pela homóloga tanzaniana Samia Suluhu Hassan. Um comunicado da Presidência da República refere que a participação do chefe de Estado no evento internacional reafirma o compromisso do governo de Moçambique com a diplomacia económica como instrumento de promoção do investimento, do comércio, da industrialização e da integração regional, contribuindo para aprofundar a cooperação económica e comercial entre Moçambique e Tanzânia. O documento destaca que a presença de Moçambique na Feira Internacional de Dar es Salaam ao mais alto nível reforça os laços de amizade, solidariedade e cooperação entre os dois países e dinamiza as oportunidades de negócio entre os setores produtivos. O Presidente da República afirma que o governo está em contactos com a União Europeia e o Ruanda para a continuidade do apoio no combate ao terrorismo em Cabo Delgado. Daniel Chapo falava ontem em conferência de imprensa de balanço da visita de trabalho à província de Cabo Delgado.
3: Nós temos continuado a trabalhar com a União Europeia para que, juntos com a União Europeia, continuar a combater o terrorismo. A União Europeia apoia as Forças Armadas de Moçambique na capacitação, treino, incluindo até nos meios de transporte, só não há um apoio no material letal. E existem dois acordos, são públicos e todo mundo conhece. Um acordo é com a República de Moçambique, para o apoio às Forças Armadas da República de Moçambique, e o outro acordo é com Ruanda, para o apoio às forças ruandesas. É destas fontes que está a sair o dinheiro. Estes acordos estão a caminhar para o fim e tanto Ruanda como Moçambique continuam em demarches com a União Europeia para ver se há possibilidade de renovação destes acordos ou não.
2: Presidente da República Daniel Chapo, intervindo esta quarta-feira em Pemba, em Cabo Delgado, no término da visita de trabalho a esta província. O secretário de Estado do Mar e Pescas apela às comunidades para a exploração sustentável dos recursos marinhos. Momado de Juízo disse que, devido ao impacto das alterações climáticas e à forte pressão exercida sobre o mar, verifica-se redução do pescado. O governante falava hoje na cidade de Vilanculo durante a abertura da segunda sessão do Conselho do Fundo de Desenvolvimento da Economia Azul Pro Azul.
4: O capital natural, por si só, não produz prosperidade. Ele apenas cria oportunidades. O verdadeiro desafio consiste em transformar esse capital natural em investimento, transformar investimento em empresas, transformar empresas em emprego, transformar emprego em rendimento e transformar rendimento numa melhor qualidade de vida para os moçambicanos.
2: Secretário de Estado do Mar e Pescas, Momad Juízo. O país vai contar a partir do próximo ano com um centro inteligente de realização de exames de condução. O fato foi partilhado pelo presidente do Conselho de Administração do Instituto Nacional de Transportes Rodoviários, Nelson Nunes. Pormenores por Leiton Cifa.
5: Falando esta quinta-feira, no lançamento da primeira pedra, Nelson Nunes referiu que o centro vai funcionar com recurso de tecnologias de comunicação e informação, reduzindo significativamente a intervenção humana que caracteriza o atual modelo. Orçando em cerca de 98 milhões de meticais, a infraestrutura, cujas obras terão a duração de 18 meses, será implantada na cidade da Beira, em Sofala. Leiton Cifa, na Beira.
2: O presidente do Conselho de Administração da Rádio Moçambique diz que a estação emissora é desafiada a melhorar a sua eficiência e produtividade com vista a consolidar-se como uma verdadeira empresa do setor do Estado. Mário Albino explica que a Rádio

0: de Moçambique vai implementar um mecanismo de avaliação que, consoante os resultados, vai ditar a exoneração ou manutenção nos cargos de chefia e de direção. O PCA da RM falava hoje na cerimónia de tomada de posse do novo diretor de recursos humanos desta empresa, Rogério Guambe, a quem exigiu para priorizar as promoções e enquadramentos, bem como a motivação dos trabalhadores e colaboradores.
1: Deve ser do conhecimento de todos os diretores que aqui estão presentes. Todos vão ser avaliados e a sua permanência ou não nos seus cargos vai depender exatamente dos resultados desta avaliação. Portanto, é uma avaliação objetiva, tem lá indicadores. Isto também inclui a administração. Se nós não performarmos a contento, vamos ser retirados. Portanto, aqui não há que garantir como um mandato são 4 anos, é só ficar aí a gerir o mandato. Não, é preciso cumprir algumas métricas que são acordadas com o sócio maioritário, que é o IGEP.
0: Presidente do Conselho de Administração da Rádio Moçambique, Mário Albino. Atualidade internacional: subiu para 438 o número de mortos e 1.406 casos confirmados de ébola no leste da República Democrática do Congo. O balanço anterior apontava para 377 mortos e 1.307 casos confirmados da doença. São dados divulgados hoje pelo governo congolês, destacando que a taxa de letalidade está atualmente nos 31,2%, sendo que 609 doentes estão em isolamento ou hospitalizados. O surto de ébola foi oficialmente declarado a 15 de maio em Ituri, província que faz fronteira com Uganda e o Sudão do Sul, mas já lastrou-se às províncias congolesas do leste do Kivu do Norte e do Kivu do Sul. Foram as notícias das 16, as próximas às 17 horas.

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1: Às 6 horas e 8 minutos, Jumbuya Morte de Lindi Kaniza Antiburguês, Bangzana Chinjato, Clicula Oelissimus Ndoku Maputo. 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

0: para uma visita de 3 dias a convite da sua homóloga, Sumia Suluassana, correspondente da Rádio Moçambique na Tanzânia, Monteiro Bonifácio.
1: À sua chegada, Daniel Chapo foi recebido pelo ministro dos Negócios Estrangeiros e da Cooperação da África Oriental, Mahamoud Kombo, pelo alto comissário da República de Moçambique junto da República Unida da Tanzânia, Ricardo Ntumbuida, quadros do alto comissariado e pela comunidade moçambicana residente na Tanzânia. Amanhã, Daniel Chapo participa na qualidade de convidado de honra da cerimônia de abertura oficial da 50ª Feira Internacional de Comércio, Sabasaba, que conta com a participação de pelo menos 23 países, incluindo Moçambique. Ainda em Dar es Salaam, o presidente Daniel Chapo visitará as obras de construção da chancelaria de Moçambique e a viúva do primeiro presidente da Tanzânia, Mwalimu Julius Nyerere. De Dar es Salaam para a Rádio Moçambique, Monteiro Bonifácio.
0: O secretário de Estado do Mar e Pescas apela às comunidades para a exploração sustentável dos recursos marinhos. Mohamed Juízo disse que, devido ao impacto das alterações climáticas e à forte pressão exercida sobre o mar, verifica-se redução do pescado. O governante falava hoje na cidade de Vilanculo durante a abertura da segunda sessão do Conselho do Fundo de Desenvolvimento da Economia Azul, ProAzul.
2: O capital natural, por si só, não produz prosperidade. Ele apenas cria oportunidades. O verdadeiro desafio consiste em transformar esse capital natural em investimento, transformar investimento em empresas, transformar empresas em emprego, transformar emprego em rendimento e transformar rendimento numa melhor qualidade de vida para os moçambicanos.
0: Secretário de Estado do Mar e Pescas, Mohamed Juízo. No país está em curso a criação de sessões que lidam com conservação da biodiversidade nos tribunais judiciais. Pretende-se com a iniciativa flexibilizar o julgamento das infrações contra a biodiversidade, como a exploração ilegal da fauna, flora, poluição e contaminação de água, mineração ilegal e degradação de solos, entre outros crimes. Fernando Damas.
3: A informação foi tornada pública por Jafet Fremo, formador do Centro de Formação Jurídica e Judiciária, à margem do curso de formação de magistrados do Ministério Público e Judiciais, que contou com a participação de 30 pessoas, entre procuradores e juízes, que terminou esta quinta-feira na cidade de Lixinga. Numa primeira fase, as secções que lidam com a biodiversidade serão formadas nos tribunais judiciais das províncias do Niassa, Cabo Delgado e Nampula. Fernando Damas, em Lixinga.
0: O país vai contar a partir do próximo ano com um centro inteligente de realização de exames de condução. O facto foi partilhado pelo presidente do Conselho de Administração do Instituto Nacional de Transportes Rodoviários, INATRO, Nelson Nunes. Pormenores por Leiton Sifa.
4: Falando esta quinta-feira, no lançamento da primeira pedra, Nelson Nunes referiu que o centro vai funcionar com recurso de tecnologias de comunicação e informação, reduzindo significativamente a intervenção humana que caracteriza o atual modelo. Orçado em cerca de 98 milhões de meticais, a infraestrutura, cujas obras terão a duração de 18 meses, será implantada na cidade da Beira, em Sofala, Leiton Sifa, na Beira.
0: Na atualidade internacional, a Organização Mundial da Saúde, OMS, o governo da Turquia e representantes de cerca de 20 países aprovaram hoje uma estratégia conjunta para reforçar a preparação dos sistemas de saúde perante sismos. O documento foi aprovado no decurso de uma conferência realizada desde ontem em Istambul. Segundo o diretor regional da OMS para a Europa, a declaração hoje aprovada traduz um compromisso para garantir hospitais capazes de permanecer operacionais após um sismo, equipas médicas treinadas, comunidades preparadas e planos de emergência regularmente testados. O tempo. A cidade de Tete poderá registrar amanhã 32 graus centígrados de temperatura máxima, seguida por Beira com 31 graus. Quelimane e Nampula 30, Inhambane e Pemba 29, Chimoio 28, Vilanculo 27, Maputo 25 e, por fim, Xaixá e Lixinga 24 graus centígrados de temperatura máxima. Foram as notícias das 17, às próximas às 18 horas.

0: está de regresso Cristina Xavier para a apresentação das notícias a esta hora. Muito boa noite.
1: Boa noite, Albertina Pascoal. Boa noite, ouvinte. O presidente da República, Daniel Chapo, já se encontra em Dar es Salaam para uma visita de 3

0: 23 países, incluindo Moçambique. Ainda em Dar es Salaam, o presidente Daniel Chapo visitará as obras de construção da chancelaria de Moçambique e a viúva do primeiro presidente da Tanzânia, Mwalimu Julius Nyerere. De Dar es Salaam para a Rádio Moçambique, Monteiro Bonifácio.
1: Antes da deslocação à Tanzânia, o presidente da República e comandante em chefe das Forças de Defesa e Segurança efetuou hoje uma visita de trabalho ao Teatro Operacional Norte nos distritos de Moeda e Mocimboa da Praia. Daniel Chapo iniciou a jornada no distrito de Moeda, onde manteve um encontro de trabalho com o comando da força local. Na ocasião, o chefe de Estado inteirou-se da situação operacional, informou-se dos progressos que estão a ser registados, ouviu as principais preocupações e desafios enfrentados no terreno e encorajou os combatentes a prosseguirem a sua missão com determinação. O chefe de Estado enfatizou que o fortalecimento das forças de defesa e segurança representa um compromisso permanente do Estado moçambicano com a defesa da independência, da soberania e da integridade territorial. O secretário de Estado na província da Zambésia exorta os mancebos selecionados para o serviço militar a respeitarem os princípios de lealdade e patriotismo durante a sua formação. Avelino Mochino falava hoje em Climane na cerimónia de despedida de mais de 550 jovens do primeiro turno de recrutamento para o serviço militar este ano. Detalhes por...
2: Lembre-se que usar o fardamento das Forças Armadas não representa apenas o uso do uniforme. Representa, isso sim, o assumir de um compromisso permanente com a defesa dos interesses nacionais, com a proteção dos cidadãos e com respeito absoluto pela Constituição da República de Moçambique e demais leis ordinárias. O vosso comportamento dentro e fora dos quartéis deve refletir não apenas a vossa educação, mas também a imagem das instituições que passarão a representar.
1: Secretário de Estado na província da Zambésia, Avelino Mochina. No país está em curso a criação de secções que lidam com conservação da biodiversidade nos tribunais judiciais. Pretende-se com a iniciativa flexibilizar o julgamento das infrações contra a biodiversidade, como a exploração ilegal da fauna, flora, poluição e contaminação de água, mineração ilegal e degradação de solos, entre outros crimes. Fernando Damas.
3: A informação foi tornada pública por Jafete Fremon, formador do Centro de Formação Jurídica e Judiciária, à margem do curso de formação de magistrados do Ministério Público e Judiciais, que contou com a participação de 30 pessoas, entre procuradores e juízes, que terminou esta quinta-feira na cidade de Lixinga. Numa primeira fase, as secções que lidam com a biodiversidade serão formadas nos tribunais judiciais das províncias do Niassa, Cabo Delgado e Nampula. Fernando Damas, em Lixinga.
1: Na atualidade internacional, a Organização Mundial da Saúde, OMS, o governo da Turquia e representantes de cerca de 40 países aprovaram hoje uma estratégia conjunta para reforçar a preparação dos sistemas de saúde perante sismos. O documento foi aprovado no decurso de uma conferência realizada desde ontem em Istambul. Segundo o diretor regional da OMS para a Europa, a declaração hoje aprovada traduz um compromisso para garantir hospitais capazes de permanecer operacionais após um sismo, equipas médicas treinadas, comunidades preparadas e planos de emergência regularmente testados. O tempo. A cidade de Tete poderá registrar amanhã 32 graus centígrados de temperatura máxima, seguida por Beira com 31 graus. Quelimane e Nampula 30, Inhambane e Pemba 29, Chimoio 28, Vilanculo 27, Maputo 25 e, por fim, Xai-Xai e Lixinga 24 graus centígrados de temperatura máxima. Foram as notícias das 18, as próximas às 19 horas e 30 minutos no Jornal da Noite. 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
1: Em Moçambique são, neste preciso momento, 18 horas e 55 minutos. 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O prometido é devido e cá estamos então no segmento dos nossos trabalhos em língua portuguesa neste segundo período, que estender-se-á até muito bem perto das 21 horas com a seguinte programação. Quando forem 19 horas, teremos o Jornal do Niassa na sua segunda edição. Logo após o Jornal da Noite, o Jornal do Niassa, vamos ficar com o espaço reservado aos nossos compromissos comerciais, informações de utilidade pública e também a nossa palavra amiga, sem deixar de lado a música moçambicana até 19 horas e 30 minutos, altura em que teremos o Jornal da Noite em cadeia nacional. Hoje é quinta-feira, no habitual espaço reservado ao debate Voz do Cidadão, vamos trazer aqui o informativo. Às 21 horas, o noticiário em cadeia nacional e logo depois, o espaço será da interresponsabilidade dos nossos colegas em língua emakwa. São propostas que nós temos para oferecê-lo nesta noite, referente à quinta-feira, segundo dia do mês de julho de 2026. Na sua companhia, cá estamos, Sampaio Vítor, na cabine de locução, acompanhado tecnicamente por Julia Sindala. Nós fazemos votos de continuação de uma ótima noite e também ótima recepção aos nossos trabalhos, onde quer que o ouvinte esteja. Fique na nossa companhia.

0: 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Em Moçambique são, neste preciso momento, 19 horas.
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0: Já a seguir, o Jornal do Niassa na sua segunda edição. Boa escuta.
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O Conselho Executivo Provincial do Niassa pondera a revisão em baixa das tarifas nas rotas em que as vias de acesso se encontram em bom estado de transitabilidade. Na província do Niassa cresce o número de jovens que procuram se incorporar na vida militar para o cumprimento

0: Boa, escuta. O Conselho Executivo Provincial do Niassa pondera a revisão em baixa das tarifas nas rotas em que as vias de acesso se encontram em bom estado de transitabilidade. Januário Eduardo desenvolve esta notícia.
1: A iniciativa visa adequar o custo aplicável ao estado das vias de acesso nas referidas rotas, com vista a aliviar o bolso do passageiro. A governadora da província do Niassa, Judite Massengel, deu a informação esta quarta-feira em Lixinga, no decurso da terceira sessão extraordinária da Assembleia Provincial, que aprovou as novas tarifas de transporte rodoviário e lacustre de passageiros. A governante disse que vai trabalhar junto da Associação Provincial dos Transportadores para rever a situação em rotas interdistritais. Yurite Massengere pediu a intensificação dos trabalhos de fiscalização dos transportes semicoletivos e lacustres de passageiros, com vista a desencorajar a especulação de preços.
2: Constitui os principais desafios e perspectivas para os órgãos de governação descentralizada negociar com a Associação dos Transportes Rodoviários de Niassa sobre as tarifas nas rotas onde se registra a melhoria das estradas, visando a redução do preço para ser praticado. O que nós estamos a dizer é que, onde acharmos que as estradas estão a ser melhoradas neste contexto, os preços poderão ser revistos em baixa, porque consideramos nós que quem faz Coamba Lixinga não é mesmo quem faz Lixinga, Amavago, Sanga, dentro do distrito para de segundo congresso. Então, esses troços têm que ter uma análise especial.
1: Governadora da província do Niassa, Judite Massengele, e a necessidade de revisão em baixa dos preços dos transportes nas rotas em que as vias de acesso se encontram em bom estado de transitabilidade.
0: Na província do Niassa cresce o número de jovens que procuram se incorporar na vida militar para o cumprimento da missão de defesa da pátria. Pinto Catawa.
3: Para a incorporação militar do primeiro turno neste ano foram apurados 506 jovens, dos mais de 900 que procuravam preencher as vagas. Os jovens despediram-se esta quinta-feira de familiares e amigos com destino aos seis centros de preparação militar das regiões Norte, Centro e Sul do país. Na hora de despedida, os jovens reafirmaram a sua entrega na defesa da pátria e deixaram mensagem de conforto aos familiares e amigos, dizendo que partem hoje para a nobre missão, mas um dia voltarão.
4: Estamos prontos para trocar o conforto dos nossos lares pelo rigor da farda e a tranquilidade da vida civil pela prontidão de um soldado.
3: O delegado do Centro de Recrutamento Militar no Niassa, Isaac Xixango, espera uma conduta pautada por disciplina, ordem e respeito no cumprimento das diversas missões que irão receber.
5: Demonstrem a vossa resiliência, a inteligência e o vosso patriotismo em cada momento da vossa instrução.
3: O secretário de Estado no Niassa, Silva Livone, lembrou aos jovens incorporados a necessidade de deixar de lado as suas diferenças étnicas, culturais e se unirem numa única causa de defesa da soberania, independência e integridade territorial.
6: Moçambique possui imensos recursos naturais que devem ser protegidos. Essa defesa é assegurada por jovens homens e mulheres conscientes como estes que hoje partem para a formação para poder defender o nosso país. As Forças Armadas de Defesa de Moçambique modernas não servem apenas à frente de combate. O soldado moçambicano é um agente de desenvolvimento social, protegendo infraestruturas e prestando apoio humanitário ao nosso povo, aos povos da região, ao povo do continente e ao povo no mundo inteiro.
3: Secretário de Estado no Niassa, Silva Livone, e os desafios do país na manutenção da ordem, segurança e estabilidade social.
0: Está em curso a criação de seções que lidam com conservação da biodiversidade nos tribunais judiciais. Fernando Damas sabe mais sobre esta notícia.
7: No país está em curso a criação de secções que lidam com a conservação da biodiversidade nos tribunais judiciais. Trata-se de secções que vão lidar com casos ligados ao conflito de terra e crimes ambientais. A informação foi tornada pública por Jafete Fremo, formador do Centro de Formação Jurídica e Judiciária, à margem do curso de formação de magistrados do Ministério Público e Judiciais, que contou com a participação

0: São de 30 pessoas, entre procuradores e juízes, que terminou esta quinta-feira na cidade de Lixinga. Numa primeira fase, as secções que lidam com a biodiversidade serão formadas nos tribunais judiciais das províncias do Niassa, Cabo Delgado e Nampula. O dirigente disse que, com a criação destas secções, visa flexibilizar o julgamento das infrações contra a biodiversidade, como a exploração ilegal da fauna, flora, poluição e contaminação de água, mineração ilegal, degradação de solos, entre outros crimes.
1: Os magistrados afetos a essas secções terão a missão exclusiva de tramitar processos somente da biodiversidade. E isso também vai acontecer por lado do Ministério Público. O Ministério Público também terá procuradores que somente estarão focados naquela investigação daqueles tipos legais de crimes.
0: Na ocasião, Lucas Quirimo, procurador, e Ana Rafael, juíza, consideraram estarem municiados para tramitar e julgar casos ligados ao crime contra a biodiversidade.
2: Nas anteriores capacitações ou cursos, havia muita teoria, mas agora é uma questão prática. É só para ver, nós tivemos uma visita do campo sobre a zona do rio Luxeringo, na travessia para quem vai para o campus da UPE.
3: A formação foi muito produtiva. Com a intervenção dos nossos formadores, estamos a falar de pessoas que conhecem a área. Então, eles trouxeram-nos aqui bases sólidas para podermos processar e decidir esses processos.
0: Participantes da formação sobre como lidar com os casos de crime contra a biodiversidade em Lixinga.
4: O secretário de Estado, Nuniança, recomenda às empresas adjudicadas às obras de corte de capim em todas as vias de acesso da província para terminarem com as atividades até finais deste mês. A recomendação surge por se constatar a morosidade na execução destas atividades ao nível da província. Silva Livoni disse que o cumprimento desta medida passa necessariamente pelo envio de uma equipa técnica para fiscalização ou acompanhamento dos trabalhos. O dirigente fez este pronunciamento no encontro que manteve recentemente com a Administração Nacional de Estradas no Niassa e alguns empreiteiros, com o objetivo de corrigir algumas situações da área de estradas que apoquentam a população desta província. O chefe dos serviços de representação de Estado sublinhou que o seu executivo vai continuar a mobilizar recursos financeiros para a reparação de estradas.
5: Usem as capinadeiras, mas mobilizem os vossos colaboradores a usar machado também para cortar os caules dos arbustos, cortar mesmo de baixo. Não vamos cavar para tirar, não, porque as raízes também ajudam-nos a manter firme o solo. Mas cortar dali, que é para daqui a 6 meses o arbusto que for a nascer ser tenro, porque ficou muito tempo, tornou-se tronco mesmo. Então, onde eles cortaram mal, melhor era só cortar os troncos e fazer um excelente trabalho. E nesse processo de corte, nós vamos fazer acompanhamento. No ano passado, nós cortamos apenas nas curvas, mas depois cresceu e não teve nenhum impacto no nosso trabalho.
4: Secretário de Estado no Niassa, Silva Livone, a desafiar os empreiteiros adjudicados às obras de corte de capim nas principais estradas da província para o cumprimento das cláusulas contratuais. O escoamento de produtos agrícolas dos campos de produção aos mercados só é possível com estradas transitáveis, contribuindo assim para o desenvolvimento socioeconômico da província, acrescentou o dirigente. Ainda sobre a transitabilidade, vamos dizer que em Mauá está em curso o trabalho de reabilitação de estradas para garantir a circulação de pessoas e bens. Sampaio Vitor.
6: No distrito de Mauá, no Niassa, decorrem a bom ritmo os trabalhos de reabilitação da estrada Moapula à Vila Sede Distrital, de cerca de 24 quilômetros. Trata-se de um troço crítico e de difícil transitabilidade, sobretudo no período chuvoso. O diretor dos Serviços Distritais de Planeamento e Infraestruturas de Mauá disse igualmente que está em curso o processo de contratação de empreitadas para a reabilitação das estradas Mauá-Marrupa e Mauá-Quamba. Felizardo Briati referiu que estas ações visam garantir a circulação normal de pessoas e bens.
7: Temos alguns troços que durante a época chuvosa não eram transitáveis, mas conseguimos a repor a sua transitabilidade. Não temos, salvo erro, algum troço que efetivamente é condicionado o tempo chuvoso. Nós, neste ano, está em manga a reabilitação de um troço Mauá Sedentapir ou uma pula, num troço de 24 quilômetros e estamos já a fazer os procuramentos. Tivemos a comunicação para o lançamento do concurso e esperamos que dentro do próximo mês a gente faça o lançamento do concurso para adjudicarmos alguma empresa para o melhoramento da localidade neste troço. Em contrapartida, temos alguns troços que também vai precisar de alguma reparação.
6: Diretor dos Serviços Distritais de Planeamento e Infraestruturas de Maua, Felizardo Biriati, e os planos de manutenção de estradas naquela região.
4: Jornal do Niassa, no seu receptor. 38 equipas de futebol, 11 disputam desde a semana finda a primeira fase do recreativo no distrito de Moembe, que visa qualificar 4 coletividades ao provincial da modalidade, agendado para novembro próximo em Quamba. Mércio João.
8: O recreativo de futebol de Moembe está repartido em 4 séries, compostas por 12 na primeira, 10 na segunda, 12 na terceira e 4 na última. A comissão organizadora da competição prevê que até agosto próximo sejam encontradas e agrupadas numa fase final, a nível do distrito, 16 equipas para a última eliminatória. Saeed Ali é o presidente da Associação de Desporto Recreativo em Moembe.
9: O desporto aqui em Moembe está tudo acautelado, está tudo bem. Iniciamos as jornadas sem nenhum problema como tal, como dizíamos que nos outros anos tínhamos problemas, mas causados pelos árbitros, mas dessa vez aqui as coisas estão tudo bem.
8: Em Moembe está enfraquecida a realização do desporto no género feminino e o presidente da Associação de Desporto Recreativo explica as razões do facto.
9: A massificação do desporto feminino, algumas equipas deviam estar lá no recreativo, mas só que elas têm ainda aquele problema de transporte. Não conseguem deslocar de um ponto para o outro. Então, este é o problema que nós temos. Mas as equipas existem.
8: Saeed Ali, presidente da Associação de Desporto Recreativo em Moembe, e a situação da massificação desportiva naquela região de Niassa.
4: Desporto a fechar o Jornal Provincial do Niassa, que destacou os seguintes temas de atualidade. O Conselho Executivo Provincial do Niassa pondera a revisão em baixa das tarifas nas rotas em que as vias de acesso se encontram em bom estado de transitabilidade. Na província do Niassa, cresce o número dos jovens que procuram se incorporar na vida militar para o cumprimento da missão de defesa da pátria. 38 equipas de futebol, 11, disputam desde a semana fim da primeira fase do recreativo no distrito de Moembe, que visa qualificar 4 coletividades ao provincial da modalidade, agendado para novembro próximo em Quamba. Constância Diabo esteve na edição e apresentação, Adolfo Sadik na sonorização. Muito boa noite a todos.
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2: São 19 horas e 24 minutos em Moçambique. Estivemos com os nossos compromissos comerciais. Dentro de alguns instantes teremos o Jornal da Noite em cadeia nacional. Continuação de uma ótima noite na nossa companhia.

0: Ni ampia música da autoria de Jorge Mamada aqui na antena da rádio, numa altura em que vamos com 19 horas e 30 minutos na República de Moçambique. Passamos a transmitir em cadeia nacional o Jornal da Noite. Votos de uma perfeita audição.
1: Ouvinte, boa noite. O presidente da República, Daniel Chapo, reafirmou hoje em Cabo Delgado que o fortalecimento das forças de defesa e segurança representa um compromisso permanente do Estado moçambicano com a defesa da independência, da soberania e da integridade territorial. O chefe do Estado inaugura amanhã a 50ª Feira Internacional de Comércio da Tanzânia em Dar es Salaam, na qualidade de convidado de honra da presidente tanzaniana Samia Suluhu. Já há dinheiro para as obras de reabilitação das infraestruturas hídricas destruídas pelas cheias deste ano, nas bacias do Inkomato, Limpopo e Bus, nas províncias de Maputo, Gaza e Sofala. Fora de portas, o diretor-geral da Organização Mundial de Saúde, OMS, anunciou hoje o fim do surto de antivírus ocorrido no navio de cruzeiro MV Undius. Estes os assuntos de destaque do Jornal da Noite desta quinta-feira, 2 de julho de 2026. Mariam Ibrahim está na sonorização e tudo me orienta um encarrega-se pela edição e apresentação. Votos para uma perfeita audição. Boa noite. O presidente da República, Daniel Chapo, reafirmou hoje em Cabo Delgado que o fortalecimento das forças de defesa e segurança representa um compromisso permanente do Estado moçambicano com a defesa da independência, da soberania e da integridade territorial. Orinda Banica, os detalhes.
2: O presidente da República e comandante-chefe das Forças de Defesa e Segurança efetuou hoje uma visita de trabalho ao Teatro Operacional Norte, nos distritos de Moeda e Mocimboa da Praia. Daniel Chapo iniciou a jornada no distrito de Moeda, onde manteve um encontro de trabalho com o comando da força local. Na ocasião, o chefe de Estado inteirou-se da missão operacional, informou-se dos progressos que estão a ser registados, ouviu as principais preocupações e desafios enfrentados no terreno e encorajou os combatentes a prosseguirem a sua missão com determinação.
3: Então, nós viemos aqui mesmo para vos saudar, em nome do povo moçambicano, pelo excelente trabalho que estão a fazer aqui na província de Cabo Delgado, em defesa do nosso povo, em defesa da nossa província, em defesa dos nossos distritos, para que os terroristas não possam criar desestabilização.
2: Daniel Chapo sublinhou que a retoma dos projetos de exploração do gás natural pela Total Energies é resultado da estabilização da segurança na região.
3: Nós estivemos em novembro aqui em Palma para retomar o projeto da Total para a exploração do gás. O projeto foi retomado graças ao combate ao terrorismo. Porque em 2021, quando abandonaram, a situação estava pior. Os terroristas tinham ocupado a vila de Mocimboa da Praia, Macomia, Kisanga e outras vilas. Mas graças ao trabalho das Forças de Defesa e Segurança, graças ao trabalho da Força Local e das Forças Amigas, nós conseguimos expulsar os terroristas de todas as vilas.
2: Presidente da República e Comandante-Chefe das Forças de Defesa e Segurança, Daniel Chapo, falava esta quinta-feira na visita efetuada ao Teatro Operacional Norte, nos distritos de Moeda e Mocimboa da Praia, na província de Cabo Delgado.
1: Presidente da República, Daniel Chapo, reafirmando em Cabo Delgado o fortalecimento das forças de defesa e segurança, que representa um compromisso permanente do Estado moçambicano com a defesa da independência, da soberania e da integridade territorial. Amanhã, o chefe do Estado moçambicano, Daniel Chapo, inaugura a 50ª Feira Internacional do Comércio da Tanzânia em Dar es Salaam, na qualidade de convidado de honra da presidente tanzaniana Samia Suluhu. Monteiro Bonifácio.
4: A 50ª edição da Feira Internacional de Comércio da Tanzânia, vulgo Saba Saba, reúne no mesmo local homens de negócios e investidores de pelo menos 23 países, entre africanos, asiáticos e europeus. O secretário de Estado do Comércio, António Crespos, diz que a abertura da Feira Internacional do Comércio da Tanzânia pelo estadista moçambicano é o colorário de boas relações políticas, econômicas e sociais entre Moçambique e a Tanzânia.
5: A Tanzânia, como eu disse, é um parceiro com relações estreitas comerciais de Moçambique, não só diretamente ao longo da fronteira norte, mas também com algumas empresas tanzanianas que se pontificam em Moçambique nos setores vastos de logística, de petróleo, E Moçambique também tem aqui uma palavra a dizer a empresários moçambicanos que estão aqui, abrir novas frentes de negócio para diversificar o seu portfólio. E nós estamos cá para dizer sim, vamos então emprestar o nosso saber e abrir as portas para uma nova frente de fortalecimento das nossas relações, como vocês sabem, nessa frente diplomática que nós temos para vencer a independência económica. Aqui estamos nós para dar a cara com uma delegação de peso e cimentada até por esta participação que o Presidente da República tem como convidado de honra.
4: António Crespos, Secretário de Estado de Comércio, e a inauguração esta sexta-feira pelo Presidente da República, Daniel Chapo, da 50ª Feira Internacional de Comércio da Tanzânia. De Dar es Salaam para a Rádio Moçambique, Monteiro Bonifácio.
6: Já há dinheiro para as obras de reabilitação das infraestruturas hídricas destruídas pelas cheias deste ano, nas bacias do Incomate, Limpopo e Bus, nas províncias de Maputo, Gaza e Sofala. Jornalista Horácio Dengo.
7: Avaliadas em mais de 900 milhões de meticais, as obras vão consistir na reposição de infraestruturas de proteção que foram destruídas pelas enxurradas deste ano, nomeadamente diques de proteção e barragens nas três províncias. O ministro das Obras Públicas, Habitação e Recursos Hídricos disse esta quinta-feira em Xai-Xai, província de Gaza, no lançamento destas obras, que as intervenções que serão feitas visam a reposição de infraestruturas críticas, restauração de serviços essenciais, bem como proteger e devolver a segurança das comunidades. Fernando Rafael sublinhou a necessidade da execução de obras de resiliência para evitar que em todas as épocas chuvosas as infraestruturas hídricas fiquem danificadas e, por conseguinte, sejam reabilitadas.
8: Não podemos continuar a reconstruir todos os anos as mesmas infraestruturas nos mesmos locais para voltarem a ser destruídos pelas chuvas e inundações. Temos de reconstruir melhor e de forma resiliente. Cada metical investido nestas obras deve traduzir-se em mais segurança para as famílias, mais proteção para a produção agrícola, maior resiliência das infraestruturas e melhor capacidade do país para enfrentar os efeitos das mudanças climáticas.
7: Na ocasião, o secretário de Estado em Gaza, Jaime Neto, destacou a importância do arranque destas obras, o que demonstra o comprometimento do governo na restauração da vida das comunidades moçambicanas vítimas de eventos calamitosos.
9: Este financiamento representa um passo decisivo na mitigação dos impactos das mudanças climáticas e na redução da vulnerabilidade das nossas comunidades.
7: As obras de emergência de reabilitação das infraestruturas hídricas pós-cheias deste ano nas bacias do Incomate, Limpopo e Buzi, nas províncias de Maputo, Gaza e Sofala, vão durar 9 meses.
6: Ministro dos Transportes e Logística, João Matlamba, diz que o governo moçambicano está a mobilizar fundos adicionais para a conclusão das obras de reabilitação da estrada Climane-Quadala, na Macura, na Zambésia. Como apurou o jornalista Sérgio Mamuto.
10: A garantia foi dada pelo ministro de Transportes e Logística, João Matlamba, que trabalha desde esta quarta-feira na província da Zambésia. As obras estão a 4 km do fim, na zona de Padeiro, à entrada de Climane. A reabilitação e ampliação da estrada Climane-Quadala na Macurra, numa extensão de 70 km, estão orçadas em cerca de 3 mil milhões de meticais. Os fundos adicionais em mobilização vão também permitir o pagamento de compensações de benfeitorias que serão atingidas ao longo do traçado da estrada. O ministro dos Transportes e Logística anunciou também atividades em curso para a reativação do terminal de combustíveis no porto de Climane.
11: Do ponto de vista estratégico de Climane, nós olhamos como também um ponto para servir o mercado de Malau, que é mais próximo para servir o combustível. Poupamos quase 50% comparado com o Porto da Beira. O projeto aprovado pelo Ministério, que foi autorizado pelo Conselho de Ministros, atende e vai impulsionar bastante o desenvolvimento da província de Zambésia, do ponto de vista económico, do ponto de vista de geração de emprego, e vai também, obviamente, despertar um pouco mais a cidade de Climane, tendo em conta o poder estratégico que o porto tem. Ao nível do porto terminal de carga, estamos a trabalhar ainda com os concessionários para ver se conseguimos fechar a proposta do conceito que nos foi apresentado com os nossos parceiros, estamos a falar com o CFM e também com o Fundo de Transporte e Comunicações, entidades do governo que representam a concessionária neste processo, e esperamos ainda ao longo deste ano ter a aprovação para poder iniciar as obras.
10: João Matsumbe, ministro dos Transportes e Logística, falando à comunicação social esta quinta-feira, no quadro da visita de trabalho que efetua a província da Zambésia. De Gurue, Sérgio Mamudo.
6: Jornal da Noite, dos estúdios da Rádio Moçambique, em Xai-Xai. No país, verifica-se a redução do pescado, em causa o impacto das alterações climáticas e a forte pressão exercida sobre o mar. Esta informação foi avançada hoje em Inhambane pelo secretário de Estado do Mar e Pescas, Mumad Juízo. Como nos já conta nosso colega Horácio Romão.
12: Secretário de Estado do Mar e Pescas apela às comunidades para a exploração sustentável dos recursos marinhos. Mumad Juízo falava na abertura da segunda sessão do Conselho do Fundo de Desenvolvimento da Economia Azul, ProAzul, que decorre na cidade de Vilanculo.
13: O capital natural, por si só, não produz prosperidade. Ele apenas cria oportunidades. O verdadeiro desafio consiste em transformar esse capital natural em investimento, transformar investimento em empresas, transformar empresas em emprego, transformar emprego em rendimento e transformar rendimento numa melhor qualidade de vida para os moçambicanos. É precisamente nesta transformação que reside a missão coletiva de todos nós.
12: O governador de Inhambane, Francisco Pagula, disse no encontro do ProAzul que o governo da província trabalha em prol da conservação dos ecossistemas marinhos para garantir a sustentabilidade das famílias.
14: A proteção dos ecossistemas costeiros constitui um imperativo para garantir a resiliência climática, a utilização sustentável dos recursos marinhos e a preservação dos meios de subsistência das nossas comunidades que neles dependem. É precisamente nesta visão que assente a ação do Executivo Provincial, assegurar que a riqueza dos nossos mares e costas se traduz em benefícios concretos para as nossas comunidades.
12: Francisco Pagula, governador de Inhambane, na sessão do Conselho do Fundo de Desenvolvimento da Economia Azul, que decorre na cidade de Vilanculo, província de Inhambane. Horácio Romão, Vilanculo.
6: O Procurador-Geral da República, Américo Letella, visita a província de Tete. Naquela província, Letella ficou a saber que os níveis de emissão de poeira provocada pela exploração de carvão mineral no distrito de Moatice apresentam uma tendência de redução nos últimos dias. Ignacio Gameio.
15: A melhoria resulta do reforço da fiscalização aos centros de detonação, assegurada por uma equipa multissetorial integrada por magistrados do Ministério Público, geólogos, especialistas em ambiente e autoridades comunitárias. Apesar dos progressos registados, o administrador do distrito de Moatize, Colin Pita, reconhece que o problema ainda não foi totalmente ultrapassado. Segundo Pita, continuam a ser observadas pequenas partículas de pó de carvão em alguns bairros, exigindo a manutenção permanente das ações de monitoria e controlo ambiental. O administrador de Moatize falava esta quinta-feira na apresentação do informe por ocasião da visita de trabalho do Procurador-Geral da República, Américo Letella, ao distrito.
16: Principalmente com a equipa multissetorial que foi criada a nível da província, que é a Comissão Provincial de Reassentamento e a Comissão Distrital de Reassentamento. Então, temos recebido com muita frequência essa equipa e tem nos ajudado, de certa forma, a minimizar aquilo que é a preocupação da nossa população.
15: Por seu turno, o Procurador-Geral da República, Américo Letella, considerou prematuro avançar conclusões sobre a poluição ambiental em Moatize.
17: Vamos, depois das visitas que vamos realizar, e termos uma interação ao nível do Governo Central, e penso que, a posterior, nós poderemos enviar para a província as recomendações, consoante as constatações que nós vamos ter no terreno.
15: Em Moatize, o Procurador-Geral da República, Américo Letella, depois de visitar a mineradora Vulcan, manteve encontros com alguns residentes do distrito que têm processos pendentes nos órgãos da Administração da Justiça. Ignacio Gamay, cidade de Moatize.
6: Isto acontece numa altura em que está em curso no país a criação de seções que lidam com a conservação da biodiversidade nos tribunais judiciais. Numa primeira fase, as seções serão formadas nos tribunais judiciais das províncias de Niassa, Cabo Delgado e Nampula. Fernando Tamas.
18: Trata-se de seções que vão lidar com casos ligados ao conflito de terra e crimes ambientais. A informação foi tornada pública por Jafet Fremo, formador do Centro de Formação Jurídica e Judiciária, à margem do curso de formação de magistrados do Ministério Público e Judiciais, que contou com a participação de 30 pessoas, entre procuradores e juízes, que terminou esta quinta-feira na cidade de Lixinga. O dirigente disse que, com a criação destas secções, visa flexibilizar o julgamento das infrações contra a biodiversidade, como a exploração ilegal da fauna, flora, poluição e contaminação de água, mineração ilegal, degradação de solos, entre outros crimes.
19: Os magistrados afetos a essas secções terão a missão exclusiva de tramitar processos somente da biodiversidade. O Ministério Público também terá procuradores que somente serão focados naquela investigação daqueles tipos legais de crimes.
18: Na ocasião, Lucas Quirimo, procurador, e Ana Rafael, juíza, consideraram estarem municiados para tramitar e julgar casos ligados ao crime contra a biodiversidade.
20: Nas anteriores capacitações ou cursos, havia muita teoria, mas agora é uma questão prática.
21: Trouxeram-nos aqui bases sólidas para podermos processar e decidir esses processos.
18: Participantes da formação sobre como lidar com os casos de crime contra a biodiversidade em Lixinga. Fernando Damas, desta cidade.
6: A secretária-geral da Organização da Mulher Moçambicana, OMM, trabalha em Manica. Foi mesmo em Manica onde Cidália Chauca reforçou a sensibilização contra feminicídio, ou seja, o assassinato de mulheres por motivos relacionados com seu gênero. Domingos Cariado.
22: A informação foi avançada esta quinta-feira na cidade de Chimoé pela secretária-geral da OMM, Cidália Chauca, que efetua uma visita de trabalho de 3 dias à província de Manica. Cidália Chauque disse que as ações de sensibilização terão como prioridade os distritos de Mussuriz e Machaza, onde serão promovidos atividades de educação e consciencialização junto das comunidades. A dirigente defende que o envolvimento das comunidades é essencial para prevenir a violência contra a mulher e reduzir os casos de assassinato motivado pela desigualdade e discriminação do género.
23: De sensibilizar. Um dos males que este problema tem é que às vezes as mulheres não denunciam, sofrem sozinhas e nós sofremos sozinhas e nós iremos sensibilizar, palestrando. Por isso daí a importância dos círculos de interesse, porque é aqui onde elas vão perceber qual é o mal que a violência faz. A violência no seu todo, psicológica, física. E perceber que sozinha elas têm que superar esta situação. Então, olhamos isto com muita preocupação, mas acima de tudo sensibilizar. Mas a formação das raparigas é extremamente importante. O nosso desafio é trabalharmos para a redução dos índices de abandono escolar, para que estas mulheres, quando estiverem formadas, tenham capacidade de poder perceber qual é o mal que a violência faz.
22: Com esta iniciativa, segundo Cidália Chauca, a Organização da Mulher Moçambicana reafirma o compromisso de continuar a desenvolver ações de prevenção e educação comunitária, visando reduzir os índices de violência e garantir maior proteção das mulheres e raparigas na província de Manica. A partir do bairro 25 de junho, na cidade de Chimoio, Domingos Cadeado.
6: A vila de Nova Mambone, sede do Distrito de Govor Norte da província de Inhambane, acolheu hoje a audição pública no âmbito do diálogo inclusivo, ou seja, diálogo nacional inclusivo. Os participantes apelaram às equipes técnicas deste diálogo a seriedade na compilação e tratamento das contribuições a serem canalizadas por cidadãos de todo o país. Os detalhes por Daniel Faela.
24: No início da sessão, a coordenadora da equipa técnica do Diálogo Nacional Inclusivo, Sandra Odete Manjate, fez o enquadramento e falou dos cenários a serem refletidos na sessão.
25: Um é o cenário de continuidade, o segundo cenário é a moderada e o terceiro é cenário de profundidade.
24: No fim da sessão de auscultação pública, os participantes consideraram de melhor o cenário moderado.
0: Vítor Souza Machado. Nós vimos que a parte moderada é que é a mais positiva, porque nem tudo está certo, então temos que equilibrar as coisas. Onde que dá para mexer, mexemos. Onde que dá para manter, podemos manter.
1: Tendo em conta que há muita coisa boa que está a acontecer na nossa governação, no nosso estado moçambicano, mas também precisamos de corrigir algumas coisas nas eleições, nos cenários fiscais, na justiça, na defesa.
24: A coordenadora da COT, Comissão Técnica do Diálogo Nacional Inclusivo, considerou de positiva a forma como decorreu a sessão de audição em Nova Mamboni.
2: Estamos felizes por tantas contribuições, por ter escolhido um cenário ideal para o distrito de Govoro, o cenário 2, que é moderada, onde o sistema de governação irá mudar pouco a pouco ou de uma forma gradual.
24: Depois da vila de Nova Mamboni, em Govoro, a equipa da Comissão Técnica do Diálogo Nacional Inclusivo vai fazer escala no distrito de Inhassuru, onde tem agendado uma sessão de audição esta sexta-feira. Daniel Faela, boa noite.
6: Boa noite, Daniel Faela, 19:51. Noutras linhas da atualidade, o Instituto Nacional de Transportes Rodoviários, INATRO, investe 98 milhões de meticais na construção de um centro inteligente de realização de exames de condução no centro do país. O centro será implantado, em primeiro lugar, na cidade da Beira, em Sofala. Leiton Sifão.
3: O país vai contar, a partir do próximo ano, com um centro inteligente de realização de exames de condução. Orçada em cerca de 98 milhões de meticais, a infraestrutura, cujas obras terão a duração de 18 meses, será implantada na cidade da Beira, em Sofala. Falando esta quinta-feira, no lançamento da primeira pedra, o presidente do Conselho de Administração do Instituto Nacional de Transportes Rodoviários, INATRO, Nelson Nunes, disse que o centro inteligente vai assegurar maior transparência e rigor na certificação das competências de condução. Nelson Nunes referiu que o centro vai funcionar com recurso de tecnologias de comunicação e informação, reduzindo significativamente a intervenção humana que caracteriza o atual modelo.
4: Este centro contempla a realização de exames teóricos e práticos no mesmo local. Por que inteligentes? Inteligentes porque a realização do exame prático não irá envolver, portanto, a presença de um examinador ou de um instrutor ao lado. Portanto, o candidato far-se-á na viatura e vai ser atribuído ao circuito em função da categoria do exame que irá fazer e dentro do circuito, aquilo que vai ditar o comportamento do candidato dentro da viatura é que irá determinar o resultado final.
3: O governador de Sofala, Lourenço Bulha, disse esperar que o Centro Inteligente de Exames venha a contribuir para a redução de acidentes de viação, algumas vezes causados por falta de habilidades de condução.
5: Com a construção e operacionalização deste Centro Inteligente, abre-se uma nova etapa transparente por parte dos examinadores e instrutores de condução.
3: O governador de Sofala, Lourenço Bulha, falando esta quinta-feira na cidade da Beira, no lançamento da primeira pedra para a construção de um Centro Inteligente de Exames de Condução. Leiton Sifa, na Beira.
6: Alguns participantes internacionais do Fórum de Negócios e Feira Empresarial da Matola manifestam interesse em cooperar com o município da capital da província de Maputo. São os casos de investidores de Mbabane, no Eswatini, e em Comase, na África do Sul, que pretendem firmar parcerias com o município da Matola, segundo o respectivo edil Júlio Paruque. Paruque dá nota positiva aos trabalhos do segundo dia deste fórum. Fernando Sidumo.
26: Neste momento, cabe à direção do município fazer o maior proveito das manifestações de interesse apresentadas com vista a explorar o máximo este ambiente que é de abertura para a viabilização das atividades económicas, promovendo o emprego e combater a pobreza urbana. Segundo o Dil da Matola, com a criação de facilidades para a implementação de empreendimentos socioeconômicos, pretende-se que o setor privado tenha um mínimo de desculpas para a razão de não aplicação dos seus investimentos na Matola.
27: Portanto, o Fórum de Negócios é para isso mesmo, em primeiro lugar. Permitir aqui a troca de informação, depois a realização de negócios a nosso nível, depois aos vários níveis. Estamos muito bem impressionados. Mas hoje também foi muito impressionante ver o nível de interesse dos empresários, os investidores industriais, os empreendedores, os iniciantes. E a sociedade civil em si é muito interessante. É este tipo de compromisso que nós queremos para a Matola e pela Matola.
26: Por seu turno, o presidente do Conselho Provincial de Empresários, Farouk Osman, disse que com este fórum esperam firmar parcerias mais fortes para empreender e criar empresas nesta autarquia.
7: Esperamos aproveitar o potencial que a Matola tem, como geograficamente muito bem situado, com vantagens competitivas muito, muito grandes.
26: O segundo dia deste fórum foi marcado por debates de temas ligados a oportunidades de investimentos, turismo e negócios nos municípios de Mbambane, no Eswatini, em Kumasi, na África do Sul, e de lei de investimentos e de conteúdo local. Fernando Sidumo, Rádio Moçambique, Matola.
6: A primeira-dama reforça a assistência às vítimas de xenofobia no terminal rodoviário da Junta. Em direto, Junta 6 do Jornal, o jornalista Adérito Magaia. Magaia, boa noite.
8: Boa noite, Domínio Tumba. A primeira-dama da República, Guetta Chapo, procedeu esta quinta-feira em entrega de mantas, refeições e água a cidadãos malawianos e moçambicanos repatriados da África do Sul, na sequência dos recentes episódios de xenofobia. A ação decorreu no terminal rodoviário da Junta, na cidade de Maputo, onde continuam a chegar famílias em situação de vulnerabilidade.
9: O balanço que faço é que o povo moçambicano continua a ser solidário e nós chamamos a todos para continuar a trabalhar e temos visto a cada dia o movimento tem vindo a crescer, muita gente tem aderido e vamos continuar a trabalhar, não é? Trouxemos a refeição para o jantar, também temos manta e vamos continuar, temos água, temos sumo. Estamos a dar os nossos irmãos malawianos e também os moçambicanos.
8: Guetta Chapo explicou que a distribuição da ajuda está a ser feita de forma faseada, em função da chegada de novos grupos repatriados para evitar desperdício e garantir que todos os necessitados recebam assistência. A iniciativa mobiliza o governo, organizações não-governamentais e parceiros de cooperação que também asseguram o transporte das vítimas para os seus locais de destino.
9: Mãe não tem fronteira. Mãe é única, mulher é única, não é verdade? Estão aqui no nosso país e como mãe da nação, temos também que acolher o nosso povo moçambicano como se fossem nossos filhos. E ser mãe não é só mãe do filho que você dá à luz, não. Filho do vizinho também sou filho.
8: Entretanto, os beneficiários manifestaram gratidão pelo apoio recebido numa altura em que continuam a chegar ao país cidadãos que abandonaram a África do Sul devido aos ataques xenófobos. As autoridades apelam à continuidade de solidariedade para responder às necessidades humanitárias dos repatriados. Obrigado, Governo de Moçambique. Obrigado, Primeira-Dama de Moçambique, por nos ajudar. Nós vamos para casa. Deus te abençoe, mãe.
10: Thank you so much.
11: Your name?
10: My name is Yusuf Kanyo. I'm from Malawi.
8: O apelo à solidariedade mantém-se para garantir assistência a todos os repatriados. Tiedomir Nhantumbo, boa noite.
6: Boa noite. Na página internacional, o diretor-geral da Organização Mundial de Saúde, OMS, anunciou hoje o fim do surto de antivírus ocorrido no navio de cruzeiro MV Ondius. Falando numa conferência de imprensa em Genebra, Tedros Ghebreyesus fez saber que hoje a última pessoa que teve contato com alguém exposto ao antivírus a bordo do navio de cruzeiro MV Ondius completou o período de quarentena, testou negativo e regressou a casa. Tedros Ghebreyesus sublinhou que não foram relatados mais casos desde 25 de maio último. O surto de antivírus causou 3 mortes e gerou grande preocupação a nível internacional. O tempo. A cidade de Tata poderá registrar amanhã 32 graus centígrados de temperatura máxima, seguida por Beira com 31, Quelimane e Nampula 30, Inhambane e Pemba 29, Chimoio 28, Vilanculo 27, Maputo 25 e, por fim, Xai-Xai e Lixinga com 24 graus centígrados de temperatura máxima. Caro ouvinte, já não dá para mais. E assim termina o Jornal da Noite. Assinam esta edição Mariam Ibrahim e Teodomir Nhandumbo. Uma vez mais, boa noite e até uma próxima oportunidade.

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1: Estivemos em cadeia nacional a atualizar a informação e notícias que marcam o país e o mundo no Jornal da Noite, em cadeia nacional. Já a seguir vamos ficar com o Moçambique de Lens a Lens.
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A 75 km da cidade de Lixinga, no centro da província do Niass, localiza-se o distrito de Mwembe. A agricultura é a atividade predominante e envolve a maior parte dos agregados familiares. Esta atividade é praticada anualmente em pequenas explorações familiares em regime de consociações de culturas, com base em variedades locais. É sobre as potencialidades económicas do distrito de Mwembe que vamos abordar hoje no espaço informativo Moçambique de Leis a Leis. A edição e a apresentação estão a cargo de Fernando Damas, que conta com a sonorização de Adolfo Sadiq. Sinta-se bem na nossa companhia. O distrito de Mwembe está localizado na região centro da província do Niass, confinado a norte pelo distrito de Sanga, a sul aos distritos de Majuni e Chimunila, a este pelos distritos de Mavago e Majuni, com uma superfície de 5.787 km² e uma população de aproximadamente 60.560 habitantes. O clima do distrito é

0: Jerjali e tabaco. A campanha agrária 2025-2026 registrou o início da chuva no dia 8 de novembro de 2025, tendo a precipitação ocorrido de forma regular, com tendências acima do normal em alguns períodos, fato que favoreceu o desenvolvimento das culturas. Contudo, o excesso de precipitação, aliado a ventos fortes, provocou o acamamento do milho, afetando cerca de 13 famílias, bem como o amarelecimento das culturas em algumas zonas. Na presente campanha agrária, o distrito de Mwembe prevê produzir mais de 112 mil toneladas de culturas alimentares diversas numa área de mais de 44 mil hectares. Na presente safra, o distrito de Mwembe envolveu mais de 3.500 produtores que na sua maioria mostram reservas quanto ao sucesso da campanha devido ao excesso de chuva. O facto fez com que as culturas em campo, principalmente o milho, se apresentem raquíticos e com folhas amareladas, o que, na ótica dos produtores, não garante uma boa produção, segundo Rosalina João, Frederico Xerifo e Membinho Raul.
1: Produção não está bem, está a chover muito. Milho nas majambas não há. Chuva é demais.
2: Neste ano, estamos a ver essa chuva, nunca vimos a chover dessa forma. É muita chuva, até nunca vimos. Não sei, vamos ter uma coisa, não sei, depende de Deus.
3: Ah, esse ano não há rendimento. Através das chuvas que não param, agora a produção não saiu bom.
0: A diretora do Serviço Distrital das Atividades Económicas em Mwembe reconhece a situação, mas aconselha os produtores para apostarem na produção de culturas resistentes à seca, como a batata doce, mandioqueira e feijão nhemba.
4: A recomendação que nós temos a deixar aos produtores é não parem de produzir e não sintam-se ameaçados por causa desse processo de chuva. Aderirem mais também à produção de batata doce e também à mandioqueira, de modo a, se por acaso a produção de milho não ser aquela que é esperada, recorrermos na produção de batata doce e a mandioca.
0: A dirigente disse que a esperança do distrito reside na segunda época da presente safra agrícola.
4: Para a segunda época, nós estamos a falar já de 1.357 hectares, mas desses somente para hortícolas. E também projetamos a produção 2.358 toneladas.
0: No subsetor da piscicultura, Mwembe registrou o transbordo de tanques piscícolas na localidade de Nzizi, resultando na perda de alevinos e comprometendo temporariamente o ciclo produtivo. Quanto ao abastecimento de água, o distrito de Mwembe conta com 82 fontes isoladas, duas das quais avariadas, que fornecem a água potável a mais de 60 mil habitantes da região. O número de fontes de abastecimento de água registrou um incremento, graças à cooperação existente entre o governo moçambicano e do Japão, através da Agência Japonesa de Cooperação Internacional, JICA, que nos últimos anos financiou a construção de um sistema de água e 25 fontes isoladas de abastecimento deste líquido precioso. Com esta intervenção, mais de 19 mil pessoas passaram a consumir água potável. O diretor do Serviço Distrital de Planeamento e Infraestruturas em Mwembe, Baltazar Paulo, frisou que, graças a esta intervenção, o índice de abastecimento de água situa-se em 54%.
5: A taxa de cobertura atual é esta, porque a taxa de cobertura acaba sendo esta de aproximadamente 55%. É que cada ano, em dezembro, nós atualizamos a cobertura, de acordo com a perspectiva, né, do censo. Cada ano que passa, a população está a aumentar.
0: Os consumidores de água potável em Mwembe consideram que o incremento da taxa de abastecimento deste líquido está a contribuir para a redução de doenças de origem hídrica e a distância percorrida pela população para encontrar água potável.
6: Luzia Timão, procurando a lei a mês,
1: Eu vou do grande.

0: Estamos satisfeitos a chegada da água e muito satisfeitos. Até estamos já para o dia. No tempo colonial, ia calçar aonde? Nos rios. Assim, a água tira sentada em casa. Assim está satisfeito. Mas o choro é do valor. Sobre essa água mudou muita coisa.
1: Rosalina João Albino. Eu estou contente muito. Estou a marcar bicha lá nas bombas. Estou a cartar na minha casa com as minhas crianças. Daí eu estou contente. Não sofro nada. Nós saíamos em casa 3 horas. Apanhar água 8 horas. Cheio de pessoas. Agora só em casa. Aí nas bombas não chegam pessoas. Nós que estamos a cartar em casa. Só abrir torneira todos os dias. Abrir, cartar água, deixar dentro.
2: Rodrigo James Sharif. Antes de conseguir água para consumo de casa, e nos poços, andava lá nos poços, a partir de a senhora ir das 5 até as 11, está para ser em casa. Você estava onde? Estive lá, água está me custar, bicha aí, lá no poço, de cavar uma pessoa assim, essa população. É assim, agora água estamos beber. Na minha casa, beber, tirar água, beber, consome. Qualquer eu tomar banho, como costumei tomar banho na quente. Busca o barde, estou leva lá essa água, vai fora na casa de banho, quero tomar banho. Vai tomar banho, estou passeando.
3: Quase isso.
0: Estou muito satisfeito a chegada dessa água aqui, porque a minha esposa não recorre longa distância ao caltar água. Calta perto aqui em casa mesmo. Tenho essa torneira e estou muito satisfeito mesmo.
4: O administrador do distrito de Mwembe, Cassi Mabudu, disse que os investimentos na área de infraestrutura de água estão a concorrer para a melhoria da qualidade de vida, aliviando os impactos negativos da insuficiência de água. O dirigente aponta como desafios a criação de condições de sustentabilidade dos sistemas e fontes isoladas de água geridos por um operador privado e comitês de gestão de água.
5: Nós recebemos a JICA no distrito, numa altura que precisávamos o abastecimento de água ao nível do nosso distrito. Primeira questão foi a abertura de 25 furos de abastecimento de água potável e que esses furos foram estendidos para quase em todos os povoados que existem dentro do nosso distrito. Foi uma satisfação, olhando pelas dificuldades que existiam nos termos de abastecimento de água. Também tivemos a grande oportunidade de termos sido contemplados para, dentro do nosso distrito, ser construído um sistema de abastecimento de água ao nível da sede do distrito. Também ficamos felizes, olhando pela escassez da água ao nível dos bairros existentes ao nível da sede do distrito e que neste momento contamos com um número aceitável acima dos 11 mil habitantes que existem dentro da sede do distrito e temos neste momento um cumulativo de 408 famílias que já têm ligações ao nível das suas residências. E isto, de certa maneira, conduz-nos a uma satisfação, olhando pela percentagem que ocupamos, que nós ocupamos numa percentagem de cerca de 87% em termos de abastecimento de água. Mas também ficamos felizes com os ensinamentos que a JICA vem sempre nos dando, a questão de garantia de conservação desses furos, tanto como ao sistema. Tivemos alguns momentos que tivemos algumas capacitações aos nossos comitês de gestão de água ao nível das nossas comunidades. Tivemos essas capacitações onde os nossos jovens também deram a sua participação e que neste momento contamos em todos esses furos de abastecimento de água com a existência dos comitês que verificam o nível do funcionamento e, de certa maneira, também ver a questão da sustentabilidade. Temos ocupado, se não exagerarmos, sermos os primeiros em termos da ocupação, do pagamento dos consumidores que já temos ao nível do nosso distrito, que neste momento podemos já avançar com a percentagem de cerca de 85%. Nós estamos a ocupar nesta fasquia. É verdade que temos tido dificuldades olhando para a componente financeira nas instituições públicas, mas em algum momento temos encontrado soluções para satisfazer também o nosso operador para que não pare com o sistema, para continuamente encontrar maneiras de como conseguir abranger os outros pontos ou as outras famílias que até neste momento não têm ligações nas suas residências. Existe alguma colaboração? Quando o nosso operador nota algo que não faz parte daquilo que vai conservar ou daquilo que vai dar vida ao sistema de abastecimento de água, sempre aproxima o governo para encontrar alguma alternativa de nos contactarmos com a nossa liderança comunitária, as nossas instituições ao nível do governo, para podermos dar o pouco que nós conseguimos para garantir a continuidade do funcionamento do nosso sistema. É verdade que até nos finais do ano tivemos dificuldades, mas em algum momento também existiu reabertura daquelas torneiras que já haviam sido interrompidas por causa de falta dos pagamentos. Mas em colaboração com o nosso operador, existe esta constante comunicação que permite tentar resolver algumas questões que achamos que apresenta o operador como dificuldades.
4: Na componente das estradas, Moembe conta com mais de 300 quilômetros que na sua maioria apresentam-se mau estado, principalmente na época chuvosa. Os residentes de Moembe destacam as estradas Musa Moembe Mavago, Lundale Massambala, Lutueza Nzizi e Miala Moembe, que se apresentam cheios de buracos e com algumas pontes e estruturas de drenagem na iminência de desabamento. Frederico Xarifo e Cássio Moissa, residentes de Moembe, disseram que esta situação dificulta as trocas comerciais e assistência médica aos residentes de alguns povoados da zona.
2: Aqui a estrada não está bom, tem tampouco. Não está. Estrada, não é na estrada sair de Musa para cá só. Estrada até Esconono. Não está bom. Nem tampouco não está bom. Até o ano que vamos ir, não sei, é de passar um carro, nem moto.
3: Não sabemos.
0: Ir na parte das estradas, as estradas já estão buracadas quase todas. Saindo de Nusa até Mavago, já está buracada, já até os carros já estão parados. Assim, saindo de Mambe para Sanga, é a mesma coisa, já não há condição.
4: Preocupado com a situação, o governo do distrito de Moembe tem mobilizado aos funcionários públicos, agentes econômicos e a população em geral para a manutenção localizada com recurso ao enchimento de terra nos sacos e saibro em algumas secções críticas da estrada Musa Moembe Mavago. O diretor do Serviço Distrital de Planeamento e Infraestruturas em Moembe, Baltazar Paulo, reconhece a situação, mas acrescentou que as estradas classificadas que se encontram degradadas serão intervencionadas ainda neste ano, pois já foram adjudicadas a empreiteiros locais.
6: Sempre que temos chuvoso, temos problemas. Andamos condicionalmente, mas em cada ano que passa, temos se beneficiado de manutenção de rotina. Infelizmente, no ano passado, não tivemos manutenção de rotina. Isso levou a que as vias de acesso estivessem mais degradadas. Mas assim que as chuvas puderem terminar. Há um empreiteiro que já está contratado para manutenção da ERSA 726 e a ERSA 732, Mambesé de Mial.
4: O administrador do distrito de Mambesé, Cássio Mabudu, destaca a destruição de aquedutos e placas de transição de pontes, erosão, perda de saibro nas faixas de rodagem, destruição de valetas e sanchas como os maiores problemas nas vias de acesso da região.
5: Dentre várias dificuldades que podemos destacar, a nossa via não está em condições, olhando pelos aquedutos que já estão destruídos, não há alguma intervenção que a estrada gozou ao longo do ano passado, e isto, de certa maneira, cria uma má transitabilidade e que nós pensamos o dia de hoje e amanhã para ver se podemos fazer a nossa intervenção com a comunicação que fizemos à ANE para nós podermos interferir de forma tradicional, de modo a garantir pelo menos a transitabilidade em alguns sítios mais críticos. Aqui neste momento podemos dizer em ambas partes, nós estamos bem. Via Sanga e por a ponte sobre o rio Lucingeu não está tão bem, não permite, logo que caem chuvas, então a transitabilidade é muito deficiente. A via Mwembe Musa também está em condições que não permite a boa circulação. Como pode-se ver, mesmo o dia de ontem, tivemos a deslocação de uma viatura dessas normais. Das 16 horas que a viatura saiu, só conseguiu chegar em Mwembesede às 0 horas, o que é difícil acreditar. Um percurso de 75 quilômetros, num período de percurso deste que acabamos de mencionar, é uma dificuldade, de certa maneira, não permite. E isto tem acarretado custos mesmo, em termos da deslocação dos pacientes que se transferem do nosso centro de saúde para o hospital provincial. Então, durante a caminhada, em algum momento, também tem existido momentos que, com doente lá, as pessoas estão achovando a ambulância, e é uma situação. Mas entendemos nós que o trabalho está sendo feito. Por nossa iniciativa, neste momento, nos lançamos para ver se podemos, em alguns sítios críticos, tentar superar essa tal dificuldade.
4: O distrito de Mwembe beneficia-se de duas redes de energia elétrica, nomeadamente a energia elétrica fornecida através de uma central fotovoltaica e a outra da rede nacional. Neste momento, todos os postos administrativos e localidades estão eletrificados, prefazendo uma cobertura de cerca de 60% dos mais de 60 mil habitantes da região. Os residentes de Mwembe saudam o governo pelos altos níveis de intervenção no setor de energia elétrica na região.
2: De energia não havia aqui, mas já aparecia de FUNAI, logo distante estava a dizer que a hora passa. E já temos energia Mwembe. Estamos contentes, trouxe muitas coisas. Dois tipos de energia, água, as escolas, estamos mandando crianças, vamos, para amanhã e ter o futuro.
0: Sem falar de energia, estamos muito satisfeitos porque temos dois centrais, Caora Baza e Coreia. Estamos muito satisfeitos porque paga em Coreia, fica a funcionar. Cabora Baza. E assim estamos satisfeitos. Muito.
4: O diretor de Planeamento e Infraestruturas de Mwembe, Baltazar Paulo, considera de positivo o impacto da expansão da energia elétrica nas comunidades locais. Segundo o responsável, a expansão da corrente elétrica está a concorrer para o nascimento de pequenas e médias empresas. Citou as moageiras, empresas de serralharia, oficinas, empresas do ramo agrícola, entre outros, como as pequenas e médias indústrias, estão a nascer graças à eletrificação rural. Baltazar Paulo admite que a expansão da rede elétrica para vários povoados está a contribuir para o acesso aos serviços sociais básicos, como, por exemplo, o fornecimento de água potável, saneamento do meio, cuidado de saúde, educação e de sistemas de comunicação.
6: Para nós aqui em Moambe não temos muita dificuldade em ligações para a energia elétrica. A gente escolhe se pretendemos a energia fotovoltaica ou a rede nacional, Caurabás, e o impacto é positivo. Está-se a aproveitar para a agricultura, aproveita-se para indústrias moageiras. Usamos, por exemplo, para as energias mecânicas, tem um impacto positivo.
4: Depois de Luzinjewoi e Bairro Funaye terem beneficiado da corrente elétrica no ano passado, o desafio deste ano tem a ver com a necessidade de expansão da energia elétrica aos povoados de Xiumbe, Lingolele, Nditi, Liumambili, Matitima, como explica o administrador de Moambe, Cássimo Abudu.
5: Em termos da expansão da energia elétrica, também podemos saudar o esforço que tem existido. No ano passado, neste momento, podemos avançar com a indicação da expansão na localidade de Nzizi, praticamente no povoado de Lucingeu. Tivemos esta oportunidade. Também tivemos a implantação dos postes no bairro Funai, aqui na sede do distrito. E isto dá indicação de que algum avanço está a acontecer. Continuamos ainda a pretender que haja alguma expansão. Podemos falar neste momento do posto administrativo de Xikonono, praticamente em Lumambili, num dos povoados de Lumambili. Temos a questão de Longolela e temos Inditi lá no limite com o distrito de Mavago. E isto preocupa-nos de certa maneira, porque em algum momento, para o carregamento dos telefones que já existem, tem-se encarado essa tal dificuldade. Temos ainda na localidade de Nzizi, no povoado de Matitima, limite com o distrito de Sanga. Apesar da corrente passar acima dos edifícios, essas comunidades ainda não beneficiam, dentro do nosso distrito, a corrente da energia elétrica.
4: Moambe registra igualmente crescimento na componente de infraestruturas, sobretudo na expansão de escolas, unidades sanitárias, incluindo infraestrutura de saneamento do meio, segundo testemunha Frederico Xarifo, residente naquela zona.
2: Eu, escolas, assim, me encostar na escola. Na escola estou a encostar, até assim está a construir mais. Escola Luvira Moambe. Eu estou encostado na escola. E água passou aqui mesmo, ligação. Essa ligação aqui, que saiu no poço, lá tem machamba.
4: O diretor do Serviço Distrital de Planeamento e Infraestruturas de Moambe, Baltazar Paulo, considera que a construção de novas infraestruturas públicas e privadas está a emprestar um novo visual a várias unidades residenciais do distrito. Destacou o Tribunal Distrital, novas salas de aula na Escola Primária Lovila, na sede do distrito, e construção de novos mercados nas regiões de Lutuês e Nzizi, como as infraestruturas que estão a contribuir para o aumento de infraestruturas na região.
6: As obras que estão em curso a nível do distrito neste preciso momento, temos em construção, tivemos 5 projetos. No ano passado, construímos e inauguramos no refeitório do Centro de Internato da Escola Secundária de Xikonono. Construímos 3 salas e 1 bloco administrativo na Escola Primária Luvila, aqui em Moambe Sede. Construímos 2 mercados, um em Lutuês e um em Zizi. E construímos uma fossa biológica e sistema de tratamento de lixo hospitalar no Centro de Saúde de Xuanjote. Portanto, para este ano aqui, estamos a dar continuidade na construção de blocos sanitários para o mercado de Nzizi e o mercado de Lutuês, e também incrementamos mais 3 salas de aulas para a escola primária Luvila. Esses projetos estão em curso.
4: Na área de recursos minerais, nota-se a ocorrência em Moambe de pedras preciosas e semi-preciosas, incluindo o ouro. A atividade de exploração de ouro decorre de forma artesanal nas margens do rio Luangwa, e é feita por garimpeiros nacionais e estrangeiros ilegais. Os garimpeiros ilegais, entre nacionais e estrangeiros, invadem as áreas de ocorrência mineira sem o consentimento das autoridades administrativas locais, sem licença de concessão e de exploração. O administrador do distrito de Mwembe, Cássimo Abudu, disse que para fazer face à proliferação de garimpeiros ilegais que exploram o ouro naquela região, foram reforçadas as medidas de controle das margens do rio Luangwa. Cássimo Abudu apela à população residente naquela região para participar no controle das áreas auríferas contra a invasão dos garimpeiros nacionais e estrangeiros ilegais.
5: Em termos de segurança, nós temos as nossas forças de defesa e segurança que nunca deixaram as coisas acontecer como devem acontecer. Uma vez a outra tem se deslocado para lá e a consciencialização tem sido de encontrarmos maneiras de podermos criarmos associações que possam nos permitir também alguma coisa passar para o nosso governo.
4: Os garimpeiros são igualmente sensibilizados para adotarem boas práticas ambientais e tecnológicas e a constituírem cooperativas ou pequenas empresas do ramo mineiro. Quanto às receitas, nos primeiros 3 meses deste ano, Mwembe arrecadou para os cofres do Estado mais de 181 mil meticais de receitas próprias, dos acima de 171 mil planificados, e não houve a execução das receitas consignadas contra mais de 111 mil de igual período de 2025.
3: Em relação às receitas do primeiro trimestre, para a IRN, que é Receita de Reconstrução Nacional, de janeiro a março, tivemos 3.020 meticais. Em relação às receitas próprias, falando de janeiro até março, conseguimos arrecadar 181.341 meticais e acredito que estamos num bom caminho. A participação dos líderes comunitários na colheita de receita é boa, visto que eles são os primeiros para conseguir mobilizar os outros a fazerem o pagamento da receita. E com base nesta mobilização por parte deles, por parte do governo e outras lideranças religiosas, nesse caso, conseguimos arrecadar estes valores. Temos 58 líderes comunitários. Destes, no primeiro escalão, temos 14, 13 são homens, uma é mulher. No segundo, temos 28, uma é mulher. E no terceiro, temos 15, não temos nenhuma mulher. Isso totaliza 58 líderes comunitários ao nível do distrito. O recado que eu posso deixar é que os líderes comunitários precisam trabalhar um pouco mais. Estão a trabalhar, sim, nós reconhecemos isso como governo. E gostaríamos que eles trabalhassem um pouco mais, aumentassem a sensibilização, porque se lá em casa tem um jovem de 18 anos, também precisa de participar nestas receitas.
4: O governo do Distrito de Mwembe financiou neste ano 96 projetos avaliados em mais de 500 milhões de meticais no âmbito do Fundo de Desenvolvimento Econômico Local, FIDEL. Trata-se de projetos ligados à agricultura, comercialização agrícola e avicultura. As autoridades administrativas do distrito receberam 635 projetos, destes apenas foram financiados 96 projetos. A secretária permanente do distrito de Mwembe, Felicidade Xizoma, disse que os valores recebidos pelos mutuários variam de 25 mil meticais até 120 mil meticais, que poderão ser reembolsados entre 2 a 18 meses, de acordo com o dinheiro recebido.
3: E ainda falando dos projetos, para a agricultura nós temos 71 projetos aprovados, a avicultura tivemos 4 e para a comercialização tivemos 92, que prefazem 97. Esses projetos todos já foram financiados, apenas um que não foi financiado até agora por conta da falta de atualização da conta bancária do beneficiário. As regras foram traçadas para o reembolso, tem a ver com o valor que cada beneficiário teve. Temos algum reembolso que tem que ser feito em 18 meses, temos outro que tem que ser feito em 2, e pelo menos para o nosso financiamento, o beneficiário máximo teve 120 mil meticais. Este é que foi o valor máximo. e o mínimo foi de 25 mil meticais. A expectativa é que os mutuários lembrem-se que este é um valor que precisa de ser devolvido. Quer dizer, eles têm que levar, usar e conseguir ter os lucros para fazer a reposição para podermos beneficiar ainda mais outros. A ideia dos beneficiários é ver, alguns querem ver se conseguem comprar um feijão, milho para irem vendendo e terem seus lucros para a sua reposição. Outros, a ideia era de comprarem a semente, mas o tempo não permitiu. Acredito que a segunda época pode ser possível. Sim, pode ser um impulso para o desenvolvimento do distrito, visto que o distrito de Moembe é também um dos distritos com maior na produção do feijão, do milho, da soja. Eu penso que este pode ser um aval para o desenvolvimento do próprio distrito. É uma boa iniciativa. Eu acho que se a iniciativa continuasse, seria melhor. Esta é a primeira fase. E vamos ver como é que vamos andar na primeira fase para conseguirmos também ter a segunda fase. Quer dizer, a segunda fase depende da justificação da primeira fase. Não é possível toda a gente ter, e eu acho que as pessoas percebem isso. Quando uns têm, outros ficam à espera. Aquele um que já tem precisa reproduzir para poder beneficiar o outro. O recado que eu quero deixar aos beneficiários é dizer que eles precisam trabalhar com o dinheiro que receberam, não é muito, mas bem gerido, eles vão conseguir colher aquilo que é resultado para poder financiar aos outros.
4: O Fidel é uma iniciativa presidencial que visa financiar pequenos negócios, focando 60% dos recursos na juventude e mulheres para gerar emprego. Diarreias, malária, problemas respiratórios e anemia são as doenças mais frequentes no distrito de Moembe. No âmbito de combate às diarreias, que ciclicamente afetam a região na época chuvosa, o governo do distrito de Moembe está a distribuir 8.600 frascos de purificador de água. A distribuição deste material decorre em simultâneo com as campanhas de sensibilização da população sobre a importância da observância da higiene individual e coletiva. O médico-chefe do distrito de Moembe, Adriano Tesoura, destaca a população que se encontra nos campos de produção como a prioritária nesta intervenção. Nos primeiros 3 meses deste ano, o distrito registrou cerca de 360 casos de diarreias contra 302 de igual período de 2025, um aumento de 15%.
7: Para casos de diarreia, nós já recebemos a incerteza. Estamos a distribuir a nível da comunidade aproximadamente, mas podem passar mais de 1.000 certezas que estamos a distribuir nas comunidades que são mais propensas a ter doenças diarreicas, e também estamos a distribuir a nível das machambas, porque o que acontece a nível da comunidade, saem de casa, não levam certeza, e a água que consomem a nível das machambas é imprópria. Sabemos nós que consome, a maioria das vezes, pode ser água de rio. Para além de água de rio, abrem também os poços. Mas, naquilo que eu consumo de água, são águas impróprias que facilmente pode causar diarreia. Para além de certeza que nós estamos a distribuir com foco a nível das machambas, também estamos a sensibilizar a comunidade a levar rede mosquiteira para a machamba, que muitas mães tinham algumas casas ou algumas mães ou algumas famílias que não levavam a rede mosquiteira para as machambas. Mas já estamos a sensibilizar para que levem a rede mosquiteira para as machambas para não terem a malária.
4: Quanto à malária, o distrito de Moembe notificou mais de 5.300 casos contra perto de 5.900 de igual período do ano passado, uma redução em 10%. O distrito de Moembe conta com 7 unidades sanitárias para mais de 60 mil habitantes. Adriano Tesoura refere que o distrito necessita de mais uma unidade sanitária que deve ser implantada em Lundale ou Lipula. O dirigente considera igualmente de importante a requalificação do centro de saúde da sede do distrito, pois não responde ao aumento cada vez mais da população do distrito.
7: Em termos de infraestrutura, Gostaríamos de ter mais um centro de saúde. Agora temos 7 centros de saúde. Gostaríamos de ter mais um centro de saúde a nível de Lipula ou Lundali, para reduzir aquilo que é a deslocação ou distância, né, das mães. Porque se estou a falar de Lipula ou Lundali, é a área que mais tem população que estejam um bocado distante do centro de saúde da sede. A maioria deles também tem uma machamba lá, que estamos a falar de Maçambala e na Xinde. Se tivéssemos um centro de saúde em Lundala, reduziria aquilo que é a deslocação das pessoas de Maçambala e na Xinde para cá na sede. Então, gostaríamos de ter um centro de saúde a nível dessa área de saúde. É sensibilização, ou em todas as reuniões que temos, ou quando temos visita, de parceiros, assim como o governo a nível local, naquilo que são as sessões do governo, alertarmos sempre que há necessidade de se construir o centro de saúde. Até então são mais ou menos 8 quilômetros, mas para Naxinde já passam mais de 10 quilômetros, e Maçambala, e lá encontramos muita gente. Uma unidade sanitária para reduzir aquilo que é a distância. Porque estamos a falar que de Maçambala ou Naxinde para aqui são mais de 10 quilômetros, ou mais de 15 até quilômetros. Então, para a redução, tínhamos que colocar no centro. No centro ou na divergência, né, dessas comunidades. Porque colocando em Lundali ou Lipula, estaríamos nós a pôr no centro entre Maçambala, Naxinde e Mandimba, onde se encontra mais população. Teto destruído, nós sabemos que estamos a passar necessidades. Em termos de construção, nós poderíamos dizer que poderíamos querer um hospital distrital. E temos tido muitas transferências para Lixinga, apesar de que estamos perto. Condições de estrada e o próprio centro de saúde. Teremos um hospital em termos daquilo que é internamento ou requalificação. Em termos de internamento e não sei o quê. Sabemos que são infraestruturas que já vêm há bom tempo. Eu vim, encontrei o centro de saúde. Requalificação traria conforto, seja para nós como profissionais de saúde, assim como a própria população.
4: O médico-chefe do distrito de Membe considera de desafio o reforço do pessoal de saúde nas unidades sanitárias daquela região.
7: Também seria bom que fôssemos dois médicos. Ajudaria aquilo que é a demanda. Mas já que estou sozinho, dou conta do recado, né? Mas em termos de procura, dá conta do recado do próprio centro de saúde. Mas se tivéssemos mais, seria melhor. Em termos de enfermeira de SMI, também temos déficit. Porque a nossa perspectiva seria de aumentar mais profissionais de saúde se tivéssemos mais 4 ou mais 6, dependendo daquilo que o governo pode dar, seria melhor. Porque uma enfermeira para atender consulta pós-parto, atender consulta pré-natal, atender a sala de parto, atender consulta de planejamento familiar, consulta de criança em risco, é desgastante. Então, se tivéssemos 2 ou 3 enfermeiras, aliás, 3 enfermeiras no mínimo, a trabalhar por cada turno, seria melhor, principalmente de manhã das 7 às 15h30. Mas atualmente só temos uma enfermeira que trabalha por cada turno. Em cada centro de saúde, mas excepto Longolela, não temos enfermeira de SMI. Estamos a trabalhar com enfermeiro geral. Então, se tivéssemos mais pessoal de SMI, ajudaria naquilo que são indicadores e o próprio trabalho em si. Atualmente, só estamos a trabalhar com um enfermeiro por cada centro de saúde, excepto Longolela, que não temos enfermeira de SMI. A caderneta é vasta, exige preenchimento adequado. Então, trabalhar uma enfermeira para cada caderneta, porque uma mãe que entra na CPN precisa de um atendimento adequado. Estamos a dizer, por exemplo, 2, 2, 2 seriam 14 por cada turno. Por mim, se tivesse duas enfermeiras de SMI por cada unidade sanitária, seriam 12 nas unidades sanitárias periféricas. Isso seria bom. Para aqui na sede, 2 enfermeiras por cada turno, estamos a dizer de manhã, tarde, não sei o quê. Por mim, se tivesse umas 8 ou 9, seria muito bom. Ou 10 enfermeiras, olhando para aquilo que é turno. Então, 10 mais 2, 2, 2 são 12. 20 enfermeiras ou 22, seria bom.
4: No âmbito da proteção social, o Distrito de Moema está a implementar os programas Assistência às Vítimas de Violência, Promoção da Expansão do Acesso à Educação Pré-Escolar, Apoio Social Direto, Ação Social Produtiva e Subsídio Social Básico. No primeiro trimestre deste ano, na região, reduziram os casos de violência doméstica. Neste período, o Distrito registrou 25 casos de violência doméstica contra 38 de igual período do ano passado. O diretor do Serviço Distrital de Saúde, Mulher e Ação Social em Moembe, Augusto Luaf, aponta os problemas passionais como estando na origem dos casos. A fonte disse que, neste ano, as autoridades administrativas do distrito reforçaram as campanhas de sensibilização da população sobre a necessidade de denúncia dos casos de violência doméstica.
8: Dos vários tipos de violência, destacam-se mais a violência física e psicológica. Tem como razões, bem conhecido no relacionamento, as pessoas, quando se desentendem, acabam se levando para uma violência. Como, por exemplo, assim, ligados a questões de namoro ou relações já sociais, em que não há algum entendimento, ou por outro também, causados por ciúmes. Em relação também a um outro programa, que é promoção da expansão a acesso à educação no período pré-escolar, está em curso o processo de legalização de um espaço onde irá acomodar uma escolinha do nível comunitário com capacidade para assistir 20 crianças de forma inicial, com idade compreendida entre 2 a 5 anos. E temos também apoio social direito, em que 20 crianças beneficiaram de algum material escolar, me refiro de mochilas, canetas, cadernos, estojo, lápis. Enquanto também há outro programa, que é Ação Social Produtiva, o PASP. O distrito conta com 1.000 beneficiários. Destes, 479 correspondem ao número de homens. E referir ainda que tínhamos como dívida 6 meses do ano de 2024, onde 3 meses foram pagos, faltando apenas mais 3. E também referenciar que foram identificados alguns beneficiários em ordem de 160 que não receberam seus subsídios por conta de falhas ou problemas das suas próprias contas bancárias.
4: A recusa dos pais na atribuição de pensão de alimentos aos seus filhos é o outro caso de violência doméstica que ocorre naquela divisão administrativa. Perto de 2.000 pessoas vulneráveis beneficiam de subsídio social básico atribuído pelo Instituto Nacional de Ação Social. São idosos, pessoas com deficiência, mulheres e crianças, chefes de agregados familiares e outras camadas sociais de fraco poder econômico.
8: O subsídio social básico para este ano já começamos a pagar, mas com uma irregularidade, não no seu todo. Temos alguns valores um pouco estimados, varia de 1.000 e 1.900 em cada família, dependendo do agregado familiar. Muda alguma coisa, embora observamos que o nível de pobreza em certas famílias é muito mais acentuado, mas com esse apoio faz alguma diferença, porque alguns até conseguem comprar aquilo que são alimentos básicos, me refiro de sal, açúcar, em algum momento também outros cereais que não são possíveis de serem produzidos a nível local. Então, ajuda muito.
9: No programa Ação Social Produtiva, o que é que os beneficiários desenvolvem?
8: Em relação a este programa, os beneficiários desenvolvem algumas atividades que têm a ver com aquilo que é do benefício comum, como, por exemplo, limpeza nas estradas, limpeza nas fontenárias de água, jornadas de limpeza em certos locais públicos. O público-alvo para este projeto é todo indivíduo que não seja o funcionário e que também vive consigo algumas pessoas que não têm a capacidade de trabalhar. Então, a partir dessas pessoas identificadas, essas fazem esses trabalhos e também o subsídio que já consegue adquirir é para poder alimentar aquele indivíduo que não é capaz de fazer alguma coisa para seu sustento.
4: No setor da educação, o distrito de Mwembe conta com 23 escolas, duas secundárias, onde estão inscritos perto de 9 mil alunos. O diretor dos Serviços Distritais de Educação, Juventude e Tecnologia em Mwembe, Domingos Mandiats, disse que o desafio do distrito tem a ver com a requalificação de duas escolas primárias em básicas. Mandiats admite que para a transformação dos dois estabelecimentos de ensino em básicas são necessárias mais salas de aula.
10: Em termos de infraestruturas de educação, estamos bem, embora falta numa e outra escola algumas salas para acrescentarmos, de modo a corresponder com a nova dinâmica da educação, refirmo a requalificação para as escolas básicas. Nós temos 23 escolas, duas lecionam no secundário, nos dois níveis, primeiro ciclo e segundo ciclo. Temos a escola secundária de Mwembe Sede e a escola secundária de Xikonono. E temos três escolas a funcionar como ensino básico, uma comunitária, as outras são ensino primário, no total de 23 escolas a nível do distrito. Por enquanto estão a funcionar as três escolas como básicas, mas ainda precisamos de mais duas para transformar em coisa ensino básico. As que já estão a funcionar como básicas, temos uma em Zizi, uma aqui em Mwembe Sede e uma em Xikonono. Para a Xikonono temos também uma escola secundária que funciona nos dois ciclos, primeiro ciclo e segundo ciclo. E aqui na sede também temos uma escola secundária que pela primeira vez este ano introduziu a 11ª classe, vinha funcionando apenas com o primeiro ciclo. Como distrito, projetávamos de primeira a 12ª classe 8.715 alunos, destes 4.195 raparigas. E em termos de ciclo, diríamos que primeira classe projetamos 1.638 desses 753 raparigas. Isso refere-me na primeira classe. Na sétima classe, projetamos 469 desses 234 raparigas. Na décima classe, projetamos 303 desses 134 raparigas. E a 11ª classe, 163 homens e mulheres e 70 raparigas.
4: Neste momento, o distrito de Mwembe necessita de 11 salas de aula para todos os subsistemas de ensino. São salas de aula que se pretendem construir nas escolas secundárias da Vila Sete, primária de Lutuezi e na básica de Ligogolo, onde em cada sala de aula estudam mais de 100 alunos, contra 50 recomendados. O diretor dos Serviços Distritais de Educação, Juventude e Tecnologia em Mwembe, Domingos Mandiats, disse que a superlotação de alunos nas salas de aula concorre para o fraco desempenho destes e dos professores.
10: No ano passado tivemos financiamento de Mos Norte, construiu duas salas aqui em Mwembe Sede, na escola de Luvia, três salas e um bloco administrativo. Do momento que estamos a falar, ainda estão em construção três salas, financiado pelo Mos Norte, e também a vedação do recinto escolar. É um projeto que começou no ano passado, as três salas e bloco administrativo concluíram ainda no ano passado, e o muro, junto com essas três salas, ainda está em construção, mas começou no ano passado mesmo. Como sonha, precisávamos mais ou menos, ou projetávamos para mais de 11 salas, dependendo daquilo que for possível, mas o sonho é este. As 11 salas, estávamos a pensar para a localidade de Mwembe Sede, mais concretamente no povoado de Lituês, que era para corresponder com a transformação para ensino básico para essa zona, e aumentar mais salas, na coisa na escola secundária, essa que pela primeira vez estamos introduzindo a 11ª classe, mais algumas na escola básica, também para corresponder a essa introdução que já avançamos
11: na Escola Básica de Ligogolo. Temos um centro recém-construído que falta apenas a parte do equipamento informático que está instalado na Escola Básica de Benzize. Essa construiu-se no ano passado e só falta, como o edifício já está todo completo, mas falta a parte de infraestrutura, referindo aos computadores e mais outras componentes para a sala.
4: O Distrito de Mwembe desafia-se a continuar a acelerar os programas de alfabetização e educação de adultos como forma de contribuir para a redução do número de pessoas que não sabem ler e nem escrever na região. Para o efeito, decorrem na zona os programas de ensino à distância, famílias sem analfabetismo e regular de alfabetização e educação de adultos. O diretor do Serviço Distrital de Educação, Juventude e Tecnologia Mwembe, Domingos Manjate, disse que graças a estas intervenções, o índice de analfabetismo está a reduzir cada vez mais no distrito.
11: Em termos de AEA, nós temos 12 centros, um universo de 572 alfabetizados, desses 280 seriam mulheres. E temos também, aqui está funcionando também, o PES de 1 e o PES de 2. O PES de 1 é o referente ao primeiro ciclo. E temos 18 alunos no PES de 1 e 8 mulheres. No PES de 2 temos 17 mulheres e 8 mulheres. E temos uma meta por contratar em termos de alfabetizadores, 12. Na alfabetização temos o maior número de mulheres, em detrimento dos homens na parte da alfabetização. Bem como também na parte dos alfabetizados temos mais mulheres como alfabetizadoras do que homens como alfabetizadores.
4: Domingos Manjate, diretor do Serviço Distrital de Educação, Juventude e Tecnologia Mwembe e o decurso dos programas de alfabetização e educação de adultos na região. Mwembe é um distrito do centro da província do Niass, habitado na sua maioria pela população Yao, onde, segundo a história, é ponto de partida para a expansão deste grupo etnolinguístico. Como reza a história, cresce que a população originária de Mwembe é de origem bantu, emigrado da região dos Grandes Lagos e que expandiu para as outras partes da província. Segundo a história, o rego local, que vivia numa das formações montanhosas próximas da atual sede do distrito, deslocou-se certa vez à Tanzânia, de onde trouxe uma semente de manga. Germinada a semente na sua residência, surgiu uma árvore frondosa, que em línguas Yao se chama Yembe. Esta árvore passou a ser o ponto de localização e de frequência para a população nas suas várias degressões. Durante a penetração colonial portuguesa, o nome Yembe foi batizado com o nome de Mwembe por questão da facilitação da pronúncia em língua portuguesa, servindo também de localização da zona. Assim nasceu o nome Mwembe, unidade territorial que falamos das suas potencialidades econômicas neste espaço informativo. Termina o espaço informativo Moçambique de Leste a Leste, que hoje abordou sobre as potencialidades econômicas do distrito de Mwembe, localizado no centro da província do Niassa. O espaço contou com Adolfo Sadik na sonorização e Fernando Damas na edição e apresentação. Saudações.
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1: Precisamente 20 horas e 58 minutos em Moçambique, estivemos a transmitir Moçambique de Lesalenço. O tempo já não dá para mais, não dizer o nosso muito obrigado pelo carinho da sua audiência. Foi bom tê-lo na nossa companhia. Despeço-me com promessas de cá estar numa próxima oportunidade com mais novidades. Dentro de instantes teremos o noticiário em cadeia nacional.

0: Precisamente 21 horas em Moçambique, a sua atenção ao noticiário em cadeia nacional.
1: Notícias apresentadas por Jacinta Nhamitam. Boa noite.
2: Boa noite, Albertina Pascoal. Boa noite, ouvinte. O presidente da República e comandante-chefe das Forças de Defesa e Segurança efetuou esta quinta-feira uma visita de trabalho ao Teatro Operacional Norte nos distritos de Moeda e Mocimba da Praia. Nestes locais, Daniel Chapo inteirou-se da situação operacional, manteve um encontro de trabalho com o comando da Força Local de Moeda e encorajou os combatentes a prosseguirem a sua missão com determinação.
3: Então, nós vínhamos aqui mesmo para vos saudar em nome do povo moçambicano pelo excelente trabalho que estão a fazer aqui na província de Cabo Delgado, em defesa do nosso povo, em defesa da nossa província, em defesa dos nossos distritos, para que os terroristas não possam criar desestabilização.
2: O chefe de Estado enfatizou que o fortalecimento das forças de defesa e segurança representa um compromisso permanente do Estado moçambicano com a defesa da independência, da soberania e da integridade territorial. O presidente da República, Daniel Chapo, inaugura a Tanzânia em Dar es Salaam como convidado de honra da sua homóloga tanzaniana, Samia Suluhu. O secretário de Estado do Comércio, António Crispos, disse que a abertura da Feira Internacional do Comércio da Tanzânia pelo chefe de Estado é o corolário das boas relações políticas, económicas e sociais entre Moçambique e a Tanzânia. A
4: Tanzânia, como eu disse, é um parceiro com relações estreitas comerciais de Moçambique, não só diretamente ao longo da fronteira norte, mas também com algumas empresas tanzanianas que se pontificam em Moçambique nos setores vastos de logística, de petróleo. E Moçambique também tem aqui uma palavra a dizer a empresários moçambicanos que estão aqui, abrir novas frentes de negócio para diversificar o seu portfólio.
2: A 50ª edição da Feira Internacional do Comércio da Tanzânia, vulgo Saba Saba, reúne no mesmo local homens de negócios e investidores de pelo menos 23 países africanos, asiáticos e

0: trabalha desde esta quarta-feira na província da Zambézia. João Malchombe anunciou também atividades em curso para a revitalização do terminal de combustíveis no porto de Quelimane.
1: O Conselho de Ministros aprovou o projeto para a concessão do porto de Quelimane, uma infraestrutura importante. Do ponto de vista estratégico, Quelimane, nós olhamos como também um ponto para servir o mercado de Malau, que é mais próximo para servir o combustível. Poupamos quase 50% comparado com o Porto da Beira. O projeto aprovado pelo Ministério, que foi autorizado pelo Conselho de Ministros, atende e vai impulsionar bastante o desenvolvimento da província de Zambézia, do ponto de vista económico, do ponto de vista de geração de emprego, e vai também, obviamente, despertar um pouco mais a cidade de Quelimane, tendo em conta o poder estratégico que o Porto tem.
0: Ministro dos Transportes e Logística anuncia atividades em curso no setor de estradas e no terminal de combustíveis no Porto de Quelimane, na Zambézia. Governo lança obras de emergência para a reabilitação das infraestruturas hídricas destruídas pelas cheias deste ano nas bacias do Nkomati, Limpopo e Buz, nas províncias de Maputo, Gaza e Sofala. As obras, avaliadas em mais de 900 milhões de meticais, consistem na reposição de diques de proteção e barragens nas três províncias, segundo anunciou o ministro das Obras Públicas, Habitação e Recursos Hídricos, Fernando Rafael.
2: Não podemos continuar a reconstruir todos os anos as mesmas infraestruturas nos mesmos locais para voltarem a ser destruídos pelas chuvas e inundações.
0: Ministro das Obras Públicas, Habitação e Recursos Hídricos, Fernando Rafael, no lançamento esta quinta-feira em Xai-Xai, província de Gaza, das obras de reabilitação das infraestruturas hídricas destruídas pelas cheias deste ano nas bacias de Nkomati, Limpopo e Buze. A primeira-dama reforça assistência às vítimas de xenofobia no terminal rodoviário da Junta, na cidade de Maputo, onde continuam a chegar famílias em situação de vulnerabilidade. Greta Chabo procedeu esta quinta-feira à entrega de mantas, refeições e água a cidadãos malawianos e moçambicanos repatriados da África do Sul.
3: O balanço que faço é que o povo moçambicano continua a ser solidário. E nós chamamos a todos para continuar a trabalhar e temos visto a cada dia o movimento tem vindo a crescer, muita gente tem aderido e vamos continuar a trabalhar.
0: Greta Chapo explicou que a distribuição da ajuda está a ser feita de forma faseada em função da chegada de novos grupos de repatriados para evitar desperdícios e garantir que todos os necessitados recebam assistência. Na atualidade internacional, a Organização Mundial da Saúde anuncia o fim do surto de antivírus ocorrido no navio do cruzeiro MV Ondius, que causou 3 mortes e gerou grande preocupação a nível internacional. O anúncio foi feito esta quinta-feira pelo diretor-geral da Organização Mundial da Saúde, Tedros Adhanom Ghebreyesus. Recorde-se que o navio Ondius, onde foi detectado o vírus, partiu no dia 1 de abril último da Argentina, para atravessar o Atlântico Sul, com 147 passageiros e tripulantes de diferentes nacionalidades a bordo. O tempo. A cidade de Tete poderá registrar esta sexta-feira 32 graus centígrados de temperatura máxima, seguida por Beira com 31 graus. Quelimane e Nampula, 30. Inhambane e Pemba, 29. Chimoio, 28. Vilanculo, 27. Maputo, 25. E por fim, Xai-Xai e Lixinga, com 24 graus centígrados de temperatura máxima. Apresentamos as notícias das 21, escuta as próximas quando for 22 horas.
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2: 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Então, hora de 48 minutos. Boa noite.

0: mais notícias a seguir apresentadas por Jacinta Nyamitambo. Jacinta, boa noite.
1: Boa noite, Sérgio Guissamulo. Boa noite, ouvinte. O presidente da República e comandante-chefe das Forças de Defesa e Segurança efetuou esta quinta-feira uma visita de trabalho ao Teatro Operacional Norte nos distritos de Moeda e Mocimba da Praia. Nestes locais, Daniel Chapo inteirou-se da situação operacional, manteve um encontro de trabalho com o comando da Força Local de Moeda e encorajou os combatentes a prosseguirem a sua missão com determinação.
2: Então, nós vínhamos aqui mesmo para vos saudar, em nome do povo moçambicano, pelo excelente trabalho que estão a fazer aqui na província de Cabo Delgado, em defesa do nosso povo, em defesa da nossa província, em defesa dos nossos distritos, para que os terroristas não possam criar desestabilização.
1: O chefe de Estado enfatizou que o fortalecimento das forças de defesa e segurança representa um compromisso permanente do Estado moçambicano com a defesa da independência, da soberania e da integridade territorial. O presidente da República, Daniel Chapo, inaugura esta sexta-feira a 50ª Feira Internacional de Comércio da Tanzânia em Dar es Salaam, como convidado de honra da sua homóloga tanzaniana, Samia Suluhu. O secretário de Estado de Comércio, António Crispus, disse que a abertura da Feira Internacional do Comércio da Tanzânia pelo chefe de Estado é o corolário das boas relações políticas, económicas e sociais entre Moçambique e a Tanzânia.
3: A Tanzânia, como eu disse, é um parceiro com relações estreitas comerciais de Moçambique, não só diretamente ao longo da fronteira norte, mas também com algumas empresas tanzanianas que se pontificam em Moçambique nos setores vastos de logística, de petróleos. E Moçambique também tem aqui uma palavra a dizer a empresários moçambicanos que estão aqui a abrir novas frentes de negócio para diversificar o seu portfólio.
1: A 50ª edição da Feira Internacional do Comércio da Tanzânia, vulgo Saba Saba, reúne no mesmo local homens de negócios e investidores de pelo menos 23 países africanos, asiáticos e europeus. Na Zambésia, 8 pessoas, dentre as quais 4 em estado grave, ficaram feridas em consequência do despiste e capotamento de um transporte semicoletivo de passageiros. O sinistro ocorreu esta quinta-feira na Estrada Nacional número 1, no distrito de Mucuba, província da Zambésia. O diretor do Hospital Distrital de Mucuba, Adelino Sabonete, disse que o motorista está entre

0: para a concessão do porto de Quelimane, uma infraestrutura importante. Do ponto de vista estratégico, Quelimane, nós olhamos como também um ponto para servir o mercado de Malau, que é mais próximo para servir o combustível. Poupamos quase 50% comparado com o Porto da Beira. O projeto aprovado pelo Ministério, que foi autorizado pelo Conselho de Ministros, atende e vai impulsionar bastante o desenvolvimento da província de Zambézia, do ponto de vista económico, do ponto de vista de geração de emprego, e vai também, obviamente, despertar um pouco mais a cidade de Quelimane, tendo em conta o poder estratégico que o Porto tem.
1: O Ministro dos Transportes e Logística anuncia atividades em curso no setor de estradas e no terminal de combustíveis no Porto de Quelimane, na Zambézia. O governo lança obras de emergência para a reabilitação das infraestruturas hídricas destruídas pelas cheias deste ano nas bacias do Inkomate, Limpopo e Buzi, nas províncias de Maputo, Gaza e Sofala. As obras, avaliadas em mais de 900 milhões de meticais, consistem na reposição de diques de proteção e barragens nas três províncias, segundo anunciou o ministro das Obras Públicas, Habitação e Recursos Hídricos, Fernando Rafael.
2: Não podemos continuar a reconstruir todos os anos as mesmas infraestruturas nos mesmos locais para voltarem a ser destruídos pelas chuvas e inundações.
1: Ministro das Obras Públicas, Habitação e Recursos Hídricos, Fernando Rafael, no lançamento esta quinta-feira em Xai-Xai, província de Gaza, das obras de reabilitação das infraestruturas hídricas destruídas pelas cheias deste ano nas bacias de Inkomate, Limpopo e Buzi. A primeira-dama reforça assistência às vítimas de xenofobia no terminal rodoviário da Junta, na cidade de Maputo, onde continuam a chegar famílias em situação de vulnerabilidade. Greta Chiapo procedeu esta quinta-feira a entrega de mantas, refeições e água a cidadãos malawianos e moçambicanos repatriados da África do Sul.
3: O balanço que faço é que o povo moçambicano continua a ser solidário e nós chamamos a todos para continuar a trabalhar e temos visto a cada dia o movimento tem vindo a crescer, muita gente tem aderido e vamos continuar a trabalhar.
1: Greta Chiapo explicou que a distribuição da ajuda está a ser feita de forma faseada em função da chegada de novos grupos de repatriados para evitar desperdícios e garantir que todos os necessitados recebam assistência. Na atualidade internacional, a Organização Mundial da Saúde anuncia o fim do surto de antivírus ocorrido no navio do cruzeiro MV Ondius, que causou 3 mortes e gerou grande preocupação a nível internacional. O anúncio foi feito esta quinta-feira pelo diretor-geral da Organização Mundial da Saúde, Tedros Adhanom Ghebreyesus. Recorde-se que o navio Ondius, onde foi detectado o vírus, partiu no dia 1 de abril último da Argentina para atravessar o Atlântico Sul com 147 passageiros e tripulantes de diferentes nacionalidades a bordo. O tempo. A cidade de Tete poderá registrar esta sexta-feira 32 graus centígrados de temperatura máxima, seguida por Beira com 31 graus. Quelimane e Nampula, 30. Inhambane e Pemba, 29. Chimoio, 28. Vilanculo, 27. Maputo, 25. E por fim, Xai-Xai e Lixinga, com 24 graus centígrados de temperatura máxima. Apresentamos as notícias a esta hora, escuta as próximas quando for 23 horas e 30 minutos no último jornal.
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5: Quando começa o programa, já Manuelo, o Manuelo, o Amorita, o Manuelo, o programa, só na parte Manuelo, o Hula, o Michel, a boa noite.

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0: A seguir, conheça os tópicos do último jornal apresentados por Mohamed Jean. Mohamed, boa noite.
1: Boa noite, Sérgio Guissamoli, ouvinte. Presidente da República anuncia que o governo vai continuar a fortalecer as forças de defesa e segurança para garantia eficaz da defesa da independência, soberania e integridade territorial. Daniel Chapo falava em Cabo Delgado após visitar o Teatro Operacional Norte nos distritos de Moeda e Mocimboa da Praia. Moçambique vai contar a partir do próximo ano com um centro inteligente de realização de exames de condução num esforço para reduzir os acidentes de viação. Fora de portas, o primeiro-ministro britânico pediu hoje formalmente desculpas pelo papel do Estado britânico na separação de dezenas de milhares de mães solteiras dos seus bebés, prática que se prolongou durante décadas até aos anos 70. São destaques do último jornal. Acompanhe os desenvolvimentos destes e outros assuntos quando forem 23 horas e 30 minutos. Até já.
0: Até já. Mohamed Jean com as linhas fortes que marcam a edição desta quinta-feira do último jornal. 23.
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Leonardo, casa comigo. Catalina, como é que nós vamos ler o capítulo em relação a essa última jornal?

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1: Boa noite, é o princípio do Último Jornal. Presidente da República anuncia que o governo vai continuar a fortalecer as forças de defesa e segurança para garantia eficaz da defesa da independência, soberania e integridade territorial. Daniel Chap falava em Cabo Delgado após visitar o Teatro Operacional Norte nos distritos de Moeda e Mocimboa da Praia. Moçambique vai contar a partir do próximo ano com um centro inteligente de realização de exames de condução num esforço para reduzir os acidentes de viação. Fora de portas, o primeiro-ministro britânico pediu hoje formalmente desculpas pelo papel do Estado britânico na separação de dezenas de milhares de mães solteiras e seus bebés, prática que se prolongou durante décadas até os anos 70. Assuntos de destaque do Último Jornal, edição de quinta-feira, segundo dia do mês de julho de 2026. Na sua companhia, Francisco Jatt, na sonorização, e Mohamed Gianni na edição e apresentação. Boa audição.

0: Último jornal, presidente da República, inaugura amanhã a 50ª Feira Internacional de Comércio da Tanzânia em Dar es Salaam. Daniel Chapo é convidado em honra da presidente da Tanzânia, Samia Suluhu. Atento à visita do presidente da República à Tanzânia, está o correspondente Monteiro Bonifácio.
1: A 50ª edição da Feira Internacional de Comércio da Tanzânia, vulgo Saba Saba, reúne no mesmo local homens de negócios e investidores de pelo menos 23 países, entre africanos, asiáticos e europeus. O secretário de Estado do Comércio, António Crespos, diz que a abertura da Feira Internacional do Comércio da Tanzânia pelo estadista moçambicano é o corolário de boas relações políticas, econômicas e sociais entre Moçambique e a Tanzânia.
2: A Tanzânia, como eu disse, é um parceiro com relações estreitas comerciais com Moçambique, não só diretamente ao longo da fronteira norte, mas também com algumas empresas tanzanianas que se pontificam em Moçambique nos setores vastos de logística, de petróleos. E Moçambique também tem aqui uma palavra a dizer a empresários moçambicanos que estão aqui, abrir novas frentes de negócio para diversificar o seu portfólio. E nós estamos cá para dizer sim. Vamos então emprestar o nosso saber e abrir as portas para uma nova frente de fortalecimento das nossas relações, como vocês sabem, nessa frente diplomática que nós temos para vencer a independência económica. Aqui estamos nós para dar a cara com uma delegação de peso e cimentada até por esta participação que o Presidente da República tem como convidado de honra.
1: António Crespos, secretário de Estado do Comércio, e a inauguração esta sexta-feira pelo presidente da República, Daniel Chapo, da 50ª Feira Internacional de Comércio da Tanzânia. De Dar es Salaam para a Rádio Moçambique, Monteiro Bonifácio.
0: Presidente da República inaugura esta sexta-feira a 50ª Feira Internacional de Comércio da Tanzânia em Dar es Salaam. E hoje Daniel Chapo visitou o Teatro Operacional Norte nos distritos de Moeda e Mocimboa da Praia, onde anunciou que o governo vai continuar a fortalecer as forças de defesa e segurança para a garantia eficaz da defesa da independência, soberania e integridade territorial. Laurinda Manica.
3: O presidente da República e comandante-chefe das Forças de Defesa e Segurança efetuou hoje uma visita de trabalho ao Teatro Operacional Norte, nos distritos de Moeda e Mocimboa da Praia. Daniel Chapo iniciou a jornada no distrito de Moeda, onde manteve um encontro de trabalho com o comando da força local. Na ocasião, o chefe de Estado inteirou-se da missão operacional, informou-se dos progressos que estão a ser registados, ouviu as principais preocupações e desafios enfrentados no terreno e encorajou os combatentes a prosseguirem a sua missão com determinação. O presidente Daniel Chapo enfatizou que o fortalecimento das forças de defesa e segurança representa um compromisso permanente do Estado moçambicano com a defesa da independência, da soberania e da integridade territorial.
4: Então, nós viemos aqui mesmo para vos saudar, em nome do povo moçambicano, pelo excelente trabalho que estão a fazer aqui na província de Cabo Delgado, em defesa do nosso povo, em defesa da nossa província, em defesa dos nossos distritos, para que os terroristas não possam criar desestabilização.
3: Daniel Chapo sublinhou que a retoma dos projetos de exploração do gás natural pela TotalEnergies é resultado da estabilização da segurança na região.
4: Nós estivemos em novembro aqui em Palma para retomar o projeto da Total para a exploração do gás. O projeto foi retomado graças ao combate ao terrorismo, porque em 2021, quando abandonaram, a situação estava pior. Os terroristas tinham ocupado a vila de Mocimboa da Praia, Macomia, Kisanga e outras vilas. Mas graças ao trabalho das Forças de Defesa e Segurança, graças ao trabalho da força local e das forças amigas, nós conseguimos expulsar os terroristas de todas as vilas.
3: Presidente da República e comandante-chefe das Forças de Defesa e Segurança, Daniel Chapo, falava esta quinta-feira na visita efetuada ao Teatro Operacional Norte, nos distritos de Moeda e Mocimboa da Praia, na província de Cabo Delgado.
0: Presidente da República anuncia que o governo vai continuar a fortalecer as forças de defesa e segurança para garantir a eficácia da defesa da independência, soberania e integridade territorial. Daniel Chapo falava em Cabo Delgado após visitar o Teatro Operacional Norte, nos distritos de Moeda e Mocimboa da Praia. Enquanto isso, na província do Niassa, cresce o número de jovens que procuram se incorporar na vida militar para o cumprimento da missão de defesa da pátria. É uma reportagem de Pinto Catawa, em Lixinga.
5: Para a incorporação militar do primeiro turno neste ano, foram apurados 506 jovens, dos mais de 900 que procuravam preencher as vagas. Os jovens despediram-se esta quinta-feira de familiares e amigos com destino aos seis centros de preparação militar das regiões Norte, Centro e Sul do país. Na hora de despedida, os jovens reafirmaram a sua entrega na defesa da pátria e deixaram mensagem de conforto aos familiares e amigos, dizendo que partem hoje para a nobre missão, mas um dia voltarão.
6: Estamos prontos para trocar o conforto dos nossos lares pelo rigor da farda e a tranquilidade da vida civil pela prontidão de um soldado.
5: O delegado do Centro de Recrutamento Militar no Niassa, Isaac Xixango, espera uma conduta pautada por disciplina, ordem e respeito no cumprimento das diversas missões que irão receber.
7: Demonstrem a vossa resiliência, a inteligência e o vosso patriotismo em cada momento da vossa instrução.
5: O secretário de Estado no Niassa, Silva Livone, lembrou aos jovens incorporados a necessidade de deixar de lado as suas diferenças étnicas, culturais e se unirem numa única causa de defesa da soberania, independência e integridade territorial.
8: Moçambique possui imensos recursos naturais que devem ser protegidos. Essa defesa é assegurada por jovens homens e mulheres conscientes como estes que hoje partem para a formação, para poder defender o nosso país.
5: Secretário de Estado no Niassa, Silva Livone, e os desafios do país na manutenção da ordem, segurança e estabilidade social. De Lixinga, Pinto Catawa.
0: Mudamos de página e vamos ao ponto de situação de cidadãos moçambicanos de outras nacionalidades que se encontram no Terminal Interprovincial e Internacional da Junta na cidade de Maputo, vindos da África do Sul, onde saíram em situações difíceis devido aos ataques xenófobos protagonizados por alguns grupos daquele país. São cidadãos que têm passado dias difíceis e complicados porque tudo perderam na África do Sul e neste momento qualquer apoio é necessário para ajudar este grupo de vítimas de ataques xenófobos. A primeira-dama Geta Chapo muito tem se envolvido em apoio aos vários cidadãos que se encontram na junta. Hoje foi mais um dia de solidariedade da primeira-dama e o jornalista Aderto Magaia reportou o momento. Boa noite.
9: Boa noite, Mohamed Jane. A primeira-dama da República, Geta Chapo, procedeu esta quinta-feira a entrega de mantas, refeições e água aos cidadãos malawianos e moçambicanos repatriados da África do Sul na sequência dos recentes episódios de xenofobia. A ação decorreu no terminal rodoviário da Junta, na cidade de Maputo, onde continuam a chegar famílias em situação de vulnerabilidade.
10: O balanço que faço é que o povo moçambicano continua a ser solidário. E nós chamamos a todos para continuar a trabalhar e temos visto a cada dia o movimento tem vindo a crescer, muita gente tem aderido e vamos continuar a trabalhar, não é? Trouxemos a refeição para o jantar, também temos manta e vamos continuar, temos água, temos sumo, estamos a dar os nossos irmãos malawianos e também os moçambicanos.
9: Geta Chapo explicou que a distribuição da ajuda está a ser feita de forma faseada, em função da chegada de novos grupos repatriados, para evitar desperdícios e garantir que todos os necessitados recebam assistência. A iniciativa mobiliza o governo, organizações não-governamentais e parceiros de cooperação que também asseguram o transporte das vítimas para os seus locais de destino.
10: Mãe não tem fronteira. Mãe é única, mulher é única. Não é verdade? Estão aqui no nosso país e como mãe da nação, temos também que acolher o nosso povo moçambicano como se fossem nossos filhos. E ser mãe não é só mãe do filho que você dá à luz. Não. Filho do vizinho também é seu filho.
9: Entretanto, os beneficiários manifestaram gratidão pelo apoio recebido numa altura em que continuam a chegar ao país cidadãos que abandonaram a África do Sul devido aos ataques xenófobos. As autoridades apelam à continuidade de solidariedade para responder às necessidades humanitárias dos repatriados.
11: God bless you, manifesto. We are so happy we get the food.
12: Obrigado, governo de Moçambique. Obrigado, primeira-dama de Moçambique, por nos ajudar. Nós vamos para casa. Deus te abençoe, mãe.
9: O apelo à solidariedade mantém-se para garantir assistência a todos os repatriados.
0: jornalista Adérito Magaia, na cobertura das ações de solidariedade da primeira-dama Guetta Chapo. Guetta Chapo, que tem estado envolvida em apoio aos cidadãos nacionais e estrangeiros que chegam ao país vindos da África do Sul, onde sofreram ataques xenófobos. No ar, o último jornal, retomamos a notícia de destaque. Moçambique vai contar a partir do próximo ano com um centro inteligente de realização de exames de condução no esforço para reduzir os acidentes de viação. Reporta Layton Sifa, na Beira.
13: Orçando em cerca de 98 milhões de meticais, a infraestrutura, cujas obras terão a duração de 18 meses, será implantada na cidade da Beira, em Sofala. Falando esta quinta-feira, no lançamento da primeira pedra, o presidente do Conselho de Administração do Instituto Nacional de Transportes Rodoviários, INATRO, Nelson Nunes, disse que o Centro Inteligente vai assegurar maior transparência e rigor na certificação das competências de condução. Nelson Nunes referiu que o centro vai funcionar com recurso de tecnologias de comunicação e informação, reduzindo significativamente a intervenção humana que caracteriza o atual modelo.
14: Este centro contempla a realização de exames teóricos e práticos no mesmo local. Por que inteligentes? Inteligentes porque a realização do exame prático não irá envolver, portanto, a presença do examinador ou de um instrutor ao lado. Portanto, o candidato far-se-á na viatura e vai ser atribuído ao circuito em função da categoria do exame que irá fazer, e dentro do circuito, aquilo que vai ditar o comportamento do candidato dentro da viatura é que irá determinar o resultado final.
13: O governador de Sofala, Lourenço Bulha, disse esperar que o Centro Inteligente de Exames venha a contribuir para a redução de acidentes de viação, algumas vezes causados por falta de habilidades de condução.
15: O setor transportes rodoviários enfrenta vários desafios e parte destes estão relacionados à falta de preparação técnica dos condutores, associada à facilidade de obtenção da carta de condução, sem o devido conhecimento do código de estradas e sem o domínio técnico do veículo, causando pela adulteração e averbamento de categorias superiores de carta sem formação profissional necessária para conduzir veículos pesados. Com a construção e operacionalização deste centro inteligente, abre-se uma nova etapa transparente por parte dos examinadores e instrutores de condução.
13: O governador de Sofala, Lourenço Bulha, falando esta quinta-feira na cidade da Beira, no lançamento da primeira pedra para a construção de um centro inteligente de exames de condução. Layton Sifa, na Beira.
0: Governo moçambicano mobiliza fundos adicionais para a conclusão das obras de reabilitação da estrada que liga Quelimane, Nicuadala e Namakura, na Zambésia. Pormenores por Sérgio Mamudo.
16: A garantia foi dada pelo ministro de Transportes e Logística, João Matombe, que trabalha desde esta quarta-feira na província da Zambésia. As obras estão a 4 km do fim, na zona de Padeiro, à entrada de Quelimane. A reabilitação e ampliação da estrada Quelimane-Coadala-Namakura, numa extensão de 70 km, estão orçadas em cerca de 3 mil milhões de meticais. Os fundos adicionais de mobilização vão também permitir o pagamento de compensações de benfeitorias que serão atingidas ao longo do traçado da estrada. O ministro dos Transportes e Logística anunciou também atividades em curso para a reativação do terminal de combustíveis no porto de Quelimane.
17: O Conselho de Ministros aprovou o projeto para a concessão do porto de Quelimane, uma infraestrutura importante. Do ponto de vista estratégico de Quelimane, nós olhamos como também um ponto para servir o mercado de Malau, que é mais próximo para servir o combustível. Poupamos quase 50% comparado com o Porto da Beira. O projeto aprovado pelo Ministério, que foi autorizado pelo Conselho de Ministros, atende e vai impulsionar bastante o desenvolvimento da província de Zambésia, do ponto de vista econômico, do ponto de vista de geração de emprego, e vai também, obviamente, despertar um pouco mais a cidade de Quelimane, tendo em conta o poder estratégico que o Porto tem. Ao nível do Porto Terminal de Carga, estamos a trabalhar ainda com os concessionários para ver se conseguimos fechar a proposta do conceito que nos foi apresentado com os nossos parceiros, estamos a falar com o CFM e também com o Fundo de Transporte e Comunicações, entidades do Governo que representam o concessionário neste processo, e esperamos ainda ao longo deste ano ter a aprovação para poder iniciar as obras.
16: João Matombe, Ministro dos Transportes e Logística, falando à comunicação social esta quinta-feira no quadro da visita de trabalho que efetua a província da Zambézia. De Gurue, Sérgio Mamodu.
0: A inspeção dos recursos minerais e energia em Nampula mostra-se preocupada pelo crescente número de vendedores informais de combustíveis, sobretudo a gasolina, de forma perigosa nas ruas e residências. Pormenores por Olívio Mateus.
18: Abdul Karim, chefe do Departamento de Inspeção e Fiscalização de Hidrocarbonetos, Combustíveis e Navios, na inspeção dos recursos minerais e energia em Nampula, disse que os vendedores já foram sensibilizados sobre perigos desta prática, mas há uma renitência em abandoná-la. Segundo Karim, a situação é preocupante e perigosa, na medida em que a venda ambulatória da gasolina, comprada pelos automobilistas para as suas viaturas e depois baldeada em pequenos recipientes para revender nas ruas e em residências.
19: Só nós começamos a verificar tanto os jovens a vender naquelas canecas de meio litro, mas na verdade esse combustível são os próprios automobilistas que abastecem em detrimento do seu uso, mas meia volta vão baldear. Então, esse é um novo cenário que estamos a viver e por essa razão desenhamos este plano de ação, que é para fazer a recolha. Fazendo a recolha, eu penso que este mal vai reduzir. E se calhar, de forma definitiva, estancar de uma única vez.
18: Pelo menos na cidade de Nampula, os informais estão a vender a 200 meticais o litro de gasolina, mesmo à boca das poucas gasolineiras que estão a abastecer combustíveis. Karim lamenta o molde em que é armazenado o produto e fala dos perigos.
19: Muitas das vezes eles levam o combustível, armazenam dentro de uma casa. E muitas das vezes são casas que não têm condições, são casas de capim. E às vezes fazem lareira próximo de onde está armazenado o combustível. Numa situação em que a lareira está perto do sítio onde está o combustível, mal manuseado, pode haver um contato com a chama. Já pode criar incêndio. E por essa razão é proibido a venda naqueles moldes.
18: Abdul Karim, chefe do Departamento de Inspeção e Fiscalização de Hidrocarbonetos, Combustíveis e Navios, na inspeção dos recursos minerais e energia em Nampula. Olívio Mateus, Nampula.

0: Dos estúdios centrais em Maputo, transmitimos o último jornal lançado às obras de emergência para a reabilitação de infraestruturas hídricas pós-cheias deste ano nas bacias de Incomate, Limpopo e Boze, nas províncias de Maputo, Gaza e Sofala. Horácio Dengo, em Xaixai.
1: Avaliadas em mais de 900 milhões de meticais, as obras vão consistir na reposição de infraestruturas de proteção que foram destruídas pelas enxurradas deste ano, nomeadamente diques de proteção e barragens nas três províncias. O ministro das Obras Públicas, Habitação e Recursos Hídricos disse esta quinta-feira em Xaixai, província de Gaza, no lançamento destas obras, que as intervenções que serão feitas visam a reposição de infraestruturas críticas, restauração de serviços essenciais, bem como proteger e devolver a segurança das comunidades. Fernando Rafael sublinhou a necessidade da execução de obras de resiliência para evitar que em todas as épocas chuvosas as infraestruturas hídricas fiquem danificadas e, por conseguinte, sejam reabilitadas.
2: Não podemos continuar a reconstruir todos os anos as mesmas infraestruturas nos mesmos locais para voltarem a ser destruídos pelas chuvas e inundações. Temos de reconstruir melhor e de forma resiliente. Cada metical investido nestas obras deve traduzir-se em mais segurança para as famílias, mais proteção para a produção agrícola, maior resiliência das infraestruturas e melhor capacidade do país para enfrentar os efeitos das mudanças climáticas.
1: Na ocasião, o secretário de Estado em Gaza, Jaime Neto, destacou a importância do arranque destas obras, o que demonstra o comprometimento do governo na restauração da vida das comunidades moçambicanas vítimas de eventos calamitosos.
3: Reconhecemos e saudamos a mobilização de investimento para a reabilitação destas infraestruturas críticas, um esforço que demonstra o compromisso do governo de Moçambique em fortalecer a resiliência climática e proteger os meios de subsistência das populações. Este financiamento representa um passo decisivo na mitigação dos impactos das mudanças climáticas e na redução da vulnerabilidade das nossas comunidades.
1: As obras de emergência de reabilitação das infraestruturas hídricas pós-cheias deste ano nas bacias do Incomate, Limpopo e Buzi, nas províncias de Maputo, Gaza e Sofala, vão durar 9 meses. Horácio Dengo, em Xaixai.
0: Lançadas obras de emergência para a reabilitação das infraestruturas hídricas pós-cheias deste ano nas bacias de Incomate, Limpopo e Boze, nas províncias de Maputo, Gaza e Sofala. E a Cruz Vermelha de Moçambique, em parceria com o Instituto Nacional de Gestão e Redução do Risco de Desastres em Manica, está a preparar as comunidades daquela província para lidar com eventuais situações de seca extrema devido aos efeitos das mudanças climáticas. Moisés Sayela, em Chimoio.
4: O efeito foi realizado esta quarta-feira na localidade de Chipopopo, na sede do distrito de Machás, em Manica, o primeiro exercício de simulação desta província de uma situação de seca e estiagem. A escolha daquela localidade para a simulação se deveu ao facto de possuir solos muito secos e registro de secas cíclicas, que têm causado fraca produção e escassez de água. O presidente da Cruz Vermelha de Moçambique, em Manica, Ricardo Simão, explicou que as previsões climáticas apontam para o registro no futuro de situações de seca. Por isso, se antecipam ações de preparação.
5: Como o distrito de Machás é ciclicamente sofre de seca, então achamos por bem que podíamos realizar essa simulação para capacitar as comunidades, saibam como podem precaver situações futuras, como podem conservar a alimentação, e estar bem preparada, mesmo em questão de água, saber como conservar a água.
4: O chefe da localidade de Chipopopo, Fenia Janguenha, afirmou que a realização de exercícios de simulação de uma situação de seca extrema coloca as comunidades em prontidão para eventuais casos de escassez de chuva.
6: Em casos como tem havido, a comunidade já sabe se posicionar, como agir, já receberam material, receberam todo o apoio possível.
4: Os membros do Comitê de Risco de Desastres Naturais da localidade de Chipopopo estão em prontidão para sensibilizar as comunidades.
7: Estamos monitorando uma fruta em mundo. Essa simulação afetou uma parte de saúde, educação e agricultura. E no água e saneamento, estudamos para conservar bem a água.
4: Na província de Manica, os distritos de Machás, Tambara, Macosa e Guru são os mais propensos a situações de seca extrema. Nos últimos 2 anos, parte da população destas regiões sofreu os efeitos do fenômeno climático El Niño. A partir da cidade de Chimoio, Moisés Sela.
0: Último jornal na reta final antes da atualidade internacional, um olhar à província de Tete, onde o setor da saúde intensifica ações de prevenção da malária de modo a reduzir os casos da doença, que chegaram a mais de 380 mil este ano. O detalhe por Diolinda Matabel.
8: Neste ano, segundo a chefe do Departamento de Saúde Pública, dentre várias ações que o setor está a realizar nas comunidades no âmbito da prevenção desta doença, as campanhas de quimioprevenção associada à distribuição universal da rede mosquiteira, registrada recentemente, estão a trazer resultados satisfatórios. Maria João explicou que o setor disponibilizou nos finais de abril mais de 3 milhões e 400 mil redes. A fonte disse esperar que a população continue a acatar com os apelos do setor no âmbito da prevenção desta doença, que ainda constitui uma das causas de internamento e procura das unidades sanitárias em Tete.
9: Felizmente, para a malária, estamos numa situação que agora nos favorece. Desde o ano passado, estivemos a registrar aumento de casos. O ano passado, tivemos quase 1 milhão de casos de malária. Durante a época chuvosa, até o mês de abril, nós estávamos em um surto de casos de malária. Mas agora, já começamos a notar uma redução dos casos de malária. Tivemos várias abordagens de prevenção para a malária, como quatro rondas da quimioprevenção sazonal. Então, todos esses esforços acrescidos ao fato de não estar a chover, não termos tanto charcos, águas paradas, não estamos a registrar uma redução significativa nos casos da malária.
8: Chefe do Departamento de Saúde Pública em Tete, Maria João, e as tendências de redução dos casos de malária. Maria João apela à população para logo aos primeiros sintomas da malária dirigirem-se às unidades sanitárias para o seu tratamento, como forma de evitar óbitos por esta doença. De Tete, Diolinda Matavel.
0: Mudamos de página para a atualidade internacional. O número de mortos devido ao duplo sismo que abalou a Venezuela semana passada aumentou para mais de 2.300. De acordo com o mais recente balanço oficial, foram registados até o momento mais de 11 mil feridos. As buscas por desaparecidos continuam e, em paralelo, estão a ser montados campos de acolhimento em vários locais para receber milhares de pessoas que ficaram sem casa por conta dos sismos. A Organização Mundial da Saúde e o governo da Turquia e seus representantes de cerca de 40 países aprovaram hoje uma estratégia conjunta para reforçar a preparação dos sistemas de saúde perante sismos. O documento foi aprovado no curso de uma conferência realizada desde ontem em Istambul. Segundo o diretor regional da OMS para a Europa, a declaração hoje aprovada traduz um compromisso para garantir hospitais capazes de permanecer operacionais após um sismo, equipas médicas treinadas, comunidades preparadas e planos de emergência regularmente testados. O primeiro-ministro britânico pediu hoje formalmente desculpa pelo papel do Estado britânico na separação de dezenas de milhares de mães solteiras dos seus bebés, prática que se prolongou durante décadas até os anos 70. Keir Starmer lembrou como mães, muitas delas jovens, vulneráveis e sem apoio, foram coagidas, intimidadas ou induzidas em erro a sentir que não tinham outra escolha senão deixar que lhes tirassem os filhos. Estima-se que 185 mil bebés de mães solteiras tenham sido adotados na Inglaterra e no país de Gales entre 1949 e 1976. O pedido de desculpas do Reino Unido junta-se a de outros países com histórias semelhantes. Vamos ao tempo. A cidade de Tete pode chegar amanhã aos 32 graus centígrados de temperatura máxima, seguida por Beira com 31 graus, Quelimane e Nampula 30, Inhambane e Pemba 29, Chimoio 28, Vilanculo 27, Maputo 25 e, por fim, Xaxai e Lixinga 24 graus centígrados de temperatura máxima. É o ponto final do último jornal. Despedem-se Francisco Giatti na sonorização e Mohamed Gianni na edição e apresentação. Boa noite e bom descanso.
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1: 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Caro ouvinte, muito boa noite. É bem-vindo a mais um encontro comigo, Rosa Freitas. Estaremos juntos até perto das 5 horas. Será um prazer fazê-lo companhia nesta noite em que desejamos que esteja bem acomodado e a gozar de boa saúde e pronto para mais um fim de semana, depois de uma semana laboral bastante corrida, com muita pressão. Esperamos que o que temos mais para frente, as propostas que preparamos para si, sejam agradáveis. Vamos então, desta maneira, dar prosseguimento com a nossa emissão. E para acompanhar já a seguir, em reposição, o programa Raízes na Diáspora.

Saudações, caro ouvinte. Há histórias que vencem distâncias e que mantêm vivas as raízes de um povo, mesmo longe da sua terra natal. Raízes na Diáspora é mais do que um programa. É uma ponte entre Moçambique e o mundo. Um espaço de partilha, de pertença, onde celebramos trajetórias de moçambicanos que, além fronteiras, continuam a carregar consigo a alma, a cultura e os valores da nossa terra. Na edição de hoje, viajamos até o Reino Unido para conhecer a história de Célio Magalhães, um moçambicano que saiu do país ainda criança, com 5 anos apenas, levado pelos pais, e que fez da terra britânica o seu espaço de crescimento, de formação e afirmação. Entre memórias de infância e desafios de integração, Célio construiu a sua identidade entre os dois mundos, sem nunca perder a ligação com as suas origens. Acompanhe esta história. Estevão Mucavel Júnior, Berta Muneme e Rosa Maciel desejam-lhe boa escuta.

0: Da EP Nativa de Assa Matusse, extraímos a música Dry My Tears With Money, um grito das profundezas do desespero de uma mulher que suportou uma vida inteira de pobreza extrema e sonhos despedaçados. O conselho vazio de que o dinheiro não significa nada soa falso. De coração partido por amores infelizes e dificuldades implacáveis, ela cansou-se de perseguir ilusões. Agora exige uma coisa: dinheiro. A única força em que pode confiar para restaurar a sua dignidade, tratar a dor e reescrever a sua história.
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0: Abrimos o espaço para uma conversa profunda e inspiradora com Célio Magalhães, que nos vai levar a compreender como é viver no Reino Unido, os desafios da adaptação, as oportunidades encontradas e o que significa construir uma vida longe da terra que o viu nascer, mas sempre com Moçambique no coração. Uma conversa conduzida já a seguir por Berta Muneme.
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2: Caro ouvinte, no programa Raízes na Diáspora, viajamos hoje até ao Reino Unido para conhecer a história de um moçambicano que, mesmo longe da sua terra natal, mantém vivas as suas origens. Célio Magalhães é mais do que um imigrante, é alguém que carrega Moçambique no coração. Acompanha de perto os programas da Rádio Moçambique e acredita na força da ligação entre quem está dentro e fora do país. Nesta conversa, vamos mergulhar na sua partida, os desafios da adaptação à vida no Reino Unido e os sonhos que continuam a nascer, mesmo a milhares de quilómetros de casa. Olá, Célio. Célio, antes de mais, quem é o Célio Magalhães, que saiu de Moçambique rumo ao Reino Unido?
3: Boa noite, Berta. Boa noite, Rádio de Moçambique. Meu muito obrigado pelo convite participar nesse programa, que é um dos programas de sucesso da Rádio de Moçambique. Muito obrigado, Berta. Raiz da Diáspora é um programa de excelência. Meu nome é Célio Magalhães, resido neste momento no Reino Unido. Sou moçambicano, pais moçambicanos, meu pai é de Quilimane, a minha mãe é da Beira, e de onde eu nasci e cresci até os meus 5 anos, e daí emigramos todos para a Europa.
2: O que motivou a sua ida para o Reino Unido? Foi uma decisão planeada ou circunstancial?
3: Berta, o motivo da viagem ou da ida para o Reino Unido não foi uma decisão minha, não. Foi uma decisão dos papais, que decidiram emigrar para o Reino Unido. Então, tinha eu 5 anos de idade quando todos emigramos para o Reino Unido. Não foi minha decisão, não foi decisão dos filhos, foi decisão dos papais. Mas hoje, acho que foi uma boa decisão. Acredito que foi mais para querer levar os filhos a irem estudar para a Europa. Quero eu acreditar que sim. Sinceramente, nunca os perguntei qual que é que o motivou a mudarmos para a Europa, mas acredito que foi sempre nesse âmbito de querer levar-nos para a Europa para estudar e fazer a vida por aqui, e de onde permanecemos até os dias de hoje. Então, mas foi uma decisão muito boa, muito agradável, uma decisão ótima, e cá estamos nós no Reino Unido.
2: Como foi o momento da despedida de Moçambique? O que mais lhe marcou nessa fase, Célio?
3: Ô Berta, sobre a despedida de Moçambique, das amizades, foi uma situação muito triste, emocionante, apesar de que na altura éramos criança, eu era criança, mas pronto, a emoção sempre toca. de nós, a partir de que nós somos seres humanos, a emoção é uma coisa que faz parte de nós. Então, o que mais me marcou foi deixar aqueles amiguinhos, né, que nunca mais vou vê-los. Quer dizer, na altura não se teve noção disso. Mas depois, mais tarde, cá no Reino Unido, comecei a sentir as saudades dos tais amiguinhos, né, das brincadeiras, da própria língua, o nosso português. Coisa que por cá no Reino Unido, naquela altura, não se falava português e raramente encontravas com alguém que falasse a mesma língua que nós. Claro que hoje já há uma comunidade de palopes muito grande e então já temos um maior número de falantes do português. Já é muito mais fácil. E conseguimos enturmar os nossos filhos nesses ambientes, apesar de eles já terem nascido por cá, não é? Mas pronto, foi uma fase de mudança, como qualquer um sente essa fase. Não há como não sentir, mesmo sendo criança, não é? Estamos habituados àquela correria, àquela vontade, àquele espaço. Estamos habituados àquelas brincadeiras que muito se faz em Moçambique, o espaço livre, os terrenos amplos, correr que nunca mais chegava, enquanto aqui é tudo muito limitado. Que os espaços é tudo muito limitado, não pode isto, não pode aquilo. Agora imagina uma criança com essas limitações todas. Bom, não é fácil para uma criança que vem da África e de repente depara-se com uma situação que não é tua vida normal. Yeah, então, cá estamos.
2: Quais foram os primeiros desafios ao chegar ao Reino Unido?
3: Berta, os primeiros desafios no Reino Unido, quando cá cheguei, a coisa mais chata foi o frio. O frio, porque eu cheguei ao Reino Unido no mês de fevereiro e estava um frio que não tinha nada a ver com o que eu deixei em Moçambique, porque em Moçambique, nessa altura de fevereiro, estamos em pleno verão, o calor terrível. E chegando no Reino Unido, apanhei o pico do frio. Então, já é de imaginar, né? Aquilo foi uma coisa que não desejava a ninguém. Foi um frio que aquilo até entrava nos ossos. E depois foi, pronto, a língua, né? A língua, apesar de ser criança, mas a língua foi um outro obstáculo muito grande, né? Praticamente o português saía mais que o inglês. E depois, logo a seguir, começámos a ir para a escola. Comecei a escola, né? E na altura ainda era a escola primária. E claro, os meus colegas pequeninos ainda olhavam-me assim, porque a escola aqui começa em setembro. Então imagina, eu cheguei em fevereiro, os colegas ainda olhavam-me assim, tipo um intruso, quem é este, quem não é, aquele olhar assim desconfiado, não é? Mas pronto, como eu disse, nós quando criança somos mais extrovertidos, somos mais ingênuos, então tudo que vínhamos a nós encarávamos com alegria, né? E depois na escola, o falar o inglês era muito difícil, era muito complicado, muito. E claro, nos primeiros 6 meses aquilo era mexer com o cérebro de uma criança, apesar de que ele estar preparado para essas mudanças rapidamente. Mas, foi, no fim, o resultado foi positivo. Depois, pronto, lá me enturmei com os meus colegas, amiguinhos, muita brincadeira, muito entretenimento. Eu gostava muito de jogar futebol, pá, gostava muito de desporto, gosto até hoje, mas naquela altura era muito ativo. Então, rapidamente, enturmei, não é? Foi uma lição muito boa, foi uma situação, uma coisa muito boa, muito, sim, sem dúvida. Até porque depois os próprios professores, os educadores, eles sabendo, que eles têm essa preparação, sabendo que é uma pessoa que vem de um país falante de uma outra língua, e eles fazem os possíveis para que tu te encaixes, né? No inglês tinha aulas extracurriculares. Foi muito satisfatório, foi muito bom. Não foi fácil, não vou dizer que foi fácil, mas eu hoje, até hoje, acredito que emigrar para a Europa, a melhor altura para emigrar para a Europa é quando tu és criança. Porque rapidamente tu te adaptas e tu cresces com os hábitos europeu, né? Então, e muita coisa como criança tu não dás conta, tu nem te percebes de muita coisa. Tu queres é brincar, comer e dormir. Tudo o resto passa ao teu lado, né? Acredito que os meus pais passaram muita dificuldade, ou seja, sofreram pior do que eu. Mas, olha, eu no fim do dia dou graças a Deus a eles e estou muito feliz por estar aqui no Reino Unido, claro. E então continuo a enfrentar, a ter certos desafios até hoje, mas nada a ver com naquele tempo, que as coisas eram muito mais difíceis que agora. Agora as coisas já estão muito mais fáceis, muito mais facilitadas. A comunidade de Spalop está aqui em peso, os falantes do português estão aqui em peso. Os nossos filhos nasceram cá, os amigos dos nossos filhos, muitos deles nasceram cá, também já estão enturmados. Mas pronto, é um aprendizado muito grande que fica na nossa memória, não é? Cada dia é um dia, até hoje estamos a aprender, e aliás, as próprias circunstâncias cada dia está a mudar, a própria lei está a mudar todos os dias. Então, e tu vais crescendo, habituando ao sistema. E tudo fica muito mais fácil, né? Tudo fica agradável, Berta.
2: Houve algum momento em que pensou em desistir e voltar para casa?
3: Bom, Berta, sobre o desistir e voltar para casa, bom, como eu disse, né? Eu vim para aqui, era criança, tinha 5 anos. Então, o dia a dia foi se fazendo. E hoje dei conta, estou com 50 anos, então voltar para casa, sim, quem sabe um dia, não é? Tenho ido a Moçambique de vez em quando de férias, tenho famílias ainda em Moçambique, tenho ido a Moçambique de férias de quando em vez. É um país que é muito bom, muito agradável, vale a pena. Sim, aquelas lindas praias, as pessoas moçambicanas é um povo muito, muito acolhedor, um povo muito amigo do amigo. Moçambicano é um povo que, sim senhora, muito diferente do europeu. O europeu é mais frio, é mais cada um por si, Deus por todos. E quando tu chegas a Moçambique, tu recebes um calor que sou mesmo em Moçambique, para não falar da África. só em Moçambique tu consegues ter este calor, este abraço, tirando o clima, a natureza e tudo mais. Mas sim, não está descartada a hipótese. Não está. Quem sabe um dia arrume as malas e volte para Moçambique, não é? Quem sabe, o futuro só a Deus pertence, ok? Mas neste momento, pronto, tenho a vida feita por cá, então...
2: Como foi o processo de adaptação cultural e social num país tão diferente como é o Reino Unido?
3: Berta, a adaptação, quando tu és criança, não dás conta de muita coisa, não é? Tu vais, o que tu queres mais é comer, acordar e brincar. Então, logo, a adaptação é uma coisa automática, ok? Quando tu tens a idade de criança, né? Mas no final do dia é muito agradável, uma adaptação boa, fácil. Acredito que quando tu já tens uma certa idade é mais difícil, né? Mas foi boa. A única coisa que estranhei muito foi as comidas. Pronto, nós estávamos habituados à nossa matapa, à nduchima, à nossa couve, né? Nossa mboa. Então, chegas aqui, comida aqui não é boa, anyway. A comida não é boa. Mas é tudo uma questão de hábitos também, né? Não há nada mais do que isso. E o que mais gostei foi o calor. O calor das pessoas, do pensamento dos saber um pouco mais de ti. Pronto. Mas o resto foi o que foi. Já passou. O pior já passou.
2: Em termos profissionais, como construiu a sua vida e carreira no Reino Unido?
3: Sim, ok. Em termos profissionais, bom, estudei, fiz a Business Administration, que acho que é a administração de empresas, né? Acho que é isso. Fiz a administração de empresas, mas depois não gostei muito. E fiz um curso que é Health and Safety, ou Saúde e Segurança no Trabalho. E que gostei muito e fui trabalhar para esta área. Até que depois comecei a conseguir um emprego e comecei a trabalhar. Claro, depois de estudo, já feito homem, não é? Então... até que consegui me encaixar naquilo que eu gosto, que é a área da construção civil, e comecei a trabalhar na saúde e segurança na área da construção civil, ou seja, propriamente na segurança dos trabalhadores que estão no seu auge do trabalho, não é? Saber se está tudo em conforme, se está tudo seguro, se está tudo em ordem para trabalhar, se podem ir para certos locais. Então, praticamente é isso o meu dia a dia agora. Então, pronto, continuo aí a trabalhar nesta área e de onde estou até hoje. É uma área muito boa, gosto muito. A única coisa chata é o frio e a chuva, porque como sabe, a construção civil é tudo ao ar livre. Mas pronto, como já estou habituado ao clima, para mim é o normal. Não é nada chato. E o bom é o horário também, né? Aqui no Reino Unido temos um horário único, que é até às 4 da tarde, porque depois fica escuro e escurece rapidamente. Aqui a partir das 3:30 praticamente já começa a escurecer. talvez devido ao frio, talvez à localização geográfica do país. Mas sim, sim, é isso, gosto muito do trabalho que eu faço. E é muito agradável, há respeito, muito respeito entre colegas, há muito apoio entre os colegas, tudo muito sério, tudo muito respeitado. É um trabalho muito agradável.
2: Que lições mais importantes essa experiência fora do país lhe trouxe?
3: Berta, sobre as lições, a experiência fora do país, como eu disse, eu tenho ido a Moçambique de vez em quando, férias, e é uma experiência muito boa. É uma experiência muito boa. Acima de tudo, o respeito, não é? O respeito é uma coisa muito positiva. O respeito pelo próximo. A lei aqui funciona muito bem. Então, tu sentes pessoa, tu sentes o ser humano aqui, não é? Mas é uma experiência muito boa, todos os dias estou a aprender, aprendo muito, muito, todos os dias estou a aprender. Então, e não temos que ter vergonha de aprender, né? Nós aprendemos porque o próprio mundo está em mudanças, então nós temos que estar toda hora a fazer upgrade, não é? Então, sim, é uma experiência ótima. Adoro. Adoro.
2: Célio, o que significa para si ser moçambicano vivendo na diáspora?
3: O ser moçambicano vivendo na diáspora... Bom, um estrangeiro é sempre estrangeiro, não é? Um estrangeiro em Moçambique, ele vai ser sempre estrangeiro. Um nigeriano em Moçambique vai ser sempre estrangeiro, não é? Um turco em Moçambique sempre será um estrangeiro. Um moçambicano fora de Moçambique, onde ele estiver, que seja aqui no Reino Unido, é sempre um estrangeiro. Podemos de falar muita coisa, podemos dizer muita coisa, mas tu és sempre um estrangeiro. O bom é que os ingleses, eles acolhem muito bem as pessoas, os estrangeiros. Eles não têm muitos problemas com isso, não é? Desde que tu cumpras a lei, para eles... está tudo bem, ok? Mas o estrangeiro é sempre o estrangeiro. Até inclusive na lei, nas leis, o estrangeiro sempre tem desvantagem, né? Tem querer alguma coisa, seja no médico, seja na escola, seja... Estão sempre em desvantagem, apesar que as coisas estão a mudar cada dia que passa, mas o estrangeiro... é sempre o estrangeiro. E sendo moçambicano, antes era mais complicado. Agora é muito mais fácil, porque, como eu disse, já há mais moçambicanos a viverem cá no Reino Unido, há mais falantes do português. Então, agora está tudo muito mais fácil. Mas, pronto, o importante é não te esqueceres que tu és moçambicano. Isso é o mais importante. O moçambicano em qualquer parte, apesar de que há muitos moçambicanos, quando chegam no país, eles mudam, eles já querem, até a pronúncia muda em 3 meses, então isso também não é bom, né?
2: Sabemos que acompanha a Rádio Moçambique, que papel ela desempenha na ligação com o país?
3: Mas eu continuo ligado muito a Moçambique, principalmente pela Rádio Moçambique, porque, pronto, a gente conseguimos ouvir a Rádio Moçambique cá, online, e a Rádio Moçambique é uma rádio que nos conecta a Moçambique, é uma rádio que nos liga a Moçambique. Então, não há como ficar sem ouvir a Rádio Moçambique, porque a nossa rádio é a rádio número 1. Então, só o facto de estar a ouvir as nossas músicas estar a ouvir os nossos, irmãos a falarem, a debaterem certos assuntos. É interessante. Não há como deixar de ter ligação com Moçambique. Não é? Não há como. E isso motiva-me também em querer sempre voltar a Moçambique, seja para já de férias, quem sabe um dia mais tarde voltar de vez. Então, assim, a rádio faz com que nós estejamos presentes sem estar no sítio, né? Nas casas em Moçambique. É o meu amigo do dia a dia. Eu, quando acordo de manhã, quando estou a me preparar para ir trabalhar, enquanto estou a me preparar, pronto, como sabem, aqui nós não temos essa coisa de empregados, empregadas e secretárias e tudo mais. Enquanto eu estou a fazer o meu pequeno almoço, enquanto eu estou a vestir, o rádio está a tocar, estou a ouvir a rádio, enquanto faço os meus afazeres antes de eu ir.
2: O programa Raízes na Diáspora tem algum impacto especial para si? De que forma?
3: O programa Raízes na Diáspora tem um impacto, sim, claro que sim. O facto de também ficarmos a saber o que é que se passa com as outras pessoas, não é? A comunicação, para mim, é uma coisa que é muito importante, não é? A comunicação, não é? O programa é um programa espetacular. Raiz na Diáspora é um programa que veio, para mim, veio para ficar. Deviam não deixar esse programa morrer, porque é um programa que eu gosto, acompanho, e é tão bom. Eu, em particular, eu gosto de ouvir rádio, gosto, porque nós mergulhamos tanto nos WhatsApps e nos Facebooks e não sei o quê, e nós esquecemos um bocadinho dessa parte rádio. E eu estou muito ligado com a questão da rádio. Eu ouço muito a rádio. Muito. Então, este programa Raiz na Diáspora e outros programas mais vêm nos momentos certos. Ok? E acho que vocês não deviam parar, Berta, de fazerem programas tão maravilhosos como estes. Vocês não sabem a alegria que nos dão nós que estamos lá fora, não é? É uma alegria sem palavras. E nós, claro, nós que estamos fora, nós agradecemos a vocês por nos brindar com esse tipo de programas, com esse tipo de acolhimento, não é? E vocês tocam-nos sem ser presencial. Não sei se eu estou a fazer entender, percebe? Então, continuam a fazer programas como estes, continuam a fazer programas agradáveis como este, que, olha, faz com que nós, os moçambicanos, afeiçoamos mais ao nosso país, porque se não houver um contacto com o nosso país, nós desligamos-nos do nosso país, e não é bom, não é bom. Porque o moçambicano tem que se sentir moçambicano, assim como o americano sente-se americano, entende?
2: Como mantém viva a cultura moçambicana no seu dia-a-dia?
3: Eu mantenho viva a minha cultura moçambicana, a minha moçambicanidade, através, como eu disse, através da rádio, através das notícias, através da própria televisão, a TVM, pelas notícias que lá passa. Então, assim continuo a manter o contacto com Moçambique, com a cultura moçambicana, a gastronomia, o desporto, não é? Ouvindo a falar de tudo o que se passa em Moçambique. Então, é assim que consigo ter o contacto dia a dia com Moçambique.
2: Que imagem acredita que os estrangeiros têm de Moçambique e o que gostaria de mudar?
3: Bom, os estrangeiros têm com Moçambique que eles, eu falo pelos ingleses, os ingleses é um povo que viaja muito, muito. Só para ter uma ideia, aqui no Reino Unido, só em Londres, nós temos para aí uma média de 6 aeroportos, se não for mais. Olha, imagina a forma como eles viajam. E a África, Moçambique em particular, é um destino 5 estrelas. É um destino muito agradável. Então, uma das coisas que eles gostariam de mudar, por exemplo, no caso de Moçambique, é mais a segurança, né? É a segurança. Tirando o resto está tudo muito bom para eles, né? Porque eles, pronto, vão de férias, e quando vão de férias, a maneira de estar, de ser, é outra, né? A única coisa que eles lamentam é a segurança, e pronto, o país. Fora isso, acredito que eles não se aprofundaram muito sobre a situação, porque, como eu disse, as férias são férias. Então, mas eles têm uma muito boa percepção, eles, os ingleses, têm muita boa percepção, porque eles vão muito também para a África do Sul e rapidamente chegam a Moçambique. Olha que eles conhecem sítios que nem nós, os moçambicanos, conhecemos, não é? Eles falam de sítios que nem nós,

0: racista, isso é nosso país, está a perceber?
1: Que conselhos daria a outros moçambicanos que desejam emigrar?
0: Berta, sobre os meus patrícios, sobre os meus irmãos quererem emigrar, eu acho que cada caso é um caso. Cada caso é um caso, não é? Depende o que é que você procura com essa tal de imigração, de imigrar. Depende. Porque também há muita ilusão nessa nossa vida. Nós iludimos-nos muito com os WhatsApps, os Facebooks e os Instagrams. Iludimos-nos muito. Daí eu dizer, cada caso é um caso. Depende do que você procura. Não é? Mas imigrar é sempre um bom... Um bom início ou uma boa mudança de vida. A maioria dos meus amigos que moçambicanos, e não só, seja até eles angolanos ou outras nacionalidades ou naturalidades que vivem por cá, todos que conseguiram construir a sua casinha nas suas terras, conseguiram abrir os seus negócios, conseguiram estabilizar a vida das suas famílias, não é? Mas olha que não é fácil, não é? Chegar no Reino Unido, ou seja, imigram para onde imigram, não é chegar no sítio e dizer, já cheguei, agora, olha, dinheiro, venha ter comigo, dinheiro, venha ter comigo. Não é assim. Olha que tu vais... Aqui na Europa não há emprego. Aqui na Europa tem trabalho. Muito trabalho. Trabalho. Essa coisa de pensar que vem aqui e vai arranjar emprego, fica em Moçambique. Se é para querer dizer vou para lá trabalhar, venha. Porque aqui trabalha-se. Aqui não há a senhora que lava a louça, que limpa a casa. Quer dizer, não há na nossa média de vida, né? Então, mas sim. Quem tem boas projeções de vida, emigrar, aconselho, sim, a emigrar, why not? Pode emigrar para estudar, pode emigrar para fazer um curso, pode emigrar por questão de saúde, até para poder querer pôr os seus filhos a estudar, como foi o nosso caso, não é? Pode migrar para melhorar a vida das suas famílias em Moçambique. A migração não é só moçambicano que migra. O português imigra, o americano imigra, o francês imigra, todos imigramos. Daí eu dizer, imigrar para que ir à busca do que tu procuras. Entende? Não é imigrar para chegar a sentar, dizer dinheiro, venha, não, isso aí. Tá?
1: Olhando para o futuro, quais são os seus próximos projetos e sonhos dentro e fora de Moçambique?
0: Bom, Berta, olhando para o futuro, para o meu futuro, minhas projeções, para já estou cá, no Reino Unido, a trabalhar, ok? Eu gostaria muito de um dia voltar a Moçambique, e abrir projetos mais na área da educação, ok? Mais na área da educação, área da formação, porque Moçambique tem um potencial muito grande. Por exemplo, aqui na Europa, a economia da Europa basicamente funciona com pequenas e médias empresas, ok? Essas coisas de grandes empresas é uma coisa... Existe, mas as pequenas e médias empresas é que põem a economia daqui a funcionar. Então, se nós conseguíssemos também investir nessa área no nosso país, opa, seria fantástico. A nossa economia ia também disparar. Investir nas pequenas e médias empresas, em todas as áreas... Todas, seja desde a agricultura, desde na área

0: da construção civil, seja na área da medicina, em todas as áreas, em todas as áreas.
1: Célio, muito obrigada. Histórias como a de Célio Magalhães lembram-nos que a distância não apaga as raízes, pelo contrário, muitas vezes fortalece-as.
2: Muito obrigado, Berta. Muito obrigado pelo convite, mais uma vez. Que Deus lhe abençoe e que continue a ser essa menina simpática. E continue a nos proporcionar programas como este, que pessoas como tu, olha, sem palavras, tudo de bom para ti, uma boa noite, um beijinho muito grande e, olha, saúde, tá?
1: No Raízes da Diáspora, continuamos a dar voz aos moçambicanos espalhados pelo mundo que, com coragem e determinação, constroem pontes entre culturas e mantêm viva a identidade nacional. Porque ser moçambicano não é apenas uma localização geográfica, é um sentimento que atravessa fronteiras. Ouvinte, fique muito bem.
3: Histórias como a de Célio Magalhães lembram-nos que a distância não apaga as raízes, apenas as fortalece. Cada percurso na diáspora é um testemunho de coragem, de resiliência e de reinvenção, mas também de amor à pátria.

Assim chegamos ao fim de mais uma edição do Raízes na Diáspora. Continuamos juntos a celebrar os nossos, onde quer que estejam, porque ser moçambicano é levar a nossa essência para o mundo. Eu sou a Rosa Maciel. Com Berta Munem e Estevam Cabelo Júnior, despedimos-nos com a certeza de que as nossas raízes nunca deixam de nos guiar, estejamos onde estivermos. Até o próximo programa.

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7: Boa noite, estimado ouvinte. Bem-vindo às notícias apresentadas por Vítor Rufino. O Presidente da República inaugura esta sexta-feira a 50ª Feira Internacional de Comércio da Tanzânia em Dar es Salaam. Daniel Chapa é convidado de honra da sua homóloga tanzaniana, Samia Suluhu Hassan. A 50ª edição da Feira Internacional de Comércio da Tanzânia, conhecida por Saba Saba, reúne no mesmo local homens de negócios e investidores de pelo menos 23 países, entre africanos, asiáticos e europeus. O secretário de Estado do Comércio, António Crispos, disse que a abertura da Feira Internacional do Comércio da Tanzânia pelo estadista moçambicano é fruto das boas relações políticas, económicas e sociais entre Moçambique e Tanzânia.
8: A Tanzânia, como eu disse, é um parceiro com relações estreitas comerciais de Moçambique, não só diretamente ao longo da fronteira norte, mas também com algumas empresas tanzanianas que se pontificam em Moçambique nos setores vastos de logística, de petróleos. E Moçambique também tem aqui uma palavra a dizer a empresários moçambicanos que estão aqui a abrir novas frentes de negócio para diversificar o seu portfólio.
7: António Crispos, secretário de Estado do Comércio, e a inauguração esta sexta-feira pelo Presidente da República, Daniel Chapo, da 50ª Feira Internacional de Comércio da Tanzânia. A Ministra dos Negócios Estrangeiros e Cooperação concluiu esta quinta-feira uma visita de trabalho a Bucareste, capital da Roménia. Nas conversações mantidas com a sua homóloga romena, Oana Silvia Toi, Maria Manuela Lucas reafirmou a importância do fortalecimento das relações bilaterais, principalmente nos domínios de hidrocarbonetos, agricultura, educação, capacitação institucional e assistência humanitária. Um comunicado enviado à nossa redação indica que a chefe da diplomacia moçambicana esteve na última terça-feira em Helsinki, capital da Finlândia, onde também manteve conversações com a ministra finlandesa dos Negócios Estrangeiros, Elina Valtonen. Na província de Tete, tendem a reduzir os níveis de emissão da poeira provocada pela exploração de carvão mineral no distrito de Moatize. É uma informação partilhada esta quinta-feira pelo administrador distrital de Moatize. Colin Pitt avança que a redução resulta do reforço da fiscalização aos centros de detonação, assegurada por uma equipa multissetorial, incluindo as autoridades comunitárias.
9: Com a equipa multissetorial que foi criada a nível da província, que é a Comissão Provincial de Reassentamento e a Comissão Distrital de Reassentamento. Então, temos recebido com muita frequência essa equipa e tem-nos ajudado, de certa forma, a minimizar aquilo que é a preocupação da nossa população.
7: O administrador de Moatize falava esta quinta-feira na apresentação do informe por ocasião da visita de trabalho do Procurador-Geral da República, Américo Letela, ao distrito. Secretário de Estado na província da Zambézia exorta os jovens selecionados para o serviço militar a respeitarem os princípios da lealdade e patriotismo durante a formação. Avelino Muxini falava esta quinta-feira em Quilimane na cerimónia de despedida de mais de 550 jovens do primeiro turno do recrutamento para o serviço militar este ano.
10: Lembre-se que usar o fardamento das Forças Armadas não representa apenas o uso do uniforme. Representa, isso sim, o assumir de um compromisso permanente com a defesa dos interesses nacionais, com a proteção dos cidadãos e com respeito absoluto pela Constituição da República de Moçambique e demais leis ordinárias. O vosso comportamento, dentro e fora dos quartéis, deve refletir não apenas a vossa educação, mas também a imagem das instituições que passarão a representar.
7: Secretário de Estado na província da Zambézia, Avelino Muxini. Na atualidade internacional, um tribunal de apelações da Guiné-Bissau reduziu esta quinta-feira a pena de prisão do ex-primeiro-ministro Ibrahim Kassori Fofana de 5 para 3 anos e 9 meses. A decisão anulou a sua condenação por desvio de fundos públicos, mas manteve as condenações por enriquecimento ilícito e lavagem de dinheiro. A sentença revista significa que Fofana efetivamente cumpriu a pena de prisão, tendo permanecido detido desde abril de 2022, enquanto recebia tratamento médico numa clínica. Fechamos com a previsão do tempo. A cidade de Teat poderá registrar esta sexta-feira 32 graus Celsius de temperatura máxima, seguida por Beira com 31 graus. Quilimane e Nampula 30, Inhambane e Pemba 29, Chimoio 28, Vilanculo 27, Maputo 25 e por fim Xai-Xai e Lixinga com 24 graus centígrados.

0: grupos produtivos para aceder a estes financiamentos de forma individual ou coletiva. Nós vamos capacitar estas mulheres
1: primeiro,
0: para produzirem melhor, fazer melhor os seus negócios.
2: Presidente da República, Daniel Chapo.

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3: Estivemos a atualizar as notícias do país e do mundo. Seguimos com a nossa emissão e desta feita para acompanhar já a seguir o espetáculo de Matias Damásio. Boa escuta.

Muito boa noite. Estão muito lindos, muito giros. É bom ter-vos aqui. Obrigado, o Carlos Marques está cheio. Uma salva de palmas, faz favor. Então já para a gente ver.

Marduia. Já quer dizer embora? Fique. Pode ficar? Sim, senhora.

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Ah. A próxima música vou dedicar a todas as nossas mães. Mamãe, um beijo.

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Em homenagem a Felipe Moquenga.

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A minha avó, a avó Augusta, está já a perguntar, mas como é? Esse vizinho no Marçal, ele é que engoma, ele é que lava a louça, ele é que faz tudo, mas é normal. A avó disse, ou é o século XXI, ou lhe meteram na panela. Vocês sabem o que é água da maconha? Sabem o que é água da maconha? Alguém sabe aqui o que é água da maconha? Água da maconha é o quê?

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0: São 2 horas em Moçambique.
1: Boa noite, estimado ouvinte. Bem-vindo às notícias apresentadas por Vítor Rufino. O presidente da República.